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1: Votos renovados de um bom dia, amigo, depois deste relaxamento. É misturas musicais. O espaço a seguir destina-se ao espetáculo musical que vai permiti-lo viajar e recuar no tempo e trazer memórias agradáveis.

0: Máxima Tazana!
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2: Votos renovados de um bom dia, amigo. Nesta última hora do nosso encontro, queremos levar até a si alguns nomes de música nacional e internacional para brilhantarem este seu dia. A Saia Dela vai fazer parte de estreia nesta nossa última hora musicalmente.

Quisemos iniciar a nossa manhã com o filho de Zoa, que trouxemos de saia dela. Depois, carne com jindungo. Grito de Tarzan também foi cantado por... Não, carne com jindungo foi cantado por Gerilson em Israel. E que depois trouxe-nos grito de Tarzan. Amigo, se tiver bebido, não misture o álcool com volante, porque vai dar em situações que depois vai se arrepender. É bom chamar um táxi, pedir uma boleia, chegar ao seu destino tranquilo, sintonizado a nós.

Continuamos aqui a levar o melhor de nós nestes instantes finais do nosso encontro de hoje, neste fim de semana. E ouvimos aí que o tempo passa de Irmãos Verdades, Isabela na mesma voz, e Yuri da Cunha não quis ficar para trás, trouxe-nos Kuma e por fim Madalena, retratando aqui algumas histórias que acontecem nas nossas sociedades. Meu nome é Floriberto Coça. Foi com muito prazer que pude fazer parte da madrugada do seu fim de semana e certamente voltaremos a cruzar a antena nas próximas ocasiões. E até lá, amigo, bons olhos o vejam e boas coisas aconteçam na sua vida. Eu saio desta forma.

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1: Bom dia, o Coxa de Sol ganhou a Associação Desportiva de Pembas sábado por 2 bolas sem resposta em partida que fechou a ronda 14 do Moçambola. É um resultado que leva os canarinhos a pularem do quarto para o terceiro lugar com 22 pontos, atirando o Ferro Verde Nampula para fora do pódio com menos um ponto. Já o Pembinha averbou a 8ª derrota na prova e viu a crise de resultados agravar-se. A equipa segura a lanterna vermelha com 8 pontos, outros tantos do Xingal e do Machacane. O Teste África pode sagrar-se campeão provincial este domingo em caso de vitória na recepção ao INSS, numa das partidas que fecham a jornada 16 do campeonato. Os Fabris têm 36 pontos, mais 7 do que o segundo classificado. Trans-SKP Company, que vai jogar a Gondola diante do Futebol Clube Pensão Delgado. Nas outras partidas, o Machades bate-se com a Academia de Futebol do Chimoio e a União Desportiva de Vanduze mede forças com o Tsene de Missica. O governador de Inhambane renova o compromisso de o Conselho Executivo Provincial continuar a prestar apoio ao futebol. Francisco Pagula falava este sábado, momentos após o jogo entre Ferroviário de Inhambane e Barões da Macinga, para a última jornada do campeonato, que terminou com igualdade a um golo. O Conselho Executivo Provincial ofereceu 600 mil meticais aos Barões pelo título e 400 mil para o vice Temusa Coxa de Sol da Macinga.
2: Que é mesmo para aliviar os nossos clubes. Sabemos que a fase que segue, que é a componente da pole, de apuramento, tem desafios mais grandes e grande parte das nossas equipes não tem a componente logística forte. Então entendemos que precisávamos de melhorar a premiação, que é mesmo para garantir esta participação condigna dos nossos clubes a pole. Nós, como Conselho Executivo, vamos continuar a dar este apoio, é um compromisso que nós demos, e se forem perceber, há uma inovação naquilo que é o próprio campeonato. O melhor jogador passou a ganhar uma motorizada, com esta motorizada pode já empreender e não só depender de futebol.
3: Governador de Inhambane, Francisco Pagula, falando este sábado no encerramento do Inhambanense 2026. RM Desporto, da cidade da Maxixe, Avelino António.
1: Em Teto, o Ferroviário de Matiz regressou este sábado às vitórias após uma seca de 9 jogos. O conjunto Locomotiva da cidade mineira goleou o Zamalek Futebol Clube de Ceuta por 6-2 em partida válida para a Ronda 18, que teve lugar no campo municipal 25 de setembro. Com este resultado, o Ferroviário de Matiz passa a somar 21 pontos no 7º lugar. Já o Zamalek ocupa o 10º posto com 12 pontos. Arrancam na segunda-feira que vem Alexandria, a segunda maior cidade egípcia, os campeonatos africanos de voleibol de praia. O nosso país terá em ação 2 duplas, a feminina composta por Nádia Verónica e Vanessa Ana Paula, e a masculina por José Monjani e Osvaldo Mongoi. Estes certames, que decorrem até o dia 23 deste mês, qualificam para os mundiais do ano que vem nos Países Baixos, de onde é natural o selecionador nacional Han Elding. Ainda no voleibol, mas o de sala, as Águias Especiais bateram este sábado a turma da Zona Verde por 3-7-1 em partida válida para a 10ª jornada do Campeonato da Cidade de Maputo em Senhores Masculinos. Repórter Carlos Langa.
4: O capitão das Águias, Joel Manuel, diz que o seu conjunto mereceu o triunfo.
5: Foi um triunfo visto de uma forma positiva. A Zona Verde é uma boa equipa, esteve bem neste jogo, mas no final nós saímos melhor. São situações de jogo onde nós temos que perder, temos que vencer, e esperamos ainda conseguir defrontar as equipas que se seguem, principalmente a Aliança, para ver se conseguimos chegar ao primeiro lugar.
4: Pela Zona Verde, o capitão Francisco Muyanga refere que o adversário da sua coletividade foi forte.
6: O Jogo Especial é uma das equipes mais fortes do campeonato da cidade. Para tirar-lhe um 7, não é nada fácil. Por chegarmos até aproximadamente aos parciais dos 7, chegar 25 até 23 pontos, é muito.
4: Ainda neste sábado, e para a mesma ronda, a Aliança venceu a Académica B por 3-7-0. A Aliança comanda a competição com 24 pontos, e seguida pelas Águias Especiais com 23, e a Zona Verde está no 5º lugar com 5 pontos.
1: Foram as notícias. Bom dia.
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1: Quem é Zena Bacar? Ou seja, Zena Bacar ali, e onde é que nasceu?
2: Eu nasci na localidade de Lumbo, mas cresci na ilha de Moçambique. Portanto, cresci lá, entrei na escola e estudei até terceiro elementar. Depois...
1: Aprendeste muito cedo a trabalhar para a sua sobrevivência.
2: É verdade.
1: Conte-nos um pouco dessa história.
2: Sabe porque não era para convivência, porque os lá... Minha tia, irmã da minha mãe, ela tinha possibilidade, o marido trabalhava nos barcos, meu pai também, que me nasceu, era tripulante, ele passou muitos lados, que talvez eu sou capaz de ter irmãs lá fora do país. Nós tínhamos de comer e tudo, mas olha, pela minha curiosidade, olha, comecei a ser assim mesmo, passeando por aqui. Mas é por causa do batuque, eu pescava aquele rede que dão para cobrir coisa para mosquitos.
1: Da malária.
2: Nós tínhamos aquilo ali, próprio as pessoas de lá do Lumbo faziam aquele rede para vender e senhoras compravam aquilo para pescar peixinhos pequeninos. Assim a vida foi, fui crescendo, os meus parentes não tinham estudado, não interessava com estudar, tinha estudado maometanismo, eu era muito inimiga de maometanismo por não saber falar.
1: Terá praticado algum desporto ao longo da sua infância?
2: Não, a gente quando não tinha de fazer, não, a gente jogava matocosana,
1: cá no sul dizem matocosana.
2: Matocosana, nós chamamos maquichantro. Eu nunca joguei futebol.
1: Portanto, depois da sua saída de Mussuril para a cidade de Nampula, tiveste a oportunidade de trabalhar com Omar Issa, Jim Abdul, Salvador Maurício, Belarmino Rita, Moussa Abdallah. Estes músicos terão influenciado na sua carreira?
2: Sim, eles tocavam batuque, aquilo que eu aprendi na Mangueira. E ali saiu música ligeira, com Moussa, com Belarmino.
1: Mas quando é que entra para o conjunto?
2: E foi... 1980, convidado com o senhor Omar Issa e Jim Abdurrahman. Primeiro foi Jim. Mas lá em Nampula, quando descobriram que eu cantava, havia muita gente me apoiar, até professores. Se você tem um bom futuro. Na hora da criancice, naquela altura, quem é o preto que cantava bem?
1: Foste criticada pelo público, principalmente do sul do país, que olhava para si como uma prostituta, por seres a única mulher num grupo maioritariamente construído por homens. Como é que conseguiste gerir isto?
2: Quando uma pessoa deram arma espiritualmente com Deus, uma pessoa não volta para trás. Ouvi muita coisa, engoli, eu disse, essa minha força é para as mulheres também cantar. Eu quando vejo miúdas agora cantar, eu sou cantora, eu não sei o que, fico muito satisfeita.
1: Zena, algum acontecimento desportivo tenha lhe marcado?
2: A Lourdes me floriu. Ela jogou futebol com os homens e além disso começou a correr.
1: Zena, eu vou colocar os microfones do RM Desporto à sua inteira disposição.
2: O que eu posso dizer é só dizer que Deus nos ajuda. Pedir perdão para si mesmo e dizer às pessoas para dizer saber perdoar. E para si, bom trabalho.
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1: O nigeriano Babatunde e o zambiano Kayombo foram os autores dos dois golos canarinhos, que assim sobem ao terceiro lugar, agora com 22 pontos, menos 4 em relação aos comandantes Black Bull e Ferroviário da Beira, que somam 26 pontos. Já a Associação Desportiva de Pemba manteve os mesmos 8 pontos na zona de descida de divisão. No final do encontro, Horácio Gonçalves, treinador do Costa do Sol, disse que a sua equipa foi justa vencedora, não obstante apontar algumas críticas ao seu setor atacante por serem muito pertulária.
2: O resultado peca por escasso, acho que podemos ter feito mais 3 ou 4 golos, mas pronto, acho que são oportunidades que não podemos nem devemos falhar, porque o adversário depois pode, também num lance de bola parada, ou num canto, ou de um livro, pode querer responder, embora não tivesse qualquer oportunidade, mas essas coisas acontecem, por isso nós temos que ser mais eficazes no ataque, fomos muito perdulares. É uma situação que eu estou chateado, porque nós não podemos perder tantos gols.
1: Por seu turno, Vítor Mayamba, técnico Tubembinha, apontou erros defensivos como estando na origem de mais uma derrota do seu conjunto no Moçambola 2026.
3: Uma má abordagem no primeiro lance, que a bola era um livre a nosso favor, acabou se metendo a bola numa zona não própria, que perdemos a bola a nível do meio campo e a equipe estava descompensada, porque era um livre a nosso favor. A equipe ficou descompensada, sofremos o primeiro golo. Voltamos a cometer um erro capital e a este nível, quando se comete erros de palmatória, eu penso que o Costa do Sol acaba não sendo culpado dos nossos erros, ganhou bem, está de parabéns.
1: A Associação Desportiva de Pemba averba 8ª derrota e vai complicando as contas de manutenção no Campeonato Nacional de Futebol da Primeira Divisão, o Moçambola 2026. Na próxima jornada, Pembinha volta a jogar em casa, recebendo o Machakene, enquanto o Costa do Sol defronta o Bahia de Pemba.
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4: Epá, bem, haja que esse canal ainda consiga resistir. E espero que consiga resistir muito mais, porque por aquilo que, do pouco que eu ouvi, portanto, e senti que eles precisam desse programa. Porque é um programa que eles já estão habituados, é um programa que lhes faz companhia. Eles até, provavelmente, até se preparam e senti até um pouco de emoção à espera que a hora do Emílio Mabunda na treinação, para que ele, por exemplo, a rádio lhe possa fazer companhia, né? Então, acho que bem haja que tenha uma vida longa esse programa. E porque faz bem às pessoas, faz companhia. Às vezes a gente está com o nosso rádio, mas estamos com o mundo, né? Pode ser num rádio pequenino, pode ser num rádio grande, mas nos coloca em sintonia com o mundo. Isso aqui é muito bom.
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1: Ferroviário Dinhambane e Barões de Massinga empatam a uma bola no jogo de cartaz da última jornada do Inhambanense. Ferroviário marcou primeiro por Xelito e os Barões empataram ao cair do pano por Stélio, lançado para o jogo na segunda parte. O treinador dos Barões de Massinga, Zito Maeu, diz que o resultado é justo.
2: Foi um jogo muito bom. Deu para perceber as duas equipas. Ferroviário é uma equipa que merece respeito, já tem jogadores com muita experiência larga. E não só competiram neste campeonato, que é a segunda divisão, tem alguns que já passaram por São Bola. Isto não era de chegar aqui só para passear a classe, mas sim jogar a campeão. Infelizmente, não fomos felizes nos primeiros minutos, porque a equipa esteve muito apática e o Ferroviário esteve muito bem, mas todos dominamos em questões de posse. Posse não joga futebol. A objetividade é que é mais importante.
1: No Ferroviário, o treinador Alcides Kive era um homem resignado.
3: Foi um jogo equilibrado, que podíamos ter ganho esse jogo, mas pronto, sofremos o golo, faltando segundos no último tempo, mas o jogo foi bom, apesar que tivemos um campeonato, podia ter sido competitivo, mas há várias coisas que interferiram neste campeonato que não vale a pena falar aqui.
1: Com este desfecho, os Barões fecham o Inhambanense com 25 pontos na primeira posição. Na segunda posição fica o Timusa, que goleou a Académica de Inhassoro por 4 bolas a 0. O Ferroviário quedou-se no terceiro lugar. Pelo primeiro lugar, os Barões levaram para casa um cheque gigante com valor facial de 600 mil meticais e o Timusa embolsa 400 mil desembolsados pelo Conselho Executivo Provincial de Inhambane.
4: Que é mesmo para aliviar os nossos clubes, sabemos que a fase que segue, que é a componente da pool de apuramento, tem desafios mais grandes e grande parte das nossas equipes não tem a componente logística forte. Então entendemos que precisávamos de melhorar a premiação, que é mesmo para garantir esta participação condigna dos nossos clubes à pool. Nós, como Conselho Executivo, vamos continuar a dar este apoio, é um compromisso que nós demos, e se forem perceber, há uma inovação naquilo que é o próprio campeonato. O melhor jogador passou a ganhar uma motorizada, com esta motorizada pode já empreender e não só depender de futebol.
1: Governador de Inhambane, Francisco Pagola, falando este sábado no encerramento do Inhambanense 2026. RM Desporto, da cidade da Maxixe, Avelino António.
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1: 6 horas e 4 minutos. Ouvintes, muito bom dia. Um bom dia especial para si que está na nossa companhia desde as 5. Esteve aí a ouvir muita música moçambicana, informação do desporto, também informação cultural. Nossas estrelas sempre desfilam aqui, semana a semana. Domingo sim, quarta sim, quarta sim. Então hoje não vamos fazer diferente, vamos continuar a trazer muita música moçambicana, vamos também olhar as notícias que marcam a atualidade no que diz respeito ao desporto nacional e internacional. Vamos interagir através da nossa caixinha, temos a nossa terminal de SMS, temos, portanto, a turma dos cotas, o 8090. Estão todos aí desse lado ligados. E para si que já despertou, seja bem-vindo e vamos recuperar os nossos compromissos comerciais. Daqui a pouco vamos interagir, vamos olhar o Moçambola.
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3: Estamos de mãos dadas até muito bem perto das 10. Sabe que domingo sim, não falho. Às 5 até as 10 trazemos muita música moçambicana. Uma informação do desporto. Também trazemos as nossas estrelas e histórias aqui na sua estação. Vamos olhar aquilo que marca a atualidade. Vamos interagir. Prepare-se aí desse lado para entrar em contato conosco. Mas para já, saiba que o Costa do Sol ascendeu o terceiro lugar do Moçambola após a vitória ontem, sábado, no terreno da ADV, por duas bolas sem resposta, no jogo que fechou as contas da jornada número 14. Vamos para já ouvir uma vez mais Nasir Adolfo trazendo o fio de historial desse jogo.
4: O nigeriano Babantunde e o zambiano Kayombo foram os autores dos dois golos canarinhos que assim sobem ao terceiro lugar, agora com 22 pontos, menos 4 em relação aos comandantes Black Bull e Ferroviário da Beira, que somam 26 pontos. Já a Associação Desportiva de Pemba manteve os mesmos 8 pontos na zona de descida de divisão. No final do encontro, Horácio Gonçalves, treinador do Costa do Sol, disse que a sua equipa foi justa vencedora, não obstante apontar algumas críticas ao seu setor atacante por serem muito pertulária.
5: O resultado peca por escasso, acho que podemos ter feito mais 3 ou 4 golos, mas pronto, acho que são oportunidades que não podemos nem devemos falhar. Porque o adversário depois pode, também num lance de bola parada, ou num canto, ou de um livre, pode querer responder. Embora não tivesse qualquer oportunidade, mas essas coisas acontecem. Por isso nós temos que ser mais eficazes no ataque. Fomos muito perdulares. É uma situação que eu estou chateado, porque nós não podemos perder tantos gols.
4: Por seu turno, Vítor Mayamba, técnico Tubembinha, apontou erros defensivos como estando na origem de mais uma derrota do seu conjunto no Moçambola 2026.
6: Uma má abordagem no primeiro lance, que a bola era um livre a nosso favor, acabou se metendo a bola numa zona não própria, que perdemos a bola a nível do meio campo e a equipe estava descompensada, porque era um livre a nosso favor, e a equipe ficou descompensada, sofremos o primeiro golo, voltamos a cometer um erro capital e a este nível, quando se comete erros de palmatória, eu penso que o Costa do Sol acaba não sendo culpado dos nossos erros, ganhou bem, está de parabéns.
4: A Associação Desportiva de Pemba averba 8ª derrota e vai complicando as contas de manutenção no Campeonato Nacional de Futebol da Primeira Divisão, o Moçambola 2026. Na próxima jornada, Pembinha volta a jogar em casa, recebendo uma Chaquene, enquanto o Costa do Sol defronta o Bahia de Pemba.
3: Nasir Adolfo, com o rescaldo do jogo que colocou, portanto, frente a frente, o Costa do Sol e a ADP. O Pembinha averbou também ontem, portanto, a 8ª derrota no Moçambola e ocupa o lugar mais indesejado, o último com 8 pontos, outros tantos do Xingal e do Machaquene. Em Nhembane, já fizemos menção que o campeonato terminou também ontem, sábado, com igualdade a 1 golo no jogo para, neste caso de cartaz, jogo gigante da jornada. Avança Avelino António, uma vez mais, com esse apontamento de reportagem.
7: Ferroviário de Nhembane e Barões de Massinga empatam a 1 bola no jogo de cartaz da última jornada do Nhambanense. Ferroviário marcou primeiro por Xelito e os Barões empataram ao cair do pano por Stélio, lançado para o jogo na segunda parte. O treinador dos Barões de Massinga, Zito Maheu, diz que o resultado é justo.
8: Foi um jogo muito bom. Deu para perceber as duas equipas. Ferroviário é uma equipa que merece respeito, já tem jogadores com muita experiência larga. E não só competiram neste campeonato, que é a segunda divisão, tem alguns que já passaram por Moçambola. Isto não era de chegar aqui só para passear a classe, mas sim jogar a campeão. Infelizmente, não fomos felizes nos primeiros minutos. porque a equipa esteve muito apática e o Ferroviário esteve muito bem, mas todos dominamos em questões de posse. Posse não joga futebol, a objetividade é que é mais importante.
7: No Ferroviário, o treinador Alcides Kive era um homem resignado.
0: Foi um jogo equilibrado, que podíamos termos ganho esse jogo, mas pronto, sofremos o golo, faltando segundos no último tempo, mas o jogo foi bom, apesar que tivemos um campeonato, podia ter sido competitivo, mas há várias coisas que interferiram neste campeonato que não vale a pena falar aqui.
7: Com este desfecho, os Barões fecham o Inhambanense com 25 pontos na primeira posição. Na segunda posição fica o Timusa, que goleou a Académica de Inhassoro por 4-0. O Ferroviário quedou-se no terceiro lugar. Pelo primeiro lugar, os Barões levaram para casa um cheque gigante com valor facial de 600 mil meticais e o Timusa embolsa 400 mil desembolsados pelo Conselho Executivo Provincial de Inhambane.
9: Que é mesmo para aliviar os nossos clubes, sabemos que a fase que segue, que é a componente da pool de apuramento, tem desafios mais grandes e grande parte das nossas equipes não tem a componente logística forte. Então entendemos que precisávamos de melhorar a premiação, que é mesmo para garantir esta participação condigna dos nossos clubes à pool. Nós, como Conselho Executivo, vamos continuar a dar este apoio, é um compromisso que nós demos, e se forem perceber, há uma inovação naquilo que é o próprio campeonato. O melhor jogador passou a ganhar uma motorizada, com esta motorizada pode já empreender e não só depender de futebol.
7: Governador de Inhambane, Francisco Pagola, falando este sábado no encerramento do Inhambanense 2026. RM Desporto, da cidade da Maxixe, Avelino António.
3: No Campeonato Provincial de Futebol em Tete, o Ferroviário de Moatize regressou ontem às vitórias após uma seca de 9 jogos. O conjunto locomotiva da cidade mineira goleou o Zamalek Futebol Clube de Xiúta por 6-2 em partida válida para a Ronda 18, que teve lugar no Campo Municipal 25 de Setembro. As reações com o repórter Mohamed Rafik. Vamos ao encontro do momento.
10: Aqui comigo tenho o Mister de Zamalek Futebol Clube, Abel Chico. Reação contra esse jogo?
11: Perdemos mais um jogo. O que temos que fazer? Não podemos baixar a cabeça e levantar a cabeça para o próximo jogo.
10: Este resultado estava nas vossas previsões?
11: A goleada não estava nas nossas previsões, mas já aconteceu. O nosso adversário foi superior a nós, embora foi ajudado pela equipa de arbitragem.
10: Do lado contrário, aqui comigo tenho Casa Nova, Armando Casa, treinador adjunto do Ferroviário de Moatize. Mister, 9 jornadas depois de jejum, a equipa volta a vencer.
12: Certamente, porque não estávamos com fome de golo. Mas hoje tentamos ver, primeiro estávamos a jogar na nossa casa, vimos que as derrotas foram demais, então tínhamos que afinar as manas para vermos se podemos sorrir.
10: Vitória justa?
12: Vitória justa, não há contestação.
10: Ainda este sábado, para a mesma ronda em Songo, a União Desportiva de Songo B recebeu e bateu por 3-1 o Futebol Clube de Angonia. Assim sendo, o Ferroviário de Moatize passa a somar 21 pontos e pula da 8ª para a 7ª posição. O Zamalek Futebol Clube continua com 12 pontos em 10º lugar, numa prova futebolística liderada por Planície de Empado com 43 pontos. A partir.
3: Grande momento. Ok, obrigado aí. Em Manica, houve 9 golos no jogo que abriu ontem, a jornada número 16 do campeonato, com o 3 de março a bater. O Nova Jerusalém, por 5-4, avança o repórter Daniel Oliveira a partir do Cabeça do Velho.
13: O jogo foi marcado pelo domínio do 3 de março. Na primeira parte, a equipa apresentou-se mais organizada e eficaz no ataque, chegando ao intervalo a vencer por 3-1. No reatamento, a Nova Jerusalém entrou mais determinada e conseguiu equilibrar o jogo, aumentando a pressão sobre o adversário. Apesar da reação e dos 3 golos marcados na segunda parte, a equipa não conseguiu evitar a derrota, com o 3 de março a garantir a vitória por 5-4. No final do desafio, o treinador do 3 de março de Manique, Augusto João, disse que o seu conjunto teve uma boa exibição.
14: Estivemos bons nos primeiros 20, 30 minutos, mas depois daí acabamos desprezando o adversário. Meus jogadores comportaram-se muito mal mesmo. Mas, enfim, é assim. Vamos tentar retificar os erros. Nunca desprezar o adversário. Pronto, acreditamos, tentamos puxar a orelha na segunda parte e acreditaram, fomos lá ao fim, ganhamos o jogo. Estamos de parabéns, vamos continuar a trabalhar para o próximo jogo. Se não aparecer o obstáculo em frente, nós continuamos a sonhar. É o nosso objetivo, é o objetivo do 3 de março de sonhar ocupar o lugar dos primeiros.
13: Do lado da Nova Jerusalém, o jogador Carlos Alberto lamentou o resultado.
15: O jogo foi ótimo. Preparamos o jogo de todas as formas para podermos vencer. O objetivo era de vencer o jogo, mas o futebol sempre é assim, é uma caixinha de surpresa. Faltou um pouco na nossa parte defensiva. De facto, nós vimos que lá atrás tinha alguns vácuos.
13: A 16ª jornada do Campeonato Nacional de Futebol da Divisão de Honra em Manica prossegue este domingo com 4 jogos. O Machege defronta a Academia de Futebol de Chimoio, enquanto o Futebol Clube Pensão Delgado de Gondola mede forças com Trangis Kappa Kampan. Em Vanduze, a União Desportiva Local defronta o Grupo Desportivo e Recreativo de Sene de Messica. Já em Chimoio, o Testa África recebe no seu reduto os contribuintes do INSS.
3: Daniel Oliveira com as últimas em torno do Campeonato Provincial em Manica. Avancemos para Zambezi Inkilimani. Saiba para já que o M Legend tem um jogo de capital importância na luta pelo segundo lugar, que trava com o Mutupis de Gurue. Referido jogo é diante do Majed de Mucuba, líder da Série B, conta para a 9ª jornada. Vamos ao encontro do Abner Tchernek para falarmos desta 9ª jornada a partir de Kilimani. Já temos aí o Abner pronto para o rescaldo.
16: A turma militar de Mucuba com 22 pontos e com transição à fase seguinte assegurada, pressiona o MM Legend, que disputa a segunda vaga com o Tupis de Gurue. Na classificação, o Matias soma 22 pontos contra 18 de MM Legend e 13 de Mutupis, quando restam 2 jornadas do fim. O MM Legend é uma coletividade formada esta época e representada por Moussa Maluata, que antes era treinador do Machege de Mucuba. O presidente de Machege de Mucuba, Guilherme Machombe, disse que a saída de Maluata e formar o MM representa crescimento e engrandece o futebol em Mucuba.
17: Para mim, eu dou isso como sinônimo de crescimento e dou e parabenizo em grande o treinador Maluata. É um homem que, na minha opinião pessoal, sem olhar para outros, é um homem que nasceu para o desporto, gosta do desporto e tem coragem de fazer desporto. Então, ele para mim, se olhar aquilo que fez, esteve aqui muitos anos com o Majed, ele é que não se fala de Majed sem que se fale de Maluata. Isso tem que sublinhar. Porque mesmo eu que estou aqui falando, vim aqui porque o Maluata já tinha colocado esta equipa no Moçambola. Então, é de louvar, é de tirar continência a esta pessoa. Agora, o simples fato de sair não sair, é assim, alguém que tem um conhecimento tem que exteriorizar esse conhecimento. Não pode ficar confinado num determinado meio com seu conhecimento. Se ele tem capacidade de exteriorizar, que exteriorize o conhecimento.
16: Guilherme Matsomba explica ainda que permitiu a ascendência de outros treinadores da turma militar.
17: Ele fundou a MM Legend. Anteriormente tinha fundado Sumeia, mas Sumeia baqueou, saiu, agora veio ao Legend. E também deu espaço. Onde que ele parabeniza é porque, na saída dele, deu espaço aos outros técnicos também, que ele mesmo formou, mesmo ele trabalhou com eles, para mostrarem também que já são crescidos, são capazes de dirigir, são capazes de treinar. Exatamente, orientar uma equipa. E ele também foi lá a fundar outras coisas para que o Mucuba pudesse ter 2 ou 3 equipas. Isso já é muito bom para mim.
16: Guilherme Matsombe, presidente do Machete de Mucuba. Abner Tchernenko, Kilimani.
3: Obrigado, Abner Tchernenko. Fora de porta, o destaque para os principais campeonatos do Velho Continente. A Liga Portuguesa joga-se esse final de semana, a segunda jornada. Tivemos esse Sporting 3, Vitória 2, Alverca 2, Estrela da Amadora 2, Académico 0, Santa Clara 1, Riave 0, Futebol Clube do Porto 2. A jornada prossegue hoje, domingo, às 15h30, Nacional Estoril Praia. Às 18h, a Roca Moreirense. Às 20h30, Braga Gil Vicente. Às 20h30, também de hoje, Famalicão Marítimo. Amanhã, encerra a jornada com o Casa Pia a receber o Benfica a partir das 20h15.

Na Liga Espanhola de Futebol joga-se a jornada número 1, portanto inicia neste final de semana a Liga Espanhola de Futebol. Tem aí o Alavés 3, Getafe 0, Sevilha 2, Royo 1. A jornada prossegue hoje às 16, Racing Vila Real, 18, Espanhol Levante, às 20, Desportivo Elx, mesma hora Atlético de Madrid Málaga, Valência Real Betis, Real Madrid Real Sociedade, Barcelona Atlético de Bilbao, todas as partidas vão principiar às 20. E por fim, Celta de Vigo, Osasuna, é a única partida para as 20h30. Na Liga Inglesa joga-se também a jornada número 1, arranca este final de semana a Liga Inglesa de Futebol. Vamos ver aí a data, a indicação é mesmo para o próximo fim de semana, portanto dia 21. Que vamos ter a bola a rolar na Liga Inglesa. Vamos a isso. Dia 21, Arsenal City. Dia 22, Hull City, Manchester United. Owen, Sutherland. Forest, Leeds United. Everton, Crystal Palace. Brentford, Tottenham. Dia 23, Albion, Aston Villa. Manchester City, Bournemouth. Newcastle, Liverpool, no dia 24, fecha a jornada número 1 da Liga Inglesa de Futebol com esse Fulham Chelsea às 20. Portanto, a jornada só inicia no dia 21 do corrente mês. É o regresso da Premiership à Liga Inglesa de Futebol. Na Itália, o que é que temos na Itália? Portanto, arranca o campeonato italiano também no dia 22, com esse Udinese como Internacional, Monza, Parma, Cagliari, Genoa, Nápoles. No dia 23, Venezia, neste caso, Venezia, Lice, Frosinone, Juventus, Atlanta, Osasuna, Torino, Milan, Bologna, Lazio e finalmente Roma, Fiorentina. São jogos referentes à primeira jornada da Liga, portanto, italiana, a Série A, que está de volta a partir do dia 22 do corrente mês.

vamos avançar para a Bundesliga, a Liga Alemã de Futebol, também que arranca no dia 28 com Bayern de Munique, Stuttgart, Leipzig, Borussia, Bayern Leverkusen, Mainz, Paderborn, Köln, Hoffenheim, União de Berlim, Frankfurt, Borussia, Hamburgo, Freiburg, Werder Bremen e a última partida com Augsburg e Chelsea, neste caso Schalke 04, portanto a fechar a jornada número 1 da Bundesliga, Liga Alemã de Futebol. Fechamos com a Liga Francesa de Futebol. Vamos à França. O que é que temos lá? Vamos espreitar. Aguardamos a qualquer instante aqui a atualização. A Liga Francesa também arranca, portanto, no dia 21. Dia 21, dia de muitos jogos para os campeonatos do Velho Continente. O início dos campeonatos. Marselha, Strasbourg, Lens, Auxerre, Troyes, Paris Saint-Germain, Metz, Brest, Toulouse, Lyon, Nice, Lorient, Angers, Lille, Le Havre, Mônaco e PSG, Rennes são os jogos referentes à primeira jornada da Liga Francesa de Futebol. Está completo os principais campeonatos do Velho Continente.

Daqui a pouco vamos ouvir o seu comentário. Espreitamos primeiro a turma de escotas para saber se já despertaram, se alguém está lá. Simplesmente só está o André Pequenino de Pemba, que está ali. Obrigado, Pequenino, continua aí. Vamos à caixinha também para despertar se já temos os primeiros campeões que já despertaram. Na caixinha está o Gon Alves do Ferroviário. Pensa o resultado do jogo do Costa do Sol de ontem. Um abraço aqui, é o Aduzinda. Um abraço e para Aduzinda, ok. E a mensagem é de quê? É do Gonçalves. Ô Gonçalves, já abreviou a mensagem. Mesmo assim, obrigado. Já atualizamos o resultado do jogo do Costa do Sol, se esteve atento. Outro, bom dia, mano. Sou Estrela Ângelo Oliveira de Luabo. Saúdo, querido. Somos da turma dos 40-50. Parabéns ao nosso Ferro Verde da Beira pela vitória 3-0. Vamos olhando mais uma que chegou. Bom dia, mano, uma bunda, como está? Aqui está tudo bem. Eu estou bem. Saúdo os especiais e todos os campeões do Ruvuma Maputo, do Zumbo Índico. Parabenizo os clubes de coração pelas vitórias conseguidas. Falo do Costa do Sol, do Futebol Clube do Porto. Sou João Zacarias Xunguana, da cidade de Maputo. Ora viva muito, bom dia, turma dos cotas 80-90. Estou ligado, pronto com as chuteiras para riscar o chão. Mano Mabunda, estamos juntos. Celina de Quilimane, no bairro, neste caso, bairro Floresta A. Obrigado, Celina. Ora viva muito, bom dia, Mano Mabunda. Aqui António Matias de Lixinga. Parabéns para a equipe de Costa do Sol que ganhou ontem. Estou muito contente, não é para menos. Ora viva muito, bom dia, Mano Mabunda. Estou na escuta do programa Onanga a partir da Vila da Marinha, Catembe, em Kassan. Sou eu, Luís Fernando Amunço. Desejo boa sorte para o Majed de Maputo. Não me esqueço do Benfica de Portugal. Boa sorte para o Arsenal, mas logo abraço para toda a família, o Amunço e todos os campeões. O Missile Tembe da África do Sul. Um bom trabalho para ti, mestre. Estamos sempre juntos. Ora viva muito, bom dia. Barcelona joga às 20, meu DJ. Atualizamos há pouco, vamos voltar a espreitar. Bom dia, Mano Mabunda, estou ligado. Parabéns para o Costa do Sol pela vitória aqui em 0, Pumbuto, a partir do Chimoio no bairro 7 de Abril. 0, Pumbuto. Vamos juntar os primeiros também em Viva Voz.

está tudo a postos, em viva voz para 82-310-576. 6, vamos interagir até às 7. Se que já despertou, entre para as quatro linhas. 82-310-577. 6, 82-310-576. 6. 82-310-576. 6, disponível para ouvirmos o seu comentário em viva voz. Vamos ao encontro do primeiro campeão, que já está aí nas quatro linhas. Bom dia! Está ou não está? Esqueceu as chuteiras? Ah, voltou, foi buscar as chuteiras. Daqui a pouco ele volta para falar conosco a partir do 82-310-576-C. Ligue e deixe ficar o seu comentário. Vamos ao encontro do primeiro. Bom dia, campeão. Está tudo trocado? Também esqueceu as chuteiras? Vamos daqui a pouco recuperar os primeiros campeões. Vamos lá ver onde é que estão. Vamos a isso. Bom dia, campeão.

0: que influencia as ondas. Então tem essa parte teórica, tem a parte prática dos movimentos, tem a parte mais que é a parte...
1: Tá complicado, né?
0: Tem, digamos, 4, 5
1: horas. Daqui a pouco vamos apanhar onde estão os campeões, está tudo isto complicado aqui, vamos lá ver onde que estão os primeiros campeões. Já está aí alguém? Bom dia, campeão.
0: Até onde eu sei, não sou nenhum especialista, mas até onde eu sei, as baleias vêm pra cá pra ganhar os bebês, porque são águas mais quentes. Então elas passam por aqui e aí ficam...
1: Estamos com interferência, mas vamos daqui a pouco voltar para mais uma tentativa.
0: É possível, tem alguns lugares

0: hoje estamos perdidos, não é? Mas vamos recuperar daqui a pouco, vamos recuperar daqui a pouco. Em algum lugar estão os campeões. O próximo campeão, peço aí muita atenção, não desista logo, porque temos que apanhar onde é que estão. Está tudo trocado aqui, então está a complicar um pouco. Mas vamos a isso, vamos ter paciência. Daqui a pouco vamos receber o primeiro campeão. Vamos a mais uma tentativa. Bom dia, campeão.
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1: Vamos para mais uma tentativa. Bom dia, campeão. Sim, já está aí. Alguém já está aí. É só para ter um pouco de paciência. Mantenha-se em linha. E onde estou a pesquisar, onde que vocês estão. Estão todos fora. Ok. Vamos a isso. Bom dia. Sim, está aí. Bom dia, campeão. Aqui está tudo bem, está tudo bem. Ainda não achei onde que está, mas vai ficando aí, não desista. Vai ficando enquanto eu tento descobrir onde que está. Então, o que é que nos diz? Não percebi?
2: Saúde, estou bem.

0: cane. Eu volto sempre nas vitórias, porque já há muito tempo que a minha equipe com a história já anda longe depois de levar a taça para casa. Então, e ganha sempre nas vitórias, volto sempre nas vitórias.
1: Muito bem, é tudo.
0: Vou pedir uma música aí. O Pedro Langa. Vamatele. É a grande música do Pedro Langa. Sinto muito das pessoas que mataram o Pedro Langa. Grande, grande, grande, grande voz. Grande vocalista. Peço essa música. Vamatele.
1: Estamos juntos, desejar aí um feliz domingo na nossa companhia.
0: Obrigado, está certo.
1: Vamos recuperar aqueles outros também que desistiram, agora já achamos onde é que estão. Já estão nas quatro linhas, vamos jogar a partir de já disponível 82-310-576. Seis, vamos ouvir mais campeões para o 82-310-576-6. Vamos a isso, temos mais um campeão. Vamos ao encontro. Ora viva, bom dia.
2: Bom dia, mano Bunda.
1: Como é que está?
2: Estou bem, não sei se olhar de
1: mim. Aqui está tudo bem. Este é o Amus?
2: É o próprio, não faz nada.
1: Não fica fora de jogo?
2: Não, está sempre onde.
1: Muito bem, muito bem. Então, deixa ficar o seu comentário.
2: Ah, quero um sambora, quero dar os parabéns para o Costa Sol, pela vitória de ontem. Que a recebeu em terceiro lugar, estão de parabéns. E na segunda divisão, por ser da cidade de Maputo, no Vinho, acertou os vídeos em Mbani, centro-norte.
1: Entraste um pouco tarde, mas falámos de Maputo, olhámos o jogo de Costa do Sol.
2: Ah, não sei, não ouvi.
1: Vamos voltar a olhar, vamos voltar a atualizar.
2: Ah, ok, mano, bunda. E também desejo boa sorte para a minha defesa de Portugal amanhã. E para o Arsenal hoje, na supertaça contra o Manchester, boa sorte para o meu Arsenal. Um abraço para todos os campeões, para toda a minha família, almoço e um bom trabalho para a Marma Bunda. E o Alha para o 11 de setembro na Serra Grande, onde já estou na escuta.
1: Continue aí na escuta, obrigado pela sua participação. Desejarem um feliz domingo.
2: Obrigado igualmente para você também.
1: Estamos juntos, estamos juntos.
2: Estamos juntos.
1: 10-10, não falha nada. É verdade. Vamos prosseguir, já achamos os campeões, estão no campo principal, vamos jogar. Vamos jogando. Está disponível ainda o 82-310-576-6. Continuamos a ouvir aí o seu comentário. Vamos, Marcelo, onde é que está isso? Ok, enquanto não aparece, grande Pedro Ben, vamos avançando, vamos ouvir mais um campeão. Bom dia.
3: Bom dia, Dona Mabunda.
1: Tudo bem?
3: Tudo, meu irmão.
1: Também está tudo bem. Já despertou?
3: Há muito tempo.
1: Está nas quatro linhas? Vamos jogar, então. Como é que vai o seu domingo?
3: O domingo está a correr bem. É, o campeonato europeu já começou. O nosso Moçambola também já está de pernas bem levantadas, todos os jogos foram bem realizados, o meu tricolor conseguiu alcançar mais um ponto, quer dizer que já está um pouco meio vivo, estava um pouco morto. E pronto, para todos os ouvintes, estamos todos bem. Só que ficamos um pouco assim, para acanhado, meu irmão, o que aconteceu?
1: Onde? O que aconteceu aonde?
3: Na sexta-feira.
1: Não aconteceu nada? Não viu, não acompanhou?
3: Acompanhou, mas é pá, a interação não aconteceu.
1: Deu para ver aqui que está tudo trocado, não é? Mesmo agora dançamos um pouco, mas já achamos onde vocês estão. Então na madrugada também não vos achamos.
3: Ok, ok. Mensagens, tudo. Tu
1: viu essa interferência toda que apareceu aí? Está tudo isso trocado. Mas não faz mal. O importante é que já achamos onde que vocês estão.
3: Tá bom. Obrigado, irmão. Bom trabalho. Bom regresso a casa.
1: Estamos juntos. Obrigado aí. Obrigado, pela amigo. Sua participação. Este é o campeão Mazaia. Estamos juntos.

0: hoje trocaram a posição das balizas. Então, já habituamos a uma posição da baliza. Quando troca a posição, perde-se tudo. Perde-se tudo. Mas já achei onde vocês estão. Vamos prosseguir. Vamos prosseguir com mais campeões. A partir de já, continua ainda disponível o 82-310-576-6. 82-310-576-6. Continua disponível. Temos também o 84-39-29-501 para as mensagens. 84-39-29 para as mensagens. Para quem não puder ligar, pode escrever e também deixar ficar o seu comentário. Enquanto não temos ninguém lá no campo, vamos à caixinha. Bom dia, mestre. Comenta um pouco do nosso baile. Venho através deste saudar a todos da minha turma, em especial o Ernesto Baila, Lugero Cândido, Elcídio Malemos, Jorge Citói, Matias Moando Finito, o grande treinador Moando Cefane. Sou Henrique Malemo da Machixe. Oh, Henrique, não esteve no baile aí na Machixe. Agora vem Maputo. Você já sabe, dia 5 de setembro vamos ter o baile cá em Maputo, no mesmo local onde estivemos no ano passado, portanto, no complexo Varanda. Machixe já era, oh, Henrique. Não esteve aí e perdeu. Ok? Agora vem a Maputo. Outro campeão, bom dia, mano. Quero parabenizar a União Desportiva de Songo no jogo de hoje, será? Força Benfica, peço a música D, ficou por aí. Mesmo assim, obrigado pela mensagem. Vamos avançando. Bom dia, mano, uma bunda, já estou a arriscar o chão. Parabéns para o Costa do Sol pela vitória. Rui Pangaia na área. Obrigado, Rui Pangaia, continua aí. Daqui a pouco vamos atender mais um ouvinte. Mestre Mabunda, bom dia dos Santos de Sousa em Nampula. Muita força para o Ferro Verde da Beira, sempre na frente. Somos da turma dos 40-50, atrás da turma 80-90. Está a surgir outra turma, 40-50. Muito bem, obrigado aí. Continua aí, ligadinho. Ora, viva a mano Mabunda, aqui fala Armando Said de Lixinga, para dar força aos guerreiros dos Matacas. Dizer que não desanimem. E é possível voltar com bons pontos aí para a terra dos Matacas. Ferro Verde Lixinga, força. Muito bem. Obrigado aí, muita força para o seu Ferro Verde Lixinga. Vamos continuar. Bom dia, mano Mabunda, sou Betinho de Pemba. Mando um abraço para toda a família em Quilimano. Um bom domingo para todos. Um bom trabalho. Estamos juntos até às 10. Obrigado aí, Betinho. Continuo ligado à nossa estação. Temos mais mensagem. Pouco vamos às chamadas. Meu DJ, peço as minhas sinceras desculpas. Tenho saudade de ouvir a música do Carlos de Lina. Um bom dia, um bom trabalho. Firmino em Nampula. Firmino, está com saudade de Carlos de Lina. Fique desse lado. Bom dia, mano Mabunda. Estou ligado a partir do bairro Golhosa. É isso, Golhosa. Quero parabenizar a boa prestação do Costa do Sol e também da ABB. Boa semana a todos. Júlio, novela. Obrigado aí pela mensagem. Vamos à chamada. Vamos voltar aí. A chamada está aí um campeão. Vamos ao encontro. Bom dia, campeão.
1: Sim, bom dia, mano Mabunda.
0: Como é que está?
1: Aqui estou bem, não sei como está, mano Mabunda.
0: Aqui está tudo bem. Com quem falamos?
1: Aqui fala com Vitorino Fernando, a partir da cidade de Chimoé.
0: Muito bem, já está a participar o seu comentário.
1: Bem, parabenizar o meu Ferro Verde da Beira, que fez uma boa partida na sexta-feira. E, inclusive, o ABB, tenho que apoiar também. E Futebol Clube do Porto, ontem, não sei qual foi o resultado, mas deixei quando estava a ganhar por 1-0. E o resto, desejar boa sorte para os restantes que vão jogar hoje e amanhã.
0: É tudo,
1: mano Mabunda. Boa sorte aí para si e trabalho até às 10.
0: Até às 10, continua aí ligado, vamos jogando. E obrigado pela companhia.
1: Obrigado, pai de Edna, obrigado.
0: Estamos juntos, pai de Edna. Vamos correndo, o Futebol Clube do Porto venceu o Rio Ave por 2-0. No desporto nacional, também fizemos menção que o Costa do Sol ascendeu ao terceiro lugar no Moça Bola após a vitória de ontem no terreno da ADP por 2 bolas sem resposta, jogo que fechou as contas da jornada número 14. Já ouvimos Nacir Adolfo, trouxe-nos, portanto, a imagem sonora desta partida e vamos trazer mais adiante. É só você continuar aí ligado, vamos voltar a atualizar. Tenho mais um campeão, vamos lá ver quem está aí para o 82-310-576-6, via aberta para si. Se despertou, já sabe, entra para as 4 linhas, faça exercício de aquecimento, já está a jogar connosco. Estávamos meio perdidos, mas já encontramos os campeões. Vamos então avançando, não tenho mais ninguém, então vou à caixinha. Não está lá ninguém. Ou vamos à turma? Vamos à turma ou à caixinha? Na turma está Eurico Ernesto. Diz ele, bom dia, mano Mabunda. Peço o rescaldo da segunda divisão do campeonato da cidade de Maputo. Saudar a todos os campeões de A a Z. Os filhos Nair, Erke, Irmínia, Laura. Não me esqueço da esposa Júlia Bernardo. E para ti, mano, um bom trabalho. Até às 10. Aqui Eurico Ernesto de Cobin, ok, Rico, fica aí. Vamos trazer mais mensagens. Tenho mais um campeão, vamos lá ver quem está aí. Bom dia, campeão.
2: Bom dia, mano.
0: Bom dia, essa voz
2: é do Ito Mucatino.
0: Bem, Ito, né? Mucatino?
2: Sim.
0: Já está a participar, Ito, o seu comentário?
2: Ah, mano, bom, agradecer, parabenizar uma coisa toda na vitória. Os comentários do Mister que se os avançantes no mar hoje só tinha tudo para sair a ganhar por 5 ou 6, mas pronto, né? Os avançantes esqueceram chuteira aqui mesmo. Quando assim é, chega difícil. E ontem, mano, uma conta, eu estive no campo de Salagalho, no Esqueleno. Estive lá assistindo um torneio. Né? Tem uns talentos enormes mesmo. Dá para aproveitar. Mas pronto, né? É que acontece aqui no futebol. Mas dá para ver. Esta manhã de ir lá ver os veteranos, se eu não conseguir ir aqui no Leno, porque neste momento estou aqui no bairro Ferroviário das Motas, dá para aproveitar ver o torneio dos veteranos. Há bom tempo que não interessa o Mano Mabunda, já passaste com 1 ano mesmo.
0: Mas onde que andava?
2: É pá, estava por aqui, trabalho, Mano Mabunda.
0: Trabalho. Muito bem, o importante é que está aí, desejar aí um feliz domingo na nossa companhia.
2: Muito obrigado, mano Mabunda, bom trabalho.
0: Estamos juntos. Vamos avançar, 6:50, um bom dia especial para si que já despertou, já está aí, já sabe, vamos jogando até às 10, pode interagir conosco através do 82-310-576-6, é o número disponível para você ligar. Se não puder ligar, pode escrever uma mensagem normal de texto para 8439-29501 e vamos conferindo as vossas mensagens. Tenho mais um campeão. Vamos em encontro. Bom dia, campeão.
3: Bom dia, Mano Mabunda.
0: Como é que está?
3: Graças a Deus, estou muito bem dentro do campo.
0: Muito bem, a jogar.
3: É verdade, aqui é o Júlio Novella.
0: Grande Júlio Novella, então qual é o seu comentário?
3: Eu quero dizer que estou muito feliz com a prestação do Costa do Sol e triste também pelos falhaços que acompanhamos através do relato, aquilo foi muito interessante. Então, dando parabéns ao Costa do Sol, assim também como o ABB, ganhou 3-1 lá em Nampula, dando parabéns ao Nelson Santos e à sua equipe. E é tudo. Feliz domingo, boa semana para todos os ouvintes da rádio. Para cima, Mano Mabunda, bom trabalho. Se puderes, Mano Mabunda, peço ouvir a música do Eduardo Carim, o Geliwe, o Pepe. Mano Mabunda? Mano Mabunda?
0: Sim, diga aí.
3: Sim, eu estava a dizer que é tudo. Se possível, peço ouvir a música do Eduardo Carim com o título O Geliwe. Pedro.
0: Muito bem. Fique desse lado.
3: Obrigado, bom trabalho. Estamos juntos.
0: Estamos juntos.

0: Vamos ao encontro de mais um ouvinte em linha. Bom dia, campeão.
1: Muito bom dia, meu ídolo, Mestre Mabunda, o promotor da música jovem moçambicana. Já estou bem ligadinho a escutar o sinal desportivo da Rádio Moçambique, de princípio, a arriscar o chão, como de sempre, mestre, não falha.
0: Falha, Alberto, seja bem-vindo. Então, o seu comentário.
1: Muito obrigado, mestre. Sim, mestre Mabunda, primeiro eu quero dar os meus parabéns ao Costa do Sol por ter vencido ontem a Associação Esportiva de Pemba e, consequentemente, ter reforçado o terceiro lugar, né, do Moçambola. Espero que continue assim. Para hoje, quero dar forças à União de Produção, que terá um jogo com a ADV, será um jogo difícil, mas acredito que tratar-se de jogar em casa, vai fazer tudo para poder somar os pontos necessários. Para o Xingale, esse que vai do mal ao pior, está difícil mesmo o Xingale ganhar jogos e não marca golos, assim fica difícil. Esperamos que a segunda volta seja uma segunda volta muito diferente e volta às vitórias, né? O que nós queremos é a manutenção do nosso Xingale. Para a Liga na Diáspora, Liga Portuguesa já arrancou, estão na segunda jornada. O meu Sporting também venceu dificilmente ao Vitória de Guimarães por 3-2. Muitos parabéns e estamos a somar pontos aos poucos. Mestre Mabunda, continuação de um bom trabalho. Estamos juntos na companhia deste Sinal Desportivo da Rádio Moçambique. Bom domingo, tchau, tchau e muito sucesso ali, porque o verdadeiro campeão é aquele que vai no aquecimento, calça as chuteiras, entra para as quatro linhas e começa a jogar. É por isso que eu estou a jogar, mestre. Bom trabalho, estamos juntos.
0: Estamos juntos, Alberto. Obrigado aí. Continua a jogar conosco até às 10.
1: Muito obrigado, mestre. Estamos juntos.
0: Vamos avançando. 6 horas e 55 minutos. Já sabe que às 7 vamos atualizar o essencial das notícias. Contamos com Albino Muyambo. Ainda temos tempo para receber mais campeões para o 82-310-576-6. Continua disponível. Vamos avançar. Mais um campeão está aí. Bom dia.
2: É verdade, mano. Mais um campeão ali. Muito bom dia, mano.
0: Bom dia. Este é o de Cabo Delgado. É o grande Foguete.
2: Eu próprio, Mano Emílio.
0: Desaparecido, onde é que esteve o Foguete?
2: Mano Emílio.
0: Onde é que esteve o Foguete?
2: Estou desencontro, mano.
0: Desencontro, muito bem. E qual é o seu comentário?
2: Verdade. Mano?
0: Qual é o seu comentário?
2: O meu comentário, eu quero dar muita força. União Esportiva de Songo, jogo muito difícil com o ADV, o grande Abdul Omar, mas eu espero que o Deus consiga um bom resultado. Lamentar o jogo de ontem, a Associação Desportiva de Pemba perdeu com Costa do Sol, grande equipa. Costa do Sol está bem preparado. A Associação Desportiva de Pemba não conseguiu, assim como Bahia. É de lamentar, mas pronto, fazer o quê? Estamos mal, as nossas duas equipas quase não estão a conseguir. Mas vou desejar boa sorte. Jogo de mais logo, amanhã, depois de amanhã. E para outros também que vão jogar amanhã, com boa sorte. Para o Mano Emílio, continuação de um bom trabalho, estamos juntos. Muito obrigado, mano.
0: Obrigado nós pela sua participação, Foguete. Desejar aí um feliz domingo.
2: Obrigado igualmente, bom trabalho, mano.
0: Estamos juntos.
2: Tchau, tchau.
0: Ficou para trás o grande Foguete. 6 horas e 57 minutos, tempo para atender o último ouvinte. Daqui a pouco vamos ter o bloco das notícias das 7. Vamos ao encontro do último para esta série. Quem é que vai fechar? Aqui está ele. Bom dia, campeão.
3: Bom dia, mestre.
0: Bom dia. Esta é uma samba?
3: O próprio, não falha.
0: Desaparecido. Onde é que esteve?
3: É para desencontro. Estou por aqui.
0: Por aí, Massamba. Então, qual é o seu comentário?
3: Eu quero ir com o mestre.
0: Diga aí, qual é o seu comentário?
3: Muito a falar. Eu só desejar boa sorte aos que entram no campo hoje. e parabenizar ao Coxa Solo por ter ganho num terreno um pouco difícil e lamentar a minha equipa e o Xingal, que vai do mal a pior, mas creio que os bons dias virão. Mestre, continuando um bom trabalho, estamos juntos até às 10.
0: Até às 10, Massamba. Obrigado aí. Um feliz domingo na nossa companhia.
3: Obrigado. Estamos juntos.
0: Estamos juntos. Obrigado.
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0: Chamamos para já a vossa especial atenção ao bloco das notícias das 7. É para já, certo o seu relógio. Em Moçambique são 7 horas.
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0: Albino Miambo, seja bem-vindo. Bom dia.
7: Séniores masculinos e femininos para Alexandria, no Egito, onde vão participar a partir desta terça-feira nos campeonatos africanos da modalidade, uma prova que apura os primeiros classificados para o campeonato do mundo, que terá lugar na Áustria ainda este ano. No Rei Futebol, o Costa de Sol conquistou um resultado excelente e ascendeu ao terceiro lugar do Moçambola 2026 ao bater no Estádio Municipal de Pemba a Associação Desportiva de Pemba por 2 bolas sem resposta, em jogo que fechou as contas da ronda número 14. O jornalista Nasser Adolfo assistiu à partida.
8: O nigeriano Babantunde e o zambiano Kayombo foram os autores dos 2 golos canarinhos, que assim sobem ao terceiro lugar, agora com 22 pontos, menos 4 em relação aos comandantes Black Bull e Ferroviário da Beira, que somam 26 pontos. Já a Associação Desportiva de Pemba manteve os mesmos 8 pontos na zona de descida de divisão. No final do encontro, Horácio Gonçalves, treinador do Costa do Sol, disse que a sua equipa foi justa vencedora, não obstante apontar algumas críticas ao seu setor atacante por serem muito pertulária.
9: O resultado peca por escasso, acho que podemos ter feito mais 3 ou 4 golos, mas pronto, acho que são oportunidades que não podemos nem devemos falhar, porque o adversário depois pode, também num lance de bola parada, ou num canto, ou de um livre, pode querer responder, embora não tivesse qualquer oportunidade, mas essas coisas acontecem, por isso nós temos que ser mais eficazes no ataque, fomos muito perdulares. É uma situação que eu estou chateado, porque nós não podemos perder tantos gols.
8: Por seu turno, Vítor Mayamba, técnico Tubembinha, apontou erros defensivos como estando na origem de mais uma derrota do seu conjunto no Moçambola 2026.
10: Uma má abordagem no primeiro lance, que a bola era um livre a nosso favor, acabou se metendo a bola numa zona não própria, que perdemos a bola a nível do meio campo e a equipe estava descompensada, porque era um livre a nosso favor. A equipe ficou descompensada, sofremos o primeiro golo. Voltamos a cometer um erro capital e a este nível, quando se comete erros de palmatória, eu penso que o Costa do Sol acaba não sendo culpado dos nossos erros, ganhou bem, está de parabéns.
8: A Associação Desportiva de Pemba averba a 8ª derrota e vai complicando as contas de manutenção no Campeonato Nacional de Futebol da 1ª Divisão, o Moçambola 2026. Na próxima jornada, Pimbinha volta a jogar em casa, recebendo o Machakene, enquanto o Costa do Sol defronta o Bahia de Pemba.
7: Desportiva de Pemba, que está na última posição da tabela classificativa do Moçambola, com 8 pontos, pontos iguais do Xingalo e também do Clube de Esportes da Machakene. Na divisão de honra, fase da província de Inhambane, o campeonato terminou ontem com igualdade a um golo no jogo mais aguardado da ronda, jornalista Avelino António.
11: Ferroviário de Inhambane e Barões de Massinga empatam a uma bola no jogo de cartaz da última jornada do Inhambanense. Ferroviário marcou primeiro por Xelito e os Barões empataram ao cair do pano por Stélio, lançado para o jogo na segunda parte. O treinador dos Barões de Massinga, Zito Maheu, diz que o resultado é justo.
12: Foi um jogo muito bom. Deu para perceber as duas equipas. Ferroviário é uma equipa que merece respeito, já tem jogadores com muita experiência larga. E não só competiram neste campeonato, que é a segunda divisão, tem alguns que já passaram por Moçambola. Isto não era de chegar aqui só para passear a classe, mas sim jogar a campeão. Infelizmente não fomos felizes nos primeiros minutos, porque a equipa esteve muito apática e o Ferroviário esteve muito bem, mas todos dominamos em questões de posse. Posse não joga futebol. A objetividade é que é mais importante.
11: No Ferroviário, o treinador Alcides Kive era um homem resignado.
13: Foi um jogo equilibrado, que podíamos termos ganho esse jogo, mas pronto, sofremos o golo, faltando segundos no último tempo, mas o jogo foi bom, apesar que tivemos um campeonato, podia ter sido competitivo, mas há várias coisas que interferiram neste campeonato que não vale a pena falar aqui.
11: Com este desfecho, os Barões fecham o Inhambanense com 25 pontos na primeira posição. Na segunda posição fica o Timusa, que goleou a Académica de Inhassoro por 4 bolas a 0. O Ferroviário quedou-se no terceiro lugar. Pelo primeiro lugar, os Barões levaram para casa um cheque gigante com valor facial de 600 mil meticais e o Timusa embolsa 400 mil desembolsados pelo Conselho Executivo Provincial de Inhambane.
14: Que é mesmo para aliviar os nossos clubes, sabemos que a fase que segue, que é a componente da pole, de apuramento, tem desafios mais grandes e grande parte das nossas equipes não tem a componente logística forte. Então entendemos que precisávamos de melhorar a premiação, que é mesmo para garantir esta participação condigna dos nossos clubes à pole. Nós, como Conselho Executivo, vamos continuar a dar este apoio, é um compromisso que nós demos, e se forem perceber, há uma inovação naquilo que é o próprio campeonato. O melhor jogador passou a ganhar uma motorizada, com esta motorizada pode já empreender e não só depender de futebol.
11: Governador de Inhambane, Francisco Pagula, falando este sábado no encerramento do Inhambanense 2026. Riem Desporto, da cidade da Maxixe, Avelino António.
7: No Campeonato Provincial de Futebol de Tete, o Ferroviário de Moatize regressou ontem aos triunfos. Após uma seca de 9 jogos, o conjunto locomotiva da cidade mineira goleou o Zamalek Futebol Clube de Chuta por 6 bolas a 2 em partida pontuável para a Ronda 18, que teve lugar no Campo Municipal 25 de setembro. Em Manica, houve golos no Campeonato de Honra, fase provincial. Ontem, na jornada 16, o 3 de março, venceu a Nova Jerusalém por 5-4. Jornalista Daniel Oliveira.
15: O jogo foi marcado pelo domínio do 3 de março. Na primeira parte, a equipa apresentou-se mais organizada e eficaz no ataque, chegando ao intervalo a vencer por 3 bolas a 1. No reatamento, a Nova Jerusalém entrou mais determinada e conseguiu equilibrar o jogo, aumentando a pressão sobre o adversário. Apesar da reação e dos 3 golos marcados na segunda parte, a equipa não conseguiu evitar a derrota, com o 3 de março a garantir a vitória por 5 bolas a 4. No final do desafio, o treinador do 3 de março de Manique, Augusto João, disse que o seu conjunto teve uma boa exibição.
16: Estivemos bons nos primeiros 20, 30 minutos, mas depois daí acabamos desprezando o adversário. Meus jogadores comportaram-se muito mal mesmo, mas enfim, é assim. Vamos tentar retificar os erros. Nunca desprezar o adversário. Prontos, acreditamos, tentamos puxar a orelha na segunda parte e acreditaram. Fomos lá, ao fim, ganhamos o jogo. Estamos de parabéns, vamos continuar a trabalhar para o próximo jogo. Se não aparecer o obstáculo em frente, nós continuamos a sonhar. É o nosso objetivo, é o objetivo do 3 de março de sonhar ocupar o lugar dos primeiros.
15: Do lado da Nova Jerusalém, o jogador Carlos Alberto lamentou o resultado.
17: O jogo foi ótimo. Preparamos o jogo de todas as formas para podermos vencer. O objetivo era de vencer o jogo, mas o futebol sempre é assim, é uma caixinha de surpresa. Faltou um pouco na nossa parte defensiva. De facto, nós vimos que lá atrás tinha alguns vácuos.
15: A 16ª jornada do Campeonato Nacional de Futebol da Divisão de Honra em Manique prossegue este domingo com 4 jogos. O Machege defronta a Academia de Futebol de Chimoio, enquanto o Futebol Clube Pensão Delgado de Gondola mede forças com Trangis Kappa Kampan. Em Vanduze, a União Desportiva Local defronta o Grupo Desportivo e Recreativo de Sene de Messique. Já em Chimoio, o Testa África recebe no seu reduto os contribuintes do INSS.
7: No estrangeiro, destaque para o encerramento hoje do CAN de futebol feminino em Seniores. Na final jogam Camarões-Malawi às 19 horas de Moçambique. Ontem, no jogo de atribuição de terceiro e quarto lugares, a equipa argelina bateu o Marrocos por 5-3 na transformação de pontapés de grandes penalidades, depois de empatar uma bola no tempo regulamentar. Foram as notícias. As próximas, quando forem 9 horas, saudações.

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3: Sete e treze, a vez da retrospectiva semanal, aquelas notícias que marcaram a semana com a Delma Timbi. Vamos aí.
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0: Cordiais saudações, Chiquinho Conde dissipa dúvidas. O selecionador nacional não é contra a naturalização de jogadores. O coach dos Mambas usou como pódio a redação do Jornal Desafio.
1: Fala-se muitas vezes dos naturalizados, mas não se percebe bem, porque alguns nem são elegíveis, mas aparecem nas redes sociais, aparecem na comunicação social, só para confundir a opinião pública. Só para confundir a opinião pública, não é? Eu não sou, atenção, eu vou ter que dizer isso mais uma vez, eu não sou contra as naturalizações, não. Só que as coisas têm que ser feitas com conhecimento da equipa técnica, para que depois também nós possamos fazer um scouting minucioso, conhecer o jogador, perceber o que é, quais são as expectativas dele. Muitos nem conhecem Moçambique, nem comeram Chima. Por exemplo, falam, por exemplo, do Guima. Eu tive o privilégio de acompanhar o Guima no Chaves. Eram posições muito específicas que nós precisávamos, meio-campistas. E conversei com ele e perguntei, Guima, o que é que tu conheces de Moçambique? Quais são as tuas expectativas? Ele explicou, pá, tenho o meu pai que está na beira, pá, tenho acompanhado o futebol moçambicano, estou com muitas ganas de querer jogar, tenho falado com o Bruno Langa, que é meu colega, pá, quero vir e tal. Tudo bem. Tu jogas em que posição? Jogo a meio campo, pá, ok, eu preciso de... Nós jogamos assim, jogamos assim. A minha ideia é tu jogares a 8 ou a 10... É para mim ser fantástico, eu quero, para querer ajudar, quero. Tudo bem. Afonso, a mesma coisa. Vi que foi formado na Alemanha, jogou lateral direito, falei com ele. Eram locais que nós precisávamos. Os outros já tinham vindo, o Moyomo não conhecia, mas já tinha sido naturalizado. Daí a possibilidade de ele poder jogar. A equipa até que analisou e achámos que, de facto, estava, não, era um jogador, ele tem, é o jogador que é, mas muitas vezes não tem o perfil daquilo que a equipa técnica precisa. A equipa técnica não quer só ter jogadores naturalizados, precisamos de jogadores com o perfil ideal para aquilo que é o nosso modelo de jogo, aquele comprometimento com a pátria. Agora, se tu me dizes assim, que são... vem a jogar titular, na cabeça deles, é isso que eles pensam. Porque também não faz sentido tu naturalizares os jogadores para virem para aqui e ficar no banco. Ou naturalizas para eles serem mais valias, não é? Ou então, não vale a pena. O que é que tu vais fazer dos outros, destes sub-17, sub-20, que aí vem, alguns do Moçambola que estão a jogar? Então, vais falar daqueles que já têm um historial de seleção, porque senão começam a ser um problema para o treinador.
0: Chiquinho Conde, o dossiê naturalizações no topo dos acontecimentos da semana que ora finda. E os Mambinhas sub-20 ficaram a conhecer os adversários na Taça COSAFA a ter lugar nas Ilhas Maurícias de 18 a 27 de setembro. O torneio serve de apuramento a CAN do próximo ano no Ghana. Ilhas Maurícias, Namíbia e Seychelles são os oponentes na fase regular. O selecionador Luís Guerreiro não escondeu a ambição.
2: Não passa pela cabeça de ninguém, com este plantel jovem de qualidade que nós temos, não possamos ir ao CAN. Portanto, é o objetivo principal é ir ao CAN. E tudo faremos para que isso possa acontecer e dar mais uma alegria ao povo moçambicano. Estamos a preparar o sub-20 com muita intensidade. Faz parte do plano também a ida para as Maurícias com alguma antecedência para fazermos um estágio para integrar os jogadores que vêm da Europa para ficarmos já com um entrosamento muito melhor.
0: Selecionador Nacional de Futebol de Sub-20 de Moçambique, Luís Guerreiro, e o desejo de qualificar os mambinhas da categoria para a fase final da Taça de África de Nações do próximo ano, no Ghana. Já qualificada, está a Seleção Nacional de Futsal, que em outubro próximo vai ao Marrocos jogar a fase final da prova continental, inserida no grupo B, e vai defrontar o Egito, Angola e Tanzânia. Para o selecionador nacional Nadir Narotan, a CAN será um teste à capacidade do futsal nacional.
3: Vai ser um grupo complexo e que isto vai nos testar. Acima de tudo, estamos preparados para trabalhar e defrontar grandes seleções como aquelas que estão inseridas no nosso grupo. Nós já temos o plano praticamente traçado, sabemos exatamente o que é que temos que fazer. Agora que conhecemos os nossos adversários, não é mais fácil, mas é, sem dúvida, uma ajuda muito grande para prepararmos aquilo que será a forma como devemos apresentar, a identidade que devemos construir e, acima de tudo, a vontade que devemos ter até que a competição comece. Estamos cientes de que, que podemos alcançar com o trabalho, mas, acima de tudo, temos que estar prontos para trabalhar quando o momento chegar e mostrar tudo aquilo que devemos mostrar.
0: Selecionador Nacional de Futsal de Moçambique, Nadir Narotan, e os adversários da fase final da Copa Africana de Nações da modalidade, uma prova agendada para outubro próximo no Marrocos. Lembramos que Moçambique está no Grupo B, juntamente com Egito, Angola e Tanzânia. Aquil Marcelino voltou a colocar mais achas à fogueira em volta do atual quadro competitivo do Moçambola. Mas antes, uma resposta aos críticos.
4: Fui criticado porque eu disse que precisava de reforços. Eu volto a dizer sempre. Eu não me arrependo de nada do que eu disse, porque eu que treino a equipa, eu que conheço a minha equipa, conheço as dificuldades que nós temos, conheço os déficits que nos têm aparecido. Nós estamos aqui hoje a jogar 11 inicial com um jogador estrangeiro, somente um, mas temos 5 inscritos. Portanto, temos uma onda de lesões, o campeonato é muito longo ainda. Isso é como se fosse a Fórmula 1, senão ninguém entrava para tocar pneus. Então, criticaram-me. Eu vou dizer, critique, fale aquilo que bem entender, eu vou continuar a dizer aquilo que eu entendo, aquilo que eu percebo neste momento atual. Nós estamos de parabéns, porque estamos a tentar, com o nosso esforço, nossa dedicação, a tentar fazer melhor dia após dia, apesar das dificuldades que nós temos encontrado, adversidades que nós temos. Os nossos adversários diretos reforçaram-se, 4, 5 reforços. E há uns papagaios que andam aí nas redes sociais, a dizer que eu ganho sem reforço. Claro, ganhamos sim, com muito trabalho, com muita entrega. Isso não implica que eu volte a dizer que nós precisamos. O campeonato é muito longo. É muito longo. Os adversários vêm mais forte. E vêm mais forte. Parece que há muita gente que entende futebol. Todo mundo entende futebol. Quem não entende, só quem não entende sou eu. Eu sou o único burro que abre a boca. O nosso problema é este. Para a Verda Beira, contra. Eu nunca atacaria a minha direção. Minha direção me contratou e eu estou aqui para defender os seus interesses.
0: Depois, uma chega à organização do Moçambola.
4: Nós estamos a enfrentar um problema quando a gente viaja. 7 quilos na mão é um problema sério. Os dirigentes têm que falar, não pode ser os treinadores a falar. Tem que ser os dirigentes dos clubes todos a falar, a dar a cara. Nós estamos a problemas nos aeroportos. Os jogadores viajam, ficam uma semana, têm que levar mudas de roupa, têm que levar as botas, têm que levar as caneleiras, têm que levar. Nós temos que levar 2 pares de equipamento, coletes, bolas, mecos, toda a artilharia que nós temos para treinar durante uma semana. E vamos lá com 7 quilos na mão. E não temos direito à bagagem. Esse é um assunto que a Liga tem que rever com os clubes, para a gente poder ter uma segunda volta um pouco mais organizada e justa para todos, porque assim não dá para a gente continuar.
0: No campeonato das chicotadas psicológicas, caiu Zainadine Mulungo e Tiago Machaíça assumiu as rédeas do Ferro Verde Nacala até o fim da presente época futebolística. Resultado imediato, os Locomotivas venceram o Ferro Verde Maputo por 1-0 e o Machacane chegou finalmente à primeira vitória, batendo neste mesmo Ferroviário de Nacala por 1-0. A Federação Moçambicana de Basquetebol veio a terreiro nesta semana anunciar que tem em mãos um financiamento para erguer um pavilhão.
5: A Federação Moçambicana de Basquetebol procura parceiros e parcerias para a construção de um pavilhão multiusos na capital do país. Sem avançar a capacidade do recinto, o presidente da entidade gestora da modalidade em Moçambique, Paulo Mazivila, diz ter o financiamento para o empreendimento, mas necessita de cerca de 2 milhões de dólares para os custos operacionais. Neste momento, de acordo com a fonte, o projeto está pendente, aguardando apenas por respostas da contraparte moçambicana.
6: Um pavilhão daqueles está avaliado a mais de 15 milhões de dólares. E 15 milhões de dólares ou muito mais, se calhar até vai até os 20 milhões de dólares. Mas o financiamento que eu consegui na China, na altura, é que vinham implementar o pavilhão aqui em Moçambique e que Moçambique só iria comparticipar com aquilo que eram custos do equipamento, do manuseamento, que era a exportação temporária do equipamento, que era a questão da mão de obra dos próprios funcionários chineses e moçambicanos. Estamos a falar da logística, só e somente estava orçado em mais ou menos 2 milhões de dólares. O resto, o financiamento que eu consegui na China, conseguia cobrir e nos entregar chave na mão o pavilhão completo, multiuso e dois campos anexos.
5: Numa primeira abordagem, Mazivira diz ter contactado os caminhos de ferro de Moçambique para a construção de pavilhão na zona do estádio da Machava.
6: Submeti as cartas que tenho na Federação à CFM, o croqui do pavilhão, o projeto dos financiadores. Passado 15, 20 dias, tivemos uma resposta do CFM. Aliás, nós até dissemos mais. Queríamos alocar ao pavilhão, ao CFM, que fosse o campo oficial do ferroviário. Nesse caso, que o ferroviário faria a manutenção do campo, cuidaria do campo, os jogos de ferroviário oficiais seriam lá. É que o ferroviário só cederia o campo quando a federação tivesse trabalho das seleções nacionais. Mas foi uma tentativa frustrada. Recebemos uma carta oficial do CFM, vou-te mostrar, Carlos Drogos, o CFM a dizer que não estava interessado no pavilhão, que o governo está à espera do governo, porque o governo tem um projeto do pavilhão de Marrocos.
5: Presidente da Federação Moçambicana de Basquetebol, Paulo Mazivila, e o projeto da construção de um pavilhão multiusos e que está dependente agora do desembolso de 2 milhões de dólares. Caso haja disponibilidade deste montante, garante o presidente que o projeto sairá imediatamente do papel.
0: Em semana intensa, a mesma federação se deu à Liga os direitos para organizar os campeonatos nacionais da modalidade deste ano.
5: O ato teve lugar ao final da manhã desta sexta-feira na capital do país. O presidente da Federação Moçambicana de Basquetebol, Paulo Mazivila, disse que foi dado o primeiro passo de uma longa maratona para que o Festival do Basquetebol possa acontecer na capital do país e não só.
7: Nós estamos bastante satisfeitos com a nova direção da Liga, sobretudo por seguir aquilo que são as regras que regem o regulamento da Federação a nível do basquetebol. Estes atos não só são apenas de formalização, mas são atos muito importantes para aquilo que é a organização do próprio basquetebol nacional em Moçambique.
5: Presidente da Federação Moçambicana de Basquetebol, Paulo Mazivila, e cedência dos direitos de organização dos campeonatos nacionais de basquetebol sénior em ambos os sexos à Liga Moçambicana da Modalidade. Entretanto, o presidente desta entidade disse que o objetivo é tornar o basquetebol numa marca que possa ser vendida dentro e fora do contexto nacional, tanto é que a Liga Moçambicana da Modalidade vai começar em agosto com o objetivo claro de proporcionar espetáculo e noites memoráveis.
8: Vamos trabalhar afincadamente para entregar ligas de sucesso. Tenho dito que, apesar de termos sido eleitos apenas em julho para organizar ligas em agosto, não nos vai impedir de começar a entregar as promessas que nós fizemos durante a nossa campanha. A primeira coisa que nós temos o prazer de anunciar é que vamos aumentar o valor do prémio para os clubes, primeiro, segundo e terceiro classificado. Vamos premiar os 5 melhores atletas de cada uma das provas, vamos ter um MVP.
5: Entretanto, o espectador estará no centro das atenções da Liga Moçambicana de Basquetebol, porque é ele o principal consumidor do nosso basquetebol.
8: O que vai mudar é a valorização dos atletas, a valorização do público, porque o público vai ter entretenimento, o público vai ter um ambiente que não vai ser apenas de 40 minutos de basquete, mas vai ser um evento de desporto com entretenimento.
5: Presidente da Liga Moçambicana de Basquetebol, Pascoal Isaías, e as alterações que se pretendem introduzir na organização dos campeonatos nacionais da modalidade no escalão sénior em ambos os sexos. Importa salientar que o campeonato a nível feminino arranca ainda este mês de agosto.
0: Moçambique vai participar nos Jogos Olímpicos da Juventude Dakar 2026, competição que terá um significado histórico por ser o primeiro evento olímpico realizado em solo africano.
9: De acordo com uma fonte do Comitê Olímpico de Moçambique, a missão moçambicana contará com cotas em 5 modalidades desportivas, ou seja, atletismo, natação, judo, triatlo e voleibol de praia feminino. No atletismo, Moçambique dispõe de uma vaga masculina para a prova de 100 metros livre. E natação, foram atribuídas 2 vagas nos 50 metros costas, 50 metros livres e 100 metros livres masculinos e 50 metros livres, 100 metros livres e 100 metros mariposa feminino. No judo, o país terá uma vaga masculina na categoria de menos 63 kg. No triatlo, o nosso país far-se-á representar por uma por um atleta masculino nas provas de sprint, 750 metros de natação, 20 km de ciclismo e 5 km de atletismo, enquanto no voleibol de praia, Moçambique será representado por uma dupla feminina. A mesma fonte indicou que os procedimentos finais para a confirmação dos atletas nacionais que irão integrar a delegação encontram-se em curso. A participação no Dakar 2026 enquadra-se na estratégia do Comitê Olímpico de Moçambique de apoiar o desenvolvimento do desporto juvenil, proporcionando aos jovens atletas nacionais uma experiência internacional de elevado nível competitivo.
0: De 2 a 18 de outubro, Moçambique vai disputar no Paraguai a Taça Challenge, uma espécie do Mundial do Grupo C do Hóquei em Patins.
10: A Seleção Nacional de Hóquei em Patins participa entre os dias 2 e 18 de outubro próximo na Taça Challenger da modalidade a realizar-se em Assunção, a capital do Paraguai. O facto foi avançado ao RM Desporto pelo presidente interino da Federação Moçambicana de Patinagem, Rico Ali Bay.
11: O Campeonato do Mundo de Hóquei em Patins tem três graus. O primeiro grau é o Mundial, o segundo grau é o Intercontinental e o terceiro grau é o Challenge. Portanto, as designações oficiais são essas, não podemos fugir a elas. Nesta edição nós temos como desafio regressar ao Intercontinental e no Mundial seguinte temos o objetivo de participar no grupo principal. Portanto, temos este Mundial para fazer o primeiro degrau, que é passar do Challenge para o Intercontinental, mas no próximo Mundial o objetivo é ir para o grupo dos 8 melhores do mundo.
10: Ainda em Paraguai, no mesmo período, Moçambique está representado nos Mundiais de Patinagem em Linha e do Skate.
11: Moçambique vai levar 10 atletas do Hóquei em Patins, 2 atletas da Patinagem em Linha, 2 atletas do Skateboard. Atenção que no Skateboard nós temos um atleta que é o Luiz Chambal, que está coberto pela Solidariedade Olímpica, é um atleta que vive no Brasil. Estamos a fazer um esforço no sentido de incluir o Noel Coça na Solidariedade Olímpica. Isso significa que ele só tem que ter o passaporte na mão, que está tudo coberto e podem fazer a viagem. Com relação aos atletas da patinagem em linha, nós temos que assegurar as passagens aéreas, Maputo, Assunção, Assunção, Maputo, com algumas escalas, obviamente, e a solidariedade local no Paraguai cobra as despesas de acomodação, alimentação e transporte local nos dias dos eventos.
10: Rico Ali Bay, presidente interino da Federação Moçambicana de Patinagem, perspectivando a participação das seleções nacionais nos Mundiais de Patinagem em Linha e do Skate a realizarem-se em outubro próximo em Assunção, no Paraguai.
0: Esta foi a Semana em Revista. Saudações.

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clássicos da nossa música que desfilam aqui, 7h55. Renovamos para já votos de um feliz domingo. Se acompanhei.

grande presença da Gegé com Sanana. São 8 horas em Moçambique. Renovamos para já votos de um feliz domingo na nossa companhia. Sabe que domingo servimos muita música moçambicana. Quarta e domingo. Não falhe. Estamos a aproximar para a hora em que vamos ter uma grande senhora aqui. Para dois dedos de conversa. Não deixe de acompanhar. Vamos também olhar as notícias que marcam a atualidade esportiva a nível nacional e internacional. Com destaque para os principais campeonatos do velho continente que estão de regresso. Continuamos em Nhambane, que está em festa. Vamos também saber como é que foi o espetáculo em Nhambane, né? Em torno do dia da cidade.

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2: Os nossos cumprimentos a todos os apreciadores da música ligeira moçambicana. É sempre um prazer estar na vossa companhia para mais um programa Unanga, o desfile da música ligeira moçambicana, a melhor do mundo. Hoje vamos conversar com uma grande comunicadora desta estação emissora, dona de uma voz incontornável para a canção e sobretudo para a locução, ativista social, embaixadora da boa vontade na luta contra a pobreza em Moçambique. É uma cantora que, através dos seus temas, enaltece a qualidade da mulher, porque, no seu entender, a mulher é a vida e, sem elas, o amor não teria significado no mundo. Portanto, estamos perante uma figura que dispensa qualquer tipo de apresentação. Vamos, para já, ficar a conhecer um pouco mais da sua carreira musical e também da sua inserção no desporto. Para o programa Unanga de hoje, a nossa convidada é Albertina Pascoal. Albertina, obrigado por ter acedido o nosso convite para o programa de hoje.
3: Muito obrigada por estar aqui neste riquíssimo programa que sabe dar valor à nossa música.
2: Quem é Albertina Pascoal, ou seja, Albertina Miguel Pascoal Custódio Dina, e aonde é que nasceu?
3: Um nome comprido, não é? Mas é somente Albertina Pascoal.
2: Exato.
3: Eu nasci na Terra da Boa Gente, em Inhambane. No meu bairro, antigamente chamava-se Santarém, ficamos independentes, agora é bairro da Liberdade.
2: Isso na Terra da Boa Gente?
3: Exatamente, em Inhambane.
2: Albertina Pascoal, a sua infância decorreu na cidade de Inhambane, como fizemos menção há pouco, onde deste os primeiros passos da sua vida. Frequentaste o ensino primário na escola Emília da Uze, onde despertaste o seu gosto pelo canto. Fala-nos um pouco da sua infância.
3: A minha infância foi uma infância tranquila, felizmente, não é? Porque sei que há muitas crianças que, por vários motivos, não conseguem ter uma infância tranquila. Digo tranquila porque, pelo menos, tive os meus pais por perto, os meus irmãos e o resto da família por perto, os avós também. De vez em quando, nas férias, quando criança, sempre ia à terra dos meus avós para apanhar caju, comer a castanha. E também em Inhambane, a passear pelas nossas praias, a jogar matocosana, a jogar neca. Foi uma infância tranquila, uma infância em que passei, na sua maioria, a frequentar a catequese. Catequese, para os católicos, são aqueles ensinamentos que geralmente os pais fazem com que a criança tenha, frequentando constantemente algumas aulas na igreja que são dadas pelos próprios catequistas, não é? Aprender a respeitar o próximo, um pouco daqueles valores morais que hoje em dia dizem que tendem a desaparecer, mas na verdade há quem também ainda valoriza. Então, eu acho que foi uma infância tranquila.
2: Muito bem, hoje estamos à conversa com uma voz de ouro aqui da rádio, já dá para ver essa diferença, Albertina. Uma voz bastante linda para a rádio.
3: Obrigada.
2: Albertina, aos seus 7 e 8 anos participaste de programas de criança no emissor provincial de Inhambane, onde tiveste a oportunidade de declamar poemas e de cantar. Como é que surgiu esta oportunidade?
3: Surgiu esta oportunidade porque onde havia sempre alegria e eu gostava de estar lá. Onde houvesse crianças, porque eu também era criança, gostava de estar lá. E onde se cantasse, acima de tudo, eu também gostava de estar lá. Onde se contassem histórias, eu também gostava de estar lá. Eu ouvia a rádio, que era sintonizada na minha casa pelos meus pais, e acompanhava os programas da criança. E eu achei interessante. Fui para lá, não despedi os meus pais, não disse nada a ninguém. Mas para quem conhece Inhambane e quem conhece onde se localiza o nosso centro emissor, está mesmo próximo da Catedral, da Igreja Católica Catedral. E como eu sempre ia lá, então passava por ali e via um grupo de crianças. E eu perguntava, aquelas crianças o que é que estão a fazer? Ah, porque vão gravar o programa da criança. E pouco a pouco fui-me aproximando e passei a frequentar. Por acaso, estava lá na altura uma colega nossa que está aqui conosco na Rádio Moçambique, só que na Antena Nacional, que é a Júlia Bazar, é a nossa titia Júlia Bazar, e também a tia Faidat, mas eu nessa altura convivi mais é com a titia Júlia Bazar. E então é por isso que acabei ficando por lá, porque eu sabia ler bem. Engraçado, Eu já li a Bíblia como se fosse um jornal ou uma revista qualquer. O primeiro livro que me foi oferecido na vida foi uma Bíblia, antes de eu saber ler e escrever. Então eu li a Bíblia como se fosse Tio Patinhas, por aí, estas revistas. E aparecer uma criança que sabia ler bem era um orgulho, não é? Então fiquei logo lá no programa da criança e declamava os poemas, cantava e fui ficando por lá.
2: Albertina, ao longo da sua infância em Inhambane, praticaste algum desporto?
3: Pratiquei, que era atletismo. Nós em Inhambane temos um campo grande, um campo bom. Infelizmente, há pouco tempo passei por lá. Não estava assim muito bonito aquele campo em que a Lourdes Mutola, sei que também já teve ocasião de ir correr, participar numa corrida festiva. Então nós tínhamos a ginástica que geralmente nos era oferecida na escola era o atletismo. Correr, fazer aquela ginástica, ginástica normal, não é? Aqueles passos normais de saltar, pular, correr, alcançar alguém, aqueles jogos que exigem corrida. Mas devo dizer que no seio da minha família há mais homens do que mulheres e há muito futebol lá em casa. Eu comecei a beber muito sobre o desporto no que diz respeito ao futebol desde os meus 8 anos de idade. Então eu conheço praticamente um pouco de todos os clubes desde Moçambique até fora.
2: Muito bem, Albertina. No que diz respeito à conservação dos recintos desportivos, deixa alguma tristeza quando vimos um pouco pelo nosso país alguns recintos desportivos mal tratados ou mal cuidados, e como este que fizeste menção há pouco em Inhambane, que se calhar não está em boas condições nesta altura?
3: Na verdade, tinha capim. Sabe que aquele campo já foi muito bonito, porque até os locais de sinalização da própria pista eram agradáveis de se ver, no meio daquela areia vermelha e a tinta branca, e a pessoa já sabia, deste lado corre-se assim, daqui faz-se isto e aqui faz-se aquilo, e o capim já está a começar a atacar a nossa pista. Mas eu acho que neste tipo de coisas, nós que somos os apreciadores, nós que somos os praticantes, tínhamos que criar associações. Eu acho que nós vencemos um pouco das nossas dificuldades se estivermos unidos, se fizermos uma união daquilo que nós queremos alcançar. Eu sou pelo atletismo, então vamos ter uma associação. Eu sou pelo basquetebol, vamos ter uma associação. E juntos vamos ver quais são os nossos interesses. E organizarmos-nos no sentido de ver quais são as prioridades. Não esperarmos apenas que a federação vai fazer, porque eu acredito que, como qualquer outro local ou qualquer outra coisa, necessidades sempre há muitas.
2: Exato.
3: E se nós criarmos associações naquilo que nós pretendemos e no setor onde estamos e naquilo que apreciamos e praticamos, já que estamos a falar do desporto, eu acho que é mais fácil levarmos os nossos problemas, as nossas preocupações, encontrarmos sempre um parceiro à altura. E certamente que este parceiro também tem que ser alguém que aprecia o que nós estamos a apreciar. Eu acho que temos que começar por aí. E depois, mais adiante, exigirmos do governo para que faça a sua parte através da nossa federação.
2: Exato. Em 1986, mudaste de cidade, neste caso de Inhambane, para a capital do país, Maputo. Qual foi a razão desta mudança?
3: Eu vim a Maputo para vir continuar a estudar, porque na altura não havia uma escola pré-universitária na cidade de Inhambane. Tínhamos apenas em Xokwe, que era no Ascoluane. E então a minha falecida mãe na altura disse: no Ascoluane é muito distante e não tínhamos nenhum familiar por perto. Para uma pessoa que cresceu sempre por perto da família, e eu na altura não tinha 15 anos. E então tirei a nona classe muito cedo, porque comecei a estudar também muito cedo. Com 5 anos eu já estava na primeira, porque já sabia ler e escrever. Por curiosidade, eu fui à escola, já sabia ler e escrever, porque aprendi em casa. Então vim cá para continuar a 10ª classe, na Francisco Manyanga, e acabei ficando até agora.
2: Portanto, Mascoluana era uma escola de referência na altura.
3: Sim, para aqueles que estavam na zona sul, por exemplo, quem saísse da província de Inhambane, eram transferidos os alunos, depois que transitassem para a décima, para Xokwe, em Mascoluana.
2: Albertina, já a residir em Maputo, como foi a sua inserção no mundo da música? Foi difícil?
3: Não foi difícil, porque é engraçado. Eu começo a cantar depois que entrei para a Rádio Moçambique, aqui em Maputo, através do falecido músico Fernando Azevedo, que era o nosso produtor de música ligeira moçambicana. E então foi mais fácil ingressar para a música, porque os estúdios de gravação estão aqui mesmo na nossa casa.
2: Exato.
3: quando fui apresentada pelas repartições da Rádio Moçambique, uma das repartições que mais adorei na altura foi a repartição do M1, onde estavam lá os produtores musicais. E simpatizei-me com Fernando Azevedo, ia sempre para lá, sempre que saísse da cabine, e acabei fazendo coros para alguns artistas, e o Fernando Azevedo disse-me: por que é que tu, além de fazeres coros para os outros, não cantas uma canção? E eu perguntei: mas se fosse para cantar, que tipo de músicas é que eu faria? Qual seria a mensagem? Se não, faz alguma coisa que te marcou pela infância. Então, fiz a música Ué Papai, que dediquei ao meu pai, pelo facto de, na altura em que eu nasci, ele ter dito: depois de ter tido tantos rapazes, agora vem uma menina, já está tudo estragado. Porque uma menina a gente educa e vai produzir para os outros, não para a família. Isso me marcou e aí ficou eu a condenar, a dizer que sim, educação à rapariga e não discriminação.
2: Albertina, quais foram os músicos que influenciaram a sua iniciação musical?
3: Na minha casa, nós, uma das coisas que também sempre cresci a beber como cultura era muita música. Eu lembro-me que ouvia-se na altura... É verdade que havia música moçambicana, mas na minha casa ouvia-se mais músicas da Miriam Makeba. E eu inspirei-me muito na Miriam Makeba, na altura. E por isso mesmo, alguma das formas de cantar, a música, a mistura com o ritmo africano, uma rabenta, e o tique um bocadinho tem a ver com a nossa África. Foi com a Miriam Makeba. É verdade que ouvia outras músicas também, mas... mais para a África.
2: Há pouco falaste da sua entrada cá para a rádio. E como é que tiveste esta oportunidade? Falaste que gostavas de frequentar aqui a rádio, os estúdios da Rádio Moçambique. Mas como é que foi, de uma maneira resumida, esta oportunidade de fazeres parte das grandes locutoras que esta estação emissora possui neste momento?
3: Eu já, quando estava em Ambana, admirava vozes da Isabel Arché, da Glória Muyanga. Na altura também ouvia noticiários da Anabela Adrianópolis, João de Sousa e muitas outras vozes. E, bom, não achava que seria locutora de rádio, porque eu, quando vim, achava que ia fazer medicina, porque na Francisco Manhanga, inclusive, tive prémio, porque era boa sempre a química, a ciências. Só que tinha cá um colega nosso, que já não está cá, que é o Custódio Inácio, e que ele era amigo da família. Era amigo de uma tia minha, irmã da minha mãe. E eu sempre vinha para cá, porque alguns recados, quando tivessem que chegar até mim, vinham por seu intermédio. E ao vir procurar o Custódio Inácio, entrava na direção central, na altura, de informação, não agora que é direção de informação. E então eu, a conversar com o Custódio Inácio, um dia o João de Sousa aparece e diz: aquela menina, quem é aquela menina que entrou aqui? Ela tem uma voz bonita, até podia cantarolar bem com a nossa pequenada. E então o Custódio Inácio perguntou-me: tu gostarias de fazer rádio? Eu disse: olha, eu fazia em Amã, no programa da criança, mas não me estou a imaginar a fazer rádio aqui na Antena Nacional. Eu acho que é muito para mim. Só que 3 meses mais tarde, houve um concurso que a Rádio Moçambique lançou de locutores. E então foi uma oportunidade e eu concorri e consegui entrar até hoje.
2: Muito bem, nós tivemos a oportunidade ainda nesta noite, abrimos as linhas, alguns ouvintes deixaram ficar aqui mensagens para a Albertina, outros agradecem de fato por teres abraçado a carreira musical, tens uma voz linda. O Calixto diz ele: parabéns à Albertina pela sua carreira. O Pedro Comé quer saber se a Albertina é casada e como é que consegue gerir o tempo na música, na locução, por forma a estar em várias frentes e com sucesso. Albertina?
3: Muitos costumam dizer que quem é artista, eu acabei abraçando duas áreas complicadas, não é?
2: Exato.
3: Diz-se que quem canta nunca tem lar. Quem faz rádio ou é jornalista nunca tem lar, sobretudo quando é mulher. Mas eu acho que isso não é verdade. Temos sempre alguém que nos compreenda, temos sempre alguém que nos admira e por isso mesmo conseguimos formar um par, não é?
2: Exato.
3: De casal. É o meu caso. Eu, felizmente, estou rodeada por alguém que me admira e acompanha e gosta até de sentir que estou a contribuir positivamente no trabalho que eu faço, segundo o que as pessoas dizem. Conciliar, eu acho que é uma questão de organização. Mas o que me torna um bocadinho com a agenda, digamos que preenchida, é a área social. Como sabe, a ação social faz-se todos os dias. E na minha área, que é combate à pobreza, é preciso fazer alguma coisa. Ou deve-se lançar, divulgar políticas de ação social para que as pessoas conheçam os seus direitos, ou a pessoa tem que optar por fazer campanhas, que é difícil porque não é fácil arranjar patrocinadores para pagar quem te apoia no que tu pretendes fazer. E então eu tive a sorte de estar na Rádio Moçambique, ser nomeada embaixadora da boa vontade, sendo locutora da rádio, e ter a Rádio Moçambique com as mãos abertas para me apoiar, dar-me um espaço para eu poder abordar tudo aquilo que é o trabalho que eu estou a fazer em prol do combate à pobreza, mas mais do que isso também, ter quem de direito que diz que eu também posso apoiar, neste caso o Gabinete da Primeira-Dama, em parceria com a Rádio Moçambique, que conseguimos chegar aos nossos distritos, colhemos lá as experiências das nossas comunidades para fazermos chegar aquele que não conhece, para que Moçambique se torne, na verdade, um único só. Então, eu acho que é uma questão de agenda.
2: Exato.
3: Tenho turnos na rádio, cumprir com os turnos da rádio, tenho que ir à escola, cuidar das crianças, os telefones funcionam sempre. Hoje as tecnologias também nos ajudam. Um e-mail temos no telemóvel, já não há aquela coisa de que vamos gastar muito. É só ensinar as crianças também a entrarem nas novas tecnologias, e estamos sempre em online, e as empregadas igualmente. E sempre que temos tempo de estar em casa, darmos este calor às crianças.
2: Vamos daqui a pouco conferir a primeira música da carreira, não é isso, Albertina?
3: Uhum.
2: Mulher, uma canção que dedicas a todas as mulheres.
3: É verdade. Uma canção que dedico à explosão das mulheres nesta era em que vivemos, que começou na década 90, nos finais da década 90 para mim, que foi a altura do registro dessa música, em que as mulheres já não ficam somente em casa à espera que o marido lhes dê dinheiro para comprar o tomate, a cebola, mas elas sempre têm um negócio. Há quem tem uma banca, há quem estudou, vai ao seu local de trabalho, há quem tem um salão de cabeleireiro, há quem tem machambas grandes e que fazem milagres. Então, essa música é mesmo para esta diferença que nós estamos a criar no seio da nossa sociedade e no mundo também.
2: Antes de conferirmos a música, Albertina, quando é que iniciou de fato a sua carreira musical? Pela primeira vez apareces a cantar ao público?
3: Foi em 94, num dos top femininos, com a canção Ué Papai, porque depois que gravei a música aqui na Rádio Moçambique, e depois de ter aparecido também no top feminino, com terceiro prémio, na altura não haviam os prémios que existem agora, era até terceiro lugar, não é? A terceira canção mais popular. Tínhamos a primeira, tínhamos a segunda e tínhamos a terceira. E eu, na primeira vez, fiquei com o prémio para a terceira melhor canção. Aliás, terceira melhor canção mais popular. Era assim que se dizia. E então, depois de aparecer no top feminino, tive que começar a aparecer em espetáculos. Era solicitada para cantar. Mas eu depois tive que parar, porque não combinava lá muito bem com o trabalho que eu fazia na rádio também, e na altura estudava. Aliás, tive que optar um bocadinho por aquilo que eu, na verdade, tinha prioridade por executar, que era a locução, e é até agora.
2: Vamos ouvir então Mulher.

0: Albertina Pascoal com Mulher, uma das primeiras canções que marcou a carreira desta grande comunicadora que já está na porta de saída para a aposentação, mas enfim, ainda temos ela aqui e vamos trazendo o historial da sua carreira, porque é uma lenda na comunicação, é uma lenda também na cultura musical. Vamos fazer a nossa primeira incursão, portanto, na caixinha para trazermos as primeiras mensagens. Vocês podem, como é hábito, felicitar esta mulher que dispensa qualquer apresentação. Grande Albertina Pascoal. Então vamos ao encontro das primeiras mensagens. Já sabe que ela é adepta do Costa do Sol. Diz que em casa vive-se o desporto e acompanha o Costa do Sol. Uma saudação especial para a cantora Albertina Pascoal. É uma grande alegria ouvi-la no programa Unanga. Desejo-lhe muito sucesso na sua carreira artística. Que continue, portanto, a cantar. Vamos lá ver aqui. Que tenha muito sucesso na sua carreira artística. Continue a elevar o nome de Moçambique através da sua música. Um forte abraço. Adelino Coutini, a partir do Distrito de Búzios. Veja só, é em Inhumban, Albertina Pascoal. Olha, é nacional, é de todo o país, né? Para quem está a ouvir de Inhumban, nós trouxemos a Albertina, estamos na senda ainda da festa do Dia da Cidade, Inhumban Céu, que esteve a vibrar com a sinalização do Dia da Cidade. Houve um espetáculo com músicos, naturalmente, da província de Inhumban. Desta vez foram buscar um leque enorme de músicos de Inhumban. Foi bom. Isto é bom, valorizar aquilo que é nosso e local aí. E trouxemos aqui esta grande mulher para fazermos a festa do Dia da Cidade de Inhumban. Bom dia, campeões. Estou na escuta do programa Unanga, no melhor canal do desporto e música num dia chuvoso em Xaxai. Está a chover em Xaxai? Aproveito o canal para saudar a todos os amigos da rádio, Eduardo Cuco, Marcelino, Henrique, na Zambese. Para terminar, saúdo os filhos, Igor, Ivandro, Chifra, Costela, Ângela. Veja, a Costelinha Ângela, só podia ser. Sou Milagre Coça, a partir da cidade de Xaxai, no bairro 13. Muito bem, Milagre. Nós já tivemos chuva, agora a chuva já parou. O céu voltou a brilhar. Portanto, os bons dias estão aí. Bom dia, locutor em serviço, tudo bem? Aqui está tudo bem. Sou Mário, a partir do bairro 11, da Mocita. O Xaxai está a dar na Mocita. Mando cumprimentos para todos os ouvintes do RM Desporto, toda a família. E para si, mano, uma bunda, um forte abraço. Estou ligado a ouvir aí a grande Albertina Pascoal na emissão. Um bom trabalho. Eu continuo aí a ouvir essa grande mulher. Outro, bom dia, mestre. Uma bunda, boa sorte para a União Desportiva de Songo, Barcelona. Muita força aí. Mando cumprimentos para as famílias e todos os amigos e ouvintes do RM Desporto. Ofêncio, a partir da praia do Bilênio. Muito bem. Xaxai, Gaza, está em cima. Bom dia, ilustre. Já estou dentro das quatro linhas e peço a música com tema Essa Mulher. Dedico a música para o esposo, o pai dos meus filhos, Jaguar, Mércia, Lucas, Vitorino. Foi sempre um sucesso. Estou na escuta até às 10, ouvir a Albertina Pascoal. Muito bem, continua aí a ouvir a Albertina Pascoal. Gosto muito da Albertina Pascoal, sou António Matias de Lixinga. Portanto, são as primeiras mensagens, já começam a chegar, ainda em torno desta conversa com a Albertina Pascoal. Ainda tenho outra. Gosto muito do grande Mabunda na emissão, pois encanta o auditório. Força aí desse lado. Agradecemos aí, continua aí. Fica atento todas as noites de quarta e domingo. É tradição, desde 2012 temos as nossas estrelas. Bom dia, meu DJ da turma dos 80, 90. Vou usar a sua voz para saudar os meus filhos Paulo, Nuxa e Moussa. Não me esqueço da Lura, do Rituri. Um bom trabalho para si, mano. Aqui Pedro Paulo Rituri, conhecido por Ito de Mucatim. Não esquecer o meu amigo Mabunda aí e também na área. Muito bem, eu agradeço pela mensagem. Vamos prosseguir. Daqui a pouco vamos olhar muito mais. Ainda temos na turma. Vocês continuam a escrever. Já sabe, quem quiser felicitar esta mulher, é simples. Escreva para 84392951. 84392951 para as mensagens enquanto a conversa flui, né? Com a Albertina Pascoal, a mulher que canta sempre mulher. Já viram que ela sempre enalteça a mulher. Albertina Pascoal, qual é o segredo de cantar sempre mulher? Mas sempre mulher, enalteça as mulheres.
1: Porque primeiro eu sou mulher, gosto de falar de mim. se nós não falarmos de nós, ninguém mais vai falar, não é
0: exato,
1: verdade?
0: Exato.
1: Mas a outra razão é que eu admiro muito a mãe que me nasceu, que infelizmente não faz parte muito dos vivos, e até a canção, até a quinta música, que é Mamana Wambir, ela é que me ajudava a fazer as letras. E então sempre cantei mulher porque nós em Moçambique temos espelhos de mulheres fascinantes, mulheres que fazem muito para poderem colocar os filhos a serem o que são hoje, mulheres que não são estudadas, mas que lutam para que os filhos sejam aquilo que elas não conseguiram ser. Eu encontro em cada momento um perfil diferente na mulher moçambicana. Eis a razão de eu cantar sempre a mulher. Mulher trabalhadora, mulher mãe, mulher estudante, mulher sonhadora, enfim, mulher que a gente quer que continue a erguer-se, porque a nação espera por nós.
0: Albertina, és uma mulher de mão cheia, abraçaste a música e a locução aqui na Rádio Moçambique. Tens uma voz de ouro, portanto, pertences a uma geração de ouro da Rádio Moçambique. Qual é o segredo para manteres essa voz melodiosa e bonita para fazer rádio?
1: Primeiro devo agradecer, eu não sabia que era tudo isso. Muito obrigada. Muito obrigada. Mas eu quando entrei para a Rádio Moçambique, a primeira coisa que lembro-me que disseram-me é: a partir de hoje não há discoteca. Se há discoteca, tens que saber que tens que aparecer aqui com a voz bonita para oferecer aos nossos ouvintes. Tens que saber cuidar da voz. E então fui procurando saber o que é que eu devo fazer para ter a voz perfeita, para podermos nos comunicar com os nossos ouvintes. Evitar beber coisas geladas, água gelada, refrescos muito gelados, estar sempre com o pescoço exposto à corrente forte, não é verdade? Mesmo o próprio ar-condicionado. No meu caso, eu quero acreditar que se calhar para os outros não necessitem tanto para que a voz se mantenha apta de modo a trabalharmos. Mas eu gosto de cuidar dessa maneira. Não bebo. Não sei se devo dizer feliz ou infelizmente. Não tenho nenhum vício que prejudique a minha voz. E então, é por aí.
0: Portanto, bebidas alcoólicas e água gelada prejudica no timbre de voz?
1: No meu timbre de voz prejudica. Prejudica. E não só. Na altura em que eu fazia espetáculos, uma das coisas que eu tive que parar de

0: que nós as mulheres gostamos. Hoje, olha, os homens agora também estão cheios nas orelhas e por aí.
1: Exato, mas virou moda, né?
0: Virou moda, mas porque eu quis manter a minha identidade com todo o respeito que eu tenho pelas mulheres de Nampula. As pessoas já diziam-me que tu és de Nampula, és macua, não é? Eu dizia, não, eu sou de Inhambane. Não, a tua pele e esse piercing que tu usas é típico das macuas. E então eu disse, tá bom. Então retirei o piercing, que é para eu continuar de Inhambane. Não porque, quer dizer, Moçambique tenha que estar dividido. Mas quis cair na real, como se costuma dizer.
1: Vamos seguir em frente para acompanharmos a segunda música da autoria de Albertina Pascoal, Maria. Albertina, por que este título, Maria?
0: Maria, porque eu tenho muita influência na minha infância da religião católica e nós sempre aprendemos que a Maria foi uma mulher exemplo. Maria, que é exemplo para uma mãe, que deve se sacrificar por salvar a vida de um filho. E nessa canção Maria, eu dou a entender que quando se coloca uma mãe perante um filho que necessita de ajuda, uma mãe é capaz de trocar a vida por um filho. O sentido da música Maria é o amor verdadeiro.
1: Vamos ouvir então o amor verdadeiro. Albertina Pascoal. Oito e quarenta.

0: São músicas que não morrem. É pra eternidade. É um clássico, Maria. Albertina Pascoal. Uma mulher de voz de ouro da Rádio Moçambique. É verdade. Daqui a pouco vamos conhecer o lado desportivo da Albertina Pascoal. E me parece que é do clube que vamos falar disso agora, Nasir Adolfo. Vamos para já atualizar, portanto, o resultado do jogo do Costa do Sol, jogo de ontem. Vamos a isso.
1: O nigeriano Babantunde e o zambiano Kayombo foram os autores dos dois golos canarinhos, que assim sobem ao terceiro lugar, agora com 22 pontos, menos 4 em relação aos comandantes Black Bull e Ferroviário da Beira, que somam 26 pontos. Já a Associação Desportiva de Pemba manteve os mesmos 8 pontos na zona de descida de divisão. No final do encontro, Horácio Gonçalves, treinador do Costa do Sol, disse que a sua equipa foi justa vencedora, não obstante apontar algumas críticas ao seu setor atacante por serem muito pertulária.
2: O resultado peca por escasso, acho que podemos ter feito mais 3 ou 4 golos, mas pronto, acho que são oportunidades que não podemos nem devemos falhar. Porque o adversário depois pode, também num lance de bola parada, ou num canto, ou de um livre, pode querer responder. Embora não tivesse qualquer oportunidade, mas essas coisas acontecem. Por isso nós temos que ser mais eficazes no ataque. Fomos muito perdulares. É uma situação que eu estou chateado, porque nós não podemos perder tantos gols.
1: Por seu turno, Vítor Mayamba, técnico Tubembinha, apontou erros defensivos como estando na origem de mais uma derrota do seu conjunto no Moçambola 2026.
3: Uma má abordagem no primeiro lance, que a bola era um livre a nosso favor, acabou se metendo a bola numa zona não própria, que perdemos a bola a nível do meio campo e a equipe estava descompensada, porque era um livre a nosso favor, e a equipe ficou descompensada, sofremos o primeiro golo, voltamos a cometer um erro capital e a este nível, quando se comete erros de palmatória, eu penso que o Costa do Sol acaba não sendo culpado dos nossos erros, ganhou bem, está de parabéns.
1: A Associação Desportiva de Pemba averba a 8ª derrota e vai complicando as contas de manutenção no Campeonato Nacional de Futebol da Primeira Divisão, o Moçambola 2026. Na próxima jornada, Pembinha volta a jogar em casa, recebendo o Machakene, enquanto o Costa do Sol defronta o Bahia de Pemba.
0: Muito bem, este é o Nancy Adolfo, que dá conta que Costa do Sol ascendeu o terceiro lugar do Moçambola após a vitória de ontem no terreno da ADP, por 2 bolas sem resposta, no jogo que fechou a 14ª jornada. Agora vamos ouvir da Albertina Pascoal. Alguém me segredou que parece que... Não, vamos ouvir dela. Albertina, no que diz respeito... o desporto, qual é o seu clube de coração em Moçambique, Albertina?
4: Tenho que ter. Olha, eu até nas minhas músicas canto tanto Moçambique, por que não ter preferência por um clube? Mas olha, eu não sei se vou ferir algumas sensibilidades. Sabes que nós, como somos comunicadores e descobrem qual é a minha equipa predileta e depois começo a perder aí ouvintes ao nível do desporto. Mas porque perguntaste, eu vou-te dizer, na minha casa todos nós, maior parte, apoiamos Costa do Sol. E eu também continuo sempre com Costa do Sol. Temos alguns que são do Machakene, mas eu gosto mesmo é do Costa do Sol. Perca ou não, eu estou lá. É sempre bom começarmos a trabalhar seriamente no princípio, porque eu quero acreditar que quando as equipas não começam a cultivar o terreno mais cedo, fica sempre mais difícil, porque há aqueles que avançam no número de golos, há aqueles que avançam no número de pontos. E quando tu ficas atrás, para alcançar os outros é difícil. E não só. Durante o campeonato, cada um vai entendendo as táticas do outro. Então, quando joga e defronta com um certo adversário, já sabe, aquele guarda-redes, ele não é bom nas bolas de cima. Ele não é bom nas bolas de baixo. Aquele defesa é sensível nisto. O avançado é sensível. Então, eu acho que Costa do Sol devia ter feito o contrário. Mas, felizmente, mostrou que existe como equipa, e há que continuarmos a apostar.
0: Qual é o seu sentimento em torno do estágio do desporto feminino atualmente em Moçambique?
4: Ai, o nosso desporto feminino. Eu estava muito contente quando a Lourdes Mutola veio dar-nos força no futebol. Fiquei muito satisfeita. Infelizmente eu não posso fazer nada porque não sei jogar futebol. Mas eu gostaria que se fizesse algum milagre. O nosso basquetebol também está no bom caminho. Mas eu sinto que nós não devemos apenas aparecer nos grandes momentos no desporto. Porque agora são os Jogos Africanos, porque agora este e aquele campeonato. Nós temos que treinar sempre. Haver oportunidades de as pessoas treinarem sempre. Não podemos pensar que temos temos que participar neste e naquele campeonato, faltando um mês, e começamos a treinar na última semana. E eu não sei se o facto de ser no feminino, como perguntaste, é porque temos muitas tarefas, ou não sei qual é o problema, mas eu sinto que no desporto nós tínhamos que aparecer mais. Ao nível das escolas, é fácil buscar atletas para formarem boas equipas. E estas equipas serem federadas e serem reconhecidas. E estas atletas também serem custeadas no bom sentido, para que elas possam fazer valer essa atividade que quiseram abraçar. Queira seja o handball, basquetebol, voleibol, atletismo, xadrez. Quer dizer, eu já não falo do xadrez porque apareceu ali algum casal, e apareceu lá uma mulher naturalmente, que se evidenciou. Mas depois ficou-se por aí. As pessoas ganham e nós não aparecemos a enaltecer aquelas figuras. O nosso canal desportivo já faz isso, mas eu acho que é muito pouco. Tem que se fazer mais alguma coisa, mas quem tem que fazer somos nós os praticantes primeiro, que temos que mostrar este interesse. Eu volto a afirmar que nós que nos interessamos por qualquer tipo de modalidade é que temos que mostrar aos outros que aquela modalidade é importante. Porque se eu, Albertina, não mostro o meu valor, quem é que vai saber que eu tenho um determinado valor? Então eu acho que nós, as mulheres, que apostamos em qualquer modalidade, temos que falar sempre, temos que bater sempre na tecla, mas mostrando com a prática que é uma modalidade que deve ser valorizada.
0: Quais são os acontecimentos desportivos que, na sua opinião, elevaram a bandeira de Moçambique após a nossa independência nacional?
4: Quando nós falamos da nossa independência nacional, é verdade que não era muito adulta, não é? Eu sou da década 70, mas sempre gostei de acompanhar a atualidade. Sei que naquela altura falava-se de Joaquim João, estamos a falar de futebol.
0: Exato.
4: Falava-se do Dover, estamos a falar de futebol. Falava-se do Chiquinho, que já não quer ser chamado Chiquinho, não é? Estamos a falar do futebol. Não me lembro na altura. Falava-se da Aurélia Manave, que é o basquetebol. Eu acho que o que marcou depois da independência, até então, é o futebol, é o basquetebol, é o atletismo com a nossa Lourdes Mutola. E também sei que há pouco tempo há uma modalidade que me foge, não sei se foi o judo ou qualquer outra, que tivemos um jovem que marcou a diferença depois de um silêncio total nessa área. Eu não me lembro, mas eu só espero que antes de terminar o programa me recorde. E eu acho que é isso que marcou o nosso país. E aí há pouco tempo com a realização dos Jogos Africanos, não é?
0: Exato.
4: Mostramos a nossa capacidade de organização.
0: Albertina, em Moçambique existem poucas músicas que incentivam a prática do desporto. Já pensaste em algum momento compor uma música por forma a apoiar o desporto, concretamente o feminino?
4: Bom, é um bom TPC, vou começar a pensar. Mas eu já fiz coro da música dos Mambas.
0: Uau, qual a música?
4: Há uma música que o Stuart penso que gravou com José Barata sobre os Mambas. É verdade que não é a minha voz que apareceu como música da minha autoria, mas eu acho que é um bom TPC, vou pensar no assunto. Quem sabe se aparece a música enaltecer as qualidades das nossas jogadoras, elas encontrem força para saberem que afinal são reconhecidas pela sua existência.
0: Vamos ouvir mais uma música da autoria da Albertina Pascoal, Sida. Por que Sida, Albertina?
4: Sida mata. Se não nos precavemos, se não usamos o preservativo, se não somos fiéis ao nosso parceiro, mas mais do que isso, o uso do preservativo o não uso do preservativo é a porta de entrada para termos o HIV. Sabemos que também pode aparecer porque alguém não desinfetou corretamente alguns utensílios, não é? Como injeções. Mas vamos partir do princípio de que há muito cuidado nos nossos centros hospitalares. Então, se não usamos o preservativo, vamos apanhar SIDA. Esse é o apelo que eu faço para que nós possamos nos precaver contra a SIDA, sendo fiéis ao nosso parceiro e usando igualmente o preservativo.

0: grande Albertina Pascoal, cantando Cid. O mal que continua, portanto, a infernar a sociedade. Albertina Pascoal chama a atenção. O tempo já era tabu, mas veja agora, o assunto é mais aberto. Dentro de instantes vamos atualizar o bloco das notícias das 9. Continuamos a olhar muitas mensagens que vão cair. Já sabe, para a caixinha 8439-29501. Tempo para os nossos compromissos comerciais. Voltamos daqui a pouco para a segunda parte desta conversa com a Albertina Pascoal.
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0: Acerte o seu relógio, em Moçambique são 9 horas. Vamos ao encontro do bloco das notícias. Albino Miam, uma vez mais, muito bom dia.
3: Bom dia, Emílio. A jornada número 15 do Moçambola 2026 começa hoje com o campeão União Desportiva de Songo a receber a Associação Desportiva de Vilanculo no campo da HCB na Vila de Songo, província de Tete. A ronda inclui ainda os desafios Liga Desportiva de Sofala Ferro Verde Lixinga, a Associação Desportiva de Pemba Machaquen, Bahia de Pemba Costa de Sol, Ferro Verde Nampula Ferro Verde Maputo e Ferro Verde na Cala Black Bulls. Ontem, o Costa de Sol ascendeu ao terceiro lugar do certame após derrotar no estádio municipal de Pemba a Associação Desportiva de Pemba por 2 bolas sem resposta no jogo que encerrou a ronda número 14 da competição. O repórter Nasser Adolfo assistiu à partida.
4: O nigeriano Babantunde e o zambiano Kayombo foram os autores dos 2 golos canarinhos que assim sobem ao terceiro lugar, agora com 22 pontos, menos 4 em relação aos comandantes Black Bull e Ferroviário da Beira, que somam 26 pontos. Já a Associação Desportiva de Pemba manteve os mesmos 8 pontos na zona de descida de divisão. No final do encontro, Horácio Gonçalves, treinador do Costa do Sol, disse que a sua equipa foi justa vencedora, não obstante apontar algumas críticas ao seu setor atacante por serem muito pertulária.
5: O resultado peca por escasso, acho que podemos ter feito mais 3 ou 4 golos, mas pronto, acho que são oportunidades que não podemos nem devemos falhar, porque o adversário depois pode, também num lance de bola parada, ou num canto, ou de um livre, pode querer responder, embora não tivesse qualquer oportunidade, mas essas coisas acontecem, por isso nós temos que ser mais eficazes no ataque, fomos muito perdulares. É uma situação que eu estou chateado, porque nós não podemos perder tantos gols.
4: Por seu turno, Vítor Mayamba, técnico Tubembinha, apontou erros defensivos como estando na origem de mais uma derrota do seu conjunto no Moçambola 2026.
6: Uma má abordagem no primeiro lance, que a bola era um livre a nosso favor, acabou se metendo a bola numa zona não própria, que perdemos a bola a nível do meio campo e a equipe estava descompensada, porque era um livre a nosso favor, e a equipe ficou descompensada, sofremos o primeiro golo, voltamos a cometer um erro capital, e a este nível, quando se comete erros de palmatória, eu penso que o Costa do Sol acaba não sendo culpado dos nossos erros, ganhou bem, está de parabéns.
4: A Associação Desportiva de Pemba averba a oitava derrota e vai complicando as contas de manutenção no Campeonato Nacional de Futebol da Primeira Divisão, o Moçambola 2026. Na próxima jornada, Pembinha volta a jogar em casa, recebendo o Machakene, enquanto o Costa do Sol defronta o Bahia de Pemba.
3: Da ronda já realizadas tiveram os seguintes resultados: Xingal de Tete 0, Associação Desportiva de Brancudo também 0, Ferrovada Beira 3, Ferrovada de Lixinga 0, Bahia de Pemba 0, Machakene também 0, Ferrovada de Nacala 1, Ferrovada de Maputo 0 e Ferrovada de Nampula 1, Black Bulls 3. Em Inhambá, no Campeonato de Futebol da Divisão de Honra Fase Provincial, terminou ontem com uma partida que teve uma igualdade e era um jogo de cartaz. Avelino António.
7: Ferroviário de Inhambane e Barões de Massinga empatam a uma bola no jogo de cartaz da última jornada do Inhambanense. Ferroviário marcou primeiro por Xelito e os Barões empataram ao cair do pano por Stélio, lançado para o jogo na segunda parte. O treinador dos Barões de Massinga, Zito Maeu, diz que o resultado é justo.
8: Foi um jogo muito bom. Deu para perceber as duas equipas. Ferroviário é uma equipa que merece respeito, já tem jogadores com muita experiência larga. E não só competiram neste campeonato, que é a segunda divisão, tem alguns que já passaram por Moçambola. Isto não era de chegar aqui só para passear a classe, mas sim jogar a campeão. Infelizmente, não fomos felizes nos primeiros minutos, porque a equipa esteve muito apática e o Ferroviário esteve muito bem, mas todos dominamos em questões de posse. Posse não joga futebol. A objetividade é que é mais importante.
7: No Ferroviário, o treinador Alcides Kive era um homem resignado.
9: Foi um jogo equilibrado, que podíamos termos ganho esse jogo, mas pronto, sofremos o golo, faltando segundos no último tempo, mas o jogo foi bom, apesar que tivemos um campeonato que podia ter sido competitivo, mas há várias coisas que interferiram neste campeonato que não vale a pena falar aqui.
7: Com este desfecho, os Barões fecham o Inhambanense com 25 pontos na primeira posição. Na segunda posição fica o Timusa, que goleou a Académica de Inhassoro por 4 bolas a 0. O Ferroviário quedou-se no terceiro lugar. Pelo primeiro lugar, os Barões levaram para casa um cheque gigante com valor facial de 600 mil meticais e o Timusa embolsa 400 mil desembolsados pelo Conselho Executivo Provincial de Inhambane.
10: Que é mesmo para aliviar os nossos clubes, sabemos que a fase que segue, que é a componente da pool, de apuramento, tem desafios mais grandes e grande parte das nossas equipes não tem a componente logística forte. Então entendemos que precisávamos de melhorar a premiação, que é mesmo para garantir esta participação condigna dos nossos clubes à pool. Nós, como Conselho Executivo, vamos continuar a dar este apoio, é um compromisso que nós demos, e se forem perceber, há uma inovação naquilo que é o próprio campeonato. O melhor jogador passou a ganhar uma motorizada, com esta motorizada pode já empreender e não só depender de futebol.
7: Governador de Inhambane, Francisco Pagula, falando este sábado no encerramento do Inhambanense 2026. Riem Desporto, da cidade da Maxixe, Avelino António.
3: Foram as notícias das 9, as próximas quando forem 12:02, inseridas no Magazine da Tarde. Saudações.
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3: Continuamos de mãos dadas até muito bem perto das 10, trazendo o historial da carreira da Albertina Pascoal, uma grande mulher que dispensa qualquer apresentação, grande comunicadora desta estação emissora. Vamos para já espreitar as mensagens e entramos para a segunda parte desta conversa. Muita gente aí a escrever, vamos lá ver quem é. Um dia desde 1992 que ouço essa linda voz da nossa Albertina Pascoal na Rádio Mãe. Ela também canta muito bem. Parabéns, Albertina Pascoal. Boa Ventura de Lixim. Outro, bom dia, Dona Albertina, parabéns. As suas músicas faz-nos recordar o passado. Desejo boa sorte ao Benfica, que ganha amanhã. Júlio Vicente de Mucuba. Outro que escreveu, Albertina, bom dia, Rádio dos Campeões, Rádio do Desporto. Nossa Albertina Pascoal é grande cantora, é cantora, não é de brincadeira. E eu tiro o chapéu com ela, quero ouvir novidades novas, força, vai em frente. Obrigado, sou Abílio António em Lixi. Viva, que grande voz da Albertina Pascoal. Cresci a escutar as músicas dela na Rádio Moçambique, uma escola de grandes locutores. Bom domingo a todos os ouvintes da RM Desporto. E tu, de Mucatina. Boa pergunta sobre voz. Gostei de ouvir o segredo da conservação da voz. Força aí na música. Negro de Nampula. É verdade, boa voz também tem segredo. Nada de coisas geladas, nada de álcool. Bom dia, meu DJ Mabunda. Parabenizo essa grande mulher, Albertina Pascoal. Ela continua a nos encantar com sua linda voz. Parabéns ao Costa do Sol pela vitória de ontem. Aqui, Dias de Infulé. Viva muito, bom dia, Rádio dos Campeões. Bom dia a todos, Madodas. Pedi a música do Zico, Amorosa, António Matias, adepto de Costa do Sul. Nós estamos a falar da Albertina Pascoal, amigo Zito. Está fora de jogo? Despertou há pouco tempo, se calhar. Bom dia, Mano Mabunda. Aqui, Josefa Bernardo, a partir da cidade de Chimoio. Estou a acompanhar o programa. É muito gostoso. Gostei das músicas dessa mulher. Está a fazer, portanto, boa música. Está a me fazer... aqui, Genita da Rádio, aproveito dar abraço para a esposa Margarida, os filhos Elias, o filho Ivon, obrigado, grande, uma bunda. Muito bem, agradecemos nós pela companhia. Esta grande mulher chama-se Albertina Pascoal. Para viva, parabéns para Nossa Senhora, tem uma voz de ouro. Canta muito bem, desejo muita força para ela e muito dinheiro. Júlio Novela. É uma voz de ouro. É verdade. Bom dia, meu DJ, estou ligado ao RM Desporto. Mando cumprimentos para a cantora. Aqui é o Cota Madzai a partir do Zimpeto. Olha, campeão Madzai. Azuma, bom dia, mano. Venho saudar a toda a família aqui, Juma de Bobol. Força aí para Albertina Pascoal. Azuma, bom dia, campeão. Já estou nas quatro linhas a jogar com a camisola número 30. Aqui, Caetano Félix Manuel, ligado a partir da cidade de Tete, no bairro Xingode. Parabenizo o primeiro, o Ferroviário da Beira, e também a Albertina Pascoal. Fui mestre, mas estou na escuta. Ora viva muito, bom dia, Mano Mabunda. Passei para saudar o pai em Macubela, Rafique, na praia de Bilém. Feliz domingo para todos. Fui, mas estou sempre na escuta a ouvir o programa. Muito bem, continua aí na escuta. Mestre Mabunda, há um grupo que quer destabilizar a nossa biblioteca. Parece que serem agitadores para o nosso cota não falar no programa. Quem é que quer agitar o cota não falar no programa? Está a falar do cota Rafiki? Será? Vamos à última para esta série, para não perdermos tempo. Bom dia, um bom trabalho. Amo muito o vosso trabalho. Ernesto, na cidade de Lixinga. Agradecemos, Ernesto. A última para esta série, vamos lá. Bom dia, Albertina, dona da voz linda, clássica e simpática. Estou a pedir para cantares uma música ao vivo. Quero ouvir uma coisa na sua voz. Assina a cota Nhantumbo. Acho que desafio. Ué Papai é uma das músicas que marcou a carreira da Albertina Pascoal. Como ela fez mesmo?

0: Vamos saber se a Albertina tem novas músicas. Muitos estão ansiosos, querem saber. Já, Albertina, quantos discos tens no mercado atualmente?
1: E como é que os seus fãs podem adquirir os mesmos?
2: Bem, para se ter discos editados é preciso ter lançado um álbum. Eu, infelizmente, ainda não lancei nenhum álbum, porque lançar um álbum significa ter tempo para promoção. E então, mesmo o álbum que eu vou lançar dentro em breve é um álbum meramente social. É verdade que é dançável, mas é para incentivar o trabalho que eu tenho vindo a fazer na área social, que é a proteção dos direitos da criança, a proteção dos direitos da mulher, a árdua tarefa na luta contra a pobreza e a valorização dos valores morais. Mas devo dizer que eu no total tenho 26 músicas. Só que estas músicas, algumas ainda não são conhecidas, tem algumas que a rádio já toca. E vou lançar um disco brevemente, que é aquele que vai trazer aquelas primeiras músicas e algumas que fiz agora, para mais tarde lançar aquele que trabalhei com os franceses, que ainda está bem guardado também.
1: Alguns ouvintes interagiram connosco, exemplo do Nasser, um ouvinte nosso assíduo do canal, que parabeniza a sua carreira musical e diz ele que gostaria também de saber para quando novos lançamentos. Portanto, uma resposta que já foi dada.
2: Exato.
1: E tivemos outro ouvinte chamado Cláudio de Nampula, que quer saber como é que a Albertina consegue juntar na mesma canção Bitonga, Xitwa e Xangana.
2: É para fazer chegar a mensagem um pouco por todo o lado. Porque eu acredito que nem toda a gente entende a minha língua materna, que é Bitonga. É por isso que quando é um assunto que eu acho que é pertinente, como todos, eu prefiro cantar um pouco por todas as línguas, por forma a abranger.
1: Albertina, a indústria discográfica em Moçambique está a atravessar um momento de incerteza, com a pirataria, o desaparecimento das editoras, que eram grandes parceiros dos músicos. Qual é o seu sentimento?
2: Hoje em dia, realmente, a pirataria está a matar. Bem, eu, felizmente, não tenho ouvido muitas das minhas músicas por aí, graças a Deus, não é? Mas eu quero acreditar que há muitos dos colegas na área da música que estão a ser lesados por causa da pirataria. Esta pirataria é a mesma que faz com que as editoras também não encontrem sucesso no seu trabalho, porque se as pessoas não precisam de ir comprar um disco com um selo, apanham na rua os discos, então acabam quebrando aquele trabalho das editoras. A razão pela qual nós, os músicos, acabamos não encontrando uma editora para poder trabalhar connosco. Então eu acho que é uma luta que deve ser feita por todos nós, denunciando. Encontrei o disco de alguém à venda e temos que denunciar aquele vendedor, temos que contribuir todos. Todos nós que somos os que fazemos a música e aqueles que consomem a música. Eu acho que esse é um dos métodos. Outro seria difícil. A vigilância acho que é o mais ideal.
1: Albertina Pascoal, nas suas emissões na Antena Nacional, podes tocar a sua própria música? Durante as suas emissões.
2: Eu nunca toquei. Eu acho que nem me sentiria bem. E eu vou justificar. Eu quero acreditar que há muitos artistas que gostariam de ter a oportunidade de tocarem a sua própria música. E se eu o fizesse, estaria a tirar mérito, ok? Há aqueles que estão lá para ouvirem o trabalho que eu estou a fazer em prol da preservação da nossa música, nessa companhia que eu ofereço ao ouvinte. E eu, digamos que esgoto aquele tempo, já não basta estarem a ouvir a minha voz falando como locutor, ainda tem que ouvir a minha voz na música. Eu acho que não é muito bonito, não é muito ético.
1: Exato. Albertina, foste nomeada embaixadora da boa vontade na luta contra a pobreza em Moçambique. Como é que surgiu esta tamanha responsabilidade que carregas por forma a contribuires na mitigação desta problemática?
2: Eu realmente fui nomeada nessa altura pela Associação Luta contra a Pobreza, cuja coordenadora é Rabia Valji. Acabei ficando com os dois mandatos. Quando eu terminei o último mandato, a Help Aid Internacional nomeou-me em prol da criança e do idoso. Quer dizer, em prol do idoso, porque eles trabalham com a camada da terceira idade, como se costuma dizer. Mas por que não se pode falar do idoso sem se falar da criança? Diz-se que quando nós ficamos velhinhos, não é? Quando ficamos idosos, tornamos-nos criança. E acabo também trabalhando na área da criança. Quer dizer, nesta altura, a pobreza tem que ser melhorada nestas duas camadas. É o que eu estou a fazer agora.
1: Albertina, produziste e participaste em alguns programas na Rádio Moçambique que marcaram a sua vida. Como foi a sua reação ao tomares conhecimento em 2011 que Vencedores foi um programa predileto da Primeira-Dama da República que destacava o pulsar da ação social no nosso país?
2: Foi de uma honra, não é? É sempre bom sabermos que os nossos ouvintes, porque neste caso a Primeira-Dama é ouvinte. E eu agradeci pelo facto de falar do Vencedores para o nosso país através da nossa antena nacional e eu agradeço à Rádio Moçambique por esta oportunidade ímpar. E então, para quem tem que dar a sua participação como locutora na rádio e tem que também fazer a cobertura das reportagens, é preciso ter a boa vontade da Rádio Moçambique, porque a rádio abraça as causas sociais. E eu acho que o sucesso vem primeiro daí. E eu agradeço à Primeira-Dama por dar força a todos aqueles que trabalham sempre em prol de Moçambique.
1: Nigogo Albertina Pacheco.

Na ocasião do dia da cidade de Nhemban, trouxemos a Albertina Pascoal. Está em Nhemban Céu, estou a ouvir aqui a conterrânea, nossa grande locutora com voz de ouro. Ela já está a caminho da aposentação. Veja só, depois de ter aposentado a Glória Mianga, daqui a pouco vai a Albertina Pascoal. As grandes vozes vão saindo, mas também vão emergindo outras. E vamos ouvir ela falar disso, né? Vão emergindo outras vozes, ok, Albertina? Vamos então olhar mais uma série de mensagens, porque vão chegar. Daqui a pouco também vamos projetar os principais campeonatos do Velho Continente. Albertina é benfiquista. Benfiquista. Bom dia, Mabunda. Albertina Pascoal, ela fala bem português. É verdade. Mas canta muito pouco em português. Não pode ser como Bau. Bau era... Era quê? Lulu. Ah, também não pode escrever assim. Ô, Lulu. De Quilimane. Lulu, sabia que todos eles acompanham o programa? Você está a falar do Bau, não fica bem, né? Cada um expressa-se da língua que mais sente-se melhor. Albertina Pascoal canta em Bitonga, canta em Xangana. Canta em português. Há de vir a próxima em português. Ok, ela faz a mistura. Bom dia, doutor Mabunda. Sou eu, Arnaldo Hortêncio Paulino. Falo de Tete. Saúde a minha mulher Marquinzina, os filhos Aurória, Arrone, Ayla, Agressia, é isso? Agressia, Imaculada, Hortêncio, Shelia, Nelson, Acélia. Boa sorte para o Desportivo de Maputo. Obrigado aí pela mensagem. Vamos correndo. Bom dia, Remo Desporto. Como foi o jogo do meu Desportivo de Maputo? Manuel da Manique, da Unidade D. Ok, vamos lá ver aí. Bom dia, meu ídolo, Rei Passadas Antigas. Gosto muito das músicas da Albertina Pascoal. Aqui, Bila do Chumoio, mas logo temos 80-90. É amanhã, né? 80-90. É amanhã. Bom dia, meu DJ Mabunda. Mando esta mensagem para desejar aí a Albertina Pascoal muita força. Manuel Machel, do bairro Machaquén, um bom dia. Muito bem. Tem mais? Saudações a todos campeões do RM Desporto. Aqui, Fátima. Passei para saudar e desejar um bom domingo a todos. Mano Mabunda, Albertina Pascoal é uma mulher incrível. Sabe usar o microfone, tanto na rádio como na música. Mas não podia ser diferente. Vem de Nhemban. Veja só. Gostava de ouvir Mamá Maria de Fátima de novo. Mamá. Não passou Mamá? Não, ainda não passou. Passou Mulher. Ah, olha, espertinho. Imagina, sabia que em Nhemban temos sinal do RM Desporto. O Bau está lá. E pode ouvir. Eles acompanham a emissão. Ele diz assim, o Bau está em Nhemban. Ele não há de ouvir. Não, vai ouvir, claro. Eles acompanham. Está em Nhemban Céu, né, depois do espetáculo de ontem. Para essa razão que trouxemos a Albertina Pascoal, porque Nhemban está em festa. Não é? Tiveram lá o grande espetáculo ontem. E foi uma festa, não é? Vamos trazer o rescaldo com os músicos Anibalzinho, Jazz Pro e companhia. Vão nos dar o feedback como é que foi o espetáculo em Nhemban. Vamos para já avançar para espreitarmos os principais campeonatos do Velho Continente. Já fizemos menção que a Liga Portuguesa já está aí, arrancou, entra para a sua segunda jornada. Já tivemos esse Sporting 3, Vitória 2, Alverca 2, Estrela da Amadora 2, Académico 0, Santa Clara 1, Riave 0, Futebol Clube do Porto 2. A jornada prossegue hoje com Nacional Estoril Praias 15:30, Arroca Moreirenses 18, Braga Gil Vicente 20:30, Famalicão Marítimo 20:30, Casa Pia Benfica é amanhã. Portanto, para o fecho dessa jornada número 2 da Liga Portuguesa de Futebol. Depois vamos saber da Albertina o que acha desta. Qual é a antevisão do Casa Pia Benfica? É benfiquista. Daqui a pouco. Vamos avançar, vamos para a Liga Espanhola. Já temos aí preparado a Liga Espanhola. Na Liga Espanhola temos para esta jornada, aguardo aí a sua confirmação. Cadê a Liga Espanhola? Já está aí. Temos, portanto, a segunda jornada que só arranca
no dia 20, Royal Alavés, no dia 21, Real Betis, Real Sociedade, dia 22, Atlético de Bilbao, Sevilha, Valência, Celta de Vigo, Espanhol, Real Madrid, no dia 23, Real Madrid, Vila Real, Getafe, Racing, isso, no dia 23, ainda Elche, Barcelona, dia 23, no dia 24, Osasuna, Levante e Málaga, Desportivo, segunda jornada da Liga Espanhola de Futebol. Vamos à Liga Inglesa. Vamos à Liga Inglesa para trazermos também jogos referente à Liga Inglesa. Já arrancou ou não? Aguardo aí a confirmação a qualquer instante. E daqui a pouco também vamos espreitar a turma dos cotas, o 80-90. A Liga Inglesa só arranca no dia 21, a sua primeira jornada, com Arsenal City, às 20. Hull City, Manchester United, dia 22. Town, Sutherland, Forest, Leeds United, isso também no dia 22. Everton, Crystal Palace, Brentford, Tottenham. No dia 23, Bristol, Aston Villa, Manchester City, Bournemouth, Newcastle, Liverpool. E no dia 24, no fecho da primeira jornada, Fulham, Chelsea. São, portanto, os jogos referente à sua primeira jornada. Inhambane esteve em festa e ela canta Inhambane, nossa terra. Agora em português, ouvindo dizer, ela só canta em bitonga. Ela também canta em português.

0: aí, qual é a avaliação que faz das novas vozes atuais da Rádio Moçambique, os mais novos? Temos aqui no canal a Jaimita. Sabiam que há pessoas que confundiam a voz da Jaimita e da Albertina Pascoal? Temos a Natércia Tomás. Albertina Pascoal, qual é o comentário dessas vozes? São vozes lindas, é nova geração.
1: Olha, a Jaimita tem uma voz excelente. Eu sou fã da Jaimita. Sou fã da Jaimita e da colega. Lembra-me Mapunda, a outra nossa colega também.
0: Ana Tércia Tomás.
1: É na Tércia Tomás. Eu dou nota mil a elas. Então, eu acho que a RM Desporto, a Rádio Moçambique, devia continuar a encontrar vozes deste nível, não é verdade? Para poderem enaltecer a qualidade que nós precisamos de continuar a ter na nossa rádio para os nossos ouvintes. E já temos aqui as nossas duas colegas que são fascinantes, têm umas vozes muito bonitas.
0: Portanto, até houve ouvintes que, na altura, quando a Jaimita começou a fazer emissões aqui no RM Desporto, confundiam a Albertina Pascoal e com a voz da Jaimita.
1: Olha,
0: Tem timbres mais ou menos semelhantes, né?
1: muito obrigada.
0: Vozes bonitas, de fato.
1: Mas eu admiro as vozes das nossas colegas, da Jaimita, e ela é muito simpática. Ela realmente é uma comunicadora acolhedora para o ouvinte.
0: Na coquença, mamãe. Ela canta mulher. 9:41.

Na turma dos Costa está o Alberto Paulo de Maputo. Diz ele, bom dia, turma dos Madodas. Vem saudar a todos os campeões, parabenizar o Costa de Sol pela vitória de ontem. Saudar também a grande Albertina Pascoal. Sou fã dela, sou Alberto Paulo Coça Matec Maracuene. Um bom trabalho aí, Mano Mabunda. Estamos juntos até às 10. Assina o Cota Alberto Paulo de Maputo. Está o Eurico Ernesto. Diz ele, bom dia, Mano Mabunda. Estou ligado ao programa Munanga do RM Desporto, na escuta dessa grande mulher, Albertina Pascoal. Gostei da música Maria. Aqui o Rico Ernesto de Kobe. Já despertou a Dona Amélia, veja só. Diz ela, bom dia, mestre Mabunda. E a mana Albertina Pascoal, gosto muito de ouvir as músicas dela. Um bom domingo para todos os campeões. Assina a Amélia Citói a partir de Maputo. Grande Dona Amélia. Está o Dércio do Chimoio, que diz, em Chimoio deveriam colocar a imagem de cabeça de velho. Ok, aonde? Dércio, a imagem. Está o Cota Gui. Bom dia, família RM Desporto. Peço a frequência do RM Desporto. Estou na Ponta do Ouro para eu acompanhar o programa Unanga. Estou a ficar fora de jogo. Oh, mas nós colocamos aí, portanto, Ponta do Ouro é 88.0, né? Temos aí, né? Ok, 88.0, Ponta do Ouro. Acredito que estão a ouvir. O Cota Gui diz, bom dia, família RM Desporto. Peço a frequência do RM Desporto na Ponta do Ouro para eu poder acompanhar o Unanga. Já atualizamos 88.0. Né? Jaime de Maputo, bom dia família dos 80-90, sempre na escuta da vitamina RMD. Um bom domingo especial para todos que estão a acompanhar o programa. Aqui Jaime de Machamel. Muito bem, Jaime. O outro, vamos lá ver quem é. Este é o Cota Madzaia. Diz ele, Mabunda, estou ligado, força para Machaquene, um bom trabalho. Estou a pedir a música dos Gêmeos Paruque, Armando Madzaia dos Impérios. Fica atento, vamos trazer também os Gêmeos Paruque. Vamos trazer a história destes gêmeos, né? Fica atento aí ao programa. Vamos passando para a caixinha, para não perdermos tempo, já estamos praticamente na ponta final. Bom dia, RM Desporto, como foi o jogo do meu desportivo de Maputo, Manuel Damanhique, da Unidade D. Aqui é Manuel Damanhique, como ele diz, da Unidade D. Vamos atualizar na medida possível. Outro campeão. Gostava de ouvir Mamá, já passou Mamá, Fátima, de novo, Mano Mabunda, por favor, Mamá Maria, gosto muito dessa música. Mas minha música passou há pouco tempo, não, quem é essa Mamá? Fátima, diga aí. Outro que escreveu, ora viva, Mano Mabunda, estou atento ao programa, deve superar, tive na sexta-feira com o desaparecimento físico da minha esposa. Oh, isso veio bem. As músicas da minha conterrânea me fazem bem. Sempre Deco. O que é que se passa, Deco? Não sabemos isso. É. Muita força aí, Deco. Vai me perdoar, Mabunda. Foi um lapso. Sim. Agora sim, sabe, né? É um grande locutor igual a António Jamal, sem esquecer a da Tércia Tomás, Ivone e Ivan Obadias. Lulu, né? Tem que ter muita atenção. Por essa razão que eu pus uma rampa na sua mensagem. E eu jumpei, saltei a sua mensagem. É. Bom dia, nossa convidada. Eu queria perguntar com quantos anos é que começou a cantar, que motivava para entrar na carreira musical. Sua Bilo, mas ela já falou no início, Abílio. Só agora ela já falou no início, não é, que levou ela a cantar nos anos 90, não é? Muito bem. Vamos avançando. Ainda não passou a pergunta da Albertina Pascoal. Maria, ainda não passou? Eu não sei se tenho aqui no alinhamento de Fátima. Vamos lá ver se a música passou Maria. Ok? Então vamos lá isso. Vamos isso para não perdermos tempo. Vamos a Maria. Daqui a pouco voltamos.

9h55. Estamos já praticamente no ponto final. E fica para ouvir nos próximos dias novas músicas da Albertina, aquelas que ele diz que nunca tirou. E também vai falar do Benfica de Portugal. Para a terceira e última parte.

Vamos também trazer a história dos gêmeos Paruque. Vamos trazer a história do imã Muajji a partir de Cabo Delgado. Fica atento ao programa, quarta e domingo de manhã. Esta é a Rádio da Unidade Nacional, que une os desportistas de Lés a Lés, e trazemos semana a semana histórias dos nossos artistas. Estamos praticamente já na ponta final. Vou espreitar as últimas mensagens, mesmo para fecharmos quem está aí, para não ficar fora de jogo. E fechamos com... Qual é a música que vem aí? Heroína Silenciosa, né? Para a terceira parte. Mano Bunda, atualize-nos alguns campeões. Isso aconteceu sexta, já passa uma semana, por isso as músicas me fazem ver quando vale, quanto é que vale uma mãe. Um bom trabalho, meu DJ. Muito bem, agradecemos aí pela mensagem. Não tivemos conhecimento, né? Mas mesmo assim, Deco, muita força aí, muita força neste momento. Deco perdeu a esposa. Já sabe que aqui moram os verdadeiros campeões, e acredito que a turma 80-90 vai chegar até si. Bom dia, Mano Mabunda, ligado ao programa a partir de Nampula, no bairro Natiquiri. As músicas recordo quando eu tinha os meus 12 anos, eu era obrigado a tomar banho para assistir televisão a preto e branco na casa dos meus avós, nos anos 90-100. Nunes na área. Muito bem, Nunes, obrigado. Vamos correndo. Bom dia, meu campeão. Peço a música de Roberto Chizonza. Oh, não tenho tempo, mas... Quiri, desejo essa música a toda a família Mabote, meus filhos, Júnior, e também para o meu Costa do Sol. Nguilassi Malotani, ok? Nguilassi Malotani, ok? Obrigado aí pela mensagem. Vamos. Bom dia, Remo Desporto. Como foi o jogo do Desportivo de Maputo? Disse que vamos atualizar na medida do possível. A última, bom dia, uma bunda força aí a Albertina Pascoal. Machaquene precisa de se reforçar. Sou adepto muito ferrenho de Machaquene em Quilimane. Muito bem, agradecemos aí pelas mensagens. Então, agradecer a todos aqueles que escreveram ao longo desta manhã. Estivemos a ouvir pelo menos uma parte da história da grande Albertina Pascoal. Vamos trazer a última. Nos próximos dias vocês vão acompanhar. Ela já está a caminho da reforma e tem muita coisa a dizer. E vamos ouvir. E as músicas que nunca foram tocadas. Vamos trazer em primeira mão para vocês ouvirem aqui na sua estação. Então já estamos já praticamente na ponta final. Vamos contar daqui a pouco mais uma história no outro programa, um clube e uma história, para acompanhar depois das 10 aqui na sua estação. Agradecer a todos aqueles que estiveram aí ligadinho desde manhã até esta parte, com a continuação de uma boa audição. Já sabe que amanhã vamos ter o 80-90. Estamos em contagem regressiva para o baile 80-90, que vai acontecer no dia 5 de setembro, onde vão estar todos os desportistas, todos os cotas vão riscar o chão. Então fique atento, nos próximos dias vamos trazer mais pormenores em torno desta festa dos desportistas que vai acontecer no dia 5 de setembro, no bairro 1º de Maio, no Complexo Varanda. Eu fico por aqui, na esperança de voltar mais logo, amanhã primeiro, como fiz menção, e desejar-vos uma vez mais um ótimo domingo, com noção de uma boa audição. Estamos sempre juntos. Até amanhã.

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0: Saudações, é mais uma sessão do programa Um Clube, Uma História, aqui no canal desportivo da Rádio Moçambique, onde hoje vamos falar do basquetebol, ou simplesmente uma equipa de basquetebol que tem corrido muito nos últimos tempos para poder dar corpo e energias a esta modalidade aqui na província de Niassa. Comigo, José Macamo, eu deixo esta curiosidade para que desvenda aí deste lado, de que coletividade estamos a falar. Bem-vindo ao canal desportivo da Rádio Moçambique.
1: Bom dia, muito obrigado pelo convite. Estamos aqui para falar da Niassa Basketball Team.
0: Que equipa é esta?
1: Niassa Basketball Team é uma equipa, como o nome já bem diz, de basquete, da província de Niassa. É uma equipa que, quando foi criado, o objetivo era representar Niassa. Por essa razão, carrega o nome de Niassa Basketball Team.
0: Tá bem. E quando é que surge?
1: Surge em 2019. É uma equipa que surge a quando da participação de Niassa nos regionais de séniores, masculinos neste caso. A equipa foi fundada com o intuito de puxar o basquete, fazer-se perceber a nível regional que em Niassa há basquete. Então começou-se com esta primeira aventura, que foi formar uma equipa que fosse capaz de representar a província de uma forma condigna.
0: 2019, professor, estamos a falar de um período em que também o país e o mundo vivenciavam a Covid-19. Como é que surge uma equipa de basquetebol nestas circunstâncias?
1: Na verdade, a equipa surgiu meses antes do Covid. Porque fomos representar a província nos regionais com uma equipa, com uma mistura de atletas em idade de júniores e atletas em idade de séniores. Em que, ao mesmo tempo, preparávamos os atletas em idade de júniores para participarem no Nacional de Júniores que aconteceu em Tete em princípios de 2020.
0: Muito bem. Em que contexto surge o nome Niassa Basketball Team?
1: Como disse antes, é uma equipa que foi uma fusão na altura de atletas provenientes de várias equipas.
0: Sim.
1: Que, no entanto, treinavam e jogavam, mas sem perspectivas de participação a nível regional. Então surgiu-nos esta aventura de introduzir no basquetebol de Niassa, que é de qualidade, a componente competir a nível interprovincial e nacional.
0: É uma equipa que surge na cidade de Lixinga.
1: Sim, surge na cidade de Lixinga. Mas no primeiro ano contamos com alguns atletas que, quando fomos já representar, contamos com alguns atletas oriundos de Quamba.
0: Uhum. Muito bem. Conte-nos um bocado mais sobre o progresso dessa equipa de 2019 até esta parte de 2026.
1: Olhando pelo início, em 2019 participamos no regional. Infelizmente não conseguimos ter nenhuma vitória, mas foi bom porque abrimos as portas para os atletas e para a província a nível de basquete. Voltamos, continuamos a treinar, continuamos a competir. Em janeiro de 2020, como é característico, os nacionais das camadas de formação têm sido realizadas em janeiro. Em janeiro de 2020 fomos participar no Campeonato Nacional de Júniores Masculinos em Tete. Foi uma participação que saímos lá felizes, mas tristes ao mesmo tempo. Tristes porque não conseguimos atingir o pódio, mas felizes porque atingimos o quarto lugar numa primeira participação num campeonato nacional de júniores.
0: Naquela sensação, estivemos quase.
1: Estivemos quase, acreditamos que seria possível. Até hoje não me esqueço, porque foi uma tarde de meias finais em que os nossos atletas não apareceram. Quando terminou a fase de grupos, quase todo o campeonato já dizia esta equipa de Niassa provavelmente é a melhor equipa que estamos a ver a jogar basquete. Então, numa tarde de umas meias finais que não apareceram, os miúdos, nós não conseguimos vencer na altura o município da Beira, que depois foi a final. E nós, no terceiro e quarto, os miúdos já desmotivados acabaram perdendo também de novo contra uma equipa da Zambésia. Voltamos, os treinos continuaram em 2020. Depois houve aquela dificuldade por conta mesmo da pandemia, em que os treinos foram até certo ponto suspensos. Nós não podíamos fugir à regra, acabamos suspendendo os treinos. Havia treinos a nível individual, porque conversávamos com os atletas que não podiam parar por completo. Então ia se mantendo cada um a forma física à sua maneira. Até que nos foi reaberto, acho que em 2021 ou 2022, voltamos a participar num campeonato regional de séniores. Fomos ao regional de séniores. Quando fomos dessa vez, já fomos com uma equipa que já conheciam e já ouviam falar, já colocávamos um pouco de respeito. Fomos com uma perspectiva de, se nos deixarem, nós íamos para ganhar, mas o objetivo principal era sempre competir, colocar os nossos atletas a perceberem, com relação à região, qual era o nível do nosso basquete. Lembro-me que dessa participação, perdemos os dois jogos contra as equipas de Nampula e ganhamos um jogo contra a equipa de Pemba. E nessa senda é onde começamos a ter atletas nossos cobiçados por clubes de Nampula, clubes de Cabo Delgado, que com mais organizados e com mais poderio financeiro. É aí onde o Félix é contratado para Nampula, o Juma também vai a Nampula, o Mateus, que é mais conhecido por Iguadala, também vai a Nampula. Então voltamos e sentimos-nos satisfeitos, porque vimos que há no nosso trabalho há fruto. Infelizmente, pelo nível organizacional, não houve um rendimento financeiro para a equipa, mas houve uma satisfação pessoal e a nível institucional, porque sentimos que os nossos atletas estão num nível bom e num nível superior, a alguns casos, aos atletas das outras províncias que têm mais condições para praticar o basquete. Continuamos com o nosso trabalho, sendo que também temos dificuldades enormes. O que nós fizemos foi trabalhar com algumas escolas. Enquanto as escolas trabalham nos escalões de juvenis, iniciados, nós trabalhamos com escalões de júniores e séniores. Então, nessa ordem de ideias, trabalhamos, vamos recebendo alguns atletas que mostram interesse em aderir à equipa. Voltamos a participar num campeonato nacional de júniores em Quelimane. Por conta daquela situação da pandemia, sentimos muito, porque a equipa que nós tínhamos preparado era uma equipa super competitiva. E naquela altura nós até dissemos, nós vamos para este campeonato que é para ganhar. Mas, no entanto, falhamos no controle de algumas situações, que, como é o caso da idade dos atletas, porque houve uma oscilação de diferença de ano de nascimento dos atletas, e metade da equipa, praticamente, quando fomos ver o regulamento da prova, metade da equipa não podia participar. Então, e já havia aquele movimento, que é para não prejudicar os outros, acabamos indo com uma equipa partida à metade, e outros foram atletas que ainda não estavam preparados para aquele escalão, mas que estavam a ser preparados para poderem ser introduzidos. Então, preferimos levar esses mesmo. Uns iam para competir, os outros iam para ganhar experiência. Neste campeonato de Quelimane, ficamos em quinto, mas estivemos no grupo muito forte. Estivemos num grupo muito forte, tanto é que os dois primeiros que passaram acabaram depois ficando em segundo e em terceiro. Porque em primeiro ficou o Costa do Sol, que estava no outro grupo, mas era o vencedor antecipado, todos nós já sabíamos. E ficamos atrás no nosso grupo, ficamos atrás da equipa de Nampula, na Mucupelinhas, e de Manica, foge meu nome agora, que é uma equipa que, mesmo no nosso grupo, demos muita réplica. Perdemos a qualificação para as meias finais no último minuto com a equipa de Manica, num jogo em que passamos praticamente todo o jogo a vencer, e que o nosso melhor atleta lesionou-se e não conseguiu dar os seus préstimos a 100% naquele jogo. Então, saímos daquele campeonato nacional tristes, volto a dizer tristes, e felizes, porque conseguimos participar. Sempre que participamos num campeonato regional ou nacional, pelas condições que temos, sentimos-nos felizes, mas tristes porque não conseguimos atingir aqueles que são os lugares de pódio e que são os lugares que dão mais atenção, mais visibilidade. Mas mesmo deste campeonato saíram boas relações, porque tivemos alguns atletas que saíram para outras províncias. Temos o caso do atleta que atualmente está em Sofala. Se não me foge a memória, está no Sporting da Beira. E é um dos atletas, tirando os atletas de Ferroviário da Beira, é um dos atletas mais promissores e que dá visibilidade àquilo que é feito, àquele trabalho que é feito na província de Niassa. Depois de 2024 desse nacional, voltamos a participar num campeonato nacional num campeonato regional em 2024, em que esse campeonato regional mudou um pouco a forma da pule de ser. De 4 passaram para 6 equipas, foi um campeonato mais longo. Fomos de novo representar a província, com boas expectativas. É um campeonato em que disputamos, infelizmente ficamos, não conseguimos o apuramento por um ponto, porque no jogo contra a New Vision de Nampula perdemos no último segundo por um ponto. Foi um jogo que até eu tirei lágrimas, porque era um jogo que nós sabíamos que bastasse ganhar aquele jogo, apurávamos para a fase a seguir, e sentimos que fomos um pouco prejudicados pela arbitragem, mas a culpa maior é nossa, porque falhamos uma bola isolada nos últimos minutos, falhamos muitos lances livres. Então foi um jogo que sentimos muito por não ter conseguido ganhar. Ganhamos os outros jogos, ganhamos a uma equipa de Nampula, ganhamos a uma equipa de Pemba, mas não foi suficiente para podermos passar à outra fase. Regressamos, continuamos.
0: Em todas as circunstâncias, naquele mesmo preâmbulo, estivemos quase. Muito bem. Regressa a equipa,
1: continuamos a trabalhar com os escalões de júniores, com os escalões de juvenis. Como disse, nesta cooperação que temos com algumas escolas, trabalhamos. Tive a honra de trabalhar com os jogos escolares e os miúdos todos gostaram de trabalhar comigo. Então, quando voltamos dos jogos escolares, os miúdos juntaram-se à Niassa Basketball Team. É uma equipa que vinha de juvenis em 2024. Houve o Nacional de 2025, que Niassa não conseguiu participar por causa de condições.
0: Sim.
1: Porque não tínhamos condições, mas os miúdos estavam preparados para participar. Continuamos a trabalhar. Nessa altura também fundamos também a equipa de femininos. Começamos a trabalhar primeiro com algumas antigas velhas glórias, mas algumas que tinham parado do basquete, mas ainda estão em idade de jogar. Então convidamos elas para fazerem parte desta equipa. Em 2025, competimos, mas não conseguimos o apuramento nem em masculinos, nem em séniores masculinos, nem em séniores femininos. Mas nos séniores masculinos, o que é que aconteceu? Os mais velhos acabaram saindo para outras equipas. Eu comecei já a trabalhar, começamos já a trabalhar com a equipa de júniores, em que os mesmos atletas jogavam nos júniores, os mesmos atletas jogavam nos séniores. Pela qualidade deles, iam aos séniores, tentavam competir, perdiam alguns jogos, ganhavam alguns jogos, mas quando voltavam aos júniores não tinham adversário. Era só passear a classe e ver por quantos é que íamos ganhando. Pelo nível que eles já atingiram, eu sempre chamava-lhes a atenção. Atenção que vocês não podem se comparar ao nível dos júniores dos outros, porque senão vamos reduzir. O nosso objetivo, nesse momento, não é o nosso júnior, mas sim é o júnior do Nacional. E sim, vocês já têm noção do que é o júnior do Nacional, então não podem reduzir o vosso trabalho. Então fomos trabalhando com a equipa de júniores, com a equipa de séniores feminino. Chegamos a 2026, em 2025 naturalmente qualificamos a equipa dos júniores masculinos para o Nacional de Júniores. Este que realizou-se em fevereiro na cidade da Beira. Tivemos aquelas dificuldades de sempre para participar. Foi uma luta titânica, mas porque há pessoas que acreditavam no nosso trabalho, conseguiram nos estender a mão. Uma delas foi o secretário de Estado, que deu um grande apoio para a equipa poder conseguir participar no Nacional de Júniores. Neste Nacional de Júniores aconteceu o mesmo que aconteceu em Tete. Não há equipas de Maputo, e nos Nacionais de Júniores, quando não há equipas de Maputo, todas as outras equipas acreditam que podem ganhar.
0: É.
1: Então,
0: o plano é mais aberto.
1: O plano é mais aberto.
0: Em termos competitivos, né?
1: Sim, sim, sim. O campeonato fica mais reunido. Chegamos à Beira. Tivemos uma viagem longa de 2 dias. Chegamos à Beira no terceiro dia, descansamos. Descansamos, não. Chegamos à Beira no terceiro dia, que era o dia da reunião técnica. Houve a reunião técnica. Fez o sorteio e infelizmente tínhamos de jogar no dia seguinte.
0: No dia seguinte, com um pouco de descanso.
1: Com um pouco de descanso.
0: Imagina-se, sair do Planalto de Lixinga para a zona central do país.
1: Sim, e apanhar lá uma temperatura completamente diferente da nossa. Primeiro jogo tivemos contra uma equipa de Dondo. A vontade dos miúdos falou mais alto. Foi um espetáculo aquele jogo. Ganhamos por uma diferença de 20, 30 pontos. Assumimos-nos logo como uma equipa que veio para competir e ir até onde pudesse conseguir ir. Infelizmente tínhamos jogo no dia a seguir. Os nacionais são assim, jogos diários. Fizemos o jogo a seguir contra a equipa de Tete. Voltamos a vencer a equipa de Tete. No terceiro dia já tivemos o jogo contra o Ferroviário da Beira, que era
0: uma das equipas candidatas, diga-se de passagem, do Nacional.
1: A equipa que acabou ganhando o Nacional neste momento. O jogo não me saiu tão bem, porque senti que os miúdos estavam sem pernas, e a dado momento acabamos por tirar as nossas pedras mais fundamentais, que era para tentar ver se elas conseguiam ter descanso, e fomos rodando a equipa. Perdemos o jogo com maior naturalidade, o Ferroviário da Beira foi superior em todos os aspectos, e começamos já a pensar no jogo do dia seguinte, que foi contra a equipa de Nampula. No jogo contra a equipa de Nampula teve uma situação um pouco estranha. Jogamos com protesto porque eles apresentavam ali primeiro atletas que não fizeram competição pela equipa durante a época toda. Então foi um jogo com protesto, jogamos, em campo perdemos, por conta da má inscrição de alguns atletas da equipa de Nacala, foi averbada a falta de comparência, então consequente vitória para nós.
0: Para Niassa Basketball
1: Team.
0: E felicidade, porque aí já estendia-se o caminho.
1: Já estendia-se o caminho e automaticamente passávamos para as meias finais. Tivemos 2 dias de descanso e fomos às meias finais contra o município da Beira. Aquele município da Beira
0: que
1: nos tinha batido no Entete.
0: Entete, sim.
1: Havia muita confiança por parte dos nossos atletas, porque sentíamos, pelos jogos que nós assistimos, nós sentíamos que era possível passar por aquela equipa. Mas sabíamos também que íamos jogar contra uma equipa que estava em casa e o público da Beira não poupa nesses aspectos. Foi um jogo renhido contra o município da Beira, que perdemos, mas vendemos cara a nossa derrota. Perdemos mesmo no final do jogo. Os miúdos não conseguiram ter pernas para andar. E perdemos o jogo no final. O município foi superior, foi sempre superior. Mas ficamos felizes, apesar de tristes por não ter chegado à final. Fomos ao jogo de terceiro e quarto contra a equipa da Beira, que é contra a equipa de Chimoio, neste caso. A mesma equipa que nos tinha ganho em Quelimane, voltamos a cruzar com ela. E infelizmente perdemos e ficamos fora do pódio, ficamos em quarto lugar.
0: Uhum.
1: Mas para quem saiu de Niassa um dia, chegou no dia a seguir jogou e tivemos aqueles jogos consecutivos e com bom ritmo, nós sentimos-nos orgulhosos pela nossa participação. Felizes por participar com as dificuldades que encontramos e orgulhosos pelo lugar que atingimos. Tirando as duas equipas da Beira e a equipa de Chimoio, apareceu lá em quarto lugar a equipa de Niassa. Havia equipas de Nampula, então havia equipas de Tete, então sentimos-nos felizes pela posição. Voltamos, continuamos a trabalhar, estivemos este 2026, houve a época, ou está a decorrer a época, em que trabalhamos, voltamos com os mesmos atletas a trabalhar nos mesmos moldes. Trabalham nos júniores, jogam nos séniores e a equipa feminina também a competir nos séniores. A equipa feminina jogou e até hoje não tem uma derrota durante toda a época.
0: É obra.
1: Vamos ao regional sem ter sofrido nenhuma derrota, com boas expectativas. Não sabemos o que é que vamos encontrar em Nampula. Temos a equipa de Pemba, temos as duas equipas de Nampula, que são sempre equipas com mais recursos, com mais disponibilidade financeira. Então, nós vamos lá primeiro para competir e depois de ver como é que é a competição, ver onde é que podemos chegar. Uhum. Mas o nosso sonho é voltar a colocar Niassa nos nacionais de séniores.
0: Neste cenário, professor, de sempre que se viaja para um nacional ou um regional, fazer uma miscelânea entre aqueles atletas mais rodados e outros de uma geração nova, qual é a pretensão exatamente da Niassa Basketball Team, diga-se de passagem, equipa que conta a sua história nesta edição do programa Um Clube, Uma História?
1: Esta equipa tem a ideia de mostrar que, primeiro, que o basquete é uma festa, o basquete ajuda no crescimento e o basquete pode abrir portas. Não tendo condições de segurar muitas das vezes atletas, aqueles atletas que mais se destacam normalmente são convidados a novos desafios, a novos voos. Então, nós como não podemos, não estamos em condições de prender nenhum atleta, e é de bom grado sentir que os nossos atletas estão a crescer, temos sempre tentado ajustar com atletas mais novos, e dando um pouco de experiência, levando eles para esses nacionais, regionais, eles vão assistindo. A primeira vez que vão, assistem e veem qual é o nível. Quando regressam a casa, já trabalham com o objetivo de atingir aquele nível, com o objetivo de chegar ao patamar dos mais velhos. Então, nós sempre que temos a oportunidade de sair para ir representar a província, tentamos levar 2, 3, no máximo 4 atletas do escalão inferior, que é para poderem sentir esta competição.
0: Uhum. Isso tem ajudado?
1: Tem ajudado bastante, porque quando vamos já no ano a seguir, teremos sempre atletas que já têm experiência dessa andança.
0: Então aqui queres nos fazer acreditar que o mais importante não é o vencer logo de primeira, mas é o processo que se cria em todo este caminho.
1: Não posso dizer que vencer não está nos nossos planos, porque na verdade eu sinto que falta-nos uma vitória, ou num regional ou num nacional, que é para as pessoas poderem olhar a nossa equipa de uma forma diferente. Mas é importante manter esta esperança, esta vontade, esta acreditar nos atletas que hoje vou com estes, amanhã sou eu, então tenho que trabalhar e ver como é que os outros trabalham, como é que os mais velhos trabalham para poder alcançar grandes, grandes voos.
0: Muito bem. Há 7 anos surgia a Niassa Basketball Team. Que desafios esta coletividade tem enfrentado neste processo de 2019 a esta parte?
1: Os desafios são muitos. Primeiro, ter uma estrutura sólida, estar devidamente legalizada, estamos em processo, mas temos dificuldades financeiras que não nos permitem terminar este processo de legalização, mas temos o sonho de um dia terminar este processo de legalização, porque é uma equipa que não é minha ou não é sua, é da província. Então, estando ela devidamente legalizada, é mais fácil haver mais apoios para a própria equipa.
0: Uhum.
1: E a nível desportivo, continuarmos a trabalhar com os escalões de séniores e júniores e, num futuro breve, fazermos acompanhamento direto nos escalões de juvenis e iniciados nas escolas, porque a maior parte dos nossos atletas são todos alunos e teremos que ir buscar as escolas, mas para poderem chegar ao escalão de júniores juvenis com boa qualidade é necessário que haja esse acompanhamento a partir das escolas também.
0: Uhum. Em termos materiais para o treinamento, como é que a Niassa Basketball Team se tem comportado nestes anos?
1: Tem-se comportado. A Niassa Basketball Team sobrevive à parte de doações.
0: Uhum.
1: E fazendo, em algum momento, fizemos alguns encaixes com cedência dos nossos atletas para clubes das outras equipas, das outras províncias que manifestam interesse. Então, temos recebido de forma simbólica algum material desportivo que ajuda a equipa a continuar a trabalhar.
0: Uhum. Bom, formar uma equipa, fazer andar na província de Niassa não é fácil. Como é que está a ser manter a Niassa Basketball Team nessas todas as condições e circunstâncias em que sonha alto, mas o processo mostra que o caminho nem sempre é de frutos doces? Às vezes espinhoso.
1: Muitas vezes espinhoso. É difícil, como já dissemos aqui, fazer basquete em Niassa é complicado. Fazemos por amor. Fazemos por amor. É um divertimento. Muitas das vezes temos que apelamos à compreensão das nossas famílias, porque perdemos mais tempo. Perdemos não. Passamos mais tempo no basquete do que com a família. Mas é a nossa forma de relaxar. Quando não estamos a trabalhar, quando não estamos com a família, estamos a fazer basquetebol. Então é um processo espinhoso, é um processo duro, mas que no final do dia saímos felizes porque nos deixa relaxados.
0: Uhum. Como é que é o processo formativo na cidade de Lixinga, nesta modalidade de basquetebol, principalmente na Niassa Basketball Team? Pois diz-se que o basquete é uma modalidade de elite. Vocês ainda olham assim lá dentro da coletividade ou tentam desconstruir esta realidade imaginária por parte de pessoas?
1: Basquete é um desporto de elite, porque eu acho que não é verdade, mas eu ao mesmo tempo posso aprovar essa ideia, porque o basquete precisa de... Os atletas de basquete normalmente são atletas estudados. Eu tenho, felizmente... Fiz a minha formação no basquete, eu em particular no Machaquene, e vivi um pouco daquilo que um atleta de basquete pode viver. E nesta onda de, nesta ordem de ideias, tento transmitir este mesmo conhecimento que eu obtive a partir de lá até hoje para os nossos atletas, que é o basquete é um desporto de pessoas que estudam. É um desporto de pessoas que gostam de estudar, vestem-se bem, tomam um banho, organizam-se para estar no basquete. Então, quando dizem que o basquete é um desporto de elite, porque talvez precisa de um par de sapatilhas, precisa de um par de equipamento, o desporto é praticado ali no pavilhão.
0: No pavilhão, o colete tem que estar bem ajustado.
1: Sim, então talvez chamam aí o basquete um desporto de elite, mas o basquete é feito por quem quer. Há sempre atletas que vêm. Se temos condições, se o atleta mostra vontade e não tem uma sapatilha, procuramos ajuda, parceiros, temos muitos fazedores de basquete que gostam, e se o atleta tem potencial e não tem condições, eles ajudam do seu próprio bolso com um par de sapatilha, que é para incentivar o miúdo a treinar.
0: Muito bem. Vamos entrar ao fundo desta coletividade, que tem como um dos principais desafios a sua legalização. Mas até onde a Niassa Basketball quer chegar?
1: A níveis estruturais, a ideia é, o objetivo é que a Niassa Basketball não seja dependente de individualidades. Seja um conjunto que esteja a andar com as suas próprias pernas e que consiga satisfazer as necessidades básicas competitivas. Em termos de competição, participar em campeonatos séniores a nível dos dois escalões, porque sentimos que temos atletas de qualidade na província e na equipa que podem alcançar esses feitos. Então, em suma, a equipa andar com os seus próprios pés e ser uma equipa contínua nos nacionais a nível tanto de formação como de séniores.
0: Bom, até agora são séniores, júniores. Para quando os escalões mais inferiores? A formação de jogadores a partir das formações de base que possam alimentar os outros escalões?
1: Como dizia antes, temos escassez de recursos, tanto financeiros como materiais, como humanos. Então, numa forma de rentabilizar os poucos recursos que temos, temos trabalhado com algumas escolas, em que as escolas trabalham e nós, em forma de consultoria, talvez, não sei se seria o nome ideal, vamos lá e damos os nossos fundamentos, fazemos acompanhamento das escolas no sentido de como melhorar, como fazer o treino, como melhorar a produção dos atletas, dos alunos, que eles, para além de alunos, continuem a trabalhar, continuem se formando como atletas. Uhum. Então, fazemos este acompanhamento para que estes alunos continuem a crescer com o sangue desportista. Então, chegada àquela fase dos juvenis, como a Niassa Basketball não é a única equipa aqui em Niassa, nós acolhemos aqueles que querem fazer parte desta coletividade.
0: Deste projeto.
1: Deste projeto, sim.
0: Muito bem. Professor, para estes escalões, é verdade que alguns dos atletas, já a maior parte delas, mora com os encarregados. Como é que está a ligação clube e encarregados de educação destes atletas?
1: Nós temos uma base de dados em que os atletas que fazem parte desta coletividade deixam lá os contactos dos encarregados. A maior parte, se não todos os encarregados, conhecem a estrutura da Niassa Basketball Team e temos mantido contactos no sentido de, primeiro, de perceber como é que é o comportamento do miúdo do atleta em casa e fazer perceber como é que é o comportamento do atleta no campo aos encarregados. Então, quando há alguma dificuldade de comportamento, se é em casa, os pais ligam para a equipa. Se é na equipa, a equipa liga para os pais. Que é para poder perceber se é um comportamento normal, Se é um comportamento normal e é negativo, nós tentamos arranjar formas de endireitar esse atleta, porque para além de ser basquetebol, para além de formar atletas de basquetebol, nós queremos formar indivíduos que possam ser úteis à sociedade amanhã.
0: E tem surtido efeito esta ligação?
1: Tem surtido.
0: De educação moral e cívica, diga-se.
1: Tem surtido efeitos, sim, porque alguns pais encarregados dizem, já vieram e disseram-nos, ainda bem que ele está aí, porque pelo menos aí ele não pensa em outros vícios que não sejam bons para a própria saúde. Alguns pais encarregados trazem a eles, estamos a pedir que este atleta faça parte da equipa, porque sentimos que na equipa há uma ideia, há um princípio que vai ser benéfico para o atleta no futuro. Então, sentimos-nos felizes com esta cooperação.
0: Muito bem. Falemos da equipa feminina, que não sabe o que é perder desde que começou o campeonato, bem como torneios aqui da cidade de Lixinga e da província de Niassa. Falamos dessa equipa por uma simples razão. Nós estamos a manter este contacto numa altura em que está à porta mais um regional de basquetebol, a Niassa Basketball Team. Como é que está a preparar-se para igualmente fazer valer a sua história nesta cimeira regional do basquetebol norte?
1: Esta equipa feminina é composta por belíssimas atletas, a maior parte delas trabalhadoras, e como dissemos antes, quatro atletas júniores, com idade de júniores ainda. Infelizmente não temos o escalão de júniores, mas conseguimos repescar quatro atletas com o escalão de júniores, que são atletas que vão dar corpo e vão dar continuidade quando as mais velhas pararem de jogar. Esperemos que elas não parem então já. Esta equipa feminina é formada com, basicamente, as mais velhas são atletas que já representaram a província, a maior parte nos festivais de jogos esportivos escolares. Muitas delas não estiveram muito tempo nos séniores, pararam, mas nós convidamos elas para voltarem
0: a praticar
1: o basquete e reavivar o basquete feminino que andava um pouco morto. É uma equipa forte, com fortes aspirações. Algumas das atletas não é a primeira vez que vão participar nesse tipo de competição, então tem a experiência suficiente para chegar lá e competir.

0: lá ganhar, temos, mas vamos também com os pés bem assentos no chão, porque temos lá uma equipa de Ferroviário na Cala que representou a Zona Norte nas últimas duas edições, que também querá fazer o mesmo. Temos lá uma equipa de Nampula que também já representou e quer voltar aos nacionais. E temos uma equipa de Pemba que não sabemos o que é que nos vai trazer, mas também sabemos que há basquete em Pemba. Então vamos para competir e ver o que é que vai dar.
1: Muito bem. O que é que seria histórico para vocês nesta aventura?
0: Qualificarmos para a fase nacional. Estar entre as 8 melhores equipas do país. Isso seria histórico e talvez seria aquele abanão que estamos a precisar para dar o salto que todos nós almejamos.
1: Em termos logísticos, o que é que está a acontecer para uma representação histórica, diga-se de passagem, para esta coletividade que vai nesta odisseia?
0: Batemos portas, estamos a bater portas, estamos a ter ajuda da Associação Provincial de Basquetebol, estamos com muitos, podemos dizer que 60% das condições logísticas e alimentação e transporte resolvidas, mas ainda temos um 40% que estamos a batalhar para ver se conseguimos, para poder ir ao regional, a pensar só em jogar e não a pensar em outras situações, porque isso também pode influenciar positivamente ou negativamente para a nossa prestação lá.
1: Muito bem. Num contexto geral, acha que a condição psicológica com que os atletas preparam-se, partem para estas competições de âmbito nacional, bem como regional, tem impactado bastante no jogo que estes devem implementar dentro da quadra, a olhar para a linha do tempo que a Niassa Basketball Team teve de percorrer e participar em diversas provas, não só daqui da província de Niassa?
0: Impactam bastante, sim, porque infelizmente nós trabalhamos, mesmo depois de estar apurados, trabalhamos sem saber se vamos conseguir ter as condições mínimas para participar. Então, há o trabalho que é feito no campo, que damos o máximo, mas depois de sair do campo, batemos portas e nos perguntamos, será que vamos conseguir? Estamos a dias deste regional, ainda não temos as condições criadas na sua totalidade. E isto impacta tanto no psico dos treinadores como dos atletas, porque treinam, mas não sabem se realmente vão ir àquela competição.
1: Uhum. E ocorre-me aqui uma questão: já se deu o caso de irem e não terem a certeza do regresso?
0: Já se deu ao caso.
1: Como é que foi? Conte-nos um bocado esta história: onde, em que competição e como é que foi então este regresso?
0: Em Nampula, acho que 2024 ou 2024, sim, depois da pandemia, nós fomos participar no regional de séniores masculinos. Tínhamos condições de ida e de estadia lá criadas, mas não tínhamos as condições de regresso sanadas. Recebemos algumas promessas que nos fizeram acreditar que seriam resolvidas. Então, decidimos embarcar nesta aventura, chegamos lá, competimos, não conseguimos a qualificação, como das outras vezes, e até o último dia de jogo, nós não sabíamos como íamos regressar. E normalmente o último dia de jogo é o domingo, o regresso é a segunda-feira.
1: Segunda-feira.
0: Para o jogo de domingo, praticamente a equipa técnica que estava lá não estava a pensar no jogo, estava a pensar em como é que vamos regressar. Como é que vamos devolver estes nossos atletas à província. Foi necessário fazer-se muitas chamadas e sensibilizar a muitas pessoas de modo a que conseguíssemos ter as passagens de regresso. Felizmente, à última da hora,

0: digo a última da hora, porque foi até depois do jogo que tivemos a confirmação que podíamos ficar descansados e íamos regressar no dia seguinte.
1: Com tranquilidade.
0: Sim.
1: De quem veio essa garantia? Ou de onde é que veio esta garantia?
0: Amigos praticantes e fazedores de basquete de Niassa. Foram eles que estenderam a mão, cada um tirando o pouco que tinha, conseguiu fazer com que a equipa regressasse. Porque é aquilo que dissemos, sentiram que a equipa não é de uma pessoa ou de outra pessoa, mas sim é uma equipa que representava a província. Então eles não. Já tinham ajudado de primeira, mas voltaram de novo a tirar o pouco que tinham para ajudar na equipa, com que a equipa regressasse.
1: Muito bem, vamos sair um pouco do cenário equipa, o clube Niassa Basketball, para entrarmos um pouco pelo cenário provincial. Como é que, como treinador de uma coletividade, olha para o crescimento do basquetebol na cidade de Lixinga, as ambições do próprio praticante aqui nos últimos dias?
0: Olho com bons olhos, olho com uma perspectiva boa, futura boa, porque o basquetebol está a voltar a ser movimentado, não só a nível de Lixinga, mas a nível de toda a província. Neste último campeonato provincial que tivemos equipas de Quamba e equipas de Mandimba. Temos conhecimento que há equipas a movimentarem no Lago, em Maua, em Marupa, em Mecanhelas, e equipas que pediram que a associação lhes convidasse para próximos eventos provinciais. Então, olhamos atletas aqui a nível de Lixinga aumentar o seu nível. Temos atletas tanto em femininos, tanto em masculinos. Temos mais escolas de basquete a praticarem o basquetebol. Então, olhamos com uma perspectiva de melhores dias virem para o basquetebol a nível da província.
1: Muito bom. Professor, nós já lá vamos com um período meio que alongado desta conversa. Gostava aqui de referir-se mais relativamente à Niassa Basketball Team, daquilo que se calhar porventura não terá deixado ficar ao longo deste período que esteve aqui a pronunciar-se relativamente a esta equipa.
0: Não sei se já provavelmente já tinha falado, mas reforçar que juntem-se, convidar com que as pessoas juntem-se à Aliança Basketball Team, com que as pessoas adiram a esta equipa, porque é uma equipa sem fins lucrativos, com o objetivo de desenvolver o basquete. Estão lá pessoas que amam o basquete, não tiram dividendos financeiros com isso, pelo contrário. Normalmente usamos daqueles fundos pessoais para manter a equipa a funcionar. Então pedimos que os empresários juntem-se à equipa, as instituições estatais, mesmo que privadas, juntem-se, apoiem a equipa, pois é uma equipa que está a desenvolver, está a crescer. E tem lá atletas que estamos a trabalhar com eles para amanhã serem seres humanos e serem atletas, serem jogadores de, quem sabe, de elite a nível nacional. Então, íamos convidar para que juntem-se ao grupo e façam as suas contribuições para podermos não chegarmos a 2, 3 dias de uma competição sem saber se vamos participar ou não. Mas para isso acontecer, há necessidade de haver mais apoios. E tendo a Aliança Basketball Team, estando ela a participar nessas competições, aqueles que a apoiam sempre serão beneficiadas com propagandas, publicidade das suas próprias marcas.
1: Isso acaba alavancando também não só a própria Niassa Basketball Team, bem como o patrocinador,
0: O
1: não é?
0: patrocinador, sim.
1: Muito bem, a história de um clube é feita por diversos estratos e diversos ângulos de abordagem. Aqui hoje conversamos sobre a coletividade Niassa Basketball Team, uma equipa de Niassa, aqui mais concretamente para a capital provincial, Lixinga. E nestes minutos de antena falamos sobre estes 7 anos, pois esta coletividade surgiu em 2019 e de lá para cá tem vindo a fazer muito para o crescimento do basquetebol ou da prática do basquetebol na província de Niassa. Agora com 2 equipas, uma masculina e outra feminina, esta coletividade vai dando tudo de si para desenhar a sua história no mundo do basquetebol. O nosso convidado para este programa foi o professor José Macamo, consequentemente também treinador das 2 equipas, e eu sou o Mércio João. Voltamos a cruzar o caminho da antena numa próxima oportunidade.

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Muito bem, campeões. São 10 horas e 55 minutos. Estamos a acompanhar aqui então o programa Um Clube, uma História. Naquele que é o período que começa às 10 até às 13 horas para este domingo, hoje dia 16 de agosto para o ano 2026.

Muito bem, hoje é domingo, às 14h10, temos domingo desportivo, onde pode acompanhar toda a informação que marca a atualidade, portanto, no dia de hoje, em simultâneo com a antena nacional da Rádio Moçambique. Mas antes, às 12h02, temos o Magazine da Tarde, também em simultâneo com a antena nacional. Bom, eu sou Agostinho Laís, espero que tenham tido um ótimo sábado, que estejam a ter, portanto, um ótimo domingo também na companhia do canal desportivo da Rádio Moçambique. Em suma, espero que o fim de semana esteja a correr ele muito bem na nossa companhia. Eu vou consigo até às 14h. Bom dia.

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Só que são possíveis ouvir apenas aqui no canal dos campeões. Tu és Shenge, chama-se Stone. Ainda pouco estivemos com essa criação sobre Elamu, portanto, na voz de Shana Cesarion, DJ Jaron, portanto, foi quem produziu a mesma coisa que aconteceu, portanto, com esse. Perdão, com esse Avel Dudu, portanto. Foi Betmax na produção e Karina Santos, portanto, na voz. São 11 horas 10 minutos, atenção às 12h02. Vamos estar em simultâneo com a Antena Nacional da Rádio Moçambique para a transmissão do magazine. Toda a informação a não perder, portanto, aqui no espaço mais alargado de informação do desporto. Hoje, 15 de agosto para o ano 2000, melhor, 16 de agosto para o ano 2020. E 6. São 11 horas 11 minutos em Moçambique.

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1: É verdade, a água da Namacha. Portanto, os nossos comerciais a ficarem para trás, 11 horas e 14 minutos. Espero que esteja a passar muito bem este domingo na companhia do canal desportivo da Rádio Moçambique. Recordo uma vez mais, às 12h02 temos o espaço alargado de informação do Desporto, o Magazine, da tarde em simultâneo com a Antena Nacional. Entretanto, às 14h10, outro simultâneo também com a Antena Nacional para a transmissão do domingo desportivo até a aproximadamente 18 horas. Não perca então para si que é amante do desporto. Canal desportivo da Rádio Moçambique em Maputo, no ar chegamos até si, portanto nós estamos em 93.1 FM. É assim então como nós chegamos ao quadrante do seu receptor. Agora sim, vamos fazer uma viagem no tempo para o ano de 1992, precisamente o ano, ou seja, o mês de janeiro, onde o mundo conheceu o álbum Bone, Into the 19, portanto, D.R. Kelly, também os Public Announcement, do qual estaremos esse X, Got That Vibe, portanto, para ouvir já a seguir aqui no canal dos campeões. Bom dia, bom domingo.
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1: 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São 11:27. Estamos a ouvir X, Got That Vibe de R. Kelly, também Pablo Kenosman. Ainda esse BBD, ou Bell Beef Divo, se quiser, pareça aí Tough It Was Me. E também há pouco vimos esse A Little Bit of Love Is All It Takes. São os New Edition, portanto, no canal dos campeões.

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0: Canal Desportivo da Rádio Moçambique, 11 horas e 44 minutos. Aqui essa grandiosa produção de Filipe Monteiro para, portanto, Calu de Brava. Precisamente para a música Anitta, ainda há pouco, Roger com esse Kira. E também Varela Monteiro Boldinho aqui no canal dos Campeões. Conheça ali 11h45 minutos. Atenção às 12h02, simultâneo com a antena nacional para a transmissão do Magazine da Tarde, onde poderá então acompanhar o essencial da informação que marca a atualidade no dia 2. Hoje são 16 de agosto para o ano 2026. Nós somos o canal desportivo da Rádio Moçambique. Nós estamos em 93.1 FM a partir dos estúdios em Maputo. A outra grande proposta que temos para si é o Domingo Desportivo a partir das 14 horas e 10 minutos, também em simultâneo com a antena nacional até às 18 horas. Hoje será por Belisário e Macau.
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Somos o canal desportivo da Rádio Moçambique, manhã de domingo, quase que cruzamos aqui amanhã e tarde, não é verdade? Estamos a minuto e meio então para isso acontecer. Ouvimos aqui então esses sucessos dos anos 80, finais, não é verdade? Por parte do ex-integrante, tanto do grupo New Edition, BBD. Passa aqui então pela terceira vez nesta manhã e desta vez passa aqui então com este grandioso tema da Hot, depois de já nos ter brindado com vários outros temas. É o caso de Breeze, é o caso de esse Aitof e Towards Me. Portanto, foi o primeiro tema que eu trouxe aqui então para esta manhã deste grandioso grupo, tal como eu disse. Ex-integrantes então do grupo New Edition, eles que são de Boston, Estados Unidos da América, são fazedores então de R&B e também New Jack Swing. São eles Rick Bell, mais conhecido por Slick, Michael Bivins, conhecido por Biv, Ron Divo, conhecido por A.D. Portanto, trouxemos aqui esses sucessos, esses três sucessos ainda na sequência. Aliás, estes são conhecidos então graças ao tema que é cartão de visitas, considero eu, pelo menos, a música Poison, que foi também um estrondo nos anos 90. Passaram também por aqui esse LL Cool J com Hush, há bem pouco, também no canal dos campeões. São 12 horas em Moçambique.

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0: Boa tarde. Os Mambas poderão estagiar em Lisboa, tendo em vista o jogo com o Senegal, pontuável ao Grupo J de qualificação ao CAN 2027. União Desportiva de Songo, Associação Desportiva de Vilanculo, abrem hoje a disputa da jornada 15 do Moçambola 2026. Camarões e Malawi disputam hoje a final da Copa Africana de Futebol em Séniores Femininos. Está a começar o Magazine da Tarde, na edição e apresentação Albino Muyambo, acompanhado por Hermínio Abel na sonorização. Boa escuta! A Seleção Nacional de Futebol aos Mambas poderá estagiar na capital portuguesa, Lisboa, no quadro dos preparativos para a dupla jornada contra o Senegal e o Sudão para o apuramento à CAN 2027. Moçambique deverá defrontar o Senegal em Dakar nos dias 24 ou 25 de setembro próximo e no dia 29 vai medir forças com o Sudão em Maputo, no Estádio Nacional do Zimpeto. As duas partidas são referentes ao Grupo J de apuramento ao Campeonato Africano das Nações, a CAN 2027, que será coorganizado pelo Quênia, Tanzânia e Uganda. O selecionador nacional de futebol Chiquinho Conde justifica a escolha da capital portuguesa Lisboa para a concentração dos Mambas.
1: Temos o jogo com o Senegal. Já arquitetamos aqui desde reuniões para aqui e dizer, bom, tínhamos que ir para fazer um estágio a Portugal. Porquê Portugal? Porque a maior parte dos jogadores estão na Europa. É mais fácil, porque a FIFA permite só a libertação dos jogadores até o dia 21. Logo depois do dia 21, as viagens até Lisboa são mais curtas. Podemos treinar no dia 22 e no dia 23, para depois viajarmos para Dakar. Há voos todos os dias de Lisboa para Dakar, que são 3, 4 horas. Se o jogo for no dia 24, nós saímos no dia 22... Escolhemos mais ou menos se for à noite ou se for de dia, dá para nós treinarmos pelo menos duas sessões.
0: Chiquinho Conde, selecionador nacional de futebol A. O Grupo J é formado pela Etiópia, Sudão, Senegal e Moçambique. Moçambola 2026, a jornada número 15 da prova, começa a ser jogada hoje com o campeão União Desportiva de Songo a receber a Associação Desportiva de Vilanculo no campo da HCB Vila de Songo. A partida inicia quando forem 14 horas e 45 minutos com relato direto e integral no RM Desporto em simultâneo com a Antena Nacional. Amanhã teremos dois jogos nas cidades da Beira e na Cala. Na Beira, a Liga Desportiva de Sofala enfrenta o Fervado de Lixinga e na cidade portuária de Nacala, o ferroviário local recebe o líder, a Associação Black Bulls. A ronda inclui ainda os desafios. A Associação Desportiva de Pemba e Machaquene, na próxima terça-feira, no campo municipal de Pemba, o mesmo recinto que acolhe na quarta-feira que vem o desafio Bahia de Pemba Costa de Sol. Por falar do Costa de Sol, a equipa treinada pelo técnico luso Horácio Gonçalves ascendeu ontem ao terceiro lugar do Moçambola após derrotar no estádio municipal de Pemba a Associação Desportiva de Pemba por duas bolas sem resposta no jogo que concluiu a ronda número 14. O repórter Nasser Adolfo assistiu o jogo e conta o que viu.
2: O nigeriano Babantunde e o zambiano Kayombo foram os autores dos dois golos canarinhos que assim sobem ao terceiro lugar, agora com 22 pontos, menos 4 em relação aos comandantes Black Bull e Ferroviário da Beira, que somam 26 pontos. Já a Associação Desportiva de Pemba manteve os mesmos 8 pontos na zona de descida de divisão. No final do encontro, Horácio Gonçalves, treinador do Costa do Sol, disse que a sua equipa foi justa vencedora, não obstante apontar algumas críticas ao seu setor atacante por serem muito pertulária.
3: O resultado peca por escasso, acho que podemos ter feito mais 3 ou 4 golos, mas pronto, acho que são oportunidades que não podemos nem devemos falhar, porque o adversário depois pode, também num lance de bola parada, ou num canto, ou de um livre, pode querer responder. Embora não tivesse qualquer oportunidade, mas essas coisas acontecem. Por isso, nós temos que ser mais eficazes no ataque. Fomos muito perdulares. É uma situação que eu estou chateado, porque nós não podemos perder tantos gols.
2: Por seu turno, Vítor Mayamba, técnico Tubembinha, apontou erros defensivos como estando na origem de mais uma derrota do seu conjunto no Moçambola 2026.
4: Uma má abordagem no primeiro lance, que a bola era um livre a nosso favor, acabou se metendo a bola numa zona não própria, que perdemos a bola a nível do meio campo e a equipe estava descompensada, porque era um livre a nosso favor. A equipe ficou descompensada, sofremos o primeiro gol. Voltamos a cometer um erro capital e a este nível, quando se comete erros de palmatória, eu penso que o Costa do Sol acaba não sendo culpado dos nossos erros, ganhou bem, está de parabéns.
2: A Associação Desportiva de Pemba averba oitava derrota e vai complicando as contas de manutenção no Campeonato Nacional de Futebol da Primeira Divisão, o Moçambola 2026.
0: O Moçambola é liderado pela Associação Black Bulls com 26 pontos, em parceria com o Ferroviário da Beira. Os Touros são a equipa invicta na prova. A formação orientada por Nelson Santos merece também destaque por ostentar a defesa menos batida, com 3 golos sofridos, seguido pelos Ferroviários de Maputo e da Beira, com 6 golos sofridos. Espaço para os campeonatos provinciais da 2ª Divisão de Honra, fases provinciais. No Niassa, Universidade Pedagógica Muxenga Futebol Clube, é o jogo de cartaz da 2ª jornada, referente à 2ª volta.
2: O jogo vai acontecer este domingo a partir das 15 horas no sintético do Municipal 1º de Maio de Lixinga. Em jogo estará a conquista de 3 pontos que vão definir novas posições na classificação da prova, que atualmente tem as Águias Especiais de Lixinga no comando com 16 pontos, seguidas pelo Real Futebol Clube de Quamba com 9, mesma pontuação que ostentam as Águias Especiais de Marrupa no terceiro lugar. Agora, quem vencer o jogo, o PE Muxenga Futebol Clube, vai pular ou do quarto ou do quinto lugar para ocupar a 2ª posição da competição com 11 pontos, pois as duas coletividades vão ao embate com 8 pontos, sem esquecer que a JJR Aranorte ocupa o último lugar da classificação com 5 pontos. Sérgio Henriques é membro da equipa técnica da Universidade Pedagógica de Niassa, por aí que disse à nossa reportagem que vencer o Muxenga é o objetivo primário no tudo ou nada deste domingo.
5: Uma vez que para nós este será um jogo igual aos outros, qualquer um pode ter já os 11 pontos que tanto queremos, é claro que será um jogo de duelo.
2: Quem igualmente treinou a sua equipa para vencer a partida é a treinadora Cidália de Fátima, Marluz, nos meandros do futebol.
6: Tudo está em aberto, é uma equipe que vem de uma vitória boa, é uma equipe que está moralizada. É só encarar com máxima responsabilidade e nós termos a maturidade e sabermos o que é que nós queremos.
2: Ainda a contar para esta jornada, vão jogar no campo de Nacaca, em Quamba, as equipas Real Futebol Clube de Quamba, Águias Especiais de Lixinga. Enquanto que este sábado a JJR Aranorte foi derrotada no campo da barragem por 2-1 diante das Águias Especiais de Marrupa. RMA Desporto, Mércio João, a partir de Lixinga.
0: O Planícien de Pádua quer voltar a vencer o Mais Futebol Clube na conclusão da jornada 18 do campeonato, fase da província de Tete. Toda a informação com o jornalista Manuel Cardoso.
7: O técnico da equipa planície de Mpado promete continuar invencível na 2ª divisão em futebol e esta tarde quer voltar a triunfar batendo o Mais Futebol Clube em jogo da jornada 18 da prova. Valdo Mabui diz que nada ainda está ganho nesta prova, daí que a sua equipa deve continuar a melhorar mais pontos para indo cimentando a liderança do campeonato. Mabui espera que os seus adeptos voltem a marcar presença em peso no pelado do grupo desportivo de Tete, puxando pela sua equipa, tal como fez no jogo contra a Jindal África de Barara, onde venceu por 3-1. Mesmo assim, o técnico da equipa do Bairro Mpadwe está ciente de que o Mais Futebol Clube pode surpreender quando menos se espera, já que esta equipa de chuta joga bem fora de portas. Daí que todo cuidado e pouco.
8: Continuamos a lutar porque o campeonato não termina hoje. Ainda há muitos jogos, não podemos adormecer na sombra da bananeira. Sempre a ganhar. Tem o objetivo, porque se a gente quer alcançar aqui, aquilo que é a nossa aspiração, que é voltar a ser campeões, temos que ganhar todos os jogos que nos restam.
7: E o técnico do Mais Futebol Clube de Chuta, Gift Ruben, está ciente do poderio da equipa do Planície de Mpadwe e por isso mesmo não quer falar em facilidades.
9: Sabemos da posição e do poderio da equipa de Planície, mas nós vamos com tudo, temos palavras a dizer dentro dos 90 minutos. Para os adeptos, sempre acreditem na equipa. Essa equipa, como sendo a primeira vez a participar no Campeonato Provincial, mas pelos resultados já mostra parecer que já estava já há 2, 3 anos. Então, nesse jogo também nós vamos com tudo.
7: E outros jogos desta jornada 18 são os seguintes: Mola Futebol Clube de Matize, Desportivo de Tete, Futebol Clube de Chuta, ADC, e Jindalá África de Barara, Xingol TTB. E este sábado, e na abertura desta jornada, o Ferro Verde Matize venceu o Zamalek Futebol Clube por 6-2 e a equipa da UDSB derrotou o Futebol Clube de Angônia por 3-1 com 43 pontos. O Paranaense de Mpadwe lidera a prova, seguido a Jindalá África de Marara com 37, a DC com 34 e o terceiro classificado, e a UDSB com 12 pontos é a última classificada. Arriama Desporto, Cidal TT, Manuel Cardoso.
0: Agora vamos falar do Campeonato de Futebol de Xiringoma na província de Sofala.
10: 9 equipas em séniores masculinos estão a disputar o Campeonato de Futebol no distrito de Xiringoma em Sofala. São coletividades da Vila de Inhaminga que participam na competição realizada no sistema clássico de todos contra todos em 2 voltas. Apesar do número de equipas que participam no certame, a Associação de Estudantes de Futebol de Xiringoma debate-se com dificuldades, com destaque para a falta de material desportivo e a escassez de infraestruturas. O secretário-geral da Associação de Estudantes de Futebol de Xiringoma, Manuel José, explica que a falta de meios constitui um dos principais obstáculos para o normal desenvolvimento das atividades da agremiação. Além da carência de material, o campeonato é realizado num único campo, situação que obriga a agremiação a organizar cuidadosamente o calendário dos jogos para permitir a participação dos 9 conjuntos.
11: Temos o campo de ferroviário, é esse campo que está a acolher este campeonato distrital. Mas também temos outros campos, temos um campo de África Oeste, lá um pouco para baixo, e em algumas vezes também temos usado o campo do Centro de Formação dos Professores daqui. A situação das bolas, cada clube compra bola, porque nós também como associação não temos fundo assim para oferecermos as bolas. Então cada clube compra o seu material e nós também naquilo que conseguimos, em algumas vezes são as contribuições das próprias pessoas ou dos membros da direção para ver se podemos conseguir alguns materiais e avançarmos com o nosso desporto. Arbitragem, temos um colega que pelo menos dá uma pequena reciclagem, mas ainda necessitamos de mais capacitações porque até agora, neste momento que nós estamos, são simplesmente aquelas pessoas que têm um pouco de noção e com a ajuda desse colega estamos a avançar. Pelo menos até neste momento assim, estamos a contar com 7 árbitros.
12: São suficientes olhando pelos jogos em fim de semana?
11: Cada final de semana nós temos tido mais ou menos 4 jogos e uma equipa fica de fora. Como eu havia dito que temos 9 equipas. Então, em cada final de semana são 4 jogos, 2 jogos no sábado e 2 jogos no domingo.
12: E os 7 árbitros são suficientes?
11: Os 7 árbitros, o presidente dos árbitros tem feito a escala, apesar que outros repetem, mas estamos a aguentar com esse número, sim.
10: Enquanto decorre o campeonato distrital, a Associação de Futebol de Xiringoma procura ultrapassar as limitações existentes numa altura em que 9 equipas lutam pelo título numa competição condicionada pela falta de material e pela existência de apenas um campo para a realização dos jogos. Felipe Jorge, Beira.
0: No futebol feminino, a Associação União Desportiva Nanama e Ferroviário de Nampula empataram ontem a uma bola em desafio da quarta jornada do Campeonato Distrital de Futebol Sénior de Nampula. O desafio teve lugar no Santuário 25 de junho e foi acompanhado pelo jornalista Nelson Tatanha.
13: Olívia, jogadora da Associação União Desportiva Nanama de Nampula, abriu o ativo aos 24 minutos e 3 minutos depois, a atleta Virgínia restabeleceu a igualdade para os locomotivas de Nampula. Daí em diante, a equipa de Mahivire jogava e as donas da casa dedicavam-se a defender e muitas vezes a aplicar a tática de antijogo, uma estratégia confirmada aos microfones do RM Desporto pelo técnico do Ferroviário de Nampula, Alberto Magaia.
14: O jogo foi muito bom, eu mobilizei a minha equipe para jogar de uma maneira ou outra, mas conseguimos empatar o jogo, estamos para bem.
15: Muito queima-tempo, foi uma estratégia.
14: Foi.
15: Então significa que a equipa adversária foi das melhores.
14: Mesmo que seja a melhor, mas o que nós queríamos era duas coisas, vitória ou empate.
13: Na Associação União Desportiva Nanama falou o respectivo presidente João Bashir, que considerou o jogo de bem disputado.
16: Yeah, graças a Deus foi uma grande batalha mesmo, cujo as suas equipas conjugaram aquilo que é o desporto. Não houve problema, não houve nada, desporto sempre é assim, e saiu empate, graças a Deus.
13: Presidente da Associação União Desportiva Nanama de Nampula, João Bashir, e o empate da sua formação a uma bola contra o Ferroviário de Nampula na tarde deste sábado no estádio 25 de junho em Nampula, em partida da quarta ronda do Campeonato Distrital de Futebol Sénior Feminino. A anteceder esta partida feminina, a equipa júnior masculina do Ferroviário de Nampula derrotou no mesmo reduto a turma do ABC de Nampula por 2-1, partida inserida nos campeonatos distritais dos escalões de formação. Nelson Tatanha, RM Desporto, Nampula.
0: Na terra do Rande, 2 jogos encerram hoje a disputa da segunda jornada da Liga Sul-Africana de Futebol. Toda a informação com o correspondente da Rádio Moçambique em Joanesburgo, Eduardo Figurão.
17: Às 15, o Chipa United recebe o campeão Orlando Pirates no Kings Park Stadium, aqui em Durban. Atualmente, as duas equipas estão separadas por 2 pontos, a melhor para o Orlando Pirates, que soma 4. Em 28 partidas entre os dois conjuntos, o Orlando Pirates venceu 21, o Chipa United 4 e ainda o registro de 3 empates. Ainda este domingo, às 18, o TS Galaxy bate-se com o Golden Arrows no estádio Solomon Mahlangu, em Mpumalanga. O TS Galaxy soma apenas 1 ponto e está no 13º lugar, enquanto o Golden Arrows é o 10º com 2 pontos. Nos jogos realizados ontem, destaque para o empate a 1 bola no confronto entre o Kaiser Chiefs e o Mamelodi Sundowns e para a derrota do Polokwane City de Manuel Kambala na deslocação ao terreno do Sekhukhune United por 2 bolas sem resposta. Nas outras partidas, o Amazulu derrotou o Sewelele também por 2 bolas sem concorrência, o Durban City e o Richards Bay empataram 1 bola e o Milford derrotou o Kruger United por 2-1. Na sexta-feira, na abertura da 3ª ronda da Liga Sul-Africana de Futebol, o Stellenbosch bateu o Marumo Gallants por 3-1. O Kaizer Chiefs e o Amazulu partiram a liderança da prova com 7 pontos cada. RM Desporto, Eduardo Figurão, Durban.
0: O campeão africano de futebol feminino será conhecido hoje, quando Malawi e Camarões se defrontarem às 21 horas de Maputo, na final do Campeonato Africano das Nações, numa decisão que coloca frente a frente duas nações com histórias e percursos distintos na competição. O Malawi continua a escrever uma página inédita no futebol feminino africano. Na sua estreia na fase final do CAN, as Scores chegaram à decisão depois de derrotarem a Argélia por 3-1 nas meias-finais realizadas em Rabat. A seleção malawiana surpreendeu ao alcançar logo na primeira participação à final da maior competição continental. A campanha histórica ganhou ainda maior dimensão com o apuramento para o Campeonato do Mundo, deixando agora a equipa a 1 passo de uma conquista inédita. Do outro lado, estará Camarões, que afastou a anfitriã Marrocos nas meias-finais. Depois de 1-0 no tempo regulamentar e no prolongamento, venceu por 3-1 nas grandes penalidades, silenciando o público marroquino. A Argélia ocupou o 3º lugar após derrotar a anfitriã Marrocos ontem por 3-2 nas grandes penalidades. No tempo regulamentar, empataram 1 bola. Foi o Magazine da Tarde. editado e apresentado por Albino Muyambo e a sonorização de Hermínio Abel. Boa tarde.
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0: São 12 horas e 29 minutos. Acompanhamos então as notícias por El Bimiambo, naquele que é o espaço alargado de informação do Canal dos Campeões, em simultâneo com a Antena Nacional. E voltamos aqui então para o Canal do Desporto. Vale lembrar que às 14 horas e 10 minutos vamos trazer outro simultâneo, e dessa vez será então para trazermos o Domingo Desportivo. Hoje eu dizia antes que era o Belisário Macam, mas na verdade vai ser Castro Jorge. Portanto, não perca então as emoções do desporto a essa altura, durante aproximadamente 4 horas, portanto até às 18. São 12 horas e 30 minutos. Boa tarde, bom domingo, bom apetite, se for o caso, ao almoço.
1: Ai, tchau.

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0: 14, chamo a atenção uma vez mais para os amantes do desporto. Às 14h10 então temos o Domingo Desportivo, então, a não perder, tanto aqui no canal dos campeões. Já ouvimos aqui New Edition com esse Hit Me Off, ainda há pouco recuperamos e ressuscitamos esta grande voz do R&B e soul, precisamente ali, com a produção de Arkel para esse Back and Forth, depois de Right Here, SWE, portanto, aqui no canal dos campeões. Vamos à cidade da Beira, parece que há qualquer coisa ligada ao desporto.
1: Atenção, província de Sofala! A cidade da Beira completa nesta quinta-feira, dia 20 de agosto, expressivos 119 anos de elevação à categoria de cidade. E uma nação em movimento

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2: São todos jovens e não só convidados então para esse recreativo Chapo Chapo, portanto na cidade da Beira. Não percam então. São 12 horas e 43 minutos. Bem, boa tarde, bom apetite, almoço e bom domingo.

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Estamos nos meados, ou pelo menos início dos anos 90, e recordamos TLC, Creepy também, esse Let's Talk About Sex, portanto, por parte de Salt and Paper, e também Arkel Alia, juntamente nos coros, para esse Summer Bunnies, portanto, em remix. Fechamos com esta.

Estamos a ouvir aqui o magnífico Aaron Hall, portanto, a fazer os coros aqui neste Now That We Found Love, portanto, música de AVD, juntamente com os The Boys. São 13 horas em Moçambique.

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1: Muito bem, estamos com 13 horas e 3 minutos. Entramos assim para a nossa última hora deste nosso encontro. Começou às 10 horas. Atenção, às 14h10, o Domingo Desportivo por Castro Jorge, ou apresentado por Castro Jorge. Chegamos agora para outros ritmos, depois de termos passeado um pouco por Soul R&B e também New Jack Swing, nesta hora 12:13. Muito boa tarde, a continuação de ótima escuta ao canal desportivo e a continuação de uma tarde fantástica de domingo. E que tenham, acima de tudo, um ótimo apetite.

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Canal Desportivo da Rádio Moçambique, 13 horas e 15 minutos, meio verde em linha de Fortinho, portanto ainda há pouco. Fortinho, este cantor que já nos brindou por diversas vezes, portanto aqui em Moçambique, não é verdade, particularmente em Maputo, com muitos espetáculos. Fortinho, portanto, cantor cabo-verdiano que não goza, portanto, boa saúde nos últimos tempos, não é verdade? Mas enfim, tristezas à parte, o que importa é simplesmente tirar aquilo que é alegria, que são os bons momentos que nos fez viver através das suas músicas, uma das quais é esta Verde Aninha. Ainda há pouco, Mistério, de Margareto Rosário, e também de Chobeda, do grupo Ken Boys. Tanto 13 horas e 16 minutos.

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0: Canal Desportivo da Rádio Moçambique, 13:32. Esperamos, sinceramente, que o nosso campeão esteja a gostar desta seleção que preparei hoje, então, para si. Na verdade, ainda temos 28 minutos pela frente, mantenha-se aí. Aliás, não apenas para acompanhar as músicas que cá trago, porque depois tem muita informação do desporto por meio de Castro Jorge no programa Domingo Desportivo, portanto, em simultâneo com a antena nacional de Rádio Moçambique. Portanto, o campeão é o nosso principal convidado. Vamos ouvir, recordar este grande êxito de The Angel, Brown Sugar. Ainda Maxwell trouxe-nos esse Ascension do Eva Wanda. E também Puff Love de Luda Vandross. Claro, Luda Vandross não podia passar despercebido, portanto, nesta sequência de músicas aqui, portanto, no canal desportivo da Rádio Moçambique. São 13:32.
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Estão aí sons cheios de pista, com certeza, ao longo do fim de semana foi dançando. Portanto, estes sons que nós trazemos aqui então para si nos momentos finais de mais um encontro aqui no canal desportivo da Rádio Moçambique. Portanto, encontro de domingo começou às 10 e termina agora às 14. Às 14h10, atenção, temos tarde, melhor, domingo desportivo em simultâneo com a Antena Nacional da Rádio Moçambique, onde poderá então acompanhar o essencial da informação e não só, muita música. Portanto, que vai dominando também a atualidade portanto, nas pistas, nas festas, enfim, ao longo portanto, do fim de semana e não só. Portanto, estamos mesmo a conhecer o final. Vamos daqui a pouco fecharmos aqui este nosso encontro. São 13 horas e 51 minutos. Nós somos o canal desportivo da Rádio Moçambique. Atenção, às 14 horas e 10 minutos então, para acompanhar essa tarde desportiva aqui. Estivemos a acompanhar Calou Pascoal, um sucesso de pistas, melhor, Calou Pascoal não, a música chama-se Calor Pessoal de Rocher, portanto, um sucesso dos anos 2000. Ainda também trouxemos aqui Critica, bem pouco tempo, com esse No B Dança, e também Janota Dinheiro Esperança com Pó de Terra. Momentos finais, agora em África, aliás, estivemos em África, mas lusófona, agora porque não é outra África, precisamente sons que vêm da África do Sul, para começamos então com esse Kutsanzana, não, espero que tenha pronunciado muito bem, trata-se do músico afro-trashon, que por sinal também já esteve em Maputo.

Aí está então o cantor sul-africano Afro Threshold com esse Kutsanzana Now, e portanto aqui no canal dos campeões. Vamos ouvir então esse Feel Good, o álbum. Jazzy Fella é a música, ela chama-se Lira. Eu cruzo-me consigo em antena a partir das 5 horas de terça-feira. Até lá, fiquem todos muito bem. Bom domingo, um bom resto de fim de semana. E acima de tudo, tenham uma ótima semana laboral, estudantil, enfim. Sempre na companhia do canal desportivo da Rádio Moçambique. Eu sou Agostinho Leis. Boa tarde. Atenção, às 14 horas e 10 minutos temos o Domingo Desportivo. São 13 horas e 58 minutos.

país e planeta muito. Boa tarde, está a começar mais uma edição de Domingo Esportivo, edição para 16 de agosto de 2026, dia em que arranca então a última jornada de primeira volta do Campeonato Nacional de Futebol da primeira divisão, o Moçambola, compartida entre a União Desportiva do Songo e a Associação Desportiva de Vilanculo, jogo marcado para o estádio da HCB na Vila do Songo. Principal destaque desta nossa edição de Domingo Esportivo de hoje, que vai naturalmente trazer outras informações importantes do cenário esportivo nacional e internacional, dia também que se vai realizar a final do Campeonato Africano de Nações de Futebol Feminino, com o encontro entre os Camarões e o Malawi. Contamos ainda nesta nossa edição de Domingo Esportivo com uma grande entrevista com o presidente da Federação Moçambicana de Basquetebol, Paulo Mazevila. Vai falar então do atual cenário do basquetebol no país. Fique então, desde já, convidado a acompanhar.

0: 14 horas e 15 minutos, no ar o Domingo Desportivo, de 16 de agosto de 2026. O próximo mês será naturalmente do arranque da fase de qualificação para a Taça de África de Nações de 2027, o Pamoja, na Tanzânia, no Uganda e também no Quênia. Também que começa a sua viagem rumo a esse Pamoja fora de portas, será em Dakar, no Senegal, contra a sua similar local, para depois, ainda no mesmo mês de setembro, 4 dias depois de jogar em Dakar, receber em Maputo a seleção nacional do Sudão. Ora, Chiquinho Conde diz já estar a pensar nesse encontro e por isso pediu um estágio pré-competitivo que se vai realizar. Ou sobretudo, a concentração vai acontecer, ou quer que seja em Portugal.
1: Temos um jogo com o Senegal. Já arquitetamos aqui, desde reuniões para aqui, e dizer, bom, tínhamos que ir para fazer um estágio a Portugal. Porquê Portugal? Porque a maior parte dos jogadores estão na Europa, é mais fácil... Porque a FIFA permite só a libertação dos jogadores até o dia 21. Logo depois do dia 21, as viagens até Lisboa são mais curtas. Podemos treinar no dia 22 e no dia 23, para depois viajarmos para Dakar. Há voos todos os dias de Lisboa para Dakar, que são 3, 4 horas. Se o jogo for no dia 24, nós saímos no dia 22... Escolhemos mais ou menos se for à noite ou se for de dia, dá para nós treinarmos pelo menos 2 sessões.
0: Selecionador Nacional de Futebol de Moçambique, Chiquinho Conde, e as perspectivas que tem para o encontro número 1 da fase de qualificação para a Taça de África de Nações Pamoja 2027, competição que terá lugar em 3 países da zona oriental do continente africano. 14 horas e 16 minutos.
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1: 14 horas e 27 minutos, edição dominical do desporto para 16 de agosto de 2026, num dia em que arranca a 15ª e última jornada de primeira volta do Moçambola 2026, uma jornada que só termina na próxima quarta-feira com o Bahia de Pemba, Costa do Sol. Teremos na terça-feira a Ação Esportiva de Pemba, Machaquene, Ferro Verde, Nampula, Ferro Verde, Maputo. Amanhã, entretanto, prossegue a jornada com Liga Desportiva de Sofala, Ferro Verde, Lixinga e Ferro Verde, Nacala, Associação Black Bulls. Hoje arranca com essa União Esportiva do Songo, Ação Esportiva de Vilanculo. Daqui a pouco seguiremos viagem até ao estádio da HCB na Vila do Songo. Lembrar que a 14ª jornada já terminou. Eis então o quadro de resultados. Xingal de Tete 0, Ação Esportiva de Vilanculo também 0, Ferro Verde Nacala 1, Ferro Verde Maputo 0, Ferro Verde da Beira 3, Ferro Verde Lixinga 0, Bahia de Pemba 0, Machaquene também 0, Ferro Verde Nampula 1, Associação Black Bulls 3 e Ação Esportiva de Pemba 0, Costa do Sol 2. Estes foram então os desfechos da 14ª jornada, a penúltima desta primeira volta, que hoje começa então a chegar ao seu final, com esta partida marcada para o campo da HCB na Vila do Songo, entre a União Desportiva do Songo e também a formação da Associação Desportiva de Vilanculo. Importa salientar que procura-se então o campeão de inverno. Nesta altura, a tabela geral de classificação é liderada pela Associação Black Bulls com 26 pontos e tem um jogo por realizar contra também 26 pontos do Ferro Verde Beira, que entretanto já tem a primeira volta concluída com os 13 jogos já realizados. O Costa Sol está em terceiro lugar com 22 pontos e 12 jogos. Temos então na quarta posição o Ferro Verde de Nampula com 21 pontos e também 12 jogos. Quem também tem 12 jogos é o campeão nacional, União Desportiva de Songo, que segue para esta jornada em quinto lugar com 19 pontos, mais um que o sexto classificado, que é o Ferro Verde Lixinga, que soma 18 e tem também 12 jogos. Importa salientar que o Ferro Verde Nacala é sétimo classificado com 16 pontos, seguem-se depois o Ferro Verde Maputo com 15, a Liga Desportiva de Sofala com 14 pontos, tem a Ação Desportiva de Vilanculo está com 13 pontos na décima posição. Em 11º está a Bahia de Pemba com 9 pontos. Abaixo da linha de água, em 12º, está nesta altura o Machaquene com 8 pontos, os mesmos do Xingal de Tete em 13º lugar. E na cauda está a Ação Desportiva de Pemba com também 8 pontos e tem 12 jogos realizados. Salientar aqui que o Ferro Verde Beira e também a formação do Xingal de Tete já têm a primeira volta totalmente cumprida. Portanto, vão entrar para a segunda volta com os pontos que tem o Xingal de Tete com 8 e o Ferro Verde Beira com 26 pontos. 14 horas e 30 minutos, daqui a pouco, tal como disse, seguimos viagem até ao estádio, ao campo municipal, ao campo da HCB, mas antes, passagem então pelo basquetebol, e a indicação de que na última sexta-feira foi assinado o memorando de cedência de direitos de organização do campeonato, dos campeonatos nacionais de basquetebol em sêniores em ambos os sexos, uma cerimónia que teve lugar na sede da Federação Moçambicana de Basquetebol. O presidente da Liga Moçambicana da Modalidade, o Pascoal Isaías, disse que recebe este documento com o compromisso de melhorar a qualidade do basquetebol sênior masculino.
2: Muito obrigado. Nós, como nova direção da Liga, primeiro gostava de parabenizar quem um dia pensou em criar uma liga de basquetebol. Segundo, mas não menos importante, porque o detentor dos direitos é a Federação, gostaria de agradecer à Federação, em particular ao presidente Paulo Mazevila, por nos ceder o direito de organizar a Liga. Espero que este exercício que hoje fazemos se repita no quadriênio 2026-2030, porque esse é o termo do mandato que nós temos, organizar a Liga por 4 anos. Esperamos trabalhar em colaboração com a Federação, esperamos seguir à risca aquilo que a Federação tem para nos orientar para organizar a Liga. Esperamos que seja uma Liga bem-sucedida para honrar não só esta direção, mas quem nos confia esta grande responsabilidade de organizar os campeonatos nacionais. Vamos trabalhar afincadamente para entregar ligas de sucesso. Tenho dito que, apesar de termos sido eleitos apenas em julho para organizar ligas em agosto, não nos vai impedir de começar a entregar as promessas que nós fizemos durante a nossa campanha. Então, a partir deste momento, conseguimos formalizar tudo aquilo que prometemos fazer às pessoas, que é organizar a Liga nos próximos dias. E muito obrigado, Federação, muito obrigado, Presidente Paulo Mazzavilla.
3: Sr. Presidente, neste ato falou-se, referiu-se à Liga, anteriormente Liga Nacional de Basquetebol, como candidato nacional. Haverá mudança de designação?
2: Nós temos estado a trabalhar e tenho dito todos os dias à minha equipe para focar-se em entregarmos a prova. O nome, no pouco tempo que nós temos, tem que ser das coisas menos relevantes. Se nós entregarmos um campeonato nacional de séniores masculino, um campeonato nacional de séniores feminino de sucesso, nós podemos dar qualquer nome. Mas, neste momento, o que nós apresentamos à Federação é um pedido de cedência da realização dos campeonatos séniores masculino e femininos, que, pelo nome da instituição que nós herdamos, se chama Liga Moçambicana de Basquetebol. O nome poderá se manter. Temos estado a fazer contactos com potenciais patrocinadores. Dentro dos contactos que estamos a estabelecer, oferecemos a possibilidade de dar um nome de um patrocinador à organização do evento.
4: A propósito dos patrocinadores, sabemos que um dos parceiros da Liga Masculina, que dava o nome à Liga Masculina, fechou as suas atividades em Moçambique. A Liga Masculina vai começar nos próximos tempos, nos próximos dias. Como é que está a competição? Vai ter um nome ou vai estar em aberto? Como é que está essa questão dos parceiros, quer da Liga Masculina, assim como feminina?
2: Como nós não temos nenhum acordo firmado com nenhuma das instituições, apesar de termos um contacto muito positivo com o antigo patrocinador da Liga Feminina, neste momento chama-se Liga Moçambicana de Basquetebol. Masculino e feminino, neste momento, sem acordos assinados, nós chamamos Liga Moçambicana de Basquetebol. Acreditamos que dentro de uma semana poderemos anunciar oficialmente qual é o nome do novo patrocinador da Liga.
4: Masculinos ou femininos?
2: Masculinos e femininos.
4: Quando se diz novo, subentende-se que, no caso de femininos, o anterior não continua ou vai renovar?
2: Novo, porque é um novo ciclo. Qualquer acordo que nós tivermos com o patrocinador será dentro de quadriênio 2026-2030. É novo para nós, pode não ser para o público, pode não ser para a direção cessante.
3: Para além do nome, projeta alguma mudança no futuro da competição?
2: A nossa campanha disse desde o princípio fazer do basquetebol uma festa. Já passamos da fase de promessas. Gostaria de convidar a todo mundo a ir ao basquet para ver o que nós vamos transformar em realidade.
3: O figurino muda ou não?
2: Não vamos mudar nenhum modelo, não vamos mudar nenhum instrumento que foi usado no ano passado, mesmo porque temos pouco tempo. E para além de tempo, a Liga e a direção da Liga é uma equipe que é aprovada pelos clubes, e qualquer ato que nós quisermos alterar, precisamos de ter uma Assembleia Geral que nos autorize a fazer a alteração, e nós não temos tempo para alterar. Então, o modelo de prova será exatamente aquele que foi usado no ano passado. O que vai mudar é a valorização dos atletas, a valorização do público, porque o público vai ter entretenimento, o público vai ter um ambiente que não vai ser apenas de 40 minutos de basquete, mas vai ser um evento de desporto com entretenimento.
4: E para os clubes?
2: A primeira coisa que nós temos o prazer de anunciar é que vamos aumentar o valor do prémio para os clubes, primeiro, segundo e terceiro classificado. Vamos premiar os 5 melhores atletas de cada uma das provas. Vamos ter um MVP.
4: Quais são os prémios envolvidos?
2: O prémio que nós vamos ter garantidamente é superior ao do ano passado. Neste momento não vamos anunciar. Como eu disse, na próxima semana queremos sentar com os clubes, queremos informar que tivemos esta cedência e aí vamos anunciar tudo o que nós pretendemos ter na prova 2026.
4: Obrigado. não havendo, Presidente, não sei se tem alguma última questão ou alguma questão a comunicar com a sociedade por via dos canais aqui presentes.
2: Bom, nós encontramos algum normal cepticismo de quem não nos conhece como dirigentes de basquetebol, mas é mesmo porque quem anda no meio federado talvez não ande no meio recreativo, mas boa parte da minha equipe organiza torneios muito bem sucedidos de recreativo. A conjuntura é completamente diferente, mas um bom gestor é um bom gestor. Nós esperamos provar isso com este primeiro ano de cedência. Gostaríamos de, até 2030, conseguir essa aprovação da Federação para realizarmos a Liga. Vai ser uma boa Liga. O sucesso de qualquer Liga passa por, primeiro, as pessoas irem ao basquete. Segundo, tenho dito todos os dias, quem nos quer ajudar tem que contribuir para o basquete. E a contribuição para o basquete não é as pessoas ligarem para o presidente no dia do evento para pedir acesso grátis. Para nós valorizarmos atletas, para nós valorizarmos os clubes, precisamos de dinheiro. Nós vamos fazer o esforço que todo centavo gasto para ir ao pavilhão seja compensado dentro do pavilhão. Muito obrigado.
1: Palavras então de Pascoal Isaías, o presidente da Liga Moçambicana de Basquetebol, depois da assinatura do memorando de cedência dos direitos de organização então dos campeonatos nacionais de basquetebol no escalão sénior em ambos os sexos. Agosto e setembro são para já os meses previstos para o arranque destas competições, primeiro em femininos e depois no setor masculino. 14 horas e 39 minutos.

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1: Antes do Moçambola, o Zambezi Ball, com o jogo da nona jornada nesta altura em andamento, no que diz respeito à segunda divisão na província da Zambézia, Jerry 1, Ferroved Climane 4, é o resultado que se verifica neste encontro que acontece na província da Zambézia. 14 horas e 40 minutos, tal como disse, hoje arranca a última jornada da mais... A última jornada, não, o, arranca a última jornada, exatamente, da primeira volta do Moçambola 2026. É de resto uma competição que a meio já tem um campeão, portanto já se conhece o campeão de inverno do futebol moçambicano, chama-se Associação Black Bulls, que entra então para esta última jornada em primeiro lugar com 26 pontos. Os mesmos pontos têm o Ferroviário da Beira, com o fato do Ferroviário da Beira já ter cumprido todos os jogos para si aguardados nesta jornada final. Portanto, o Ferroviário da Beira e também o Xingal de Tete já realizaram as 13 jornadas com 12 jornadas. A ABB tem 26 pontos e está acima do Ferroviário. O terceiro classificado, o Costa Sol, com 22 pontos. Em caso de vitória na última jornada, não alcança os 26, fica então na casa dos 25, por isso a ABB é campeã de inverno. Vamos então seguir viagem para a província de Tete, mais particularmente para a Vila do Songo, ao campo da HCB, ao encontro da super equipa esportiva destacada para esta tarde, acompanhar então essa única partida no arranque desta 15ª jornada. Vamos então, Danilo Merco e também Momad Rafik, muito boa tarde. Quais são as notas introdutórias a partir aí do Songo?
2: Boa tarde em Castro Jorge, boa tarde em ouvintes do canal desportivo da Rádio Moçambique. Respondemos exatamente aqui em campo 27 de novembro, no campo da HCB, para testemunharmos esta partida entre a União Desportiva de Songo e a Associativa de Vilanculo. E neste momento as três equipas vão descer ao relevado para dar o espetáculo ao público aqui presente, que correram em massa para virem testemunhar esta partida. Castro e ouvinte, deixa-me avançar com a constituição das equipas presentes aqui no campo da HCB, começando assim com a equipa da casa, que é a União Desportiva de Songo, que alia com o Fazito, Dias, Macaime, Oscar, Melk, Diwa, Juli, que é Gilberto Gomes e Neymar, enquanto que a equipa, a Associação Desportiva de Vilanculo, já liga com Wilson e na baliza, Paluane, Nando, Kikito, Stambo, Hilton, Mário, Siquice, Papsidio, Mexer e o Meza. Estão sentados no banco técnico do Mester da Uderzak, o Eprima, Jordan Domingues, Link, Anacleto, Paulo, Muzaza, Osman e o Vítor. Enquanto isto, o banco técnico do Mr. Abdul Omar, está ali o João Scaba, Elton Liber,

0: con la tentativa di migliorare una pauta classificativa. Tieni in conto che Unione Sportiva Zongo a questa altura è quinta classificata di Mozambola con 19 pontos, ao passo que a equipa de Vilanculos, orientada por Abdul Omar, está na décima posição com 12 pontos.
1: Lucas Bachamba vai soprar o apito enquanto vai ser assistido com Omar Simbe, o primeiro assistente, Benedito Tomás, é o segundo assistente, enquanto o senhor António Dambe é o quarto árbitro. Importa referir aqui que os três árbitros vêm da província de Manica e o senhor António Dambe é mais modesto da província de Tete, igualmente assistido por senhor Dino Andrade, este que é o assessor da equipa de arbitragem. O relato está a cargo do Danilo Abergo, com os comentários de Mohamed Rafiki. Efraim Tedão vai fazer o relato para a língua moçambicana para a emissão provincial de Tete, e a logística foi mesmo de senhor Mateus Sander.
2: 14 horas e 44 minutos, daqui a pouco vai começar então esse jogo.

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0: 14 horas e 45 minutos. União Desportiva do Songo joga em casa diante da Ação Esportiva de Vilanculo. É a última partida da primeira volta por parte do atual campeão nacional no arranque desta última jornada da metade do campeonato, com vitória para já de forma global para a equipa da ABB. Está então, se a esta altura a ser feito o primeiro apito, se o horário tiver sido cumprido na Vila do Songo, pergunto se já soou esse apito aí para esse União Desportiva do Songo, a Ação Esportiva de Vilanculo. Songo? Alô, Vila do Songo?

0: dizia que neste momento arranca a partida aqui no campo da HSB. E não sei se ficamos logo por aqui.
1: Afirmativo.
0: É verdade, é de uma altura que a equipa da União Esportiva de Tsongo vai trabalhar ali no corredor esquerdo da sua zona ofensiva, agora mais atrasado ali para o seu companheiro, camisola 8, já chama-se Neymar. Neymar mais atrasado, camisola 4, da circunstância, o Dias. Dias vai largar ali para o corredor direto na sua zona defensiva, vai entrar ali no corredor central, agora se largou para o esquerdino, mais encostado ali pela esquerda, ali está ali na grande roda, vai tentar rodoviar, camisola 6, Dias, chama-se Juli. Juli coloca mais atrasado ali para o seu companheiro. Este vai trabalhar ali, procura a linha de passe, já encontrou ali Neymar, Neymar vai empurrar o esférico, agora se rodopia contra a sua adversária, já encontrou ali linha de passe pelo corredor central, chega primeiro a TV, que vai trabalhar, joga mais atrasado ali para o Quartararo, que não pode agarrar porque já regra já se manda, vai ponta a piada de qualquer maneira, Wilson, Wilson, a bola viaja pelo ar, vai encontrar o seu companheiro ali, camisola 28 nas costas, chama-se o Mesa. Mesa vai trabalhar para o corpo do seu adversário, vai ser o arremesso atrasado direito na sua zona defensiva, muito próximo à linha divisória, vai trabalhar a equipa de Vilaculos, vai a bola ser colocada na marca, vai haver sim um arremesso atrasado direito, agora sim já movimentado ali para o seu companheiro, bola viaja pelo ar, ultrapassa a linha divisória, encontra ali o ponta P para o seu companheiro, agora sim largou no corredor central, mais de volta para o seu companheiro, mais encostado ali para a direita, se chama a velocidade do seu companheiro, sobretudo o camisola 4 das costas, chama-se Nando, Nando vai banhar ali para o seu companheiro, agora sim encontrou pela direita, linha de passe, agora sim já passou, pode haver cruzamento, Vilaculo olha para Vilaculo, limpou primeiro para a segunda, deixa ali no corredor central, na projeção da área da grande penalidade, chega primeiro a União Esportiva de Tsongo, é o Neymar que vai trabalhar, já trabalhou, limpou primeiro, agora sim chama a velocidade de Guia, Guia que não chega porque chega primeiro o guarda-rede de Vilaculo, Wilson. O Edson trabalhou ali para o seu companheiro, largou ali para Kikito. Kikito tem o esférico ali encostado ali à esquerda, bem próximo ao seu banco técnico, mas largou ali de qualquer maneira porque chega primeiro o Fazito. Olha para o Fazito, vai fazer o que é Fazito, não, ainda não agarrou agora sim. Já largou para o seu companheiro, está ali no corredor central para o camisola 4 nas costas. Na circunstância, o Dias. Dias ele larga para o seu companheiro, camisola 20 nas costas ali. É o Diwa. Diwa ali vai tentar rodopiar, já rodopiou ali, encontra o seu companheiro, já movimentou ali pela esquerda do seu companheiro, onde está o Oscar. O Oscar não chega porque chega primeiro.

0: Primeiro, novamente o seu companheiro, agora sim, é o Dias. Dias que vai trabalhar mais atrasado ali para Fazito, no corredor central. Está ali Fazito, já saiu da sua área da grande penalidade. Agora sim, já largou para o seu companheiro. Chama-se o Makaimi. Makaimi que vai trabalhar ali, chama a velocidade do seu companheiro. Vai correr, onde está ali a projeção da grande penalidade. Pode entrar, não entra nada. Agora sim, largou, chega primeiro o guarda-rede Wilson. Já recolheu Wilson, o capitão desta equipa de Filanculos. Olha para Filanculo, vai sair Filanculo ali no corredor direito. Não, agora sim, movimentou para o corredor esquerdo. Marcamos 5 nas costas, chama-se o Kikito. Kikito ali para o corpo do seu adversário, para além da linha lateral. Vai ser o arremesso lateralizado esquerdo para a equipa de Filanculos. Mohamed Rafik, primeiros minutos, o que estamos a ter?
1: Primeiros minutos, mais a União Desportiva de Songo a jogar em casa diante do seu público. Este tem a obrigação de sair daqui com os 3 pontos diante de uma Associação Desportiva de Filanculos que está a ser muito cautelosa quando é para partir em contra-ataque.
0: Olha, um contra-ataque rapidíssimo desta equipa de Filanculo que acaba beneficiando de um pontapé de canto, o primeiro desta tarde. Vai ser pontapé de canto a pertencer a esta equipa de Filanculo. Camisola 2 nas costas, que vai calmamente para a cobrança. É o Pauluane. Vai ali, Pauluane. Muito calma este jovem, vai com muita calma do planeta. Vai ali recolher numa altura que a hora da partida vai tentar gesticular com este jogador, Paulo Andi, para ver que seja mais rápido possível. Agora sim, a bola já colocada na marca, vai haver a cobrança, pode sair, o hora da partida vai autorizar, já autorizou, vai partir, já partiu pela viagem pelo ar, cabeceamento, não pelas alturas, porque sai para além da linha, afinal vai ser ponta. Pé de saída para a terceira equipa da União Desportiva de Songo. É o Fazito encarregado na barca. Leva o esfero com a barca. Agora sim, já movimentou mais encostado pela esquerda para o seu companheiro. Camisola 4, chama-se Dias. Dias vai procurar a linha de passe. Já encontrou ali pela direita. Mais uma vez para quem? Para Makaimi não, porque encontra mesmo no corredor central. Já largou ali pela esquerda da equipa da União Desportiva de Songo. Vai jogar no seu reduto. Agora sim, já movimentou. Vai chegar no meio do seu meio de campo. Agora sim, na grande roda. Vai rodar. Quem está lá? É o Neymar, que vai trabalhar. Limpou primeiro. Não consegue porque chega primeiro. Agora sim, tem linha de passe. Já encontrou, mas chega primeiro a roubar a equipa de Filanculos. Vai trabalhar Filanculo, encostou ali a base já pela esquerda dessa equipa que vai movimentar assim uma simulação perfeita com o Kikito. Kikito vai trabalhar agora sim com o seu companheiro, agora com o Kikito. Kikito devolve final porque chega primeiro Neymar. Neymar vai trabalhar agora sim, largou para o seu companheiro, como se ela viu, chama-se Dias. Dias que vai movimentar agora sim para o seu companheiro. Este vai para a linha de base, encontrou no corredor central, vai sair a União Desportiva de Songo, vai movimentar bem embalada. Olha, a União Desportiva de Songo vai sair, não sai nada porque joga mais atrasado para Neymar. Neymar calmamente vai colocar gelo no jogo. Agora sim vai sair Neymar, já encontrou a linha de passe no corredor central. Vai movimentar agora sim, já ligou para o seu companheiro. Vai fazer a União Esportiva de Songo. Chama a velocidade do seu do quê? Desse jogador que vai para além da linha final de zona da partida. Pontapé de saída a pertencer à equipa de Filanculos. Estamos já com 5 minutos gravados nesta primeira parte com este resultado 0-0. A bola vai ser colocada na marca. Vai ser pontapé de saída a pertencer a esta equipa de Filanculos. Diga-se, Filanculos, sem muita pressa neste jogo. Agora sim, sai a equipa de Filanculos que vai trabalhar e é o ATV. Agora sim, largou para o seu companheiro pelas alturas, o Kikito. Kikito, agora sim, cabeceamento ofensivo. Não, agora chega a primeira União Desportiva de Songo que vai recolher na grande roda. Ali na grande, no centro, vai trabalhar agora sim o Neymar. Neymar vai fazer a simulação. Tem pela direita uma linha de passe. Agora sim, já encontrou o seu companheiro. Se devolve para Neymar. A passe de Pedrinha procura tentar flanquear. Agora sim, vai fazer um diagonal. Encontra o seu companheiro mais encostado ali à esquerda. Vai sair a equipa da União Desportiva de Songo. Agora entra no corredor central, olha, pode sair o rebate, vai ali, travado em falta, diz o Arthur, diz que não há nada. Mohamed Rafik, parece aquele jogador da União Esportiva de Songo que ficou ali a cavar uma falta, se calhar um pontapé de canto, na circunstância o que é, ficou ali a querer cavar um pontapé de penalti.
1: Obviamente, o atacante que é da União Esportiva de Songo, na tentativa de ludibriar a equipa de arbitragem, fecha o chão, mas o senhor Lucas Machamba não se deixou levar.
0: Não se deixou levar, vai ali, arremesso lateralizado direito para a equipa da União Esportiva de Songo. Já movimentou ali, aí é para o seu companheiro na sua zona defensiva, ali para a camisola 6 nas costas, chama-se Julie ali, procura a linha de passe, tem ali no corredor central para o seu companheiro, camisola 14, na circunstância o Makaimi vai trabalhar, vai puxar o esfero que passa agora sim, chega na grande roda que vai montar para o seu companheiro, chega primeiro novamente para quem? Para que o camisola 6 chama-se Julie tem o esfero agora sim, tenta ali lateralizar para o Neymar, mete ali no corredor central, ultrapassa a linha divisora, vai sair a equipa da União Esportiva de Songo, vai movimentar, agora sim vai fazer porque a simulação não chega, porque chega primeiro a equipa de Vilanculos. Olha para Vilanculos, vai sair agora sim, vai jogar ali no corredor direito, bem próximo ali ao seu banco técnico, onde está sentado o Mr. Abdurumar. Vai sair a equipa de Vilanculos e beneficia de um pontapé livre. A bola vai ser colocada na marca, bem próxima à linha divisória, no meio campo ofensivo. Agora sim, já movimentou ali para o seu companheiro, nesse time que lança, chama-se Michele. Michele vai trabalhar por linha de passo, já encontrou para o seu companheiro Milton. Milton vai trabalhar, procura ali novamente para Michele. Michele tem um esfergo, tenta lá atrasar para o seu companheiro, para a diagonal, não, prefere jogar curto para o seu companheiro. Porque procura a linha de passo agora sim, novamente para Camusinho. Mário vai movimentar, cruzamento na arda, aquela penalidade, chega primeiro ali fazer. E o Fazito não tem tempo a perder. Já largou. Vai trabalhar ali a equipa da União Esportiva de Songo. Olha ali para o jogador da União Esportiva de Songo, que vai sair bem embalado ali, camisola 18. Na chuva chama-se Gomes. Gomes ali para Neymar. Neymar ali faz o quê? Vai passar o primeiro, passa o segundo. Tem linha de passe, pode sair agora sim. Já largou para o seu companheiro, para o Divas. Divas ali vai trabalhar numa altura que temos jogador ali super elevado. E o ar da batida dali ali. Jogo. Vai sair a jogar a equipa da União Esportiva de Songo. Agora sim, movimentou calmamente a equipa da União Esportiva de Songo. Vai conservando o esferco à espera do seu companheiro que se levante, e o horta-partida não apita. Agora sim, os jogadores tiram o esferco e o horta-partida autoriza a equipa médica da União Esportiva de Songo para o relevado momento.
1: Sim, numa altura em que já estão cravados 8 minutos e o jogador Neymar na disputa de bola foi importunado pelo adversário e não, assim sendo, o árbitro não viu ou não controlou a jogada. Neste momento o jogador Neymar está a ser assistido pela sua equipa técnica.
2: Ora bem, com paragem do jogo na Vila do Songo, passagem então por Chinavani, onde acontece mais uma jornada do Campeonato Nacional da 2ª Divisão a nível da província de Maputo, ao encontro do Rigoberto Chissano, que se encontra no Canavial. Rigoberto, boa tarde, quais são as notas? Nos pode avançar?
3: Sim, boa tarde, Castro. Boa tarde, ouvintes do RM Desporto. Estamos neste momento, neste embate da decisão do título ao nível da província de Maputo, que envolve então a formação da casa, o Incomate Chinavani e a escola de Sargento de Boane. Aos 22 minutos desta primeira parte, o Incomate Chinavani já vence então a escola de Sargento de Boane por 1-0, golo de Jalá. Com este resultado, o Incomate Chinavani então pode festejar o título da província de Maputo, quando falta então uma jornada do fim do campeonato nacional ao nível da província de Maputo, tendo em conta a tabela classificativa. Neste momento, com este resultado, o Incomate soma 33 pontos contra 30 da escola de Sergio de Boane, que perde nesta tarde aqui no Canavial. Castro, um campo lotado, sem espaço mais para ninguém, até porque é o grande jogo da província de Maputo, tendo em conta a tabela classificativa. E uma nota também a salientar é que as duas equipas já estão apuradas não, para a pool de apuramento ao nível da região sul da província de Maputo, porque nem o Desportivo da Matola, nem o Clube da Manhissa, que ocupa a terceira e quarta posição, já não alcançam as duas equipas, até porque a diferença já diz tudo, 10 pontos, quando falta então uma jornada para o fim do campeonato. Castro já disse, uma tarde amena para a tarde esportiva aqui no campo do Incomate. Vence a turma do Incomate, a escola de Sargento de Boane, por uma bola sem resposta, Castro Jorge.
2: Muito obrigado, Rigoberto Chissano, repórter de plantão no Canavial, para reportar para já a vitória da Incomate Chinavani por 1-0 diante da Esfa de Boane. 14:56 minutos, voltamos então ao Songo, onde rola o Campeonato Nacional, com a União Desportiva de Songo 0, Ação Esportiva de Vilanculo também 0.
0: Me manda parar, diz que alguma coisa não conseguiu ouvir de onde nos encontramos, o que com o Macaime, e ficou ali a falar, mas pelo que percebemos, Macaime pisou no esférico, começou a indicar, não sei se ficou mesmo a indicar os seus companheiros ou o adversário, mas no final, o horta partida interrompeu a partida. Acho que alguma coisa, sobretudo, para o Neymar, porque atenção, virou-se mesmo este jogador de Neymar, que recentemente esteve ali a pedir uma assistência. A partida momentaneamente interrompida, porque esperamos da decisão o que, que vai ser. Agora sim, vai ser o arremesso lateralizado direito a pertencer a esta equipa de Vilanculos. Vai ser o camisola 2, na circunstância, Paulo Ande. Paulo Ande é o encarregado da execução, já movimentou para o seu companheiro, camisola 11 nas costas, que vai tirar de qualquer maneira. E o Mário, Mário tira de qualquer maneira, chega ali a recolher para o arremesso o Macaime. Macaime ali, porque é para o Fazito. O Fazito tem um esferco, vai travar com a parte interna do seu pé direito, vai trabalhar, já trabalhou ali, deixou o pé no curto para Macaime. Macaime. Macaime vai conduzir o esférico, conduz Macaime no meio campo defensivo. Agora sim, largou para que é para o seu companheiro mais encostado à direita, chama-se na circunstância o Guié. Guié vai trabalhar, já trabalhou, mas chega primeiro no meio campo ofensivo, a defensiva de Vilanculos, que vai tirar de qualquer maneira, porque fica ali um cabeceamento defensivo para além da linha lateral. O arremesso lateralizado esquerdo a pertencer à equipa de Vilanculo, bem próximo ao banco técnico de Abulomar, que neste momento ainda está sentado o técnico Abulomar. Agora vai movimentar a equipa de Vilanculos. Aí o camisola 5 nas costas, o Kikito. A Kikito vai movimentar, já movimentou o Kikito ali para o seu companheiro. Chega primeiro o cabeceamento defensivo da União Esportiva de Songo, na circunstância ali, o Macaime, que tira de qualquer maneira para além da linha lateral. Vai ser mais um arremesso lateralizado esquerdo, sobretudo já no meio do meio campo ofensivo. Vai ser novamente o Kikito encarregado da execução, já movimentou ali, entra na área da campeonalidade, olha para Vilanculos, que vai tirar o cruzamento, não tira nada para além da linha, afinal vai ser ponta, pé de saída para descer a equipa da União Esportiva de Songo. É o Fazito que vai colocar o esférico na marca, já colocou o Fazito, movimentou ali para o seu companheiro camisola 4, Dias. Dias tem um esférico, sai da área da grande penalidade, olha para Dias, vai ali para o corredor central, já largou ali para o seu companheiro que vai, veio ali a buscar, já movimentou, olha para quem, vai movimentar ali o Guié, Guié movimenta para Macaime, Macaime tem um esférico, chama a velocidade do seu companheiro, está ali para Gil, Gil não chega, agora sim recolheu o Gil, vai tentar rodopiar ali para o primeiro Gil, olha, tem linha de passe no corredor central, olha para Neymar, Neymar não largou, ficou ali com o seu companheiro, chega primeiro, sai a jogar a equipa de Vilanculos, olha para Vilanculo, vai ali encostar do ataque, vai ali Vilanculo, pode empurrar Vilanculo, não empurra nada, tem um esférico, Vilanculo vai tentar rodopiar, joga mais atrasado, não, tenta rodopiar e beneficia do arremesso lateralizado direito para a equipa da União Esportiva de Songo. Vai ali no, na zona defensiva desta equipa da União Esportiva de Songo, já vai movimentar a equipa de Songo, movimentou ali para o seu companheiro, vai ali calmamente, largou ali para a camisola 6, chama-se Julie. Julie vai movimentar ali para o seu companheiro, não se custa seu Macaime. Macaime ali vai jogar na central, ficou novamente ali para Macaime. Macaime vai largar para Julie, não, Macaime, calmamente, voltou a gesticular o Macaime, a pedir aos seus colegas para abrir um jogo. Vai ali Julie, olha para Julie, vai ultrapassar a linha divisória, já ultrapassou, tem linha de passe mais curto para o seu companheiro. A camisola 28 nas costas, chama-se Melk Alexandre. Vai ali Melk, Melk jogou mais curto para quem? Para Dias, o vai fazer um passe mais atrasado, agora sim novamente para Julie. Julie ali largou, procura-se, procura seu companheiro, agora sim, movimentou novamente para Julie. Julie tem linha de pau, ele queria limpar o primeiro, não consegue, porque fica a roubar a equipa de Vilanculos e vai para o corpo do seu adversário. Vai ser arremesso lateralizado esquerdo a pertencer a esta equipa de Vilanculo. Vai ser novamente o homem encarregado da execução, Kikito. A Kikito vai ser o homem para fazer a reposição do esférico. O arremesso lateralizado esquerdo a pertencer à equipa de Vilanculos, Kikito. Kikito vai fazer o arremesso, já movimentou o Kikito para seu companheiro. Este novamente para Kikito, Kikito para Milton, Milton para Kikito, agora rouba a equipa da União Esportiva de Songo, olha para a União Esportiva de Songo, camisola 18 nas costas, Gomes, Gomes vai movimentar, largou ali para o Neymar, Neymar vai tentar rodopiar, limpou o primeiro, procura limpar o segundo, não, porque procura a linha de pau, encontrou o passe mais atrasado para quem? Para Dias. Dias ali vai chamar o seu companheiro mais encostado ali à esquerda, espero que seja o Oscar, Oscar vai movimentar, já movimentou o Oscar para quem? Para o seu companheiro mais no corredor central, para Gilberto, olha para Gilberto, vai movimentar, tem a linha de passe, encontrou, chega primeiro ali, um corte defensivo da equipa de Vilanculos, é momentâneo porque recolhe novamente o Melk Alexandre largou para Neymar, Neymar vai trabalhar com a parte de dentro do pé direito, por golinha de passe, encontrou, vai ali para Julie, Julie para Neymar, olha para Neymar, pode tirar, irmão, tira nada, porque chega primeiro corte, Vilanculos, é momentâneo, porque vai recolher novamente a equipa da União Esportiva de Songo, na circunstância o Dias, Dias vai movimentar a equipa da União Esportiva de Songo a tentar encurralar a equipa de Vilanculos, vai jogar no meio campo ofensivo, novamente ultrapassa a linha divisória para a União Esportiva de Songo, vai ali o Dio, Dio movimenta ali para o seu companheiro, um corte, porque fica primeiro a roubar a equipa de Vilanculos, é momentâneo, perdeu o controle novamente, a União Esportiva de Songo vai chamar ali, pôr a mão, o que vai dizer o árbitro, agora sim, apitou, momento Rafique, um Vilanculo que vai mesmo aceitar jogar no seu meio campo para priorizar um contra-ataque.
1: Obviamente, já uma partida interessante, aberta, parte a parte, ataque aqui, ataque acolá, mas deixe-me salientar de que o árbitro da partida, o senhor Lucas Machamba, este, está a permitir uma jogada, um jogo corrido, onde permite contacto físico e não para com as jogadas de qualquer maneira. De referenciar de que esta União Desportiva de São Paulo vem do empate fora de portas, foi a Nampula a impor um empate a 0 golos diante do Ferroviário local, após que a Associação Desportiva de Vilanculos de Abdulomar, este, jogou na passada quinta-feira e empatou sem abertura de contagem frente ao Xingal de Tete.
0: Vai trabalhar a equipa da União Esportiva de Songo, movimenta, chama a velocidade do seu companheiro, vai ali, chega primeiro a defensiva de Vilanculo e na circunstância o o Siquice vai movimentar ali com o guarda-rede, Wilson no pontapé de qualquer maneira ali para o corredor direito, quarta partida, apita, diz que é uma infração, vai ser pontapé de livre para a terceira equipa de Vilanculos, bem próximo à linha divisória, vai ser colocada na marca, estamos a falar do meio campo defensivo desta equipa de Vilanculos, a bola vai ser colocada na marca, vai movimentar calmamente, não tem muita pressa esta equipa de Vilanculo, como já dissemos, que vai jogar no seu meio campo, já vai movimentar ali Milton ali para o seu companheiro, este tira de qualquer maneira, porque vamos lá 11, nessa coisa chama-se Mário não, porque temos um cabeceamento defensivo ali para Neymar vai trabalhar, porque passa já ali para o primeiro, ali para o segundo, travado e falta de Isuardo. Fica ali um pontapé de livre para a terceira equipa da União Desportiva de Songo, no meio do seu meio campo, vai ali no corredor central, vai movimentar o Macaime, calmamente, não tem muito tempo a perder Macaime, já movimentou o Macaime, para quem? Para Júlio procura para Oscar não, porque chega primeiro ali, o equipa da União Desportiva de Songo a recolher na segunda o Kia vai trabalhar para quem? Para Oscar novamente para Kia ali no corredor central, no meio campo ofensivo, vai trabalhar novamente o Júlio vai jogar mais atrasado para Macaime trabalha ali, para quem? Para o seu companheiro mais encostado no corredor central, na grande ronda, vai tentar rodopiar o Melk é o Alexandre que vai ali para Neymar vai recolher calmamente, Neymar vai cobrir, não, simula para lá, para vai, para cá, para quer ir, para quer voltar também, fica ali a perder o controle de esférico e fica mesmo um arremesso lateralizado esquerdo a pertencer à equipa de Vilanculos, vai ser na circunstância o Kikito encarregado da execução, olha para Kikito, já movimentou ali, largou para o seu companheiro, camisola 28, nas coisas já vai Mesa vai trabalhar para Kikito tira de qualquer maneira para além da linha lateral, não, porque vai recolher a equipa da União Esportiva de Songo, vai ser Fazito vai trabalhar, largou curto para quê? É para Macaime ali para o corredor central, onde está o Júlio ali, chama-se de Oscar, olha, vai embalado o Oscar, não, porque chega primeiro quem é o Gilberto não consegue controlar, fica ali a sair a equipa de Vilanculos, ultrapassa a linha divisora, olha para Vilanculos, pode encostar ali à esquerda, já encostou, trabalhou, vai fazer o quê? A simulação para a linha de passo, procura agora sim, já largou para quê? Para o Kikito, pode ser o cruzamento, olha na projeção da área da grande penalidade, cruzamento, fica ali a controlar a equipa da União Esportiva de Songo, novamente sai a atacar agora a equipa da União Esportiva de Songo, vai imprimir uma outra velocidade, Neymar jogou curto na sua zona defensiva, agora sim, para quem? Para a camisola fitness, Costa, na geral, Dio vai trabalhar, agora sim, Arthur diz que é uma infração, mas já movimentada ali para o seu companheiro, camisola 22, chama-se Guié ali, largou para quem? Para Gil ali que vai trabalhar de forma curta para o seu companheiro SB, repete, calma ali para o seu companheiro, agora sim, novamente para o seu o companheiro ali que vai largar, que vai o Gomes agora sim para quem? Eu para a camisola 20, Júlio que vai jogar mais atrasado para quem? Para o seu companheiro, está ali no meio campo ofensivo que vai trabalhar a equipa da União Esportiva de Songo, Dias agora novamente para Júlio ali vai largar pelo corredor direito, não, porque chega primeiro a equipa de Vilanculos a roubar momentâneo, porque fica primeiro o esfero União Esportiva de Songo, olha para a União Esportiva o Songo ali vai trabalhar no corredor central, Macaime ali para Júlio no corredor central, já largou no meio campo ofensivo, ali vai para Júlio, não, perdeu o controle, porque fica ali a equipa de Vilanculo, vai roubar a equipa de Vilanculo, vai jogar a linha de passe ali, procura seu companheiro mais encostado ali à esquerda, ali para quem? Para Kikito, não, porque largou ali para seu companheiro, já vai tentar movimentar, procura fazer uma finta, não chega, porque beneficia do arremesso lateralizado esquerda para descer esta equipa de Vilanculo, vai haver o arremesso no meio do seu meio campo, ali vai ser o Kikito encarregado da execução, vai movimentar Kikito agora sim, leva o esférico, leva muito tempo Kikito, vamos embora Kikito, tem um esférico, não movimenta não Kikito, movimenta, agora sim já movimentou o Kikito ali para quem? Para o seu companheiro Magê, cabeceamento da União de Vatsongo, movimenta a equipa da União de Vatsongo por intermédio de Macaime vai tentar colocar em diagonal, não, agora sim, tem o Oscar que pode largar para o Oscar, não, porque tem ali o Gilberto que vem receber, vai tentar rodopiar o Gilberto, vai sair, está ali no corredor central, sai para o corredor esquerdo, procura a linha de passe, encontrou o Mazin encostado, atrasado ali, para quem? Para o Macaime, está ali no corredor central, pode sair Macaime, não, a tempo ali para o Oscar, não, procura a linha de passe, já preferiu deixar ali para o quem? Para o Dias vai trabalhar no corredor central, ali para quem? Para o União Esportiva de Songo, vai trabalhar, ali vai fazer em estilo jogo, em jeito ali, para quem? Para o Neymar vai fazer a tapela para o seu companheiro, vai trabalhar aqui para a União Esportiva de Songo, nas circunstâncias, nesse caso para Kie ali largou, para quem? Para Melk para tirar o cruzamento, não tira nada, prefere jogar mais a quem? Vai fazer o quê? Tem dois ali, a série policiada por dois jogadores, agora novamente ali para quem? Para a União Esportiva de Songo, para Melk ali, projeção da área da grande penalidade na zona lateral, vai fazer o cruzamento, centro ali, vai para quem? Para Gil, olha para a União Esportiva de Songo, vai movimentar na área da grande penalidade, não tira nada, porque tira tudo a equipa de Vilanculos, para além da linha lateral, vai ser arremesso lateralizado direito para a terceira equipa da União Esportiva de Songo, não perde muito tempo, vai largar para quem? Aqui, vai movimentar, já movimentou ali, para quem? Para Dias, pode largar para quem? Para o Macaime, agora sim, Macaime, vai trabalhar já na grande roda, Macaime, vai ultrapassar a linha divisória, olha para Macaime, o arte da partida, o que diz o Ardo, parece que vai haver uma reposição novamente, haver uma reposição para o Melk e Alexandre, parece que o lançamento é mesmo da equipa de Vilanculos, Mohamed Rafik, 22 minutos desta primeira parte, 0-0, mas sinal mais para a União Desportiva de Songo.
1: Sinal mais para a União Desportiva de Songo, vestida hoje do seu equipamento habitual, totalmente azul com barras, azul claro. Do outro lado, a Associação Desportiva de Vilanculos, com seu equipamento totalmente verde, com barras brancas. Mas deixe-me referenciar daqui, do lado de Vilanculos, o Mr. Abdul Omar está sentado, calmo e sereno. Do outro lado, Abdoudo Razak, que está de pé
0: desde... Oh, então, Esportiva de Songo vai tirar cruzamento, centro, não tira nada. O Médio Rafiki, mais uma perdida desta União Esportiva de Songo.
1: Sim, numa altura em que a Associação Desportiva vai partir para contra-ataque.
0: Vai ali para contra-ataque para o Neymar. Neymar vai trabalhar ali no corredor central para Guia. Guia não, novamente fica a recolher a equipa de Vilanculos. Vai trabalhar a equipa de Vilanculos. Movimenta ali para o seu companheiro. Para o cliente passa ali, tem pela esquerda. Vai movimentar para quem? Para Kikito. A Kikito tem esfero que vai movimentar cabeceamento defensivo ali para quem? Para a equipa da União Esportiva de Songo. Na circunstância, camisola 4 que vai movimentar. Não, sim. Fica ali para Neymar. Olha para Neymar. Movimenta ali para o seu companheiro. Chega primeiro ali Wilson. Ah, cara, Wilson, calmamente. Wilson, agora sim, já movimentou Wilson para o corredor direito onde vai atacar esta equipa da União Esportiva. A equipa de Vilanculos, movimentou ali para o corredor central, vai trabalhar no meio campo defensivo, vai calmamente a equipa de Vilanculos, na circunstância o Michel que chama a visão do seu companheiro, mas chega a primeira liga, e o Oscar chega no fio deste distrito, que vai trabalhar novamente, movimentou o Oscar, o jovem da formação da União Desportiva de Songo, vai haver o arremesso lateralizado direito desta equipa da União Desportiva do... A União Desportiva de Songo não, mas vai ser assim o arremesso lateralizado direito desta equipa, a Associação Desportiva de Vilanculos no meio campo da União Desportiva de Songo. Vai ser movimentado ali dentro dos instantes para quem? Para o seu companheiro que vai largar de qualquer maneira a camisola. 23 chama-se Michel já movimentou ali para o seu companheiro, camisola 2, que vai trabalhar aí Paulo Luande, cruzamento para além da linha final, vai ser ponta Pedro. De saída a pertencer à equipa da União de Songo, numa altura que já dizia que o momento da Rafik, Daoudo Razak sentado e Abdul Omar, não, Daoudo Razak em pé, enquanto que o técnico Abdul Omar está ainda calmo, sereno, sentado, porque o seu adjunto aqui vai orientando, está de pé ali o seu adjunto. Movimenta a equipa da União Esportiva de Songo, chama-se que é Macaime ali para Julie vai trabalhar no corredor central, limpou o primeiro, agora para o Oscar, olha para o Oscar, vai sair o Oscar, não sai nada, vai beneficiar de um ponta, pé de canto a pertencer à equipa da União Esportiva de Songo, é do seu lado esquerdo, como vai atacar esta equipa da União Desportiva de Songo. Vai ser o Diwa encarregado à execução. Vai ali, calmamente, o Diwa vai ser levado ao checo na marca. Muitos jogadores de Vilanculos vão se posicionar ali no retângulo de jogo. Já movimentou de forma curta, pode sair um cruzamento. Agora sim, olha para o cruzamento milimétrico, mas chega primeiro ali a equipa que vai correr para além da linha lateral. Vai ser arremesso lateralizado esquerdo a pertencer à equipa de Vilanculo. A bola vai ser colocada na marca, vai ser mesmo o de sempre, o habitual, o Kikito, encarregado da execução. Vai tomar balanço Kikito. Muita calma, Kikito, pede calma aos seus companheiros. Kikito vai fazer o que agora, Kikito? Kikito vai pedindo calma aos seus companheiros. Pode movimentar Kikito, agora sim, já movimentou Kikito. Kikito movimentou para o seu companheiro. Este vai trabalhar de qualquer maneira para o cabeceamento da União Desportiva de Songo. Agora chega primeiro quem? O camisola 10, na circunstância, chama-se o Gilberto, que vai para o corpo do seu adversário, para além da linha lateral. Vai ser o arremesso lateralizado direito para a União Desportiva de Songo. Já movimentou o Melk Alexandre. Ali vai trabalhar para quê? Para o jovem Gilberto. Olha para o Gilberto com o pé esquerdo. Vai movimentar ali para além da linha final. Vai ser pontapé de canto a pertencer à equipa da União Desportiva de Songo. A ver, vamos quem vai na cobrança. Numa altura aqui, o Fazito vai sair da sua baliza. Está no meio do seu meio campo. Vai, a bola vai ser colocada na marca. Quem vai ser o encarregado da execução? Parece que ninguém vai para lá. Agora sim, vai o Guié. Vai ser o Guié o encarregado da execução. Agora sim, o Mister da Udo Razak, junto ao seu adjunto, todos vão orientando o seu ataque para, no mínimo, aproveitar esta cobrança de forma curta. Agora vai movimentar Gilberto. Gilberto movimentou ali para o seu companheiro. Vai haver o cruzamento ali na área, cabeceamento. Olha ali, pode entrar. Vai dar rodopiar ali para o primeiro. Tirou para o lado. Tira para o lado. Momento Rafiki é mesmo, passa a tirar um pouco de tinta deste, do primeiro posto dessa guarda de Wilson.
1: Sim, remate que passou rento ao poste direto do guarda-redes Wilton, mas não foi numa altura em que o atacante da União Desportiva de Songo já estava fora da cortina.
0: A bola vai ser colocada na marca, vai ser mesmo Wilson em carreira de execução. Vai sair Wilson, já movimentou ali para quem? Encostado ali pela sua esquerda. O cabeceamento defensivo da União Esportiva de Songo para além da linha lateral vai ser arremesso lateralizado esquerdo para a equipa de Vilanculos. Numa altura que o Gilberto já troca de posição com quem? Espero que seja com Neymar, porque o Gilberto já agora já está encostado mais à direita. Vai movimentar a equipa de Vilanculos, o arremesso agora sim para Kikito. Kikito é que movimentou ali de forma curta para o seu companheiro para Vilanculos. Vai trabalhar o Melk, olha o Melk, limpou o primeiro, tem o segundo, não pode limpar agora sim. Para o corpo do seu adversário vai ser o arremesso lateralizado direito para a equipa da União Esportiva de Songo. Já movimentou de forma curta para quem? Para o seu companheiro na circunstância, o que é movimentalista ali na grande roda de Neymar. Neymar movimentou ali para o seu companheiro de forma curta, para Neymar de forma atrasada. Agora sim, Neymar está na grande roda, vai movimentar. Não, Neymar, agora sim, o Macaime ali para quem? Para Gilberto, está ali no corredor central travado e falta vai ser pontapé de livre a pertencer à equipa da União Esportiva do Songo. Vai ser mesmo encarregado a execução o Macaime. Olha para Macaime, vai levar o esférico na marca, vai movimentar Macaime, agora sim impede que os seus companheiros possam aproximar, olha para Macaime, pode movimentar para Oscar, não, prefere jogar mais ali de forma curta para o seu companheiro, esmenta para quem? Para o Dias, movimenta ali mais encostado agora cá, para o banco técnico de onde está Mr. Omar, agora sim movimenta, olha, pode tirar o cruzamento, Júlio cruzando na área, ninguém está porque cabeceamento defensivo, insiste a equipa da União Esportiva de São, que chega primeiro, Vilanculo que tira, qualquer maneira para além da linha, no meio do seu meio campo, vai movimentar a equipa da União Esportiva de Songo, movimenta ali para quê? É para o Fazito. Fazito ali, calmamente, vai largar de forma curta para o seu companheiro, mas encostado é o Macaime. Macaime tem linha de passo, ultrapassa a linha de visor, já largou para o Neymar. Neymar tem um adversário pela frente, vai limpar, não limpa nada, prefere ruir, tira em diagonal ali para o seu companheiro, mas encostado no corredor central. Esse já vai se encostar pela esquerda ali para novamente para quem? É para o Neymar. Neymar pode largar, já largou curto para quem? É para Júlio. Júlio movimenta, calmamente limpou o primeiro, Júlio limpou o segundo, vai ali para o terceiro, para o quarto, não, porque chega o primeiro Vilanculo a tirar e tirou o Lerco novamente, sai a equipa de Vilanculos e minha velocidade, o Nando, olha para Nando, limpa Nando, pode limpar, não limpa nada, travado em falta por Macaime. Na verdade, o Nando estava totalmente embalado, sobretudo à direita. Macaime viu que o Nando poderia fazer algo a mais e foi mesmo de travar o quarta partida. Não teve perdoa, levantou a primeira cartolina amarela aqui no campo da HSB para uma defesa da União Desportiva de Songo. A bola vai ser colocada na marca, momento de Rafiki, tem como para descrever este lance em que o Nando ia totalmente embalado para o ataque.
1: Do lado direito do ataque da União Desportiva, Associação Desportiva de Vilanculo, num contrato rapidíssimo, a bola endossada para a linha do Fernando Galgou, ia passando o capitão Caime, este vendo sem hipótese, teve que importunar o jogador Nando e assim o árbitro marcou falta a beneficiar a formação forasteira.
0: A bola vai ser colocada da marca. Não conseguimos descortinar de onde nos encontramos. O jogador está ali, mas já consigo agora ver o Kikito com o pé esquerdo. Também tem um jogador com o pé direito, não consigo descortinar o segundo jogador que está colocado ali para a cobrança. Vamos ver se seja Kikito ou seu companheiro. Espero que seja mesmo o Kikito, porque ele que está bem posicionado, sobretudo com o seu pé esquerdo. Agora sim, vai movimentar Kikito. Movimentou na área, chega primeiro um corte defensivo ali para o Neymar. Neymar vai largar, olha para o Neymar, pode chamar a velocidade do seu companheiro. Olha, Neymar vai tentar rodopiar, procura a linha de passe, já encontrou ali para quem? Para o seu companheiro, que vai sair. Já saiu, vai lá e largar o Melk. Não, o Melk, agora sim, para o seu companheiro, chama-se Guia, vai largar para quem? Para o seu companheiro, tenta rodopiar ali no meio campo ofensivo ali, vai largar, agora sim, novamente mais atrasado para quem? Para o Dias, agora chamou para o Melk. Olha para o Melk, vai movimentar. Já passou, ele limpou o primeiro com o pé esquerdo, tira o primeiro remate potencioso até esta altura em que já passam 30 minutos gravados nesta primeira parte. O Melk Alexandre tira o primeiro remate fortíssimo para a guarda de Wilson. Olha para o Wilson, já movimentou o Wilson, a bola viaja pelo ar, ultrapassa a linha divisora, chega primeiro cabeceamento defensivo ali por parte da União Esportiva de Songo, novamente vai sair ali primeiro, vai haver mesmo o Wilson a controlar o esférico, sem muita pressa, terá mesmo que ir o jogador da União Esportiva de Songo para tentar pressionar o Wilson para agarrar aquele esférico. Agora sim, vai ali o Wilson. Agora sim, o Wilson segura o esférico, não tem muito tempo a perder o Wilson. Vai largar o Wilson, calmamente, agora sim, pede mais calma, já largou, encostado pela esquerda o Wilson. Movimentou para o seu companheiro, vai fazer o quê? Tenta tirar o primeiro, não tira nada, porque vai para o corpo do adversário, mas a sorte caiu nele, porque depois já recuperou. Agora sim, vai largar, ultrapassa a linha divisória, chega primeiro, um corte da equipa da União Esportiva do Sul, por intermédio de Dias. Dias largou ali para quem? Para Ifra, não para Ifra, mas sim para quem? Para o Oscar Xeren, que vai trabalhar ali novamente para o Dias. Dias, temos que ver com isso. com a parte interna, sobe a direita, o gol largou para quem? Para o meu campo, e para Júlio. Júlio movimenta ali para quem? Para Gil. Olha para Gil, largou para o seu companheiro. Vai entrar Gil na área, não entra nada, porque a corte ali da equipa de Filanculos. No momentâneo, porque insiste novamente, um corte da equipa de Filanculos por intermédio do Mesa. Mesa vai trabalhar ali, largou para o seu companheiro Mesa, tem ali, vai fazer um passe de pedrinha para o seu companheiro, larga novamente para quem? Para Camisola 10, que vai trabalhar calmamente. O Milton, perdeu o controle, porque foi mesmo o arremesso lateralizado direito para a equipa da União Esportiva de Songo. Vai ser mesmo o Melk Alexandre, o encarregado da execução. Olha para Melk, calmamente Melk, vai ver a movimentação do esférico. Melk vai movimentar o ar da partida, pode autorizar, ainda não, vai autorizar, já autorizou o Arthur. Melk vai largar ali para quem? Para Gil. Olha para Gil, limpou o primeiro, o segundo não conseguiu, porque fica a primeira equipa de Vilancourt que vai roubar. Já roubou o Vilancourt, limpou o primeiro, ele vai jogar na sua zona defensiva, vai ali na projeção da linha divisória, não, porque chega a primeira equipa de quem? De Vilancourt, ali vai movimentar a camisola 11 nas costas, vai trabalhar o Mário. O Mário vai trabalhar ali, vai entrar no corredor central, no meio campo ofensivo. Agora sim, novamente ali a equipa de quem? De Vilancourt, que vai trabalhar a camisola 10, Milton ali para o golinho de passe, enquanto ali pela esquerda vai trabalhar para o seu companheiro, ali vai dar passe para quem? Para Stambo, não, porque agora sim, novamente para a camisola 11, vai para Mário. Mário vai trabalhar, largou curto para o seu companheiro, mas encostado na direita, vai para Kikito. Kikito vai fazer o quê? Vai trabalhar, vai ali para o cruzamento, na projeção da legal penalidade, no cruzamento, ali chega ali o seu companheiro, vai haver o remate, não remata nada, vai largar de forma curta para Kikito. Vai ali a equipa de Vilancourt, que vai controlar a posse de bola. Vai ali que Vilancourt olha para o cabeceamento defensivo. É momentâneo, porque insiste, a equipa de Vilancourt vai trabalhar agora sim, mas encostado pela direita, pode sair do centro, vai sair para ser remate para além da linha final, vai ser pontapé de saída para a terceira equipa da União Esportiva de Songo. Momento Rafik, vimos pelo menos nos últimos 30, 40 segundos o Vilancourt acreditar e a roubar espaço no meio campo ofensivo.
1: Olha, Daniel ouvintes, deixe-me aqui dizer uma coisa. No jogo onde a Associação Desportiva de Vilancourt empatou frente ao Xingal, a zero bolas, no fim fui conferenciar com o Mr. Abdul Omar e este disse-me: Momento Rafik, eu vou a Songo e vou voltar com algum ponto. E aqui estou a ver, esta Associação Desportiva de Vilancourt está a jogar de peito aberto diante da União Desportiva de Songo, campeã em título.
0: A ver, vamos, porque só isso vai se ditar durante os 90 minutos. Só estamos com 34, porque ainda falta muito tempo. Vai ali para a União Desportiva de Songo, vai trabalhar no meio campo ofensivo. Fica ali a perder o controle de fogo, vai haver o arremesso lateralizado direito a pertencer à equipa da Associação Desportiva de Vilancourt. Vai ali para Vilancourt, calmamente, porque ninguém quer cobrar. Numa altura que o Arta Partida também aproveita para dar a conferência ali com o jogador Gomes. Ei, coincidência ou não, é 18-18 ou não? Não me diga que é 18 contra 18. Vai haver movimentação dos férreos. Já movimentou ali a equipa da Associação Desportiva de Vilancourt para o seu companheiro Camisola 7. Chama-se Tamba. Tamba ali larga ali. Vai ali pelo corredor central. Para o linha de passe. Encontrou ali pela esquerda. O seu companheiro vai trabalhar para Kikito. Kikito agora tem o esférico. Vai trabalhar com a parte interna do seu pé esquerdo pela Camisola 10. E o menino baixinho que vai ali procurar para a linha de passe. Agora sim. Já encontrou o homem ali. O Camisola 4. Nando, não. Porque chega primeiro a equipa da União Desportiva de Vilancourt que vai roubar. Olha para quem? Eu para Júlio. Júlio ali tem o corredor central. Onde encontrou o Neymar. Vai ali embalado a equipa da União Desportiva de Vilancourt. Olha para quem? E para o Gil, olha para Gil, pode tirar o cruzamento. Gil vai fazer o quê? Quer limpar o primeiro? Quer limpar o segundo? Não, largou para o seu companheiro. Vai fazer o quê? Camisola 28, Melk. Olha para Melk no corredor central. Projeção da grande prioridade esquerda. Tira para o corpo do seu adversário. E insiste momentâneo porque recolhe novamente o Júlio da União de Poder de Songo. Vai trabalhar o Júlio. Tem ali no corredor central o guarda-partida que viu o Mister, o primeiro assistente, o senhor Omar Simbe, levantou a banderola. Diz que para além da linha, que a bola foi para além da linha lateral e vai ser o arremesso lateralizado, esquerda a pertencer à equipa de Vilancourt. É como apito, Kikito vai para lá, vai ser mesmo o Kikito encarregado em secção, vai para lá Kikito. Kikito pode movimentar, já movimentou ali para o seu companheiro Camisola 10 nas costas, vai ser mesmo o Milton ali, chama a visita dos seus companheiros, não chega porque chega primeiro cabeceamento ali, uma forma de penteada porque recolhe novamente o Macaime. Macaime vai trabalhar calmamente para o seu companheiro, já largou para quem? É para o Neymar. Neymar que vai trabalhar calmamente, Neymar já largou ali para o seu companheiro, este tenta rodopiar contra o primeiro, não, porque perdeu o controle, fica primeiro ali a equipa de Mr. Abdul Omar. Olha a equipa de Abdul Omar, vai no meio campo ofensivo, ali já largou, vai ali embalado o ataque, pode entrar, não entra nada, cruzamento, ninguém chega para desviar o esférico, vai para além da linha final, vai ser pontapé de saída para a terceira equipa da União Desportiva de Songo. Momento Rafiki, mas um cruzamento milimétrico em que só precisava de alguém para encostar.
1: Quando estão cravados 36 minutos perante um jogo onde a claque da União Desportiva de Songo continua a puxar pela sua equipa de casa na tentativa de chegar ao primeiro golo.
0: Vai a equipa da União Desportiva de Songo por intermédio de Melk Alexandre, que vai largar ali para o seu companheiro no meio campo defensivo. Novamente Melk, Melk que vai largar para quem? Vai chamar ali a vida do seu adversário, do seu companheiro. Vai ali, largou ali para Dias. Dias ali tem o corredor central para Júlio. Júlio com o pé esquerdo vai trabalhar. Não, agora sim deixou que seja o pé direito. Vai trabalhar Júlio. Júlio vai fazer o que ele largou para o seu companheiro novamente, mas de forma curta, atrasada para quem? Para Dias. Dias com a parte esquerda largou para quem? O Melk. Melk vai por golinha de passeio, encontrou o Gilberto. Não chega nada porque chega primeiro com o Zoladez de Filanculos, que vai trabalhar da já seu Milton. Milton largou ali para o seu companheiro, perdeu o controle, porque chega primeiro Oscar Xereni. Vai ali o Oscar para o Neymar. Neymar vai largar, camisola 8 nas costas, timbrado ali, sem problema de visibilidade dos números, timbrado da União Desportiva de São, que vai largar ali por intermédio de quem? Do camisola 18, chama-se esse Gomes. Gomes ali largou para quem? Para o Oscar. O Oscar tem um corredor central, já largou ali de forma atrasada para quem? Para o Melk. Não, Melk, mas sim para o Macaime. Macaime largou de forma curta para quem? Para Júlio. Júlio para Macaime. Macaime pode largar de forma atrasada para quem? Para o Melk. Melk, que é o Alexandre, que vai trabalhar de forma curta ali para quem? Para Júlio. Júlio tem por golinha de passe, não encontra nada porque chega primeiro ali o que? O Neymar. Olha para quem? Para o Oscar. Oscar vai ter cruzamento, não tira nada porque devolveu para o Neymar. Neymar novamente para Macaime. Vai para Macaime. Macaime vai fazer o que? Largou ali de forma curta para quem? Para o seu companheiro. Bola passa entre os pés de quem? De Melk. Melk, porque também quis que a bola passe, porque está, percebeu que tinha o seu companheiro de fora das costas. Agora sim, para Melk, vai controlar. Melk já controlou ali, largou curto de forma atrasada para Dias. Dias tem um esférico, vai controlar a União Desportiva de Songa ali novamente para Melk. Melk vai fazer o que? De forma curta novamente para Dias. Olha para Dias, vai para Dias. Dias vai fazer o que? Largou para quem? Para o Neymar. Neymar vai largar ali, vai entrar no corredor central ali para o primeiro, ali para o segundo. O terceiro não chega porque chega primeiro Gil. Gil vai recolher ali, ele recolheu o Gil agora para Júlio. Júlio encostar ali para o seu companheiro, camisola 22, na segunda chama-se Guié. Guié, cruzamento para Júlio, baliza e vai para além da linha. Final vai ser pontapé de canto para a União Desportiva de Songo. Assim, questionar sobre o minuto jogado ali, estamos no 38 minutos cravados nesta primeira parte. O resultado está tal como começou, 0-0 no marcador. Transmissão Mundial do Canal Desportivo da Rádio Moçambique, aqui no campo da HCB desta partida. União Desportiva de Songo 0 e equipa Associação Desportiva de Vilaculo também 0. Pontapé de canto movimentado ali de forma curta ali pelas mãos do guarda-rede Wilson. Assegura Wilson com muita calma do mundo. Vai movimentar Wilson calmamente. Sim, já largou para o seu companheiro camisola 10, chama-se Papsidio. Olha para o Papsidio, já movimentou para o seu companheiro camisola 10, Milton. Milton ali para o corpo do seu adversário, vai haver arremesso lateralizado esquerdo para descer a equipa de Vilanculos, bem próximo, sobre o olhar do Mister Abdulumar, de braços cruzados, calmamente. Abdulumar, vai ali a equipa de Vilanculos, que vai movimentar, já movimentou Abdulumar, cabeceamento, que é defensivo. Não, porque Melk chega ali a recolher a simulação para lá, para cá. Não, porque chega primeiro dia. Dias vai trabalhar com quem? Para o Macaime. Macaime vai trabalhar, trabalhou o Macaime para o seu companheiro no corredor central. Pisa a linha de visor, tem ali o Oscar. Olha para o Oscar, vai ali embalado o Oscar. E o seu companheiro pode limpar, não limpa nada. Faz ele que baila, baila, baila para o cruzamento central. Vai ali no corredor central para Neymar. Neymar para Gil. Gil remate para a corba do seu adversário e vai mesmo para as mãos de quem? De Wilson. Wilson não assegura porque espera ser policiado. Agora sim, já levou Wilson o esferco para as mãos. Vai movimentar. Já movimentou ali, mas encostado pela direita para o seu companheiro, não conseguimos descortinar de onde nos encontramos, da cabine nos encontramos. Vai ali para o seu companheiro, agora sim, para o Milton. Milton vai movimentar, luta com o adversário, já passou, porque também momentando perdeu o controle, vai trabalhar a equipa de Vilanculos, já momentando, porque chega primeiro o Fazito. Vai ali Fazito, vai trabalhar Fazito, agora sim, largou para o seu companheiro, este larga para quem? Na sua zona ofensiva, agora sim para Melk. Melk, mas de forma curta para o seu companheiro, para Dias. Dias ali na grande roda, porque ele é bem larga, para quem? Para o Macaime. Macaime vai recolher, Macaime já recolheu para ali, para Neymar. Neymar vai fazer o quê? Vai fazer um passe diagonal. Não, o Neymar agora sim faz para Gil. Gil vai fazer o quê? Pode tirar com o pé esquerdo. Não preferiu jogar o curto para Gil, para Júlio. Júlio para o Oscar. Olha para o Oscar. Oscar novamente para Júlio. Júlio vai fazer com o parte de dentro. Direito o cruzamento ali para quem? Para o seu companheiro. Ninguém pelas costas. Vai haver pontapé de saída a pertencer à equipa de Vilanculos. Temos o esférico dentro do retângulo, sobretudo ali na zona de conforto do guarda-redes, e o guarda-redes prefere ir buscar um outro esférico de forma propositada, mas quando percebe que já tem um esférico à espera dele ali na sua zona de conforto, que é na área da grande penalidade, voltou, vai ser colocado aos fecos na marca, na linha superior da sua pequena área, vai ali, vai ser mesmo o Wilton encarregado da execução, ele que vai capitanear essa equipa, já movimentou de forma longa para o seu companheiro Camisola 2, vai para Paulo Ande, Paulo Ande não consegue controlar, vai para além da linha lateral, vai ser o arremesso lateralizado direito para a União Desportiva de São, que já vai movimentar ali para Dias, Dias ali para Macaime, Macaime vai sair no corredor central, ali tem a projeção do gordo da grande roda, vai Macaime, Macaime vai largar ali para quem? Para Oscar? Não, é Oscar, porque já Oscar já saiu daquele lugar, tem o seu companheiro, vai movimentar ali para quem? Vai fazer um passo diagonal, tem ali o Melk Alexandre a entrar, não chega nada, porque chega primeiro ali o corte defensivo da equipa de Vila Gulge, é mesmo para os pés de Fazito, olha para Fazito, Fazito lhe deixou curto para quem? Para Dias. Dias novamente vai para Júlio. Júlio novamente para quem? É para o Camisola 22. Na circunstância chama-se Guié. Guié com parte interna do CP. Esquerda já movimento ali para quem? Para o seu companheiro. Ali vai trabalhar a União Desportiva de Songo. Ali para a Camisola 18. Na circunstância. E o Gomes. Gomes movimenta. Perdeu o controle. Fica primeiro para Vilanculos. Olha para Vilanculos. Também quer perder o esferco. Já perdeu. Vai ali para Júlio. Júlio vai limpar o primeiro. Ali pode limpar o segundo. Não. O que fazer de boa? Não consegue. Ele travado em falta. O outro da partida apita numa altura. Estamos já com 42 minutos. Gravados nesta primeira parte, a falta, diga-se, acontece quase no meio do meu campo ofensivo, naquela zona, senhoras e senhores, é quando chega a saudade do Alcides, este que hoje não está, porque vai experimentar a outra sorte no outro campeonato, mas diga-se, naquela zona, o Alcides deveria, se fosse que aqui temos o Alcides, acredito que seria um potentoso remate, porque várias vezes já gritamos golo daquela zona. Corredor central, projeção da área da grande penalidade, depois da linha da grande penalidade, diga-se, a menos de 5 metros fora da linha da grande penalidade. A ver, vamos. Está ali o Gil, quero que seja o Gil. Momento, Rafiki. Espero que não seja dessa ou seja desta que vamos gritar. O primeiro sinal. Vai ser mesmo em branco nos primeiros 45 minutos. Olha para Gil. O árbitro da partida, o senhor Lucas Machamba. Já orientou a barela. Vai sair Gil. Vai fazer o quê? De forma cruzada ali para a barreira. Vai sair a equipa de Vilanculos. Também perdeu o controle porque chega primeiro quem? O Camisola 4. Chama-se o Dias. Dias que vai movimentar porque também não levaram o seu companheiro. E falta de 4 por 4. É o árbitro da União de São Dias a travar o 4 divos. O Nando. Momento Rafiki. 44 minutos. O que o Arthur vai levantar para minutos de compensação?
1: Bom, teremos mais 2, 3 minutos de compensação, 2 ou 1 minuto de compensação, a ter em conta que o jogo foi, a primeira parte foi muito corrida. Mas deixe-me referenciar de que a equipa técnica da União Desportiva de Songo não está satisfeita com este resultado e para isto lançou um batalhão de 6 jogadores para exercício de aquecimento.
0: Um batalhão de 6 jogadores em exercícios de aquecimento. Tentei me esforçar para ver quem, mas quem? Mas é difícil de ver onde nos encontramos. Vai movimentar a equipa da União Desportiva de Songo. É mesmo o Melk Alexandre que vai movimentar. Vai ali, daqui a nada, vai carimbar o 45 minutos desta primeira parte. 0-0 no marcador, transmissão. Que também é Mundial do Canal Desportivo da Rádio Moçambique. Vai ali movimentar de qualquer maneira para além da linha lateral. Vai ser arremesso lateralizado esquerda para a União Desportiva de Songo. No meio campo ofensivo, agora sim. Vai ali a placa 1. A placa 1. Vai ser jogado mais um minuto. Vai ali a equipa do União Desportiva de Songo. Só tem 60 segundos, porque os 60 segundos resumem um minuto. Vai ali a equipa de quem? De Vilanculos. Ali vai embalado para o ataque. Camisola 2. Vai ali, Camisola 2. Olha ali, procura, espera que seja, que chegue o seu companheiro na sua zona cruzada. Agora sim, para Kikito. Kikito de forma curta para, novamente, Camisola 2, que vai proteger o seu. Já protegeu. Rodopia, diga-se, o Paulo Ane. Paulo Ane vai ser travado em falta e vai ser pontapé de livre a pertencer à equipa de Vilanculos. A bola vai ser colocada na marca. Tem um esférico, leva o esférico à marca. O camisola 18 da equipa de Vilanculos, o Papsídio. A bola vai ser colocada na marca. Creio que seja mesmo o Kikito, o encarregado da execução. Numa altura que o quarto árbitro vem aqui conferenciar com o banco técnico da União Desportiva de Songo. Vai ali o Kikito, encarregado da execução. Vai ali Kikito, vai movimentar Kikito, hora da partida, vai autorizar, agora sim, vai sair, já saiu, cruzamento para nas mãos de Fazito. Movimentou de forma larga o Fazito. Agora ultrapassa a linha divisória. Vai ali para quem? Para a camisa do Zorro, que vai aumentar mais horas da partida. Diz que já viu tudo o que tinha por ver nos primeiros 45 minutos. Momento, Rafik. 45 minutos. 0-0.
2: 15 horas e 31 minutos, está então terminada a primeira parte nesse encontro que abre a 15ª e última jornada do Campeonato Nacional de Futebol da 1ª Divisão, edição 2026, com esse 0-0 entre a União Desportiva de Songo e a Associação Desportiva de Vilanculo. Também na província de Tete está a acontecer um jogo da 18ª jornada entre a Planície de Empado e Mange Futebol Clube. Manuel Cardoso, muito boa tarde. Quais são as notas que nos podes avançar?
4: Quais são as notas? Boa tarde, Castro Jorge. Boa tarde, ouvintes. Escuta bem, da Arena Nacional, estamos em tempo de intervalo para este Planície 1 e mais, contudo, também 1. Lembro-vos que o primeiro a marcar foi o Planície, não nem aos 7, e o empate aconteceu aos 43, quando marcaram o Planície, e depois aos 45 minutos, só se marcou para a equipa. Estamos em intervalo para este 1-1, Planície, marca.
2: Muito obrigado, Manuel Cardoso, e a 18ª jornada do Campeonato Nacional da 2ª Divisão a nível da província de Tete, com empate ou um intervalo entre Planície de Empado e o Mange Futebol Clube. No Zambese Bolo, o Campeonato Provincial de Futebol da Zambésia está-se com o sua proteção a perder diante do Sporting de Climane por 0-2. Lembrar que na primeira partida realizada no campo de Ferrovado de Climane, o Jerry perdeu diante do Ferrovado de Climane por 1-4. São então os jogos referentes à jornada mais uma, no caso particular, é a 9ª jornada do Zambese Ball. 15 horas e 33 minutos, está terminada a primeira parte. Vamos então honrar os nossos compromissos comerciais. Daqui a pouco voltamos para a etapa complementar desse União Desportiva de Songo 0, Associação Desportiva de Vilanculo também 0.
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No plano internacional, atenções ficam voltadas para Rabat, no Marrocos, onde joga-se hoje a final da Taça de África de Nações, edição 2026, com um confronto decisivo que se aproxima de forma rápida. Na noite de hoje, no estádio Moulay El Hassan, em Rabat, Camarões e Malawi disputarão o título continental inédito. Será um duelo histórico entre as duas equipas mais... Será um duelo histórico entre estas duas equipas que jamais venceram a competição. Às vésperas dessa final inédita, um momento marcante contou com uma contagem regressiva. As duas capitãs, Gabriel Abonde Ongené e Tabita Chiawing, reuniram-se diante do troféu do Campeonato Africano de Nações, objeto de desejo de todas desde o início deste torneio continental. Num clima de cordialidade, calor humano e espírito desportivo, as duas jogadoras posaram ao lado da taça que tentarão erguer na noite de hoje. Sorrisos e interações amistosas e respeito mútuo marcaram esse momento simbólico, um gesto acolhedor que contrastava com a tensão que antecedeu esta final. Esse intervalo de descontração serviu também para lembrar que, além da disputa desportiva, a final é, acima de tudo, uma celebração do futebol feminino continental. Para Tabita Chiawing, no entanto, aquele encontro com o troféu trouxe uma leve sensação de déjà vu. O atacante malawiana já havia tido a oportunidade de vê-lo de perto durante a sua apresentação oficial um ano antes, mas desta vez o contexto era radicalmente diferente. O troféu já não era apenas um símbolo para ser admirado, agora estava ao seu alcance há poucas horas da partida mais importante da história do futebol feminino malawiano. Diante dela, Abdi Ongené via também o troféu do Campeonato Africano de Nações de Futebol Feminino pela primeira vez. Um primeiro encontro simbólico para a capitã camaronesa que, por outro lado, tem plena consciência da dimensão de uma final continental. Figura icónica das Leoas Indomáveis, Ongené já vivenciou o mais alto nível de competições e permanece como uma das jogadoras mais experientes da sua geração. Hoje, as duas capitãs estarão no centro desta batalha. Uma delas erguerá o troféu no final da noite. Para Chiawing, seria o auge de uma campanha histórica para o Malawi. Para Abdi Ongené, simbolizaria o regresso dos Camarões ao topo do futebol feminino africano. Uma coisa é certa, ao final desta final, uma nova campeã africana será coroada, a quarta na história, juntando-se à Nigéria, recordista com 10 títulos, Guiné Equatorial, campeã em 2008 e 2012, e África do Sul, campeã em 2022. Ontem, na luta pelo terceiro lugar, a seleção da Argélia venceu Marrocos por 2-3 na marcação de série de grandes penalidades, depois de empate a duas bolas no final do período regulamentar.

0: Velho Continente, os campeonatos já estão a arrancar. Na La Liga ontem, Deportivo Alavés 3, Getafe 0, Sevilha 2, Rayo Vallecano 1. Hoje, a partir das 17 horas, Racing Santander, Villarreal, Espanhol Levante. Teremos esse Arsenal Manchester City a partir das 4 da tarde. É a Community Shield em Inglaterra. 15 horas e 47 minutos. Regressamos então ao 27 de novembro no Songo para a segunda parte dessa União Desportiva do Songo 0. A Associação Desportiva de Vilão Culo também 0.
1: Afirmativo, Castro. Voltamos assim a entrar em antena para a segunda e última parte deste União Desportiva do Songo 0. Associação Desportiva de Vilão Culo também 0. Estamos nos primeiros segundos desta segunda parte. O resultado prevalece tal como saímos ao intervalo, Castro.
0: Ficamos por aí.
1: Numa altura em que a equipa da União Esportiva de Songo vai para o ataque, para além da linha final vai ser pontapé de saída a pertencer a esta equipa de Vila Culos. Vai ser o Wilson o encarregado da execução. Leva o esférico na marca. Vai posicionar o esférico na linha superior da sua pequena área. Ela mesmo vai ser o encarregado da execução. Vai tomar balanço. Vai tomar balanço na hora da batida. Vai autorizar. Já autorizou. Wilson vai partir. Já partiu. A bola viaja pelo ar. Ultrapassa a linha divisória. Chega primeiro para cabeceamento defensivo. É mesmo para o controle do Macaime simula do que vem jogar com o Fazito, enquanto não, ali já tenta rodopiar o adversário, já largou ali para o seu companheiro, camisola, o 22, que é o Guia chama pelo seu companheiro ali, está na grande roda, chega primeiro ali o Júlio, vai haver um cabeceamento que também não consegue controlar, fica primeiro ali para Vilanculo, vai trabalhar a equipa de Vilanculo, Stambo largou ali de forma curta, mas atrás.

0: Zato se puxa para o ataque, chega primeiro cabeceamento defensivo, novamente para Júlio. Júlio ali largou para seu companheiro, mas encostado pela direita, vai trabalhar calmamente. E começou na 28, chance o Melk Alexandre. Já largou Melk para seu companheiro Júlio. Júlio vai largar para Neymar. Neymar vai trabalhar, já trabalhou. Ali tem um adversário pela frente, vai simulação, vai ali fazer um passe diagonal. Não, prefere jogar de forma curta, porque é para o seu companheiro que vai trabalhar também de qualquer maneira. O Melk, ali tem um cheiro que vai controlar. Já controlou, largou ali para seu companheiro. Agora sim com o pé esquerdo, movimento ali, mas encostado à esquerda no meio campo ofensivo. Agora novamente para Júlio. Júlio já largou ali para quem? Mas atrasado para o seu companheiro, vindo o Melk. Melk ali largou de forma curta para o seu companheiro. Encostado pela direita da ataque da União Esportiva de Zongo. Agora sim na projeção da Gabriel Remate, que para nas mãos do Wilson. Segurou o Wilson ali, já vai recolher o Wilson, vai roubar, mas alguns segundos o Wilson vai ali partir, já partiu o Wilson, agora sim, vai movimentar, sim, fica a movimentar, já movimentou ali de forma longa para seu companheiro no meio campo ofensivo, cabeceamento ofensivo, vai largar ali, vai controlar Makaimi já controlou e momentando o Gergonha, primeiro camisola desde o Milton. Milton ali largou para seu companheiro de forma curta ali, mas encostado pela esquerda da União Espírito Santo para Kikito. Kikito largou ali, mas chega primeiro ali a controlar o Neymar. Neymar larga para seu companheiro, lei de vantagem. Vai partir a equipa da União Espírito Santo. Vai primeiro a velocidade, vai sair o Gil. Olha para Gil, vai entrar, vai o cruzamento que vai chegar o Gil. Não chega para além da linha final. O corte no momento certo, na hora certa, deste jogador, o Michel, que chega mesmo, tira numa distância milimétrica em que Gil tinha tudo para encostar para o fundo das malhas. Vai ser o primeiro desta segunda parte, pontapé de canto, pertencer à União Esportiva de Songo, e do seu lado esquerdo. Vai atacar esta equipa da União Esportiva de Zongo, vai ali mesmo ser encarregado da execução. O dia vai cobrar, não, vai ser de forma curta, não, porque fica ali policiado o jogador Gil da União Esportiva de Zongo por intermédio do seu companheiro de Filanculo. Ali já houve o cruzamento, chega primeiro a controlar o Gil, não, porque vai tirar tudo o jogador da Associação Esportiva de Filanculos. Bola vai ser colocada na marca, já movimentou ali a equipa da União Esportiva de Zongo por intermédio, fica mesmo com o Kie, vai fazer para o corpo do seu adversário, vai movimentado porque fica arremesso ali lateralizado esquerdo a pertencer à União Esportiva de Zongo. É mesmo para Oscar que vai movimentar para o seu companheiro, vai largar para quem? Para Júlio vai trabalhar, já trabalhou, ultrapassa a linha divisória, a simulação, forma de jogo curto para quem? Para o Oscar vai movimentar, movimentou novamente para Júlio joga de forma quarta dentro do meio esquerdo para quem? Para o Makaimi, tenta lateralizar para o Melk. Olha para o Melk vai trabalhar já ali no corredor central, vai fazer o que é Melk na sua zona defensiva, jogou de forma curta para Júlio, olha para Júlio vai novamente para Melk para quem? Mais atrasado para quem? Para o Dia. Dio ali vai trabalhar, Dio procura de forma curta para quem? Para o Gil que vai jogar de forma ainda atrasada para o Makaimi tem linha de passe, procura, encontra ali o Gil, olha para Gil, Júlio tenta driblar, não consegue nada porque fica ali a roubar e o esférico, a equipa da Associação Desportiva de Filancur, porque também porque não controlou o esférico, vai ser para além da linha lateral, vai ser o arremesso lateralizado esquerdo para terceira a União Desportiva de Songo, já movimentou ali para quem? Para o Makaimi tem o esférico, movimenta de forma curta para quem? Para o Gil, olha para Gil, limpa o primeiro, procura ali para o segundo, não consegue porque fica primeiro ali, mas tem linha de apoio porque chega primeiro o companheiro vai rodar, já limpou o primeiro, vai endosar ali na projeção da regada de forma lateral, de forma diagonal, agora sim, olha para quem? Para onde? Para a posição que movimenta para a zona sem ninguém. Tira tudo a equipa de Filanculo. Movimenta ali, sai agora a jogar a equipa de Filanculo. Ultrapassa a linha divisória para a camisola 4. Não chama Nando. Olha para Nando. Nando largou para o companheiro camisola 10. Vai trabalhar o Milton. Milton ali para Nando. Nando não chega. Chega primeiro a controlar a equipa de União de Espírito Santo por intermédio de quem? Por intermédio ali de Júlio. Júlio vai trabalhar. Já trabalhou ali mais encostado pela esquerda para onde está Melk. Melk ali está pela direita. Vai trabalhar para Melk. Melk novamente para o Neymar. Neymar para o Melk. Melk vai trabalhar. Procura ali passeio. Encontrou o Júlio. Júlio ali vai procurar entrar na corretora central. Agora já entrou ali para o seu companheiro camisola 20. Dio que vai trabalhar, já trabalha ali, Dio vai embora, Dio largou ali para quem? Para Júlio, Júlio ali, procura para o Melk Alexandre, onde é para o Melk, Melk vai entrar, cruzamento na área, segura o da rede da Associação Desportiva de Valaculo, Wilson. Segurou o Wilson, ele já levantou o Wilson, vai movimentar numa altura que a equipa da União Desportiva, o banco técnico da União Desportiva de Songo, depois daquele batalhão no exercício de aquecimento, segunda parte, volta este batalhão, mas já com ausência de Link, numa altura que também já volta a chamar o seu banco técnico, sobretudo sentados no banco técnico, vão ali os dados por técnico da Udo Razak, a mexer o seu xadrez. Não está satisfeito com o resultado do movimento. Tsonga ali para Melk. Melk vai tirar um cruzamento. Vai ali, vai para quê? Para Oscar. Olha para Oscar. Oscar vai movimentar, vai tirar um cruzamento. Não tira nada, perdeu o controle. Fica primeiro ali, equipa de Filanculo. Vai trabalhar a equipa de Filanculo. Ali vai ser importunado o jogador de Filanculo. Burmakaime vai ser pontapé livre para descer a equipa de Filanculo. No corredor direito, na sua zona defensiva, no meio do seu meio campo. A bola vai ser colocada na marca. Vamos ver quem vai ser o encarregado de Salmo Medrafik. Já vão lá 52 minutos gravado. O resultado prevalece tal como começou, mas já é uma indicação de que a União Esportiva de Tsongo já quer mexer no seu xadrez.
1: Sim, numa altura em que a Associação Desportiva de Vilanculos vai, quem vai efetuar o arremesso, como está o número 23, mexer. Mas deixa-me salientar de que as duas equipas entraram na segunda parte como saíram para o intervalo. Só que esta União Desportiva de Tsongo espera-se mexer no xadrez de modo a mudar o cenário das coisas e violar a baliza contrária. Do lado contrário, Abdul Omar está satisfeito com este empate, Senulo.
0: Mesmo satisfeito, mas também já levou o seu suplente para o exercício de aquecimento. Veja lá o Elias Macamo no exercício de aquecimento. Vai linha desportiva de Tsongo ali, vai no corredor central. Ali na área daquela penalidade, cruzamento, não sei, golo. Vai ali, não saiu, não saiu, não foi desta vez. Vai insistir a União Desportiva de Tsongo. Ali para Oscar, Oscar para aqui, para Julie. Julie vai movimentar a simula, vai fazer o quê? Para lá, para cá, não vai. Porque vai mesmo fazer de forma curta, para quem? Para o seu companheiro que vai largar o Dio. Dio vai largar no corredor central. Ele chega primeiro cabeceamento defensivo da Associação Desportiva de Filanculos. Vai cabecear a equipa de Filanculos. Não chega porque chega primeiro pela altura o Neymar. Movimenta de qualquer maneira a equipa de Filanculos que vai trabalhar. Vai ali o camisola 4 na sujeção Nando. Vai controlar Nando. Agora sim já controlou. E o arte da partida levantou a banderola. Diz que é uma infração. Na infração a bola diz que ultrapassou a linha lateral. Vai reclamar o adjunto do Mr. Abdul Omar. Parece o Abdul Omar não está preocupado nesta partida. Momento.
1: Bom, não é bem assim. Ele prefere ser menos interventivo e deixa que o seu adjunto, o treinador Horácio Romão, possa interagir.
0: Eu vejo ali, digo isto porque vejo o Abdul Omar calmo, com toda a calma do mundo, enquanto o seu adjunto vai tentar ali discutir com o primeiro assistente, na circunstância, o Omar Simbi, que é o primeiro assistente deste encontro. Vai ali trabalhar o Melk. Melk ali procura a linha de passe, já encontrou o Diwa pela direita, onde vai trabalhar a equipa da União de Tsongo. Vai fazer um passe em diagonal para Makaime. Makaime ali para Gil. Gil vai fazer o que largou o curto para quem? Para o seu companheiro. Não, para Melk, mas sim para Guié. Guié não larga, perdeu o controle, fica primeiro roubar a equipa de Filanculo, vai embalado para o ataque Filanculo, vai ali, tem linha de passe, encontrou o camisola 28 nas costas, nas circunstâncias, chama-se Mesa, olha para a Mesa, poderá o cruzamento, projeção da regra, cruzamento porque chega mesmo primeiro o Fazito, já largou o Fizito para o seu companheiro ali, para quem? Para Melk, não Melk ali, vai largar mesmo para o seu companheiro, chama-se Dio, Dio vai rodopiar, já rodopiou ali na grande roda, ali vai fazer o que? Procura passe de forma diagonal, não, de forma curto, agora sim para o seu companheiro, vai sair a equipa da União de Partido, ultrapassa a linha divisor, tem ali para quem? Para o seu companheiro Dio. Tio ali chama, pede que seu companheiro volte e marche. E o Oscar, Oscar que vai trabalhar com a parte do seu pé direito, já largou para Gil, olha para Gil, coloca o esférico, Gil na marca, agora sim já controlou o Gil, Gil novamente para Tio, Tio pode fazer o cruzamento, Tio não, cruzamento, mas sim, prefere jogar de forma curta para o seu companheiro, agora sim para quem? Para o Makaime, Makaime vai largar ali, mudança de flanco ali para o corredor direito, vai novamente ali a equipa da União de Espírito vai entrar na zona perigosíssima, agora sim para Gil. Marca ponta, não, ponta P, mas sim, diz que Gil foi apanhado para além da cortina defensiva numa altura em que o banco técnico da União Desportiva de Tsongo vai mexendo. Estou a ver ali a entrada do jogador Anacleto. Para além do Anacleto também vai entrar o jogador Vitor. Vamos ver onde vai entrar Vitor, numa altura aqui, já a reposição do esférico. Vai movimentar, trabalhar a equipa da União Desportiva de Tsongo. Cruzamento que sai desenquadrado a baliza. Vitor Martínez vai estar ali dar a última conversa com os jogadores que vão ser lançados para o jogo. Agora sim, vai sair. Vamos ver, vai-se autorizar agora sim. Levanta-se a placa. Saída do camisola 10, Gili. A entrada do seu companheiro na circunstância, Vitor. Lançado o Vitor. Também sai o... Sai igualmente o Julie. Sim, sai o Julie para o seu lugar. É lançado o camisola 16, que é o Anacleto. Está consumada a substituição, a primeira substituição no banco da União Desportiva de Songo. O Metro Fique, o que esperar desse Anacleto e o Vítor, que foram lançados?
1: Bom, Vitinho, como se sabe, em algum momento tem resolvido a situação da União Desportiva de Songo lá na dianteira. Espera-se que a União Desportiva de Songo tenha uma outra frescura no caldeiro ofensivo, ao passo que o Júlio entra para reforçar o meio-campo. Com essas substituições, espera-se que a União Desportiva de Songo controle o meio-campo da equipa adversária.
0: Vai ali ser o Fazito a controlar com a parte interna do seu pé direito, agora sim com a parte interna do seu pé esquerdo, vai movimentar ali para o seu companheiro, camisola 4, mas que chama-se o Dio. Dio ali procura a linha de passe, tem ali pela direita o seu companheiro ali, para Macaime chama a velocidade de Oscar, vai ali Oscar contra dois, vai fazer o que o Oscar pode controlar, agora sim já pisa no esferco, Oscar levanta a cabeça, procura o seu companheiro encontrado, vai ali para o Gomes ali movimenta para o Neymar tem seu companheiro, já largou para o Merkechan, pode ser rebate! Não entra o falhanço a tamanho do mundo deste jogador da União Desportiva do Songo. Na circunstância, este Jovem Gomes, depois de um cruzamento milimétrico, não poderia ser cruzamento, até porque foi mesmo remate para a baliza, saiu mal, mas ainda tem a possibilidade para este Gomes só encostar para o fundo das malhas. Perdeu-se uma oportunidade claríssima para fazer o primeiro da tarde, Mohamed Rafik.
1: Sim, nas bancadas já se gritava golo. Faltou um pouco para ser aquilo que seria o primeiro golo da partida, assim como da União Desportiva de Songo. De realçar de que desde o início da partida, este foi o único lance de perigo em que chegou a baliza do guarda-redes Wilson.
0: Vai trabalhar a equipa de Filanculos, agora sim, mas embalado para o ataque, camisola 28 nas costas, na circunstância, o Mesa ali procura seu companheiro, já tenta rodopiar contra dois adversários, não, porque chega primeiro o Melk Alexandre largou ali em velocidade, o seu companheiro, este jogador, na circunstância, o Gomes de forma curta, para quem é? Para o Melk ali tem um corredor central, pode passar ali para seu companheiro, não passa nada, porque prefere jogar de forma diagonal para seu companheiro, na circunstância, o Neymar, olha para Neymar agora vem ali, largou para curto para seu companheiro, ali encostado pela esquerda, vai limpar o primeiro, já limpou o segundo, não, prefere jogar de forma atrasada, de forma curta, agora sim para quê? Para Oscar tenta rodopiar, não consegue, fica primeiro a Associação Desportiva de Vilanculo, que rouba o esferco na circunstância, o Milton ali trabalha, não trabalha nada, porque vai o esferco para além da linha lateral, vai ser o arremesso lateralizado direito para a equipa de Vilanculo, numa altura que temos 14 da União Desportiva de Songo ali sobre o relevado, a contorcer-se de algumas horas, espero que não seja nada de grave na circunstância mesmo, o que há? Estando relevado o que é, nada de grave, porque já se levantou. Vai ser a reposição do esférico, vai ser mesmo o camisola. Não conseguimos descortinar daqui, nos encontramos, porque mesmo estamos frente a frente agora sim. Vai trabalhar camisola 11 na circunstância. O Mário largou para o companheiro. Chega primeiro ali o Guié tenta rodopiar, já rodopiou ali, travado em falta. Vai ser pontapé de livre para a terceira equipa da União Desportiva de Songo. Bem próximo à linha divisória no seu meio campo. Vai trabalhar ali para quê? Para o jogador, o Gomes ali. Larga de forma a curto para o corredor direito ali onde está o Oscar, cruzamento ali para a área da grande penalidade, é um cabeceamento defensivo, atira de qualquer maneira, chega primeiro Neymar, de forma curta ali, vai ali para o primeiro, pode tirar remate desenquadrado a baliza, diga-se um remate que sai do corredor central, a projeção da área da grande penalidade, mas o remate foi sair lá, para quem conhece este campo, na ponta de cobrança de um pontapé de canto, sobretudo do lado direito, como vai defender esta equipa da União Desportiva de Songo, o Mohamed Rafik. Neymar quis fazer um remate a surpreender o guarda-rede, mas muito desenquadrado a baliza.
1: Tirou as medidas, fez um potente remate, mas foi lá para o quinto andar.
0: Vai ser pontapé de livre, vai pertencer à equipa da Associação Desportiva de Filanculo. Movimentada de forma curta ali para o corredor central, fica ali na grande roda, a trabalhar, camisola 2 nas coxas. E Paulo Ana ali procura para a corpo do seu adversário. Vai ser o arremesso lateralizado esquerda para a equipa de Filanculo. Vai ser Kikito, como de sempre, como de costume. Kikito encarregado da execução a esses arremessos manuais. Vai ser ali Kikito já movimentou ali de forma curta para quem? Para o seu companheiro, camisola 2, Paulo Ana. Paulo Ana já movimentou ali, fica chega a pedir-se alguma falta numa altura que a bola vai se transpor para além da linha lateral. Arremesso lateralizado direito para a equipa da União Esportiva de Songo. Vai trabalhar de forma curta com o pé esquerdo ali para o cruzamento com o meio gente ali pela direita. Vai ali largar num corredor direito desta equipa da União Esportiva de Songo. Agora sim, de forma atrasada para o seu companheiro no corredor central. Agora sim, movimenta ali de forma diagonal para o seu companheiro que vai fazer o quê? É o Macaime. Macaime ali procura a linha de passe. Já encontrou ali para quem? Para o Dia. Dio ali vai trabalhar. Já trabalhou. Ultrapassa a linha divisora do seu companheiro. É o Melk. Melk ali tem a linha de passe. Já encontrou. Vai ali a equipa da União de Produção. Vai para o ataque. Pode sair um cruzamento. Não sai nada. Prefere perder muito tempo. Agora sim, cruzamento para além da linha. Final vai ser ponto. Pontapé de canto, porque a bola foi usada para o corpo, sobretudo para a cara do seu adversário, e vai para um pontapé de canto numa altura que o árbitro da partida vai assistir. Esse, o senhor Lucas Machamba vai assistir este jogador que está sobrelevado. Espero que não seja nada de grave, porque senão já poderia autorizar a equipa médica de Vilanculos para entrar dentro do retângulo de jogo.
2: 16 horas e 4 minutos, uma pequena paragem na Vila do Songo, onde está-se 0-0, né? União Desportiva de Songo, Ação Esportiva de Vilanculo para a 15ª e última jornada de primeira volta do Moção Bola 2026. Informação que nos chega da Manhissa, mais particularmente de Incomate, é que caminho da meia hora, Incomate Chinavante continua a vencer 1-0 ao Esfa de Boane, um resultado que transforma os açucareiros em campeões da província do Maputo. Até a última indicação também na Zambese, o sua proteção continua a perder por 0-2 diante do Sporting local. Pergunto no campo desportivo em Tete como estão as coisas nesse limpado e mais de Futebol Clube?
3: Como está? Já há uma alteração de dia para noite, porque a equipa do Barito de Padre já vence por 3-1 a uns 3 desta segunda parte. Bito William, família Cantoro, fez o 2-1 e depois 3-1 através do Nómeni, que marcou o segundo, depois o primeiro, na marcação de uma grande penalidade, mas muito contestada pela equipa técnica de mais um pouco. Mas está mais grande aqui a tocar sem a bola, mesmo assim não se desarma. 3 para Planície, 1 para mais. O grupo estamos a falar da jornada 2, da segunda volta da segunda.
2: Muito obrigado. 16 horas e 5 minutos. Voltamos ao Songo.
0: Levado a mão e o Horta Partida viu e vai marcar do pé de livre para a terceira equipa de Vilanculos. Dizia que vai mexer a equipa da Associação Desportiva de Vilanculos. A entrada, a saída do Mário para a entrada do Capi. Vai entrar e o Capi, camisola, vai mesmo o Capi, sim, 20, camisola 27. A entrada do Capi. Numa altura que a equipa da União Desportiva de Songo da Alma, e sim a Associação Desportiva de Vilanculos, vai fazer esta cobrança de pontapé de livre para tecer o Vilanculos na sua zona defensiva. Vai movimentar, já movimentou a bola, viaja pela hora, ultrapassa a linha divisora, vai chegar primeiro a equipa da União Desportiva de Songo, vai tirar para além da linha lateral, vai ser o arremesso lateralizado direito para a equipa de Vilanculos. Vai haver cobrança, camisola 10, vai ser Milton para o cruzamento, não tira nada, vai para o recém-entrado no cruzamento na área, vai ali cabeceamento, que é defensivo. Chega primeiro novamente a equipa da União Desportiva de Songo. Vai trabalhar na sua zona defensiva no corredor central para Melk. Melk ali encostou pela direita do seu companheiro. Este tenta rodopiar, já rodopiou. Vai ali com a projeção do corredor central na grande roda. Agora sim já movimentou. Vai ali para o corredor esquerdo. Ele se mete novamente para o corredor direito na circunstância. O que é novamente para quem? Para o Macaime. Vai Macaime. Macaime vai trabalhar no corredor direito ali. Largou para o seu companheiro Dio. Dio vai para Melk. Melk transfergo. Movimento ali para o recentrado. Começou 16 o Anacleto. Anacleto novamente para Melk ali, cruzamento, milímetro ali, novamente para quem? Para o Anacleto, ali que ele vai movimentar, perdeu o controle, fica primeiro para o jogador recém-entrado de Vilanculo, o Gabi. Gabi movimenta ali, largou para o seu companheiro Milton. Milton vai trabalhar, procura linha de passe, vai tentar lateralizar, já lateralizou ali para o seu companheiro, mudança de flanco ali para agora sim, mas encostado pela esquerda da Associação Esportiva de Vilanculo, encostado para o ataque, agora sim, de forma curta, mas atrasado para o seu companheiro Estambo vai colocar na marca, vai ali, chegar o recém-entrado, chega primeiro a recolher o Fazito. Movimento Fazito ali para o seu companheiro, vai fazer o quê? Perdeu o controle, fica primeiro a Associação Esportiva de Vilanculo para tirar o esferco além da linha lateral, vai ser arremesso lateralizado esquerda para esta equipa da União Esportiva de Songo. Agora sim para Fazito vai movimentar ali calmamente. Fazito agora sim já movimentou para quem? Para o Melk que também é o Alexandre, que vai movimentar ali no corredor direito dessa equipa da União Esportiva de Songo. Estamos já com 66 minutos gravados nesta partida, com este resultado 0 a 0x0. Estamos nessa transmissão mundial do canal esportivo da Rádio Moçambique, enquanto o jogador da Associação Esportiva de Vilanculo está ali a reclamar-se, a contorcer-se de algumas dores, e os jogadores da Associação Esportiva de Vilanculo vão em cima deste jogador da UDS, sobretudo o Gomes Mohamed Rafik.
1: Sim, os jogadores da Associação Desportiva Vilanculos entendem que o Gomes foi tendencioso naquele lance com o adversário, mas numa altura em que a equipa técnica da ADV entra para dentro das quatro linhas, que é para assistir o jogador que está deitado dentro das quatro linhas.
0: Sim, numa altura que, para além daquela troca de palavras entre os jogadores da Associação Desportiva de Vilanculos e a União Desportiva de Songo, também tivemos aqui troca de mimos entre o Abdul Omar, o técnico dessa equipa, junto ao quarto árbitro, sobretudo o primeiro árbitro, o primeiro assistente desta partida, o senhor. Ficou ali a conferenciar com o senhor Omar Simbi, o António Dambe, a tentar reclamar ali o técnico do Lomar para que houvesse, no mínimo, uma cartolina amarela. O que o árbitro da partida não entendeu, a ver, vamos. Parece que vai haver o reatamento da partida, porque os maqueiros já estavam no retângulo de jogo. O árbitro da partida depois deu o sinal de que não há necessidade para que o jogador saia na maca. E ele também nem saiu das quatro linhas. Está colocada a ordem. Movimentação do Xerco agora por parte da União Esportiva de Songo. No corredor direito. Como vai atacar esta equipa da União Esportiva de Songo? Ainda fermimo no campo do lado desta equipa. A Associação Esportiva de Vilanculos. Jogador não quis abandonar o retângulo de jogo. O Papsídio. E o árbitro da partida diz que terá que abandonar para depois vir entrar deste lugar onde está o quarto árbitro. Agora sim, a ordem colocada dentro do retângulo de jogo vai movimentar a equipa da União Desportiva de Songo. Até então, o árbitro, meu senhor, é Lucas Machamba, tem sabido ser estar dentro deste retângulo de jogo. Este que é o docente sim, da disciplina de educação física, porque também é licenciado em educação física. É o árbitro desde 2015. Vai movimentar a equipa da União Esportiva de Songo, vai movimentar ali no corredor direito, na sua zona ofensiva, ali cruzamento, vai ali para Oscar Cabeçamento, vai tirar tudo, insiste a equipa da União Esportiva de Songo, mas a hora da partida diz que foi apanhado para ali da cortina defensiva. O Oscar é que fez um cabeceamento, porque o guarda-redes já estava batido, mas ficou sempre ali, esteve presente o Mesa a controlar os dois postes, a guarda do Wilson. Já saiu o perigo, mas já estava ali levantada a cortina, para além da cortina defensiva, levantada a banderola. Vai ser o Wilson encarregado da execução, vai tomar 69 minutos gravados nesta partida, com o resultado 0-0 no marcador. A abertura da 15ª jornada de Moçambola, versão 2026. Vai movimentar a União Desportiva de Songo ali, a primeiro de quem? Do Neymar. Olha para o Neymar, embalado para o ataque, cruzamento, vai ali para ti. Tio não chega, porque vai correr ali a controlar a equipa da Associação Desportiva de Vilanculo para corpo do seu adversário. Vai para arremesso lateralizado direito desta equipa, Associação Desportiva de Vilanculo. Um momento refeito numa altura que a União Desportiva de Songo vem criando algumas oportunidades claríssimas, mas não conseguem aproveitar.
1: Cria oportunidades, mas o resultado não ata nem desata perante a direção da União Desportiva de Songo. Vejo aqui na tribuna de honra o presidente da Comissão Interina, Francisco Comé, também acompanhado pelo Paulo Trigo, o diretor desportivo da União Desportiva de Songo.
0: Vai trabalhar a equipa da União Esportiva de Songo por intermédio de Melk, que também Alexandre trabalha ali para o Tiwa no corredor central. Ali ele arcou de forma curta para o seu companheiro. Este limpa o primeiro, limpa o segundo com mestria. Agora sim, o Neymar rebate para o corpo do adversário. Insiste a equipa da União Esportiva de Songo. Vai controlar agora sim o camisola 28 nas costas. Na substância, o Melk, que também o Alexandre. Ali mais uma vez um cruzamento na área da capitalidade. Agora sim, o que é? Não chega, porque chega primeiro ali a controlar a equipa da Associação Esportiva de Vilanculo. Vai trabalhar Vilanculo agora sim no corredor central, na sua zona defensiva, ali travado em falta. Vai movimentar, pontapé de livre a pertencer à equipa de Vilanculo. Foi travado ali o Stambo, o árbitro da partida. Vai conferenciare com este jogador, vai pedir para com que trabalhe-se com o tempo, se for para uma assistência, para rapidamente autorizar a equipe médica dessa Associação Desportiva de Vilanculo para poder entrar no campo. Acredita-se que nada de grave, porque o jogador Estambo já se levantou, a bola vai ser colocada na marca, creio que seja o Wilson, guarda-rede da Associação Desportiva de Vilanculo, o encarregado de execução. Vai Wilson, o guarda-partida vai autorizar, pode autorizar, já autorizou o Wilson, já bombeou, a bola viaja pelo ar, ultrapassa a linha divisória, vai ali para o camisola 4 nas costas, que vai movimentar, já movimentou ali novamente, vai chegar mesmo o Melk, Melk aqui, o Alexandre, já, porque largou para o seu companheiro Gomes, Gomes novamente para quem? Para o Melk, vai induzir o Melk, está ali no corredor direito, agora sim, movimentou para o corredor central na sua zona ofensiva, agora sim, vai trabalhar o Melk, vai para o Melk, não, agora sim, cruzamento, vai dar cruzamento, não conseguiu descoordenar, pode ser um cruzamento, agora sim, com o pé esquerdo, vai sair o cruzamento, é para o corpo do seu adversário, a simulação perfeita, limpou o primeiro, corredor central, ali na projeção da área da grande prioridade, corte, é momentâneo, porque insiste novamente a equipa da União Desportiva de Songo, e o Anacleto, olha para o Anacleto, ali pode tirar o cruzamento, tira milimétrico, e para o corpo do seu adversário, e para o Neymar, não consegue controlar o esférico, novamente a União Desportiva de Songo, agora sim, ficou na posse a equipa da Associação Desportiva de Vilanculo, vai embalado o Milton ali limpou o primeiro, agarrou, o adversário vai ser cartolina amarela bem vista do senhor Lucas Matambo, Lucas Machamba mostra a cartolina amarela para o Anacleto, leva a cartolina porque na verdade viu este jogador a ser travado em falta, o Milton que ia totalmente embalado, mais uma mexida nos hostes, nas hostes da equipa da União Desportiva de Songo. Agora a saída do Melk Alexandre, a saída do Melk Alexandre para o seu lugar é lançado o Jordan, entra agora o Jordan para o lugar, para o lugar de Melk Alexandre. Vai ser pontapé de livre a pertencer à equipa Associação Desportiva de Vilanculo. Está ali na sua zona ofensiva, no corredor central. Vai haver cobrança. Vai ser mesmo o Stambo encarregado da execução. Vai movimentar o Stambo. Já movimentou ali. Mudança de flanco para o corredor direito. Perdeu o controle. Travou para o adversário. Chega primeiro ali o Dia. Dia ali largou para o seu companheiro com o pé esquerdo. Vai movimentar. Movimentou. Chamou a velocidade de quem? Do Gomes. Olha para Gomes com cabeça. Vai movimentar. Vai trabalhar Gomes. Gomes trabalha. Vai ali movimentar. Chega ali um corte para o arremesso lateralizado esquerda para a equipa da União Desportiva de Songo. Não tem tempo a perder, já movimentou ali, vai de forma curta para o seu companheiro, para o recém-entrado, na segunda, Jordan para o corpo do seu adversário, vai haver o arremesso lateralizado esquerdo, mas para a União Desportiva de Songo, na sua zona ofensiva. Agora sim, movimentada para o Neymar, Neymar vai trabalhar ali, procura a linha de passe, encontrou ali, para quem? É para o seu companheiro, que é, vai trabalhar, já largou para o seu companheiro, este quem? É o recém-entrado, que não conseguimos descortinar, na segunda chance é mesmo o Jordan. Jordan movimenta, porque diz que foi apanhado para além da cortina defensiva, vai ser pontapé, não pontapé de livre, porque é pontapé de saída a pertencer à equipa da Associação Desportiva de Vilanculos. A bola vai ser colocada na marca, vai ser mesmo um carregado à execução, o Wilson. O Wilson vai colocar o esférico na marca, não é pontapé de saída, é mesmo pontapé de livre, depois de ser apanhado em posição irregular, o guardar o jogador da União Desportiva de Songo, na circunstância, o Jordan. Agora sim, movimentado ali, vai ser o cabeceamento a controlar o Jordan. Vai ali, Jordan é travado ali, em falta, não. O guarda-partida assim não entendeu, diz que o arremesso lateralizado direito a pertencer à equipa da Associação Desportiva de Vilanculos, numa altura que o técnico Abdulomar também já tirou do banco técnico, tirou igualmente o jogador Scaba, e para além do jogador Scaba, também está ali para entrar o Ibrahimo também está para poder entrar dentro dos instantes. A ver, vamos, quem vai sair dentro do retângulo de jogo, mas já está ali no quarto árbitro. Vai haver movimentação ali do parto do arremesso lateralizado direito desta equipa Vilanculo na sua zona ofensiva. Agora sim, cruzamento na área, chega primeiro ao corte defensivo, vai movimentar, é novamente a União Desportiva de Songo, movimento a União Desportiva de Songo, sama a velocidade agora sim de Gomes, olha para Gomes, vai entrar Gomes, vai fazer o que? Vai esperar aqui, chega linhas de apoio agora sim. Entrou, limpou o primeiro, Gomes não procura limpar o segundo, procura a linha de passe, já encontrou ali para quem? Para o seu companheiro, esse limpou o primeiro, limpa o segundo, não, tenta roubar o feco, não consegue consegue roubar, vai trabalhar, olha para o Neymar, olha agora de forma curta para o seu companheiro, o Anacleto, olha para o Anacleto, agora sim, para quem? Para o Oscar, Oscar, movimenta para o seu companheiro, vai limpar, momentânea ali, para quem? E para o União Espírito Santo, na sua zona ofensiva, agora sim, e tirou para quem? Para o seu companheiro, mas encostado, o Dias, e levantada, a banderola diz que, apanhado para além da cortina defensiva, o senhor Benedito Tomás, da província de Manica, diz que foi apanhado para além da cortina defensiva, e o público não acredita aqui no campo da HCB, vai haver agora sim, mexida na equipa da Associação Desportiva de Vilanculos, a entrar, a saída do Paulo Anne para o seu lugar, a saída assim do Paulo Anne para o seu lugar, é lançado o Ibrahimo, vamos ver quem saiu novamente, agora sim, a saída do Milton para o seu lugar, é lançado, saída do Milton para o seu lugar, é lançado Scaba. Agora vamos, o que vão trazer esses jogadores, vamos ver qual das mexidas vai surtir efeito nos dois lados, quer seja no lado do Abdul Omar, igualmente no lado do Mister da Udo Razak. Pontapé de linha. De saída, sobretudo, a pertencer à equipe desportiva de Vilanculo, vai movimentar. É ali, cabeceamento ofensivo. O Arda Bandeira diz que é o arremesso lateralizado. Direito a pertencer à equipe de Vilanculos. Vai ser mesmo o encarregado de execução, Mesa. Vai ali, Mesa, calmamente. Sem muita pressa. Mesa deixa com que seja mesmo o seu companheiro, Michel, que vai fazer o encarregado a execução para dar este arremesso lateralizado direito. Agora sim, é o Michel que vai tomar balanço, procura o seu companheiro, a bola é levada nunca. Agora sim, já movimentou o Michel. Largou de forma curta para o seu companheiro. Este luta para quem luta com o seu companheiro, o seu adversário recém-entrado, que beneficia-se desse jogo, o Jordan. Jordan recolheu ali, largou para o seu companheiro. Como se lá vem, o Dio ali, tem um esférico, vai ali no corredor central e vai se embalar para o Oscar. Oscar não, porque chega primeiro o Anacleto. Anacleto vai tentar roubar, já roubou ali novamente para Dio. Dio para o Anacleto, não, porque ficou primeiro para Vilanculos, perdeu o controle Vilanculo, vai mesmo para quem? Para o União Desportiva de Songo, vai trabalhar, olha para o Neymar, vai ali Neymar, limpou o primeiro, limpou o segundo, não consegue, vai roubar novamente a equipa da União Desportiva de Songo para o intermédio de Dia ali, vai trabalhar Dia, agora sim Dia largou de forma curta do lado esquerdo da União Desportiva de Songo ali para quem? Para o recém-entrado Jordan vai trabalhar de forma curta para seu companheiro, esse também devolve para quem? Para o Macaime vai ali na grande roda, corredor central para quem? Para Dias ali vai trabalhar, já trabalhou ali, vai ali para o recém-entrado. Esse vai trabalhar ali no corredor central, tira de qualquer maneira o Vítor para além da linha final, vai ser pontapé de livre a pertencer à equipa da Associação Desportiva de Vilanculos. Mohamed Rafik, mexidas em dois lados, mas prevalece o nulo no marcador.
1: Sim, veja que na Associação Desportiva de Vilanculos entrou Gabi, também entrou Ibrahimo e Scaba para os lugares de Milton, Paulo Anne e Mário. Ao passo que na União Desportiva de Songo entrou Jordão e saiu Melk. Antes tinha-se feito a primeira mexida para que lançou-se o Vitinho. Bom, com estas mexidas, Abdul Omar vai poder reforçar mais o seu setor meio campo e defensivo na tentativa de não sofrer golo, para ver se sai daqui com um ponto. Ao passo que do lado contrário, a União Desportiva de Songo vai metendo tudo lá para a dianteira para poder violar a baliza do guarda-redes Wilson. Não vai ser fácil, porque o Wilson é um guarda-redes que sabe ser e estar quando está nos postes.
0: Na verdade, está ali, prevalece o 0-0 no marcador. Estamos já com 80 minutos desta partida, com o resultado a prevalecer no 0-0 no marcador. A bola vai ser colocada para o arremesso lateralizado direito a pertencer a esta Associação Desportiva de Vilanculo. Vai ser mesmo o Mexer, o encarregado da execução. Vai para Mexer vai tomar balanço, vai partir Mexer, agora sim já partiu Mexer. Ali vai movimentar de forma curta para o seu companheiro, já que primeiro quem? Eu mesmo, Gomes movimenta, não, porque vai ser também o arremesso lateralizado esquerda a pertencer à equipa da União Esportiva de Songo. Vai agora sim haver este arremesso para Fazito, vai trabalhar, vai recolher ali com a parte interna do seu para a direita, Fazito já largou ali de cor alaranjado, Fazito vai movimentar ali, já movimentou numa altura aqui, mais uma mexida para o banco técnico do técnico da Udo Razak, porque veja ali o link que foi entregar a folha que permite a substituição, vai ali haver o cruzamento na área, chega primeiro Wilson pelas alturas, Ah, segura o Wilson. Está ali. Estão a ver dois jogadores a saírem do banco técnico do Tarzan. Está ali o eterno capitão dos Mambas, Elias Gaspar Palembe, se preferiu Domingues, com o camisola 7 nas costas. Está ali também à espera dessa mexida. Está ali, veja o jogador Domingues, o Link. Veja sim, o Domingues e o jogador Link da União Esportiva de Sango. Vai trabalhar a equipa, a Associação Esportiva de Vilanculo. Vai colocar, vai trabalhar, já trabalhou para a camisola 7 nas costas. Chama-se Stambo. Stambo largou de forma curta para quem? Para o seu companheiro mais atrasado ali, para Kikito. Kikito novamente para Stambo. Stambo agora sim. Pode tirar o cruzamento, projeção dada na cara penalidade. Vai ali, equipa Santos pode ver Vilanculo, que vai acreditar Vilanculo. Já agora sim, cruzamento milimétrico, não, porque chega primeiro, olha para Vilanculo, não, porque chega a primeira defensiva da União Esportiva de Tsongo. Vai trabalhar camisola 20 nas costas, chama-se o Dio. Vai trabalhar agora sim, tem o esférico que vai movimentar. Pode tirar o arremesso agora sim, de forma curta para quem? Para o corretor central, onde está o Macaime. Macaime tem o esférico, vai movimentar o Macaime, vai fazer o quê? Vai trabalhar agora sim para o seu companheiro, chama-se Dias. Dias ali, movimenta ali para o seu companheiro. Onde está o seu companheiro que não consegue descortinar? Onde nos encontramos agora sim? Vai se preparar naquele, vai fazer o quê? Vai colocar de forma curta para o seu companheiro, o Divas. Divas vai fazer o quê? Já rotou contra o seu adversário, novamente proteger o esférico. Agora sim, vai trabalhar, já trabalhou de forma curta, atrasado para o seu companheiro, chama-se Macaime. Macaime tem o esférico, não, Macaime, mas sim, o camisola 4 nas costas, esse perde o controle. Fica primeiro a Associação Desportiva de Vilanculo a controlar o esférico. Vai ali, Desportiva de Vilanculo na grande roda, vai ultrapassar a linha de visão, já ultrapassou ali para a camisola 28, mesa, olha a mesa, projeção da área da capitalidade. Pode tirar o rebate, não tira nada, corte, vai ser ponta, pé de canto para a terceira equipa da Associação Desportiva de Vilanculo, numa altura que o quarto da partida autoriza esta substituição, a saída do Gomes, acredito, não, a saída não do Gomes, mas sim, sai o Gomes e o Neymar para o seu lugar e lançado o Link, o Domingues. A ver, vamos, que frescura vão trazer esses jogadores por parte da União Desportiva do Songo. A ver, vamos, o que vão trazer esses jogadores. Vamos a um pontapé de canto. Cobrada de forma curta ali, vai cabeceamento, que é defensivo, vai ali a colocar o esférico, a equipa da Associação Desportiva de Vilanculo, camisola 7 nas costas, vai trabalhar, já trabalhou ali, chega primeiro o seu companheiro, mas chega primeiro o corte da União Desportiva de Songo, Mohamed Rafik. O que vai trazer o Domingues junto ao Link nesta partida, numa altura que já estamos com menos de 7 minutos para o fim, para depois vermos a placa de minuto de compensação, enquanto a equipa da Associação Desportiva de Vilanculo também vai mexer daqui a nada, vai entrar o Elias Macam.
1: Bom, diga-se a verdade. A União Desportiva de Songo, a esta altura, já começa a entrar para o desespero. E o Domingues, com o capitão, tem experiência alargada, astuto. Obviamente que vai, dentro das quatro linhas, dar muita calma, frescura ao coletivo da União Desportiva de Songo. E com o Link, sabe-se que o Link, lá para frente, tem dado tudo. E nesta ordem de ideia, pretende-se violar a baliza do guarda-redes Wilson, mas do outro lado, a Associação de ADV já percebeu de que está a ser encurralada no seu último reduto. Para tal, tem aqui o Elias Macamo, vai lançar, que é para poder dar outra frescura no setor atacante.
0: Vai sair o Nando, sem muita pressa, vai desfilar o Nando. Desfila o Nando, para o seu lugar, entra o Elias Macamo. Arremesso lateralizado, esquerda para a terceira União Desportiva de Songo, bem próximo à cobrança de pontapé de canto, vai ser já movimentado ali para Link, Link tem esférico, vai ali largar para o seu companheiro, recém-entrado também, camisola 3 nas costas, chama-se Jordan ali para Link, movimentou na área, cabeceamento, vai ali entrar, vai reclamar, pontapé de penalti, o Messi, que não entra, senhoras e senhores, cartolina amarela para Vitinha. Senhoras e senhores, um remate potentoso, diga-se, do Oscar. Valeu a pronta intervenção do Wilson, que negou aquilo que seria o primeiro da tarde. 85 minutos gravados nesta partida, prevalece o 0-0. Pontapé de canto para a terceira equipa da União Esportiva de Songo. Vai ser colocado já Marcos Ferco. Levanta a cabeça, procura o seu companheiro mais bem descaído dentro do retângulo de jogo. Falha a equipa da União Esportiva de Songo. Não consigo descortinar de onde nos encontramos. O homem encarregado a esta cobrança. Vai haver agora sim o guarda-partida. Vai autorizar, já autorizou. Vai sair e vai cruzamento. Agora sim na área, cabeceamento. Ali vai fazer o quê? O guarda-partida não diz nada. Ali vai, agora sim limpou o primeiro Oscar. Largou para o seu companheiro. Vai fazer o quê? Limpa mais. Saiu para Lick. Vai fazer o quê, Lick? Limpou. Penalti, Arno não diz o que vai dizer o que é penalti, agora sim, penalti, penalti no campo, foi travado o Link, recém-entrado, vão contestar os jogadores da Associação Desportiva de Vilanculos. Abdulumari invadiu o campo, Abdulumari entrou no campo, Abdulumari, na verdade, Link foi tocado no CP de apoio, mas diga-se, onde parte a dúvida, porque o árbitro principal deste confronto ficou à espera de alguns segundos, se não uns 3, 4, 5 segundos, para decidir se era penalti ou não, momento, Rafik.
1: Obviamente que o árbitro da partida, o Sr. Lucas Machamba, ficou entre as 9 às 10, reparou para o seu companheiro fiscal de linha. E quando o fiscal de linha assinalou a grande penalidade, ele assim decidiu grande penalidade a favor da União Desportiva de Songo.
0: Benedito Tomás assinala grande penalidade aqui no campo da HCB. Depois daquilo disse o Medra Fique, de entre 9 às 10, se poderia assinar, porque ficou, se calhar, ultrapassado aquele lance, mas o segundo assistente, este que vai acompanhando o ataque da União Desportiva de Songo, decidiu que seria a marcação de grande penalidade. Presão que este árbitro de 38 anos de idade perdoou e assinou este castigo máximo. Vamos à marcação de grande penalidade. É o Vitinha, encarregado da execução, frente a frente. Vitinha Wilson. A ver, vamos. O árbitro da partida não autoriza, porque precisa de vir mostrar alguma coisa ao técnico Abdulumar, este que havia invadido o retângulo de jogo. 88 minutos, prevalece o 0-0, mas com a marcação da grande penalidade, o Abdulumar é chamado por o árbitro, e o árbitro levanta a cartolina amarela para o Abdulumar, a passagem de 88 minutos. Não basta, porque está ali em conversa, pelo que vejo, de que onde nos encontramos. Está a conversar o Wilson e o Vitinho. Vão conversando. Parece-me que o Wilson diz ao Vitinho que, amigo, aqui não vais passar. A ver, vamos. Porque é mesmo neste lance que vamos. Ou gritamos ou não. Está ali, Vitinho. Vai partir, Vitinho. O árbitro da partida manda toda a gente sair na área da grande penalidade. Vamos ver, Vitinho. Vai partir, Vitinho. O árbitro da partida autorizou. Toma o balanço. Está ali. Entre os dois postes. Wilson, Wilson. Vai, vai, vai. Entrou. Está encontrado o caminho da felicidade no campo da HCB.

0: marca Vitinho na marcação da grande penalidade. Ficou ali a conversar com o Wilson. Wilson foi à direita e o Vitinho, de forma curta, encostou à esquerda, sem hipótese, a guarda do guarda-redes Wilson. Contabilidade consigo, Castro Jorge, porque depois voltamos para o análise deste golo, Castro.
1: Diga-me só uma coisa, o Vitinho hoje é o Vitor ou é um outro atleta com outro nome?
0: É o Vitor Castro.
1: Ah, ok. É que essas coisas cada dia de mudar de nome complica. Este é o segundo golo de Vitor no Moçambola 2026. É o 13º golo da União Desportiva do Songo. É o 144º de toda a competição.
0: Afirmativo, Castro. Mohamed Rafik. Análise deste lance até a este primeiro golo da tarde.
2: Bom, uma grande penalidade bastante contestada pela equipa da Associação Desportiva de Vilanculos. Como resultado disso, o técnico Abdul Omar viu a cartolina amarela já ao apagar das luzes, quando eram 88 minutos. Assim, o árbitro decidiu, ele é quem manda dentro das quatro linhas, Vitinho, chamado a converter esta grande penalidade, tirou com mestria. E o guarda-redes Wilson não podia fazer mais nada senão ir buscar a menininha lá no fundo da baliza. Foi explosão nas bancadas da União Desportiva de Songo, quer da massa associativa, assim como da direção deste clube.
0: Rafiki, tendo em conta que já estamos ao minuto 90, ainda não vi a placa de compensação. 5 minutos, sim. Fora levantada a placa 5.
1: Ok, jogam-se mais 5 minutos no Songo. Tempo de seguirmos viagem até ao Chinavan, onde já há campeão na província Puto. Roberto, muito boa tarde.
3: Sim, boa tarde, Castro. Boa tarde, ouvintes do RM Desporto, mais uma vez. Já há campeão na província de Maputo. Estamos a falar do Incomando Chinavan, que acaba então de golear a escola de Sargento de Boane por 3 bolas sem resposta. Neste momento, estou com o técnico do Incomando Chinavan. É um técnico visivelmente satisfeito, canta-se campeão, aqui no campo do Canavial, Mister, leitura dos 90 minutos e primeiro de parabéns.
4: Obrigado. Primeiro, dar parabéns aos bons jogadores que estiveram aqui no campo e cumpriram na íntegra aquilo que são processos do próprio treinador, do seu. E dizer que temos que fazer isto. Não seria possível a gente vir perder com este aqui em casa para a gente não ganhar o campeonato provincial. Já há muito tempo que essa situação nos foge, mas a gente está a fazer a dobradinha, quer dizer, a segunda, e me alegro muito porque estou a ganhar o campeonato provincial, estou a ganhar o campeonato provincial, ainda continuo os quatro finais da terça de Moçambique. Então, é aquilo que eu fiz ano passado. Então, oxalá, se Deus me der uma sorte na pule para levar em combate a mais uma finalíssima, porque esta equipa merece.
3: É a primeira vez que o combate vence neste ano.
4: É verdade, é a primeira vez, depois de termos perdido a Supertaça em Chumen, ganhamos a finalíssima da Taça de Moçambique, mas as grandes finalidades, num jogo empatado, 1-1, e ainda fomos empatar 2-2 em Boane, num jogo que estávamos a perder 2-0. Então, serviram de lição aqueles jogos. Vim para aqui, toda semana, estava a trabalhar muito com as finalizações, movimentação dos jogadores. Para quem esteve aqui, a tempo de combate, aposto que hoje vai dormir muito bem, mesmo aquele que tem atenção. A dormir alegres, porque em combate não é só que ganhou o jogo, mas processos estiveram lá, jogadas de belo efeito para animar o público. Então, é de louvar. A Flávia disto veste que há trabalho que está a fazer.
3: Muito obrigado. Há trabalho que está a fazer no combate. Fala então o técnico do combate, Edson Mavung, que agora viaja então em direção ao encontro do técnico da Escola de Formação de Sargento de Boane, Zuma. Vou tentar puxar, Mr. Zuma, Mr. Endereto para a Rádio Moçambique. A derrota não estava nas previsões, tendo em conta aquilo que foram os resultados ao longo desta época.
5: Bem, nós chegamos nesse jogo imaculados, né? Chegamos nesse jogo imaculados, tanto quanto em combate também. Mas falando propriamente do jogo que tu fez aqui, foi um jogo um pouco atípico daquilo que foi a nossa prestação durante o campeonato todo. E dizer que entramos um pouco apático no jogo, sofremos o primeiro gol numa situação que nunca havia acontecido, uma bola parada. Treinamos muito essa situação defensiva de uma bola parada e os nossos jogadores não conseguiram marcar os seus oponentes e o Incomate conseguiu marcar o primeiro gol. Entramos, andamos atrás do prejuízo, tentámos fazer algumas mexidas, a ver se poderíamos minimizar o assunto, mas mesmo assim, quando o jogo já estava assente, sofremos de novo com uma situação de bola parada, e quando é assim, ninguém resiste. Os meus jogadores foram um pouco infantis naquela situação, porque já viemos acautelados, puxámos um pouco a cabeça a eles e não conseguimos concretizar. E de agora em diante, é só trabalhar com vista àquilo que vai nos esperar, justamente na pool. Mas falta a última jornada lá em casa, vamos ter que refechar aqui. Para aqueles que nunca tiveram oportunidade de jogar durante o campeonato, vão ter que jogar essa semana que vem, e os outros vão refrescar, mas também a alavancar o ímpeto emocional para as coisas que advêm no Napoli de Promi.
3: Muito obrigado, Mr. Zuma, da Escola Sargento Boane. Que festa que perdeu aqui em Chinavani e entregou então o título em comando de Chinavani, que conquista então a taça, o título livre da província de Maputo, com 33 pontos, quando faltam então uma jornada. Esfa mantém-se então com os 30 pontos com os quais entrou para esta jornada. Quer na terceira e quarta posições, também as coisas já estão definidas, Castro.
1: Muito obrigado, Roberto Chissano, a partir então do Canavial, na vitória 3-0 da Incomate local sobre o Esfa e o título de campeão provincial a nível de Maputo. 16:37, voltamos ao som.
6: A Associação Desportiva de Vanculo desperdiça uma oportunidade claríssima de dar a reviravolta, chegarem ao golo de Inter aqui no campo da HCB, depois de estarem frente a frente com o Fazito, não conseguiu invadir a baliza do Fazito. Vai trabalhar a equipa do Santos Esportivo de Vanculo ali pelo corredor direito. Vai movimentar ali, vai chegar primeiro o seu companheiro Elias Macamo, que vai trabalhar. Agora sim, eu iria com o pé esquerdo, largou para o curto para o seu companheiro Camisola 7, Stambul. Stambul largou, está lá! Está lá a equipa da Associação Desportiva de Vanculo, restabelecida a qualidade aqui no campo da HCB.

0: Scapa! Manda tutta gente calare aqui no campo da KCB! Fala mais alto, Stamba! Tirou as medidas, viu a posição do Fazito, empurrou para o fundo das malhas Castro Jorge. Contabilidade, porque querer vir a uma análise deste lance, Castro Jorge.
1: É o segundo golo do Scaba no Moçambola 2026. É o 14º golo da Associação Desportiva de Vilanculo. É o 145º golo de toda a competição.
0: Momento Rafiki. Gelada o campo aqui no HCB.
2: Bom, Daniel e ouvintes do RM Desporto, está tudo decidido quanto ao resultado final deste jogo. Estão jogados 97, ou seja, 2 a mais dos 5 de compensação. Daqui a instante, o árbitro vai terminar com o jogo, com este empate. Neste momento, termina o jogo.
0: Termina o jogo aqui no campo da HCB Castro Jorge. Cobertura, porque precisamos de descer para ouvirmos a reação dos técnicos desta partida.
1: Muito obrigado. E com esta igualdade e a formação do Songo, campeão nacional em título, termina a primeira volta com um total de 20 pontos. Vai segurando para já a 5ª posição. Atenção que pode ser ultrapassado pelo Ferro Velho de Lixinga, que naturalmente faz o seu jogo desta última jornada só mais tarde, ou seja, amanhã, diante da Liga Desportiva de Sofala, na cidade da Beira. Portanto, em caso de vitória do Ferro Velho de Lixinga, a União Desportiva de Songo perde o 5º lugar do campeonato no final da primeira volta, porque o Ferro Vade Lixinga pode chegar aos 21 pontos, tantos quanto nesta altura o Ferro Vade Nampula, que pode ter naturalmente a possibilidade de esticar ainda mais a sua pontuação.
0: Castro!
1: Sim?
0: Parece o árbitro da partida ser agredido aqui no campo da HCB. Pronta intervenção da Polícia da República de Moçambique para garantir a ordem, mas vimos uma pequena demora da polícia, porque já estava a se prever que com este fim do jogo poderia haver algum soluço, Castro Jorge, mas a verdade é que depois assistimos este árbitro a ser confrontado com o banco técnico da Desportiva de Songo, em que por um lado pedia se calhar alguma explicação, mas a verdade é que veio ali a polícia da República a garantir a ordem e poder, se calhar já no final, podemos escrever este lance. Estou mesmo à procura do técnico Daoud Razak para ouvir a reação do técnico Daoud Razak. Técnico, boa tarde, em direto para o canal esportivo da Rádio Moçambique. Qual é a leitura que faz desta partida?
3: Bem, uma primeira parte onde tivemos poucas situações de golo. Na segunda parte, fomos para cima deles. Foi um jogo que não foi fácil, porque eles vieram-se fechar no último terço defensivo. Estavam lá a montar um comboio. Aí depois é esta pouca vergonha que está sempre aqui a acontecer. É que eu já disse. Eu penso que já devia entregar a faixa de campeão a quem eles querem entregar. A gente não vai atrapalhar mais ninguém. Já nos afastaram daquilo que eles queriam. As encomendas estão a ser muito bem feitas. Por isso, estão de parabéns para quem está a trabalhar. Porque de facto não é fácil jogar contra 14, mais gajos lá fechados. É uma pouca vergonha. Um jogo de 95 já acabou há muito tempo, vai ter 97. Na primeira parte tivemos um minuto e ele nem deu um minuto, nem acabou a pito logo. Aqui na segunda parte procurou e foi. É uma pouca vergonha. O futebol assim não vai. Eu não gosto de me queixar pela arbitragem. Mas de facto, e depois é lances de fora de jogo, é tirados, não nos deixam jogar. É que é assim, eu não estou a pedir para nos ajudarem, estou a pedir para nos deixarem jogar. Eu não estou a pedir para nos ajudar, estou a pedir para nos ajudar. Ali no penalti teve que acontecer 3 penaltis para ele depois marcar um, que já estava na pressão. É pouca vergonha, mas ok, não faz mal nenhum. Quem quer ser já campeão, boa sorte, parabéns. Por isso a gente vai continuar a tentar fazer o melhor campeonato possível e ver o melhor que conseguimos fazer, porque não é fácil lutar assim. Assim não vamos conseguir lutar, é impossível. Jogar dentro de campo, jogar com outras coisas que não vale a pena estar aqui a falar, é muito feio. Sinceramente eu estou muito agastado, muito triste, porque isto é gozar com o trabalho das pessoas, mas pronto. Estão satisfeitos, já nos puseram bem longe, conforme eles queriam. Agora podem começar a festejar os títulos.
0: Obrigado. Foram as palavras do técnico Daoud Razak, Mister, em direto para o canal esportivo da Rádio Moçambique. Leitura dos 90 minutos.
4: Claramente foi um bom jogo. Eu acho que aquilo que nós preparamos durante a semana

0: Ficar sempre atentos, mas sendo assim sofremos o golo. Penalti ou não penalti, não estou para justiçar isso, mas só valorizar e parabenizar a luta, a garra, a determinação dos miúdos, estiveram bem em todos os aspectos. Principalmente o aspecto defensivo que esteve lá presente. Merecemos. Para nós, esse empate vale muito. Antes vale um passo. Antes vale um passo aqui, deixar os dois voando. Claramente.
1: Obrigado, Castro. Se calhar aproveitarmos fazer a leitura final desta partida. Não sei se aproveitamos logo ou alguma coisa a mais.
2: Não, podem avançar.
1: O Metro fique 90 minutos, 1-1, mas depois um outro espetáculo. Agressão ao árbitro.
3: Bom, um jogo com várias vertentes. Primeiro, dentro das quatro linhas, jogo corrido. As duas equipas bateram-se parte a parte. Já ao apagar das luzes, a União Desportiva de Songo fez aquele golo de penalti muito contestado, quando tudo indicava de que a partida iria terminar a favor da equipa da casa por uma bola sem concorrência. E a equipa de Abdul Omar, em que iguala a partida já aos 97 minutos, ou seja, 2 dos 5 de compensação. Este golo trouxe outra página do jogo. Um empate. A direção da União Desportiva de Songo não esteve conformada com este empate. Com isto, viu-se aqui alguns elementos da direção da União Desportiva de Songo por cima do quarteto de arbitragem a contestar de que maneira este resultado. Mas, quando é assim, este tipo de atitude a vir da direção da União Desportiva de Songo não pode acontecer, porque não faz parte do futebol. As equipas têm que saber jogar. Quando for para ganhar, também têm que ganhar com a cabeça erguida, mas quando as coisas não estiverem bem, é preciso que as pessoas sentem. Procurem ver o que é que não está bem e não apontarem dedo aos outros e atiçarem esse tipo de comportamento que aqui viu-se perante o público que veio das suas casas para assistir esse jogo. E eu faço uma pergunta: qual é o exemplo que queremos dar ao público que vem assistir à alta competição do futebol moçambicano? E sobretudo quando vem esse tipo de comportamento de uma equipa como a União Desportiva de Songo. Mas foram no fim, as duas equipas técnicas trouxeram o seu sentimento quanto ao jogo. A equipa da União Desportiva de Songo não quis falar concretamente do jogo, mas falou da atuação da equipa da arbitragem. Do lado contrário, a equipa técnica dos visitantes deu medo aos pupilos, aos seus jogadores, que souberam sofrer de que maneira até o último minuto e saem daqui com os 3 pontos. Resultado que prejudica a equipa da casa, a ter em conta que são candidatos ao título, e com este empate, obviamente, que irão descer do 5º, se calhar para o 6º ou 7º lugar. E do lado da DV, que é manutenção do 10º lugar, com um empate, poderá subir mais um degrau.
1: De 0 a que nota dá a equipa de arbitragem?
3: Bom, a equipa de arbitragem soube controlar o jogo, apesar de ter alguns soluços em um e outro momento, mas confesso que esta equipa de arbitragem não influenciou no resultado final. Porque há quem, de um lado, Abdul Omar e seus colegas criticaram aquela grande penalidade que foi assinalada. Aí apareceu. Mas também, do outro lado, criticaram pelo fato do golo ter aparecido aos 97 minutos. E eu sempre disse, quem manda dentro das quatro linhas é o árbitro, ele é que manda, ele é que tem a decisão final. E quando é assim, as pessoas têm que se preocupar apenas com o futebol dentro das quatro linhas e não com os joguitos fora das quatro linhas.
1: Castro Jorge, ouvinte, fizemos assim a tarde em desportiva, partir do campo da HSB com relato e reportagem de Daniel Erco, comentários de Mohamed Rafik. Boa tarde e continuação do Mundo Esporte.
2: Muito obrigado, boa viagem de regresso à capital provincial, à cidade de Tete, no cabo dessa igualdade, uma bola entre a União Desportiva do Songo e a Ação Desportiva de Vilanculo, na abertura da 15ª e última jornada da competição mais importante do futebol do nosso

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0: 16 horas e 50 minutos. Vamos então honrar os nossos compromissos comerciais neste final de tarde de domingo, 16 de agosto de 2026. Uma vez mais, muito obrigado pela sintonia, boa tarde e continuação de uma ótima audição.
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0: Avançar! 16 horas e 52 minutos. Muito rapidamente regressamos a Tete, ao campo desportivo local, para notas breves e finais desse planície de empate, Manje Futebol Clube. Cardoso?
7: Sim, muito rápido, porque também já terminou. Vou caminhando para os centrais da Rádio Moçambique. Já terminou com 4-1, o mesmo resultado que aconteceu na primeira volta, portanto a história repetiu-se. Nesses 4-1 há um hat-trick de Nauman, portanto fica para a história. Para a lista de empate é 4, mas o Futebol Clube 1 na conclusão da jornada 18, porque ainda há jogos que estão a acontecer noutros cantos desta província. Ao longo desta tarde vamos tentar trazer os resultados destes jogos. Para já, então fica para a história. Para a lista de empate 4, mas o Futebol Clube 1, mas tivemos grande mais futebol, grande equipa de chute. Boa tarde, Castro.
0: Muito obrigado, boa tarde, boa jornada que ainda prossegue até a conclusão para o dia de hoje, domingo 16 de agosto de 2026. Vamos então falar de Tete e das perspectivas para o Festival Nacional Desportivo de Jogos Escolares Inhambane 2026.
5: Boa tarde. O governador Duterte diz estar a acompanhar com agrado a ponta final dos preparativos da delegação que vai representar a província de Tete na fase nacional dos Jogos Desportivos Escolares em Inhambane 2026. Domingos Viola diz que tem estado a acompanhar de perto a luta intensa pelos mais de 160 lugares disponíveis na delegação TTT, numa fase em que cada atleta procura dar o seu máximo para garantir um lugar na Semana do Desporto Nacional Escolar. O governador TTT defende que a chamada terra da boa gente devem seguir os melhores dos melhores para devolver a Tete o título que escapou na edição de 2024, realizada na terra dos Axinenes, a Inampula, e porque receia não dispor de tempo suficiente para se despedir da delegação. Domingos Viola antecipou o gesto na noite desta sexta-feira, oferecendo um jantar de gala aos atletas, técnicos, dirigentes, árbitros e pessoal de apoio. Um momento de confraternização, mas também de mensagens e recomendações para a representação provincial.
8: Para nós seria de bom agrado fazermos este gesto de estarmos juntos quase nos momentos derradeiros antes de nós nos deslocarmos a Inhambane. Mas tendo em conta que há várias atividades que vão decorrer e algumas delas não permitirão que estejamos aqui na província para o fazer pessoalmente, então decidimos que, bom, hoje podia ser possível estar com os atletas, estarmos com os treinadores, juízes e todo o pessoal de apoio que vai tornar Tete campeão nos Jogos Desportivos Escolares. Lembrar aos presentes que na edição passada Tete ficou em segundo lugar com uma diferença de 2 pontos de diferença. Significa, se houvesse mais um esforço, teríamos sido campeões em Nampula. Não conseguimos, mas nós como Tete ficamos muito orgulhosos pelo fato de a nossa província ter conseguido trazer essa segunda posição, que para nós, e mesmo na gíria desportiva, chama-se vice-campeão. Não é assim? Há campeão e há vice. Fomos campeões. Mas quando se vai ao terceiro lugar, já não há essa designação de vice-terceiro campeão. Há campeão e há vice. Então, nós chegamos na final. Discutimos com as outras províncias e ficamos atrás de Gaza. Mas, desta vez, queridos meninos e meninas, nós como Tete queremos o primeiro lugar. É ou não é? Vocês vão lá para nos representar. Nós, os mais de 3 milhões de habitantes de Tete, como província, vamos ficar a torcer por vós. Vamos acompanhar cada tristeza, cada alegria que vai acontecer ao longo dos jogos. Nós também vamos chorar aqui. Se o nosso atleta não conseguir ganhar, estaremos tristes. Mas se um dos nossos atletas conseguir cortar a meta ou um jogo sair vencedora, então vamos estar todos alegres.
5: Na terra da boa gente, o governador Duterte quer uma delegação disciplinada, respeitadora das regras do fair play e capaz de conviver com os adversários dentro e fora das competições. Viola quer ainda que os representantes de Tete transmitam aos anfitriões uma mensagem simples. Tete é também uma terra de boas pessoas e de coisas boas.
8: Mas também futebol ou desporto, de uma maneira geral, tem sempre 3 resultados. Ou se ganha, ou se empata, ou se perde. Não é assim? Então, mesmo numa condição em que estamos a perder, o nosso comportamento tem que estar patente. Quero que, ao participarmos nesse festival dos Jogos Desportivos Escolares, Tete seja uma das equipas mais, uma delegação melhor, mais disciplinada possível. Não tenham medo com aquele apelido ou tributo que se dá em Nhambane como terra de boa. Vocês também saem de terra de muito boa gente. Não é assim? Então, nós vamos lá, vamos competir com Niassa, dependendo das séries, com Cabo Delgado, Nampula, Zambésia, Sofala, Manica, a própria província de Nhambane, Gaza, Maputo província e Maputo cidade. Serão nossos adversários, mas não nossos inimigos.
5: Entre os atletas que integram a delegação de Tete, está a pequena xadrezista Angélica, que terá impressionado particularmente o governador de Tete, Domingos Viola. Viola acredita que o talento demonstrado pela jovem pode ser uma das armas da província para alcançar bons resultados em Nhambane.
8: Por isso, logo à minha entrada, fiquei muito lisonjeado, porque temos aqui a atleta mais nova, a Angélica. É isso, né? Ela joga xadrez. Então significa que xadrez é uma modalidade que se usa muita inteligência. E ela, com a idade que tem, para estar aqui e como uma das mais novas, é porque ela tem, carrega consigo algum talento. Mas também tenho aqui ao meu lado esse meu jovem aqui, que é futebolista. Ele é médio. Disse ao longo dos treinos, marquei 6 golos. Mas, senhor governador, quando eu for a Nhambane, trago 10 golos, etc. Isso já é muito bom. Mas tem mais outros ali. Os de handebol, de basquetebol, do futebol, colegas dele, do xadrez, jogos tradicionais. Já disse, basquetebol e outras modalidades, atletismo, eu tinha me esquecido. Todas essas modalidades, temos nossos representantes, significa que estamos a torcer pelos melhores resultados.
5: O governador de Tete não esqueceu igualmente o trabalho desenvolvido pela Direção Provincial da Educação, pelos técnicos, treinadores e parceiros que desde a primeira hora têm contribuído para a preparação da delegação de Tete.
8: Queremos também aqui lançar uma palavra de apreço à Direção Provincial de Educação e outras direções provinciais que estão na liderança de garantir saúde a todos que estão aqui. E achamos que esse trabalho coordenado que estamos a fazer engrandece a nossa província. Não é apenas a direção provincial. Tem outras direções que nem estão aqui, mas trabalham. Temos a direção das finanças, que procura recursos para garantir que a nossa rapaziada tenha o mínimo possível. E eu quero enaltecer essa equipa de trabalho, que comigo trabalha, eu na qualidade de líder deles.
5: Domingos Viola está consciente de que a missão na terra da boa gente não será fácil, mas o governador disse que dificuldades não significa impossibilidades.
8: Vão em Nhambane, batalhem vitórias, sacrifiquem-se, porque não há nenhum jogo fácil, e lutem para trazer vitória para esta província que nós apelidamos como terra dos 6-6 e da diversidade. Esta província nos identifica a todos nós. Nos identifica porque estudamos aqui na qualidade de estudantes ou alunos que estão em várias escolas, mas nos identifica porque nós, todos nós, amamos Tete, de que é aqui onde nós vivemos. Então levem convosco essa garra, essa determinação, essa luta incansável para trazerem vitórias que vão alegrar a todos nós aqui na nossa província. se algo durante os treinos aconteceu de forma errada ou não houve um bom acolhimento por parte de vossos treinadores, deixem isso de lado. Foquem-se nos resultados que nós todos queremos. É que, naturalmente, um bom atleta, para ser melhor dos outros, do que os outros, precisa de muito esforço.
5: Governador de Tete falava esta sexta-feira à noite, durante um jantar de gala por si oferecido à delegação provincial, deixando uma série de recomendações para que Tete tenha uma prestação mais forte nos Jogos Desportivos Escolares em Inhambane 2026. A preparação entra agora na sua fase decisiva. O último treino conjunto está marcado para o dia 24 de agosto. No dia 25 será realizada a cerimônia de despedida, estando a partir da delegação provincial prevista para 26 de agosto deste 2026. Ao todo, são 205 elementos, entre atletas, técnicos, árbitros, dirigentes, pessoal de apoio, que vão representar a província de Tete na maior cimeira nacional do desporto escolar.
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0: 17 horas e 6 minutos no ar o Domingo Esportivo para 16 de agosto de 2026. Seguimos em frente nesta nossa emissão. Dissemos na abertura que teríamos uma grande entrevista com o presidente da Federação Moçambicana de Basquetebol. Vamos então conhecer o estágio atual desta modalidade a nível do nosso país. O nosso convidado é o presidente, tal como disse, Paulo Mazivila.
12: Sr. Presidente, obrigado por ter aceito o nosso convite. A questão que lhe colocou é qual é o estágio atual do nosso basquetebol?
13: Boa tarde, Castro. Obrigado pelo convite. É uma honra sempre estar a conversar consigo, sobretudo na antena nacional. Eu acho que o estágio de basquetebol neste momento em Moçambique, estamos num estágio de uma linha reta. Numa linha reta que eu digo que não há muita evolução. Neste caso devido à conjuntura atual económica do país. Mas não é porque algo está estragado, não. Nós estamos mal, mas também não estamos a desenvolver como devíamos estar a desenvolver, a subir o nosso gráfico. Portanto, eu acho que estamos numa linha reta, em que estamos a perspectivar mudar este paradigma o mais rápido possível.
12: Efetivamente, Presidente, o que é que está a acontecer?
13: Portanto, a Federação, quando nós tomamos posse, nós viemos com muita força, meios próprios, muitas das vezes, fizemos coisas que não estavam a ser feitas, até trouxemos para Moçambique uma janela de qualificação masculino, apostamos muito nos masculinos, queremos levar os masculinos ao Afrobasket. Fizemos aquele sacrifício, trazer a janela para Moçambique, não fomos percebidos na altura pela Secretaria de Estado, não fomos apoiados, usamos meios próprios dos presidentes, dos vice-presidentes da Federação. Foi uma contribuição local a nível da Federação. Em termos de apoio, não tivemos apoio nenhum externo, salvo erro, na altura tivemos uma empresa de comunicação que nos apoiou e fizemos aquilo acontecer com meios próprios. Portanto, num país as coisas não podem funcionar assim, em que a Federação tem que, por si só, com aquilo que são os meios dos membros da Federação, alimentar aquilo que é o desporto de todos nós. Fomos minimamente não percebidos, também acabávamos de entrar, ninguém acreditava no nosso projeto, mas paulatinamente as pessoas começaram a perceber que é possível fazermos diferente no basquetebol.
12: Presidente, quando entrou trazia muitos projetos. Qual é a situação deles?
13: Alguns projetos foram frustrados. Eu fiz...
12: Por quem?
13: Alguns projetos foram frustrados.
12: Nós frustrou?
13: Nós, como federação, corremos atrás. Eu, pessoalmente, trouxe um projeto magnífico na altura. Há bem pouco tempo, consegui um pavilhão na China, com dois campos anexos, é que custaria só e somente 2 milhões de dólares aos cofres de Moçambique. Isso que era para pagar a mão de obra, manuseamento de maquinaria e por aí fora. Um pavilhão daquele está avaliado a mais de 15 milhões de dólares. E 15 milhões de dólares ou muito mais, se calhar até vai até os 20 milhões de dólares. Mas o financiamento que eu consegui na China, na altura, é que vinham implementar o pavilhão aqui, em Moçambique, e que Moçambique só iria comparticipar com aquilo que eram custos do equipamento, do manuseamento, que era a exportação temporária do equipamento, que era a questão da mão de obra dos próprios funcionários chineses e moçambicanos. Estamos a falar da logística, só e somente estava orçada em mais ou menos 2 milhões de dólares, em que o resto, o financiamento que eu consegui na China, conseguia cobrir e nos entregar chave na mão o pavilhão completo, multiuso e dois campos anexos. Olha, eu submeti a proposta na altura para o CFM, que quando vieram os parceiros chineses de vários espaços fomos visitar, o espaço apetecível foi o espaço do Estado da Machaba, ao lado, não é? E nessa altura eu já tinha conversado tive uma reunião informal com o diretor financeiro do CFM, que encorajou-nos a submeter os documentos que eram um projeto apetecível e que havia interesse da parte do CFM. Fui à China, consegui trazer o projeto, consegui o pavilhão, submeti as cartas que tenho na federação à CFM, o croqui do pavilhão, o projeto dos financiadores. Passado 15, 20 dias tivemos uma resposta do CFM. Aliás, nós até dissemos mais, queríamos alocar ao pavilhão, ao CFM, que fosse o campo oficial do ferroviário, nesse caso que o ferroviário faria a manutenção do campo, cuidaria do campo, os jogos de ferroviário oficiais seriam lá, é que o ferroviário só cederia o campo quando a federação tivesse trabalho das seleções nacionais, que isso não acontece sempre, mas foi uma tentativa frustrada. Recebemos uma carta oficial do CFM, vou-te mostrar, Carlos Drogos, o CFM a dizer que não estava interessado no pavilhão, que o governo está à espera do governo, porque o governo tem um projeto do pavilhão de Marrocos. Sinceramente, há quanto tempo estamos a falar do projeto de Marrocos? Eu tenho esse projeto agora. Se alguém aparecer-me a dizer que tem os 2 milhões de dólares de espaço agora para executarmos, eu mando um e-mail para a China e digo que está tudo pronto para executarmos o projeto. Não é falácias, é uma coisa real que existe agora em papel escrito, assinado e tudo. Podemos ter o pavilhão, é muito passo, um espaço muito curto tempo. Se alguém de boa vontade dizer que vem à federação, temos 2 milhões de dólares disponíveis, nós imediatamente acionamos a China e temos pavilhão aqui em Moçambique e com dois campos de apoio para o pavilhão das nossas seleções.
12: E o movimento das seleções nacionais?
13: O movimento das seleções nacionais, Castro, sabes que as seleções só se movimentam quando estamos em vésperas de competições. Mas o nosso objetivo, com a experiência do último Afrobasket, vimos que não é boa ideia. Não é boa ideia em que desenhamos um projeto, um modelo agora, de tentar selecionar, por exemplo, nos masculinos e femininos, possíveis selecionáveis, 25 atletas. Esse projeto o que é que significa? Que pelo menos, estas seleções, tanto masculino quanto feminino, têm que se encontrar periodicamente, no mínimo duas vezes ao mês, e com os seus respectivos treinadores. E tentarmos participar com este número de atletas em algumas competições regionais, nem que não seja muito forte. Aqueles que não são custos elevados. É Swatini, África do Sul. Tentarmos aqui nas zonas, nas nossas regiões, as seleções irem competir para termos o nível mais ou menos daquilo que vai acontecer daqui a um ano. Temos o Afrobasket até 2027, não falta muito. E temos que começar a preparar isso com antecedência. Porque nós não somos muito percebidos. Porque a federação não tem uma atividade contínua de basquetebol. A federação vai monitorando, entrega as competições à liga, as associações fazem as competições a nível das províncias. Nós monitoramos as seleções nacionais. Então, quando a nossa atividade em termos de seleções é exatamente o momento das seleções nacionais. Então, muitas vezes diz que a federação não está a trabalhar. É para a federação trabalhar em quê? A federação tem que trabalhar apenas em formação de treinadores, formação de árbitros e clínicos, mais ou menos. Então, não há muito que a federação fazer, senão monitorar e ver como pode mudar o paradigma para o estágio de basquetebol estar de uma maneira melhor a nível nacional. Esse é que é o trabalho da federação.
12: Sr. Presidente, a grande questão tem a ver com o movimento, por exemplo, das seleções de base, que não é muito notório no país.
13: Existem problemas, sim. Existem problemas, muitos problemas. É assim, o Jorge, o que é que acontece? Nós saímos de uma situação de manifestações muito graves para Moçambique. Muito graves. E o empresariado local, até os pequenos, as pequenas e médias empresas, os armazenistas, ainda estão em fase de recuperação. Se é difícil levar uma seleção nacional sênior feminino, que é um produto que vende bastante, imagine agora qual seria a maior dificuldade para levar sub-18, sub-17 e sub-16. Quem é o patrocinador que estaria possível para essa camada de formação? Este é um desafio. É um desafio que estamos a ter. Temos que começar a vender a imagem antes das nossas seleções de formação para depois vender as seleções subsequentes, que são as séniores. Agora, muitas das vezes, o empresariado, os armazenistas, as grandes empresas querem vender e querem resultados de imediato nas seleções que vendem, que neste momento a única seleção que vende em termos de imagem é a seleção feminina. Não podemos esconder aqui. Então, a nossa batalha é lutar para ver se conseguimos também pôr a seleção masculina a vender. Eu, quando entrei, quando tomei posse como presidente da federação, o meu desafio, acho que notou que a seleção masculina estava a ter um acompanhamento diferente. Eu não queria ter essa separação entre a seleção masculina e feminina, ter filhos enteados e coisas. Eu entrei no pé de igualdade. Tanto que eu trouxe, volto a repetir, trouxe aqui uma janela de qualificação para o AfroBasket. Embora sabia que as nossas chances eram reduzidas, mas eu trouxe para aqui, para encorajar essa seleção masculina. Só que tivemos essa situação de não poder ir à janela seguinte para podermos ir ao AfroBasket. Entraram as manifestações. Naquela altura, o secretário de Estado distanciou-se. Nada podíamos fazer. A federação, por si só, nada podia fazer. Porque o que é que a federação sempre... Uma das coisas que a federação pede. A federação não pede muito. Muitas das vezes nós conseguimos, ao nosso ritmo, ao nosso jeito, batermos as portas nos nossos meios e conseguimos a questão de preparação das seleções, condições de equipamento. Isso a federação consegue. O grande calcanhar são as passagens aéreas e hospedagem. Esse é que é o calcanhar da federação. Se nós sempre dissemos muitas das vezes, governo, nós só queremos passagens aéreas e hospedagem. O resto a federação vai gerir. E nós lutamos para isso acontecer. Mas aí tens um outro problema. Vou explicar adiante qual é o maior problema na família do basquetebol.
12: E qual é o problema?
13: O grande problema que existe no basquetebol é diferente do futebol. É diferente das outras modalidades. As outras modalidades são unidas em prol da modalidade. Se for a reparar no basquetebol, eu fui à busca de um apoio que já não acontecia há bastante tempo. Fui bater portas ao gabinete da primeira dama. Metemos nosso projeto. Ela carinhou-nos, recebeu-nos e nos apoiou. Mas aquilo não caiu bem para todos. É sempre assim. Aquilo não caiu bem para todos. No basquetebol, quando tu consegues algo invejável para a modalidade poder desenvolver, para apoiar a modalidade, em caso das seleções nacionais, sempre os ditos gurus do basquetebol que já conhecem, que se chamam gurus, somos os donos de basquetebol em Moçambique, criam um movimento, já sabes com que jornalistas trabalham, esses jornalistas digitais, para denegrir a imagem da federação, passar uma imagem de afugentar o patrocinador, nesse caso, dando uma impressão de que comeu-se dinheiro, desapareceu dinheiro. Então, qual é o objetivo dessa gente, afinal de contas? É ver a modalidade a desenvolver? É afugentar os patrocinadores? É afugentar as pessoas que apoiam? Olha, Castro, eu sou empresário. Não me vou associar a nenhuma marca que é polêmica. Esse é o meu princípio. Então, se estes jornalistas, estes gurus do basquetebol, a tendência é destruir, é criar uma imagem negativa da federação, claro que os patrocinadores vão se afugentar. Ninguém quer se associar a uma marca de problemas. Eu não sou obrigado a pegar um relator de contas da federação e ir entregar a um jornalista. Ele não é auditor. Não é um jornalista, dono de um canal de mídia digital, que vai aparecer a fazer cobranças da federação, uma pessoa que também viajou muitas das vezes à custa desta federação, porque está a ser mandado por alguém, fulano Beltrano, para denigrir a imagem da federação. Mas nós somos pessoas conscientes, não respondemos a provocações, justificamos as contas, muito antes de tirar o artigo, a quem devíamos justificar? Justificamos as contas aos donos do dinheiro. Passo por passo, logo que voltamos do Abidjan, submetemos o relatório de contas, ficamos quietos. E fizemos uma cópia da justificação de contas para o Ministério da Juventude e Desportos.
0: E a questão das dívidas, te deu muito barulho. O que é que aconteceu?
13: Tivemos, sim, déficit em Abidjan. Porque eu não sei que instituição é essa que quer dinheiro vivo. A FIBA não aceita transferência na altura. Senão querem dinheiro cash, dinheiro vivo, precisamos aqui, temos que pagar água, temos que pagar não sei o quê. Como é que tu vais transportar tanto dinheiro vivo para levar para fora do país? Essa é outra questão. Tivemos que nos submeter, os bancos não tinham dinheiro, não tinham divisa, tivemos que nos submeter essa questão do mercado negro, uma parte da delegação que ia lá visitar a convite da FIBA, teve que transportar o dinheiro e por aí fora. Mesmo assim o dinheiro não foi suficiente, não havia dólares. Mas quando voltamos, apresentamos as contas e mostramos por A mais B que temos de facto esse déficit e fomos apoiados pela ANH. Agora, alguém escreve artigo que não, ainda depois do coisa, o gabinete foi lá. Não. A pessoa tem que perguntar quando não tem conhecimento. Não pode caluniar e defamar as pessoas sem conhecimento. Se não sabe, pergunta. Nós vamos esclarecer. Quer acesso a documentos? Os documentos são públicos. Vem à federação, vamos mostrar. Não escreve calúnias primeiro para depois vir pedir esclarecimento.
0: Sr. Presidente, quais são os projetos que tem em manga, tendo em conta tudo o que já se passou e a missão é reerguer o nosso basquetebol?
13: Não, nós temos projetos promissores. Neste preciso momento temos reuniões em curso. As pessoas pensam que nós estamos a trabalhar, mas nós estamos a trabalhar arduamente. Mesmo sem recursos, nada pode nos impedir de trabalhar. Estamos a trabalhar, temos reuniões virtuais, outras reuniões presenciais. Estamos agora a trabalhar com a questão de formação. Fizemos duas formações há bem pouco tempo, em Iamban, e outras que fizemos já foi Xaxai. E estamos em curso agora com um pedido de uma formação à FIBA, não é? Formação de treinadores e árbitros. E depois da realização da Liga Moçambicana de Basquetebol, que já vai acontecer, já fizemos as pools. As pessoas nem se perguntam onde é que fomos buscar recursos para fazer as pools, mas nós já fizemos as pools. A Liga para existir é porque a Federação já fez as pools. Nós fizemos as pools há bem pouco tempo, terminou este fim de semana, já temos os apurados para a Liga e depois de terminar a Liga vamos fazer o 3x3 a nível nacional. Isso é um produto da Federação que também vamos fazer em parceria com a Liga. Porque esta Liga é uma Liga já comunicativa. É diferente da Liga que nós tínhamos. Que era uma Liga gerida por alguém, mas também monitorada por outras pessoas. Com muita falta de respeito.
0: Sr. Presidente, para quando o regresso das nossas seleções de base à competição a nível regional e a nível continental?
13: Nós estamos com um projeto bastante ambicioso. Estamos com o coach B, Bernardo Matinho, já ouvi falar e conheço. Ele está a estruturar esse assunto da questão das sessões de formação. Está no fim do projeto, daquilo que vai ser.
12: E com base... E o que é que esse projeto provê?
13: Esse projeto provê o mesmo que as seleções séniores. Mas o que vai acontecer com as seleções de base é um projeto que temos uma missão de parceria com o Ministério da Juventude e Desportos, nas casas da Vila Olímpica, tem algumas casas do Ministério lá, que não estão habitáveis, não é? Quer selecionar possíveis talentos a nível nacional e alocá-los lá, na Vila. Esse é um projeto não muito dispendioso. É um projeto execuível, só com uma questão de apoio alimentar e mais um transporte escolar para esses estudantes que estarão exatamente naquele centro de formação. É menos dispendioso, mas é um projeto bastante ambicioso, que em menos de 3 anos tu tens 2 seleções bastante robustas, porque são seleções que estarão a viver juntas, estarão a comer juntas, estarão a trabalhar juntas dia a dia, e assim vão se conhecer melhor e vai ser uma seleção de raiz aqui no nosso país.
12: E a nível sénior?
13: A nível sénior, estamos agora com a mesma ambição que tínhamos no princípio. Começar a resgatar a seleção masculina. Porque nós nunca abandonamos, sempre acreditamos na seleção masculina. Embora aquilo que se diz é que nós não temos muitas hipóteses com as outras seleções africanas. Mas eu não acredito. É uma questão de trabalho, é uma questão de fazer os jovens acreditar que é possível. Então nós estamos para embutir isso no consenso desses jovens. Já temos alguns patrocinadores em vista. Devagar. Vamos aparecer anunciando. Nós estamos com mais ou menos 2 anos que nos faltam. Mais ou menos. Estamos no fim do mandato.
12: E o Presidente acredita que esses projetos vão ser executíveis ao longo do vosso tempo de mandato?
13: Todos vão ser executados. Todos os projetos vão acontecer. Este ano ainda não perdemos a esperança. Temos a Taça de Moçambique ainda na nossa manga, que devia ter se realizado muito antes da Liga. Mas não aconteceu devido a dificuldades financeiras, porque não queríamos fazer a Taça de Moçambique em Maputo, porque tudo não pode ser Maputo. Queremos mudar o paradigma, queremos fazer masculino na Beira e feminino em Nampula ou Quelimane. Mas ainda não perdemos a esperança, estamos a caminho, estamos a lutar com algumas empresas para ver se ainda é possível fazer a Taça de Moçambique ainda este ano.
12: Por falar em basquetebol nas províncias, qual é a situação atual, tendo em conta que há associações que reclamam apoios da federação?
13: A federação é como uma associação. A federação é como uma associação. A federação vive de apoios. A associação a nível provincial é uma miniatura da federação. A nível provincial, as associações têm que também conseguir criar algum meio de sobrevivência. Agora, aquilo que a federação tem, quando tem disponível, são bolas, material de jogo, a federação disponibiliza. Se for a federação, temos agora cerca de não sei quanto, 500 bolas, de 500 ou 300 e tal, que fomos oferecidos pela FIBA. Não tem bolas, todas as bolas estão nas províncias. Nós distribuímos. A federação não tem que ficar com material esportivo, porque nós não temos equipe. As equipes estão com as associações. Então, nós temos que apoiar as associações. Agora, infelizmente, não temos dinheiro para dar, porque também a federação não tem. Se tivéssemos, a ideia era partilhar um pouco por todos. Mas, infelizmente, a federação também não tem.
12: Sr. Presidente, mesmo para terminar esta nossa conversa, a nível sénior, o Afrobasket que aí vem, Moçambique vai concorrer?
13: Vai, sim. Nós vamos concorrer, vamos com tudo. Porque é preciso mudar este paradigma de que federação é uma coisa, liga é outra coisa. Associação. Eu estou a prever, como presidente da federação e os meus vice-presidentes, fazermos uma reunião geral, no modelo de uma assembleia geral, incluindo a liga, incluindo a todos, para podermos arranjar soluções conjuntas, uma situação que discutimos de pé de igualdade. presidente da federação, não existe, de pé de igualdade, fazedores de basquetebol, qual é a melhor solução que podemos ter? Porque se cada um de nós fica à espera do outro fazer, nada vai acontecer. Então temos que unir os esforços e fazer todos. Essa que é a solução, é que é a metodologia de trabalho que vamos ter agora, unir as forças com a Liga, unir as forças com os presidentes das associações, a federação, e juntos procuramos soluções em prol do basquetebol, porque a ideia é essa narrativa de que uns tentam construir, de ficar nos cantos a falar mal do presidente. Para mim é uma situação que eu ignoro, é uma situação lamentável, porque as tais pessoas que estão por trás disso são pessoas que não me dizem nada, são pessoas que acredito que tenham algum problema mental, que já andaram de clube em clube, que são pessoas não credíveis, são pessoas que... Eu pessoalmente sinto pena das pessoas, são pessoas sem nenhuma estabilidade, então passam a vida a querer denigrir a imagem das pessoas. Então, essas pessoas continuam a fazer o seu trabalho, a sua agenda, nós vamos construir a nossa agenda, que é o basquetebol.
0: Presidente da Federação Moçambicana de Basquetebol, Paulo Mazivila, em grande entrevista com o canal esportivo da Rádio Moçambique. 17 horas e 30 minutos no Campeonato Nacional de Futebol da 2ª Divisão no Niassa. Arrancou então a segunda jornada, ou seja, tiveram jogos de hoje. O Muxenga venceu a UP do Niassa por 2-1 e o Real de Coamba bateu as Águias Especiais por uma bola sem concorrência. Seguimos em frente nesta sua edição dominical de desporto para 16 de agosto de 2026.
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0: Sete horas e 31 minutos, esta é a edição dominical de desporto para o dia 16 de agosto. Seguimos em frente neste nosso domingo esportivo, agora para falar dos preparativos da província de Inhambane face à organização do Festival Nacional Desportivo de Jogos Escolares 2026.
14: Como a província de Inhambane prepara-se para acolher e competir na 16ª edição de Jogos Escolares, um evento que vai decorrer com palcos montados na Machis e aqui na capital provincial. Acompanhe a seguir a entrevista que aborda tudo isso. Ela é conduzida por Venâncio Macamo, que está com Bilarmino Tivane, chefe do Departamento de Nutrição e Saúde Escolar na Direção Provincial de Educação em Inhambane, e também Diniz Januário, membro da Comissão Técnica de Preparação de Jogos Escolares. Chefe Bilarmino Tivane, a pergunta é esta: como é que está o nível de preparação de Inhambane para esta Cimeira Nacional do Desporto Escolar?
15: Muito obrigado. Agradecemos o convite que nos foi formulado para podermos partilhar aquilo que é o nível de preparação do Festival Nacional de Jogos Desportivos Escolares Inhambane 2026. Em termos de preparação, a província sente que está em bons passos. Faltam cerca de 20 e poucos dias para o início do Festival Nacional. Então, temos as nossas infraestruturas desportivas em condições, faltando duas infraestruturas que já a próxima semana poderão ter alguma intervenção. Falo do campo polivalente da Escola Secundária de Mulher e o campo polivalente da Escola Secundária 29 de Setembro. As outras infraestruturas desportivas já se encontram em bom estado neste momento, mas também temos as infraestruturas para o alojamento de todas as delegações, que também estão já num bom nível de preparação, digamos assim, estão bem. Faltando alguns aspectos, é a questão dos colchões, que ainda estamos já a fazer a transferência de alguns pontos para os locais identificados para alojamento, bem como as beliches. Achamos nós que neste momento há condições, provavelmente possamos acolher o festival num ambiente saudável.
11: De onde irá decorrer a cerimônia de abertura e também de encerramento?
15: Teremos a cerimônia de abertura e de encerramento na cidade da Machis, no campo municipal da cidade da Machis. Este é que será o palco dessas cerimônias. Definitivamente foi declarado aquele local que tem condições para o efeito. O campo polivalente de Moelé vai acolher o handball masculino e o campo polivalente da 29 de setembro vai acolher o voleibol masculino. O basquetebol masculino estará no campo do Instituto de Ciência de Saúde e o feminino estará no Instituto Industrial e Comercial Eduardo Mungane, na cidade de Inhambane.
11: A modalidade de vôlei?
15: O vôlei, como dizíamos, o masculino estará na 29 de setembro, na cidade da Machis. O feminino estará também no Instituto Industrial e Comercial Eduardo Mungane, na cidade de Inhambane.
11: A acomodação dos atletas, como é que será feita? Em modalidades? Qual a estratégia que o setor encontra para facilitar a movimentação desses atletas?
15: A estratégia que foi encontrada foi olhando para as infraestruturas. Temos algumas infraestruturas na cidade da Machis e outras na cidade de Inhambane. Então, precisamos de ter dois campos, por exemplo, de cada modalidade, onde teremos o masculino e o feminino. Entretanto, não havendo possibilidade, por exemplo, de dois campos para o voleibol na cidade da Machis, temos um na Machis e temos um na cidade de Inhambane. Portanto, aqueles que vão competir na cidade da Machis irão alojar-se na cidade da Machis. E os que vão competir na cidade de Inhambane também vão alojar-se na cidade de Inhambane. Para evitarmos o movimento das duas cidades. Então, quem compete numa cidade fica naquela mesma cidade. E aí facilita a movimentação dos atletas e toda a equipe.
11: E o campo que vai acolher o futebol feminino, que é o do Clube Ferroviário de Inhambane, quando que inicia a intervenção para permitir que o piso esteja em condições de atleta?
15: Este é outro campo que precisa de alguma intervenção, mas queremos acreditar que até lá o campo estará em condições. Não posso precisar exatamente o dia, mas até lá estaremos com o campo em condições para as competições. Está garantido.
11: Olhando as duas cidades ligadas aqui na Bahia, através do mar, haverá espaço para alguns atletas usar o transporte marítimo em algum momento para chegar de um ponto para outro, daquilo que é o esquema que está sendo desenhado ao nível dos jogos escolares?
15: Em princípio, não. Para fazer jogos como tal, não. Mas podemos precisar da travessia para outras atividades, porque teremos outras atividades dentro que estão no programa e que podem acontecer numa cidade, que haverá necessidade de os atletas que estão numa cidade possam passar para outra, que é para fazerem essas outras atividades. Mas para competir como tal, não teremos. Mas como dizia, temos aqui dentro do programa algumas atividades como concursos de redação, de leitura. Então isso pode acontecer numa só cidade e os atletas serem movimentados para a respectiva cidade onde vão fazer essas atividades.
11: Especificamente, quais são os locais escolhidos para acomodar os atletas?
15: Na cidade da Machis temos dois locais. Teremos o campus 2 da Universidade Sagrada Família. E depois o segundo local será o Instituto de Formação de Professores de Xicuque. Na cidade de Inhambane teremos o Instituto Industrial e Comercial Eduardo Mungane, teremos a Escola Secundária 3 de Fevereiro, teremos o Centro da Mulher, é um dos pontos também escolhidos para uma acomodação.
11: O que é que significa, do ponto de vista do saneamento do meio nesses locais? Como é que a direção provincial, os organizadores desenham para responder a essa avalanche de gente que estará lá?
15: Há aqui diversas comissões de trabalho que foram criadas a partir da província e que o Ministério deu aval a essas comissões, que já começaram a trabalhar no sentido de cada uma das comissões ver quais são as suas responsabilidades e o que é que deve fazer. Portanto, para questões de saúde, temos lá colegas da Comissão de Higiene, Saúde, Limpeza, que vão trabalhar nesta área.
11: E quando começam a chegar as delegações em Inhambane para assegurar que haja o ensaio, ou por outra, do desfile, preparação para o desfile, e também, dia 29, se assegure que iniciem os jogos. As delegações, quando começam a chegar?
15: Em princípio, as delegações chegam no dia 27, para permitir que no dia 28 possam repousar, e no dia 29 arrancam as atividades.
11: Olhando para a alimentação?
15: A direção provincial, neste momento, aguarda orientações do Ministério. Há assuntos que esperamos pelo comando do Ministério. Então, neste sentido, não podemos avançar aqui alguma estratégia que pode ser adotada pela província para o efeito. Entanto, a qualquer momento, estamos à espera de algum comando para poder permitir que não tenhamos problemas em relação a este assunto.
11: E já existe alguns bens alimentares no armazém que já foi disponibilizado na Machis para receber quem quer canalizar os apoios para essa festa?
15: Temos o armazém identificado, no entanto, ainda não recebemos os produtos para o Festival Nacional. Então, queremos acreditar que dentro desses 20 e poucos dias iremos receber todos os bens que serão usados para o festival.
11: Temos aqui um membro da Comissão Técnica, Denis Januar, experiente em edições de jogos escolares. Já trouxe algumas alegrias, mas agora está na componente de olheiro dos outros técnicos, dando a sua assessoria. Denis Januar, como é que a Comissão Técnica olha a preparação desses atletas e há quantas andas quando a última edição em Inhambane ficou em décimo lugar?
16: Não temos comparações possíveis das edições anteriores com as edições atuais, por causa da nossa conjuntura mesmo. Mas cada província vai se virando à sua maneira para poder conseguir participar e com o desejo de ganhar. Gostei de ouvir Manica a dizer que vinha aqui para ver revalidar ou para ver buscar o título de vencedor absoluto, mas eu só lhe aconselho que não esteja na série de Inhambane. Então, nós vamos jogar do jeito que nós conseguirmos jogar, mas a verdade é que as seleções estão sendo preparadas, os treinadores, os atletas estão felizes, estão empenhados para poderem apresentar o seu melhor.
11: Os atletas que estão a treinar vieram todos os distritos, me parece que é isso. Onde que estão alojados e como é que conciliam treino e as aulas?
16: Bom, houve um desafio da direção provincial mesmo, no sentido de colocar as crianças nas escolas e estudarem num único período também, e para permitir que no período contrário das aulas eles vão treinar. Então temos todos os atletas, tanto os da cidade de Inhambane, e assim como os dos outros locais, a estudarem todos no mesmo período, por forma a garantir que no período contrário vão aos treinos.
11: E como é que são feitos? Aliás, quantos treinadores estão envolvidos e quantos desses treinadores vieram dos distritos para se juntar na província, na capital provincial?
16: Bom, a estratégia da província de Inhambane não foi olhar em número de treinadores, mas foi olhar em necessidade de treinadores. Se uma modalidade está a precisar de 30 treinadores, podemos colocar lá 30 a trabalhar, desde que estejam disponíveis e estejam com vontade de trabalhar. Então, o essencial foi esse. Então, não se olhou mais para o número de treinadores. Precisamos de 10 treinadores para as modalidades, já que são 5. Não foi assim.
11: Então, em cada modalidade não está um treinador só?
16: Não está um treinador só nesta fase. Poderá vir estar um lá já na fase nacional.
11: Já tem deadline, por exemplo, de entrega de inscrições do Ministério?
16: Sim, recebemos já as fichas de inscrições para as inscrições definitivas e está sendo feita essa triagem, fotografias, documentos e atestados para podermos, até a data que o Ministério exigir, para que a gente esteja em condições de fazer a inscrição definitiva.
11: Como da Comissão Técnica, qual é a modalidade que para vocês é um grande desafio, mas quais são as modalidades que vocês olham e dizem assim, nós estamos prontos para mesmo jogar?
16: Como membro da Comissão Técnica, eu não diria, porque é um segredo, é uma arma que é para nós podermos conseguir contrariar os nossos adversários. É claro que sempre temos aquelas modalidades que sabemos que o público gosta mais, então tentamos potenciar nessas. Mas a verdade é que nós estamos preparados, ou gostaríamos de estar preparados em tudo, para ganhar tudo.
11: Material desportivo. Chegou a tempo para permitir que os atletas pudessem se adaptar a ele. Falo também para os

0: por exemplo, um atleta de futebol sem bota. Então, tem botas que estão a usar para os treinos. Tivemos alguns apoios de parceiros da direção provincial, assim como do governo, que estão lá a ajudar. Então, as crianças estão a treinar.
1: Qual tem sido a mensagem que deixam para os treinadores, como comissão técnica, no que diz respeito ao trabalho que estão a levar, também a mensagem que devem passar para os atletas?
0: A mensagem que nós transmitimos aos treinadores é que estamos num momento um pouco difícil. Então, o que se tem que lutar mais é fazer aquilo que na gíria desportiva se diz, fazer o seu nome. Não precisa se preocupar com outras coisas que não sejam trabalhar a equipe estar bem.
1: Exato. Ao chegar no campo, vocês como treinadores ficam felizes pela forma como os atletas têm se portado, como é que olha para o atletismo, por exemplo, como é que olha para jogos tradicionais, está tudo em condições. E quantos atletas no total, nesta altura, estão em preparação e quantos que deverão passar para a fase nacional?
0: Neste momento, eu acho que não interessa muito a felicidade, interessa nos enquadrarmos a esta realidade e procurarmos, de acordo com esta realidade, e trabalharmos e ganhar jogos.
1: E quantos atletas são em preparação para saírem quantos para a delegação?
0: Cada modalidade talvez tenha 2, 3 atletas a mais até este momento, que é para até a fase da inscrição definitiva e aparecermos com os números reais.
1: E quantos atletas são total para a delegação?
0: São 130 na fase final.
1: Lançados vários desafios, mas depois aqui colocam questões. Há, na verdade, ao nível das escolas, as competições entre turmas que dão lugar à seleção de escolas, começa a disputar, ou os jogos escolares, só há movimento de jogo escolar quando estamos a 6 meses de ir a um festival. Acho que os nossos ouvintes centraram mais ou menos as suas questões nesse aspecto.
2: Estas competições existem ao nível das escolas, porque os atletas que temos hoje, que estão nos centros de treino para preparação para o Festival Nacional, não foram trazidos só assim. Houve algum trabalho desde a base. Então, houve jogos entre turmas nas escolas, até a ZIP, até o distrito, até ao festival provincial. Normalmente é assim, pelo menos na província de Inhambane é assim. Temos os atletas que temos aqui que saíram do distrito. Quer dizer que houve essas competições já a partir da escola. Foram até a ZIP, até o distrito. Do distrito vieram até ao festival provincial, onde foram selecionados os que temos hoje a se prepararem para o festival nacional. Agora, pode ser que não seja naquele nível em que os ouvintes aqui apresentaram, mas há sempre este movimento que se faz normalmente.
1: Mas o setor da educação, ao nível da província central, sente que a questão da carga horária para o professor de educação física pode ser um impeditivo para que não possa dar mais, né? São 28 tempos, os outros têm 24. Acha que esse é um entrave para que haja um fraco movimento nas escolas?
2: É verdade que a carga horária é um dos aspectos que provavelmente traga algum descontentamento por parte dos nossos colegas, mas esta questão, como dizia antes, acontece porque podemos olhar para as escolas primárias, por exemplo. Existem essas competições sem olharmos para a questão da carga horária dos 28 tempos. Então, temos este desafio, de facto, dos 28 tempos, que é um facto que muitos colegas reclamam. Mas para podermos ter atletas, precisamos de passar por essas fases.
1: Que tipo de mensagens são transmitidas numa altura que um grande desafio é o consumo de drogas nas escolas?
2: É um desafio, de facto, que já foi identificado. Uma das grandes mensagens que é transmitida aos nossos atletas no local de acomodação, como nos campos, temos tido com alguma frequência alguns encontros onde temos palestras sobre essas matérias. Portanto, não só a questão das drogas, mas também outros assuntos que podem perigar a saúde dos nossos atletas. Então, temos lá tido palestras sobre drogas,

0: sobre saúde sexual e reprodutiva, sobre outras matérias que esses meninos precisam saber para poderem se prevenir.
1: Dinis, onde é que têm andado os clubes para tirar proveito desses talentos que são descobertos nos jogos escolares? Estão lá presentes os clubes ou nem por aí? Qual a experiência que têm?
2: O que tem acontecido de verdade é que quando o Festival Nacional se realiza, muitas das vezes as crianças, os atletas que estão lá a participar, para o caso de muitas outras, pela experiência que eu tenho, eram atletas que já estavam nos clubes. Então não fazia diferença nenhuma para os clubes aparecerem lá, porque já sabiam quem é que está lá. Mas quando na essência os jogos escolares mesmo são para descoberta de talentos, fornecer esses talentos aos clubes para darem o seu prosseguimento. A educação acho que não tem espaço para dar prosseguimento ao atleta depois dos jogos desportivos escolares.
3: Estamos então com parte do retrato da província de Inhambane, que se prepara então para acolher a 16ª edição do Festival Desportivo de Jogos Escolares neste ano de 2026, a partir do dia 29 de agosto corrente.

0: 7h52. Está a terminar a presente edição dominical de desporto para 16 de agosto de 2026, num dia em que a província do Maputo conheceu o seu campeão na 2ª Divisão, em Comates Navani, por via da vitória tranquila sobre a Esfadibano por 3-0. E em Manica, o campeonato continua, porque hoje o Testa África perdeu a possibilidade de sagrar-se de forma virtual campeão.
1: Contribuintes INSS trava Testa África e adia a conquista antecipada do Campeonato Nacional da 2ª Divisão em Manica. Num jogo marcado pelo equilíbrio, os Fabris do Planalto, mesmo a jogar em casa e diante do seu público, não conseguiram fazer valer o favoritismo. O Testa África criou várias oportunidades para chegar ao golo, mas pecou na finalização ao não conseguir ultrapassar a defesa do Contribuintes INSS. No final da partida, o treinador dos contribuintes, Daniel Nicolau, considerou que a sua equipa fez uma boa exibição.
2: Parabenizar a minha equipa, entramos muito bem ao jogo, entramos com as linhas baixas, não se contava que o Testa África saia de uma derrota, então eu contava que a equipa de Testa África entrava em cima de mim, mas mesmo assim a equipa conseguiu controlar os primeiros 20 minutos, depois dali comecei a contar, falhei muito até esse jogo, e eu ganhava esse jogo de hoje, mas no fim só faltou um pouco de sorte, falhei muito mal no jogo de hoje, mas parabéns a minha rapaziada. Próximo jogo trabalhar, mas trabalhar não para a finalização. Pelo visto, como vocês viram, só faltou muito da finalização. Falhei muito, podia marcar 3 ou 4 golos, mas não foi desta vez. Fica próximo mais para mim. Vou aproveitar essa ocasião.
1: Por seu turno, o técnico do Testa África, Dino Daniel, lamentou as oportunidades desperdiçadas pela sua equipa e disse mais.
3: A princípio foi um bom jogo. Queremos tanto ganhar para ver se podemos ser campeão hoje mesmo. Falhamos muito mais no aspecto de finalização. Agradeço o meu adversário. Defendeu-se bem. Mas também me deixa lamentar. Ainda volto a algumas coisas que acontecem nesse clube. São coisas, mas não gostaria de mencionar. Mas nós vamos trabalhar para sermos campeões, apesar de todas as diversidades, com todas as dificuldades que a gente tem aqui.
1: Com este resultado, o Testa África mantém-se na liderança da prova com 37 pontos, enquanto a turma do contribuinte INSS ocupa a 7ª posição com 13 pontos. De Chimoio, Dinecas.
0: Muito obrigado, Dini Kassamo. 17h54, Testa África Chimoio, dia por mais uma jornada a conquista do título de campeão provincial a nível de Manica, nesta na competição a nível da zona do país. E no Sul, hoje houve então, na província de Maputo, um campeão, Rigoberto Chissano.
4: O Comates Navani é o campeão do Nacional da 2ª Divisão, fase provincial de Maputo, mercê da sua vitória diante da escola de Sargento de Boane por 3 bolas sem resposta. O jogo teve lugar no campo do Canavial, estava inserido na 13ª e penúltima do Campeonato Nacional da 2ª Divisão, fase provincial de Maputo. Com este resultado, o Comates Navani soma 35 pontos contra 30 da Escola de Sargento de Boane, quando falta uma jornada para o fim do Nacional da 2ª Divisão, fase provincial de Maputo. A nossa reportagem esteve no campo do Canavial, presenciou o jogo e, no fim, ouviu os técnicos das duas coletividades, a começar com o técnico do Incomates Navani, Edson Mavunga, mais conhecido por Pop, que diz que foco, determinação e eficácia da sua rapaziada foram determinantes para o resultado.
5: Não foi um jogo fácil, eu sabia que as fatias iam chegar aqui, primeiros 15 minutos, correram como se fosse o jogo da vida deles. E era o jogo da vida deles mesmo, porque eles precisavam ganhar, mas cá mandamos nós em Xanavane, chegaram aqui, correram, 15 minutos depois desapareceram quando fizemos o gol. No zero, voltamos à segunda parte, fomos dar, puxando a orelha de alguns jogadores, viu-se jogadas de belo efeito. Um em combate com avalanche ofensiva em dia e fizemos os 2 golos. Num jogador que já vinha não jogando dinheiro, hoje optei por ele, fez um belíssimo gol. Agora o que resta é só continuar a trabalhar para a gente ver o que vai nos dar lá na Pula de Apuramento, porque não vai ser fácil, mas é possível.
4: Do lado da escola de Sargento de Boane, ouvimos Zuma que a derrota não estava nas previsões, até porque ao longo desta época, 3 jogos, o Incomate nunca tinha vencido nos 90 minutos a turma da escola de Sargento de Boane e lamenta a derrota.
6: E nós só devemos nos queixar por nós mesmos, porque é bom que se diga, entramos um pouco apático, sobretudo nos primeiros minutos, tentamos mais ou menos assentar o jogo, mas em combate, diante do seu público, conseguiu galvanizar-se um pouco e nós acabamos por sucumbir o primeiro golo numa situação de bola parada, algo que já havíamos treinado durante quase toda a semana, mas quando os jogadores entram no campo a pensar de que já estamos na pool e qualquer que seja, for a ganhar, é campeão. Eles mentalizaram-se nisso e tiveram essa exibição muito pálida, mas muito pálida mesmo, porque não estava nas nossas perspectivas. É verdade que, pronto, poderíamos ter perdido o jogo, mas diante dessa exibição que nós fizemos aqui, é de lamentar. E dizer que vamos continuar a trabalhar, não é? Vamos continuar a trabalhar com vista a superar essas situações que aconteceram hoje aqui. E esse jogo serve de exemplo daquilo que vamos apanhar lá onde vamos na pool de apuramento, porque o Incomate correram durante quase todo o campeonato. Hoje foi a nossa primeira derrota de campeonato. E
4: com o título de campeão nacional da segunda divisão já nas mãos, o Incomate Snavani faz a dobradinha depois de conquistar a Taça de Moçambique, vencendo a mesma ESFA na marcação de grandes penalidades depois de 1-1 no tempo regulamentar. A partir do campo do Incomate Snavani, ficam as despedidas de Rigoberto Chissano.
0: Muito obrigado, Roberto. 17h58, está terminada a presente edição dominical de desporto, num dia em que atenções estiveram voltadas para o arranque da 15ª e última jornada da primeira volta do Campeonato Nacional de Futebol, com empate em uma bola entre a União Desportiva de Songo e a Associação Desportiva de Vilanculo, numa jornada que começou com o conhecimento de que a ABB é campeã de inverno. Teremos então o prosseguimento da jornada amanhã com mais duas partidas. Liga Desportiva de Sofala, Ferrover de Lixinga, no campo de Ferrover, na Baixa da cidade da Beira, e Ferrover de Nacala ABB, no bairro de Matsapo, no município da Matala, no município de Nacala. Ainda hoje acompanhamos campeonatos da 2ª Divisão e esse campeão na província de Maputo, que é a Incomate Snavani. Vamos então colocar um ponto final à presente edição de Domingo Esportivo do dia 16 de agosto de 2026, nesta edição que está a terminar, que teve então condução e coordenação de Castro Jorge. A todos, bom dia, boa tarde ou boa noite, conforme a hora e o local que escuta esta nossa emissão mundial. Até para a semana.

0: No país são 18 horas. Uma vez mais, agora boa noite e continuação de uma ótima sintonia ao programação do RM Desporto. Vamos então com a edição de hoje do programa Desporto Inclusivo.
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0: Saudações, ouvinte do canal desportivo da Rádio Moçambique. É bem-vindo a mais uma edição do programa Desporto Inclusivo, onde o destaque vai para o desporto praticado por pessoas com deficiência, com histórias de sucesso, notícias e temas ligados à saúde e ao bem-estar deste grupo social. Na sua companhia, Nelson Tatanha na apresentação, Abdul Rahman Ibrahimo na edição e João Ângelo nos cuidados técnicos. Uma ótima escuta.
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0: 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Amigo ouvinte, vamos até a cidade de Pemba, na província de Cabo Delgado, para falar da preparação da delegação desta parcela do país para o Festival Nacional dos Jogos Desportivos Escolares, Inhambane 2026. O jornalista Abdul Rahman Ibrahimo traz-nos a entrevista.
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4: Saudações, amigo ouvinte, sejam bem-vindos ao espaço de entrevista aqui no seu programa, na vossa companhia, Abdul Rahman Ibrahim. Vamos viajar virtualmente para a cidade de Pemba, Cabo Delgado, onde vamos falar com o senhor José Choda, porta-voz da preparação da 16ª edição do Festival Nacional dos Jogos Desportivos Escolares a ter lugar na cidade de Inhambane, para falar um pouco em relação à preparação da delegação de Cabo Delgado a este grande festival a acontecer na terra da boa gente. Vamos falar um pouco em relação à preparação, passa aqui a redundância, em relação aos atletas com deficiência visual, assim como auditiva, nas modalidades de ginástica e atletismo. Senhor José Chota, em linhas gerais, como está a preparação da delegação de Cabo Delgado aos Jogos de Inhambane?
5: As crianças envolvidas no festival, portadoras de deficiência, desta vez de natureza auditiva, temos a partilhar o seguinte. De uma maneira geral, a província e as escolas, incluindo o distrito, observando aquelas fases, diversas fases de preparação, que começa desde a turma, ZIP, escolas, distrito, província e até a fase nacional, todas as crianças talentosas ou não tem sido a semelhança das outras crianças envolvidas neste amplo movimento esportivo, que quando revelarem talentos, são, com muito gosto, devidamente selecionados e enquadradas as crianças nas modalidades em que mostrarem habilidades. As mais comuns têm sido a ginástica, o atletismo e saltos. Neste ano, ou para este processo que decorre e culminará com a fase nacional, a província conta no atletismo com 10 crianças, 5 das quais do sexo feminino e as restantes 5 do sexo masculino. Em relação à ginástica, temos 8 pré-selecionadas, selecionadas são 4 do sexo masculino e 4 do sexo feminino. Em relação à inclusão no desporto escolar, tal como eu disse, não tem havido qualquer tipo de discriminação nas diversas fases em que decorre o movimento desportivo. Pelo contrário, essas crianças são acarinhadas, porque revelam-se talentosas, à semelhança das outras, e porque também carecem ou exigem cuidados especiais, que tange ao acesso às modalidades desportivas. Infelizmente, gostaríamos que tivéssemos o envolvimento das crianças em todas as modalidades elegíveis ao festival. Entretanto, nos últimos anos, temos estado mais focado nas áreas do atletismo, ginástica e salto, tendo em conta que estas modalidades são as que oferecem, provavelmente, menos dificuldade de adaptação.
6: Senhor Porto Vaz, o desporto é momento de socialização, desporto é unidade nacional, desporto é fazer amizade para essas crianças. Como é que Cabo Delegado olha nesta participação destas crianças com deficiência a estarem incluídas para a delegação da província?
5: Aqui sublinhar que um dos grandes desafios que a província tem é efetivamente o reduzido sinal, quase que a ausência de professores especializados e treinados para crianças com necessidades educativas especiais. Tínhamos algumas nos últimos 5-7 anos, muito poucas, e cada outros compromissos profissionais já não se encontram na província. Portanto, o processo é assegurado por professores de educação física e outros com alguma habilidade e facilidade de adaptação da comunicação com essas crianças. Portanto, é um desafio, mas não é por isso ficamos à espera dos formados. Portanto, vamos nos autoformando, compreendendo um pouco das necessidades básicas das crianças envolvidas. Relativamente à adaptação das atividades pelas crianças, a adaptação é comum, acontece como acontece com as outras, consideradas não portadoras de deficiência. É verdade que estas merecem, as últimas, as com portadoras de deficiência, merecem cuidado especializado, e temos estado a ter a paciência e numa articulação permanente com os pais encarregados da educação e com as comunidades em que se acham inseridas as crianças, para afastar todo e qualquer tipo de discriminação e incentivando as crianças a compreender que elas são iguais a todas as outras, apesar da situação em que se encontram. E vamos pouco a pouco libertando-nos dos tabus e de outros preconceitos em volta delas. E temos mostrado que elas conseguem se adaptar às outras crianças e às mensagens do treinamento. Relativamente às infraestruturas inclusivas, esse continua também um dos grandes desafios. A verdade é que as nossas escolas têm as rampas, as nossas escolas têm os espaços desportivos, mas que não possuem adaptações específicas para criança com determinados tipos de deficiência. Mas relativamente às três áreas que temos estado a nos referir, desta vez, que é o atletismo, ginástica e salto, as crianças, à semelhança das outras, têm sido absolutamente incluídas e elas participam descontraídamente e sem tabus. Por isso que temos tido, como província, melhores resultados neste grupo de crianças com necessidades educativas especiais.
6: Senhor José J., porta-voz da preparação da 16ª edição do Festival Nacional do Jogo Desportivo Escolar a ter lugar na província de Inhambane. Estamos mesmo na reta final da nossa conversa. Em linhas gerais, quais são os desafios desta preparação, incluindo crianças com deficiência auditiva e visual e não só?
5: No que se refere aos desafios sociais e culturais, esses também são um processo. A sociedade ainda não está sensibilizada o suficiente para receber, aceitar e confortar as crianças com determinadas necessidades educativas, mas é um processo. Já há um programa do governo de resgate das crianças aparentemente escondidas no seio das comunidades, por estigma ou por alguma razão de sociocultural, que temos estado a resgatar em coordenação com a Direção de Crianças, Gênero e Ação Social, o setor da educação tem estado a resgatar significativas cifras de crianças que estariam perdidas. Por isso, os nossos números de crianças com necessidade educativa especial na província nos últimos anos têm sido, infelizmente, crescentes, mas felizmente porque temos estado a trazê-las ao convívio das escolas e a juntar energia para acomodá-las, confortá-las e recordá-las que elas são iguais às outras e têm direitos iguais como criança e como cidadão. O impacto na vida das crianças, o desporto, como todos sabemos, o desporto é saúde, o desporto é unidade nacional, o desporto é coesão social, o desporto é amizade. Portanto, essas crianças, ao se incluírem ou ao estarem igualmente envolvidas com outras e sem discriminação, primeiro, valorizadas como pessoa, segundo, descobrem-se como talentosas e que contribuam para a elevação dos níveis de desempenho desportivo da província, do distrito, da sua povoação, etc. Portanto, pensamos que a inclusão dessas crianças produz um impacto significativo e uma libertação, digamos assim, de todos os entraves que estariam por de frente para ofuscar os sonhos das crianças. Portanto, estamos satisfeitos e continuaremos a descobrir mais crianças talentosas ainda aqui, portadoras de alguma deficiência, que achamos que o mundo não termina por aí. Estamos satisfeitos, portanto. O primeiro benefício é que, de fato, a criança enquadra-se no sistema educativo normal. Segundo, do ponto de vista de saúde mental, física, psicológica, etc., a criança estará reabilitada à semelhança do que acontece com as outras, e pensamos que a sua inclusão não só é um dever, como se afigura uma obrigação da sociedade e do setor da educação em particular, e o da saúde, como tem estado a fazer até agora. Portanto, sentimos que ainda temos muito desafio neste domínio, mas já o que temos estado a conseguir já nos satisfaz e continuaremos nesse caminho. Finalmente, falando da importância dos jogos desportivos escolares como um todo, é aquilo que nos referimos lá. O governo, ao organizar, ao incentivar a prática desportiva, ao incentivar o envolvimento por todas as idades no movimento desportivo, quer no domínio profissional como recreativo, está consciente de que consegue esses ganhos, primeiro, ter saúde, segundo, ter preparação psicológica e física dos cidadãos, e depois participam nos processos de coesão, unidade nacional, patriotismo, espírito de fair play, amor ao próximo, o sentido de perdão quando ofendo inconscientemente. Portanto, no fundo, não só o jogo desportivo escolar, como toda a atividade envolvente, visando a formação integral da criança, tem uma importância particular, e para a criança ainda mais, porque, como sabemos, as crianças não só devem ser flores que nunca murcham, mas são o garante da continuidade sustentável de Moçambique.
6: Muito obrigado. Foi aqui uma conversa virtual com o porta-voz da preparação da 16ª edição do Festival Nacional dos Jogos Desportivos Escolar a ter lugar na terra da boa gente, Inhambane. Neste caso, falamos com José Jota, que é inspetor da Direção Provincial de Educação na província de Cabo Delgado, para nos falar um pouco em relação a esta preparação que no próximo mês de agosto ter lugar a esta grande festa do desporto juvenil na terra da boa gente. A entrevista foi conduzida por mim, Abdurrahman Ibrahim. Saudações e até numa próxima oportunidade.

0: Depois da zona norte do país, terminamos na zona sul com uma notícia sobre a patinagem em linha para pessoas com deficiência. A reportagem é do jornalista Abdurrahman Ibrahim.
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2: A patinagem em linha tem estado a conquistar cada vez mais pessoas com deficiência físico-motora nas cidades de Maputo e Matola. Sancho Lubambe é um deles, pois receber um convite para praticar a modalidade, decidiu ficar e apaixonar-se pelo desporto. Agora, conta como foi a sua primeira experiência.
3: Conheci a patinagem em linha através do tio Donaldo. Foi aí na reunião, na dica dos bombeiros, naquela hora das 10. Foi o primeiro dia que eu conheci ele. Ele me viu e se aproximou até mim, começou a me dar dicas sobre a patinagem, falar como é que eu posso aprender e como vai disponibilizar, já que eu venho um pouco distante, que ele já, como é que ele ia fazer para eu poder estar com ele a patinar.
4: No seu primeiro dia, como você se sentiu?
3: Na verdade, no meu primeiro dia na patinagem, me senti um pouco nervoso. Eu achava que, na verdade, não ia conseguir, mas depois percebi que o que se quer é só me entregar. Só. Cada dia a dia que eu pego meus patins e começo a patinar, me sinto feliz, à vontade, uma pessoa diferente. Na verdade, os meus primeiros desafios para poder patinar, epa, foi conseguir sempre me movimentar, sair do lugar, porque nos primeiros dias eu não conseguia fazer isso. E aquilo tornava um pouco difícil. As pessoas que me conhecem, que souberam de que eu começo a patinar, ficaram duvidosos no como é que eu posso fazer isso aí, tendo uma dificuldade assim. Sim, melhorou sim, porque antes eu era uma pessoa que tinha vergonha das pessoas, tinha vergonha de fazer coisas nas pessoas, mas agora vejo uma grande diferença. O meu momento mais marcante na patinagem foi tipo quando estive com o tio Donaldo me ensinando mais, cada vez mais a patinar. Eu, na área de patinagem, espero me ver num outro estado que consigo fazer o melhor e fazer o melhor para os outros também que pretendem patinar. Sonho em ser um professor que ensina uns outros irmãos, amigos, com a mesma dificuldade que nem eu, crianças, com a dificuldade de patinar.
2: A semelhança de Sancho, Finias Muyanga também começou a praticar modalidade após receber um convite. Revela que no início não foi fácil.
5: Conheci a patinagem em linha por meio da Talita, uma estagiária na TV Surdo. Ela falou-me da patinagem e convidou-me para que eu tivesse uma experiência. Isso no ano passado, 2025. E fui ter a experiência e gostei da experiência, porque foi uma experiência muito desafiadora. E decidi ficar para aprimorar mais as minhas habilidades e superar mais as minhas limitações através da patinagem. A princípio foi um pouco difícil por questões de equilíbrio. Não era fácil equilibrar, porque um pequeno descuido já ajudava a cair com muita facilidade. Mas com muito treino, muito trabalho e muita dedicação, pude conseguir ganhar o equilíbrio e aprimorar mais as minhas habilidades na patinagem em linha. Com a patinagem em linha, espero inspirar mais pessoas com e sem deficiência a poderem patinar. Sonho em um dia dar treinos de patinagem para pessoas com e sem deficiência, porque a inclusão prevê com que pessoas com deficiência e pessoas sem deficiência partilhem do mesmo ambiente e do mesmo desporto, ajustado simplesmente para pessoas com deficiência segundo as suas condições. Quando familiares e amigos souberam que tenho patinado, ficaram surpresos e, na sua maioria, deram muita força para que eu continuasse a patinar e que isso ajudaria muito a ultrapassar aquilo que são as minhas limitações. Eu patino com o mestre Donaldo, ele que tem disponibilizado os patins e as canadianas. Sempre que temos treinos, ele é que tem apoiado em termos técnicos, ele é que tem dado dicas. Acredito que também para ele ainda é um desafio, mas que dia a dia o desafio vai sendo superado. Convido as outras pessoas com deficiência também a aproximarem para poder patinar. Por além de um desporto, também serve de uma terapia. Eu, em particular, tive mais domínio de alguns movimentos que não tinha antes. Consegui superar alguns medos que eu tinha antes e espero um dia estar em altas competições por meio da patinagem em linha.
2: Por detrás de tudo este sucesso está Donaldo Salvador, um jovem visionário com próprios recursos, disponibiliza os materiais usados no processo.
6: Os jovens com a deficiência chegaram também para patinar porque eu achei que a patinagem em linha podia ser feita com todo dos seres humanos. Então, como eu tive um curso de pessoas com deficiência e eu faço a patinagem profissional, eu achei que era interessante por eles já fazer a patinagem. Comecei a convidar pessoas com pigmentação, albinos, comecei a convidar pessoas com baixa estatura, anões, pessoas com membros inferiores, com amputação, hereditário, para poder fazer a patinagem. Mas já antes disso, eles passaram de um teste, para ver se tem mínimas condições para poderem fazer. Eu achando que tem as condições, eu ponho a fazer a prática. E essa prática tem duas vertentes. A primeira vertente é fazer por lazer e outra é fazer por competição. Para fazer por competição, a pessoa tem que ter muito tempo, deve se entregar e sacrificar-se. Aquele que tem que fazer por lazer é fazer o tempo que pretende fazer, no fim de semana, no meio de semana, a toda a vida, como achar melhor. E eu faço isso com prazer, de modo a fazer a patinagem chegar mais longe para pessoas com deficiência, porque vimos que há 50 anos que em Moçambique não existe pessoas a praticar a patinagem com deficiência. Então, esse é meu carinho, é minha vontade, que eu quero ajudar pessoas com deficiência a fazer a patinagem e ir além da fronteira, porque eu acho que os Jogos Paralímpicos temos visto pessoas com diferentes deficiências e de vários países. Então, Moçambique também deve fazer parte daqui há alguns anos, que será um projeto de longo prazo.
2: Mas o que motivou a investir na patinagem em linha para as pessoas com deficiência? A esta pergunta respondeu nos seguintes termos.
6: O primeiro desafio que os jovens com deficiência têm é deles aceitarem o convite, porque eles acham que a patinagem é um desporto muito complexo. Então, aceitar o convite é o primeiro desafio. O segundo desafio é quando eles aceitam o convite é não acreditar que eles podem patinar. Mas eu, como tenho noção e experiência, sei que eles vão patinar. Quando hoje, a primeira experiência, eles conseguem se adaptar facilmente e entram na patinagem. Eles passam a acreditar que, afinal de contas, não era tão difícil. Nenhum bicho de sete cabeças é possível fazer. Então, os dois desafios difíceis são esses deles: não aceitar o convite. E se aceitam o convite, é não acreditar que podem patinar. Mas depois vê que é fácil e entra na patinagem, começam a patinar, ou se levam na modalidade muito leve, ou te levam para a competição. Eu acho que a patinagem com pessoas com deficiência, ela mobiliza pessoas com deficiência, ela facilita o desenvolvimento motor, ela facilita o desenvolvimento cognitivo, ela melhora habilidades, ela melhora a inteligência, ela torna a pessoa mais ágil, ela torna a pessoa mais social, torna a pessoa mais inclusiva, tira a pessoa sedentária de casa para ir fazer atividades desportivas além fronteira, e tem vários benefícios voltados à pessoa com deficiência para ganhar a patinagem em linha. Vimos que há 50 anos não tínhamos nenhum jovem fazer a patinagem, mas hoje já temos mais de 10. Temos o jovem Wilson, temos o menino Wilson, temos o Charlton, temos a Thalita, temos o Cigalete, temos três jovens de Pemba a fazer uma patinagem melhores que os jovens normais. Então, há muitos benefícios voltados a isso. Eu aconselho treinadores de várias modalidades, primeiro a fazer o curso de pessoas com deficiência. Pode fazer um curso que ajude a tirar as pessoas de casa, precisa de ver televisão para vir e praticar o desporto, que só saem a ganhar. Aqueles meninos que estão só em casa a ver televisão, sedentário, vão aprender muita coisa, vão ganhar muita coisa e todos vão sair a ganhar. E amanhã vão ser futuros campeões do Moçambique.

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0: Nos momentos finais do programa, Nelson Tatanha na apresentação, Abdurrahman Ibrahimo na edição e João Ângelo nos cuidados técnicos. Obrigado pela sua audiência. Até a próxima edição e continuação de uma ótima escuta na programação do canal desportivo da Rádio Moçambique.
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1: 18 horas e 28 minutos, amigo, seja bem-vindo a esta viagem radiofónica que arranca agora e vai se estender até um pouco perto das 21 horas. Comigo, Floriberto Costa, e nos próximos instantes, iremos levar até o seu receptor muito desporto nacional e internacional entrosado com música de todos os cantos do mundo. E até lá, amigo, bons olhos o vejam e boas coisas aconteçam na sua vida. Arrancamos o nosso encontro com Maiwango de Nascimento.

18 horas e 43 minutos, esta é a voz da Rosália Mboa, decidida aqui por Nassimo, que trouxe-nos o Maiwango, e juntou-se a nós também o Nordino Xambal com o Mamã, nesta noite dominical bonita que iniciou aqui no seu canal desportivo da Rádio Moçambique, os 16 dias para o mês de agosto, ano 2026, dizia eu, e nós auguramos sucessos, que esta noite seja passada da melhor forma possível e que esteja o amigo na companhia da sua família, dos seus amigos, das pessoas mais chegadas e que agradam o seu coração. 18 horas e 44 minutos, continuamos a levar aqui outras vozes, juntamos outras vozes nacionais que vão continuar a cantar e encantar para si nesta noite dominical. Esta é a Gael, traz-nos Nyangayakwini. Boa viagem, amigo.

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Estivemos a ouvir aqui o casamento perfeito entre Lisa James e Alcione Esmeu, uma recriação do original de Lisa James, antes destes Nhangaia Queen por Gellis e Kinera trouxe-nos volta quando estamos a passos galopantes para a hora de transmissão do Jornal Desportivo da Noite aqui na Porta Doura 93.1 no espectro eletromagnético da radiodifusão sonora. 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

0: 19 horas e 1 minuto e meio, é momento para a transmissão do Jornal Desportivo da Noite, em simultâneo com a Antena Nacional da Rádio Moçambique. Dalma Timbe assina a edição de hoje, 16 de agosto do ano 2026. Boa escuta e eu volto daqui a 19 minutos.
1: Boa noite, Black Bull é campeão de inverno no Moçambola. Incomate faz dobradinha na província de Maputo e contribuintes INSS travam Testa África de Chimoio e adiam conquista antecipada do campeonato em Manica, no Niassa e na Zambésia. A corrida vai ser até o fim. 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Edição e apresentação de Adão Matimbi, cuidados técnicos de Irmina Bel. Black Bull termina a primeira volta do Moçambola 2026 no topo da classificação com 26 pontos. Os touros têm o mesmo número de pontos que o Ferroviário da Beira, mas levam vantagem na diferença de golos marcados e sofridos. 13 positivos contra 11 dos locomotivas do Chivev. O Costa do Sol vira o campeonato na terceira posição com 22 pontos, menos 4 que o Duo da frente. Mais atrasada ficou a União Desportiva de Songo após empatar neste domingo a um golo na recepção à Associação Desportiva de Vilanculo. O técnico Daúdo Razak parece ter atirado a toalha ao chão ao prostrar-se precocemente, diz Razak, a ver mais uma encomenda vinda da concorrência.
2: Isso não vai atrapalhar mais ninguém, já nos afastaram daquilo que eles queriam. A encomenda, as encomendas foram ser muito bem feitas, por isso estão de parabéns para quem está a trabalhar, porque de facto não é fácil jogar contra 14, mais gajos lá fechados. Há pouca vergonha, um jogo de 95 já acabou há muito tempo, vai ter 97. Na primeira parte tivemos um minuto e ele nem deu um minuto, nem acabou a pita logo. Aqui na segunda parte procurou e foi. Pouca vergonha, o futebol assim não vai lá. Eu não gosto de me queixar pela arbitragem.
3: Do lado contrário, o treinador adjunto da Associação Desportiva de Vilanculos, Arthur Romão, disse que valeu pela conquista de um ponto.
4: Voltamos com o bloco médio e baixo, também na mesma espreita, via contra-ataque. Mas também para dizer que os centrais da equipe da União de Futebol ficaram sempre atentos. Mas sendo assim, sofremos o golo. Penalti ou não penalti, não estou para justiçar isso, mas só valorizar e parabenizar a luta, a garra, a determinação dos miúdos estiveram bem em todos os aspectos. Principalmente o aspecto defensivo que esteve lá presente. Merecemos.
3: Momentos de jogo, União Desportiva de Songo 1, Associação Desportiva de Vilanculo 1. Este domingo, referente à 15ª jornada da maior prova futebolística do país, na Vila do Songo. Com este desfecho, a União Desportiva de Songo passa a somar 20 pontos e continua na 5ª posição. E o do lado contrário, a Associação Desportiva de Vilanculos soma 14 pontos e passa a partilhar a 8ª posição com a Liga Desportiva de Sofala. E numa prova onde a Associação Black Bulls é líder com 26 pontos, os mesmos pontos do Clube Ferreira da Beira na 2ª posição. A partir da Vila do Songo, Momad Rafiki.
1: E o campeonato não para. Para esta segunda-feira estão marcados 2 encontros na Beira, Liga Desportiva de Sofala, Ferroviário de Lixinga, e em Nacala Porto, Ferroviário de Nacala, Associação Black Bull. A ronda inclui ainda os desafios, a Associação Desportiva de Pemba Machacane, na terça-feira no campo municipal de Pemba, o mesmo recinto que acolhe na quarta a partida entre o Beia de Pemba e o Costa do Sol. Com legítimas aspirações de subir ao Moçambola do próximo ano, anda o Incumate de Xinavane. Neste domingo, os açucareiros bataram o título de campeão provincial de futebol de Maputo, conquista a qual juntam a taça.
5: Saudações, o Incomate Xinavane é o campeão do Nacional da 2ª Divisão, fase provincial de Maputo, mercê da sua vitória diante da escola de Sargento de Boane por 3 bolas sem resposta. O jogo teve lugar no campo do Canavial, estava inserido na 13ª e penúltima do Campeonato Nacional da 2ª Divisão, fase provincial de Maputo. Com este resultado, o Incomate Xinavane soma 35 pontos contra 30 da escola de Sargento de Boane, quando falta uma jornada para o fim do Nacional da 2ª Divisão, fase provincial de Maputo. A nossa reportagem esteve no campo do Canavial, presenciou o jogo e, no fim, ouviu os técnicos das duas coletividades, a começar com o técnico do Incomate Xinavane, Edson Mavunga, mais conhecido por Pop, que diz que foco, determinação e eficácia da sua rapaziada foram determinantes para o resultado?
6: Não foi um jogo fácil, eu sabia que as fatias havia de chegar aqui, primeiros 15 minutos, correr como se fosse o jogo da vida deles. E era o jogo da vida deles mesmo, porque eles precisavam ganhar, mas cá mandamos nós em Chanavan, chegaram aqui, correram, 15 minutos depois desapareceram quando fizemos o gol. No zero, voltamos à segunda parte, fomos dar, puxando a orelha de alguns jogadores, viu-se jogadas de belo efeito. Um em combate com avalanche ofensiva em dia e fizemos os dois golos. Num jogador que já vinha não jogando dinheiro, hoje optei por ele, fez um belíssimo gol. Agora o Cresce é só continuar a trabalhar para a gente ver o que vai nos dar lá na Pula da Paramento, porque não vai ser fácil, mas é possível.
5: Do lado da escola de Sargento de Boane, ouvimos Zuma que a derrota não estava nas previsões, até porque ao longo desta época, três jogos, o Incomate nunca tinha vencido nos 90 minutos a turma da escola de Sargento de Boane e lamenta a derrota.
7: E nós só devemos nos queixar por nós mesmos, porque é bom que se diga, entramos um pouco apático, sobretudo nos primeiros minutos, tentamos mais ou menos assentar o jogo, mas em combate, diante do seu público, conseguiu galvanizar-se um pouco e nós acabamos por sucumbir o primeiro golo numa situação de bola parada, algo que já havíamos treinado durante quase toda a semana, mas quando os jogadores entram no campo a pensar de que já estamos na pool, e qualquer que seja, for a ganhar, é campeão, eles mentalizaram-se nisso e tiveram essa exibição muito pálida, mas muito pálida mesmo, porque não estava nas nossas perspectivas. É verdade que, pronto, poderíamos ter perdido o jogo, mas diante dessa exibição que nós fizemos aqui, é de lamentar. E dizer que vamos continuar a trabalhar, não é? Vamos continuar a trabalhar com vista a superar essas situações que aconteceram hoje aqui. E esse jogo serve de exemplo daquilo que vamos apanhar lá onde vamos na Pula de Apuramento, porque o Incomate correram durante quase todo o campeonato. Hoje foi a nossa primeira derrota de campeonato e...
5: Com o título de campeão nacional da segunda divisão já nas mãos, o Incomate Chinavani faz a dobradinha depois de conquistar a Taça de Moçambique, vencendo a mesma ESFA na marcação de grandes penalidades depois de 1-1 no tempo regulamentar. A partir do campo do Incomate Chinavani, ficam as despedidas de Rigoberto Chissano.
1: E o primeiro campeão nacional de Moçambique, desta África de Chimoio, viu-se travado pelos contribuintes do INSS, adiando a conquista antecipada do campeonato. Dizíamos nós que o primeiro campeão nacional desta África de Chimoio viu-se travado pelos contribuintes do INSS, adiando a conquista antecipada do campeonato. Um assunto a reparar lá mais adiante, no Niassa, o Mochanga Futebol Clube acaba de despojar as águias especiais do segundo lugar. Faltam três jornadas para o fim do campeonato.
8: Vitória de 2-1 diante da Universidade Pedagógica de Niassa deixa acesa a expectativa e os planos do Mochanga Futebol Clube chegar ao comando da classificação do Nacional da 2ª Divisão de Niassa. O Mochanga, que derrotou na tarde deste domingo a Universidade Pedagógica de Niassa, agora tem 11 pontos e saltou do 5º para desalojar as águias especiais de Marrupa no 2º posto da competição provincial de futebol. Jogo corrido, onde valeu mais a inteligência e paciência da sua equipa, viu a treinadora Cidália de Fátima, do Mochanga Futebol Clube.
9: Foi um bom jogo, o adversário esteve bem, marcamos, conseguiu nos marcar e nós não paramos e pressionamos a segunda parte, fizemos algumas mexidas, conseguimos marcar o golo. A luta está acesa, vamos continuar a trabalhar.
8: Sabe que a sua equipa mandou na partida, mas a imaturidade foi a culpada, segundo as suas palavras, para primeiro desperdiçar lances de golo e abrir espaços mais do que o necessário para o adversário aproveitar, disse o treinador da Universidade Pedagógica de Niassa, Júlio Bartolomeu.
10: Foi um jogo em que dominamos contra a corrente na segunda parte, quando estávamos a mandar no jogo, pecando apenas no capítulo da finalização. Mais uma vez, em contra a corrente, acabamos sofrendo o golo, muito por conta da imaturidade dos meus jogadores naquele setor. E só posso parabenizar a equipa adversária. Vamos trabalhar para melhorar os erros que cometemos hoje.
8: Relatos do jogo Mochanga Futebol Clube 2-1 Universidade Pedagógica de Niassa, inserido na segunda jornada do Nacional da 2ª Divisão, edição 2026 no Niassa. Para a mesma jornada, o Real Futebol Clube de Coamba recebeu e derrotou este domingo por 1-0 as Águias Especiais de Lixinga, enquanto este sábado a JJR recebeu e perdeu por 2-1 diante das Águias Especiais Goiás de Marrupa. A atual classificação do Niacense manda dizer que o comando pertence às Águias Especiais de Lixinga com 16 pontos, seguidas pelo Real Futebol Clube de Coamba com 12 e o Moxenga Futebol Clube fecha o pódio com 11 pontos. Mércio João, a partir de Lixinga.
1: A SESA está igualmente à luta pelos lugares que dão acesso ao pool na Zambésia.
11: As equipas do Ferroviário, Sua Proteção e Sporting definem na última jornada, já no próximo fim de semana, a passagem à próxima fase do Campeonato Nacional de Futebol da 2ª Divisão a nível da Zambésia pela Série A. Este domingo, para a 9ª jornada, o Ferroviário assaltou o primeiro lugar ao vencer Guerra de Inhações por 4 bolas a 1. A Sua Proteção desperdiçou a possibilidade de garantir este domingo a passagem à fase seguinte ao perder com o Sporting por 3 bolas a 1. O Ferroviário soma agora 22 pontos, a Sua Proteção tem 21 e o Sporting 19. A próxima jornada é decisiva porque o Ferroviário e Sua Proteção jogam entre si e o Sporting bate-se com o 1º de maio. O técnico da Sua Proteção de Climane justifica a derrota este domingo por excesso de confiança. Começou o jogo a perder no segundo minuto de penalti, aos 11 sofre o segundo gol e é expulso o guarda-redes. A reação só chegou ao cair do pano na primeira parte com um golo de penalti e a segunda, o Sporting consolidou a vitória com mais um golo.
12: Aquilo que nós trabalhamos durante a semana, os meninos cumpriram na íntegra, aquilo que era a estratégia de jogo, no seu todo. Procurou sempre, quando não tivesse a bola, trabalhar para poder ter a bola logo. Então, faço uma avaliação positiva e que foi um bom jogo, bem conseguido. Está de parabéns à própria rapaziada pela a dedicação e o empenho e a forma de como quisemos estar no jogo, estivemos da forma como criamos em pleno. Então foi um jogo bem conseguido e uma vitória também muito bem conseguida por 3-1 diante do líder nesse momento e há que dar os parabéns à rapaziada pelo empenho.
11: Por seu turno, o técnico adjunto do Sporting de Climane, Pedro Salato, mais conhecido por Maquil, disse que a vitória da sua equipa se assenta perfeitamente pela exibição da coletividade.
13: A equipa estava confiante que seria um jogo fácil em função do resultado do Sporting, em função da nossa classificação. Mas logo no início tivemos aquele penalti que sofremos e logo a seguir estava 1-0, também sofremos a expulsão do guarda-redes. Então daí as coisas tornaram-se um pouco mais difíceis, mas fomos à procura, marcamos um gol, procuramos o gol de empate, mas infelizmente não aconteceu. Marcou o Sporting e pronto, está de parabéns. Nós temos que partir para o jogo da próxima semana.
11: A jornada 9 iniciou este sábado com vitória do 1º de maio por 3 bolas a 1 a 3 de fevereiro. Na Série B, Machege de Mucuba e MM Legend, com 22 e 21 pontos respectivamente, asseguraram a passagem à próxima fase. Este domingo, o MM Legend venceu o Machege por 1-0. No outro jogo, a União Desportiva de Milange recebeu e venceu o Veteranos de Mucuba por 3 bolas a 2. Abner Tchernenko, Climane.
1: Dizíamos nós que o primeiro campeão nacional de Moçambique desta África de Chimoio viu-se travado pelos contribuintes do INSS, adiando a conquista antecipada do campeonato.
14: Num jogo marcado pelo equilíbrio, os Fabris do Planalto, mesmo a jogar em casa e diante do seu público, não conseguiram fazer valer o favoritismo. O Testáfrica criou várias oportunidades para chegar ao golo, mas pecou na finalização ao não conseguir ultrapassar a defesa do contribuinte INSS. No final da partida, o treinador dos contribuintes, Daniel Nicolau, considerou que a sua equipa fez uma boa exibição.
15: Parabéns à minha equipe, entramos muito bem ao jogo, entramos com as linhas baixas, não se contava que o Testáfrica saia de uma derrota, então eu contava que a equipa do Testáfrica entrava em cima de mim, mas mesmo assim a equipa conseguiu contar os primeiros 20 minutos, depois dali comecei a contar, falhei muito até esse jogo, e eu ganhava esse jogo 2, mas no fim só faltou um pouco de sorte, falhei muito mal no jogo 2, mas parabéns à minha rapaziada. Próximo jogo trabalhar para a finalização. Pelo visto, como vocês viram, só faltou muito da finalização. Falhei muito, podia marcar 3 ou 4 golos, mas não foi desta vez, fica para os mais para mim. Vou aproveitar essa ocasião.
14: Por seu turno, o técnico do Testáfrica, Dino Daniel, lamentou as oportunidades desperdiçadas pela sua equipa e disse mais.
16: A princípio foi um bom jogo. Queremos tanto ganhar para ver se podemos ser campeão hoje mesmo. Falhamos muito mais no aspecto de finalização. Há que dar o mesmo adversário. Defender-se bem. Mas também me deixa lamentar. Ainda volto algumas coisas. que acontece nesse clube. São coisas, mas não gostaria de mencionar, mas nós vamos trabalhar para sermos campeões, apesar de todas as diversidades, com toda a dificuldade que a gente tem aqui.
14: Com este resultado, o Teste África mantém-se na liderança da prova com 37 pontos, enquanto a turma do contribuinte INSS ocupa a 7ª posição com 13 pontos. De Chimoio, Dinecas.
1: Jogos escolares. Governador Domingos Viola desafia a província de Tete a trazer do Festival de Inhambane resultados positivos.
17: O governador de Tete quer ver os selecionados para os Jogos Desportivos Escolares Inhambane 2026 inspirarem-se nos exemplos de Luís Mixoni e Ângelo Cantolo para trazer os resultados que a província almeja nesta Semana do Desporto Escolar Nacional. O governador de Tete, Domingos Viola, diz não ter dúvidas quanto à qualidade dos atletas que vão representar a província nos Jogos Desportivos Escolares Inhambane 2026, tendo em conta a preparação cuidada realizada nos últimos 2 meses. Viola considera, entretanto, que os dias que antecedem a partida devem ser aproveitados para consolidar de forma contínua os aspectos táticos e técnicos que podem ser determinantes na conquista de bons resultados. Para o governador de Tete, não há resultados sem esforço acrescido e, neste desafio, recomenda aos jovens atletas para se inspirarem em Luís Mixoni e Ângelo Cantolo, antigos praticantes dos Jogos Desportivos Escolares, que hoje representam grandes equipas do futebol.
18: Foquem-se nos resultados que nós todos queremos. Né? Nós temos ouvido que há um Lionel Messi, há um Cristiano Ronaldo, outros jogadores de índole mundial. Eles sacrificam-se para estar naquelas posições. Mas nós aqui em Tete também já produzimos talentos. Sabemos e reconhecemos que já tiramos um jovem de futebol, Luís Mixoni, que saiu aqui de Tete, lá no Fonte Boa, na Angone, Sangano melhor. E hoje está a militar em outros clubes nos outros países. Também produto de Tete, Ângelo Cantolo. Então, tudo isso é possível. E aqueles que eu mencionei, pelo menos esses dois, também jogaram no jogo desportivo escolares.
17: Este foi um dos recados deixado por Domingos Viola às seleções de Tete que vão competir no jogo desportivo escolar de Inhambane, de 29 de agosto a 6 de setembro deste 2026. O governador falava na noite desta sexta-feira, durante um jantar oferecido à delegação de Tete, que vai representar a província na maior Semana Nacional do Desporto Escolar, a RIM Desporto, Cidal de Tete, Manuel Cardoso.
1: Notas finais, Arsenal, a antiga, domina o novo Manchester City para ganhar a Supertaça na Inglaterra. Campeão inglês conquistou a Community Shield ao bater o Manchester City por 3-0. Calafiore abriu o marcador ainda no primeiro minuto e lançou os Gunners para uma vitória justíssima. O 2-0 chegou aos 28 na cabeça de Kai Havertz. Martin Odegaard selou o marcador. Estreia para esquecer de Enzo Maresca no comando dos Citizens. É o ponto final do Jornal Desportivo. Um forte abraço de Adão Matimbi e de Irmina Belo. Boa noite.
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1: Assim fica desfeita a transmissão em cadeia com a Antena Nacional da Rádio Moçambique. Estávamos a transmitir o Jornal Desportivo da Noite, que levou a assinatura do jornalista Adão Matimbe e o sonoplasta Hermínio Abel. A seguir, no seu receptor, amigo Amontra Sonora.

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4: 19 horas e 26 minutos, a montra sonora para trás e continuamos aqui a levar o melhor de música e esperamos que estejamos a ser uma melhor companhia para si. Nesta noite dominical, são 16 dias para o mês de agosto, ano 2026 e mês de agosto, a todos os aniversariantes deste mês, um abraço muito forte para si em especial que celebra o seu aniversário natalício neste dia, receba o calor do nosso abraço. E nós continuamos aqui com o repertório musical que preparamos para si e para os seus, e depois dessa montra sonora e o jornal desportivo que foi transmitido com a assinatura do jornalista Dalma Timbi e a sonoplastia de Hermínio Abel. Levamos música até ao seu receptor e rumamos à República Democrática de Congo para ouvirmos aqui esta grande voz da rainha de rumba africana. Eu falo de Mbili Abel, que traz-nos Mário, uma recriação de Franco. Um abraço muito forte para si que é Mário, está ligado a nós, e para si que tem um Mário, faça chegar as nossas saudações. E eu mando em direto esta saudação ao Mário Muxanga, um campeão do canal que ouve-nos a partir do bairro São Damaso. Um abraço muito forte e obrigado pela sintonia.

Sova Ramon, esta grande música cantada aqui por este grupo de mulheres que cantam e cantam para si, designado Jazuka Machine. E antes deste, vamos ouvir aqui a recriação do Mário de Franco por estas duas grandes mulheres. Estamos a falar de Mbilhiabel, esta rainha de rumba africana, uma das maiores divas da música do continente. Trouxe-nos aqui esta recriação de Mário, esta de Congo Kinshasa, que cantou e encantou aqui para si. E depois dela estivemos a ouvir a angolana Edmásia Mayembe, também interpretou o Mário. Um abraço muito forte para si que está ligado a nós, obrigado pela sintonia, esperamos que esteja a gostar de sobrevoar o país, a África e o mundo conosco. Intrusamos música e desporto, estamos aqui na Liga Portugal Betclic. Está terminada a partida entre Nacional e Estoril, no resultado de 2 para Nacional e 0 para Estoril. 41 minutos jogados entre Auroca e Moreirense. A vantagem vai para Auroca por 2-0. Às 21 horas e 30 minutos estarão em campo Famalicão e Marítimo. Não. 19 horas e 43, continuamos a sobrevoar pelo mundo, convidando uma das melhores vozes para esta noite dominical. E cabe a dupla Nenê, Pepe e Nenê, dizia eu, para nos trazer Nada Me Faz Esquecer. Estamos a recuar no tempo.

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1: São 9 horas e 52 minutos. A grande voz de Cabo Delgado pertencente à Luquia, unir-se aos brasileiros Pepe e Nené, que trouxeram-nos Nada Me Faz Esquecer, e também o Fábio Júnior, que trouxe-nos Sou Você. São vozes que desfilam aqui nesta sua portadora de coração, a passos galopantes da hora 20, momento em que teremos a atualidade desportiva nacional e internacional, e a seguir teremos aqui e a maior parada da música moçambicana. Aliás, pontualmente às 20 horas, eu creio, teremos aqui a maior parada da música moçambicana, um Goma Moçambique. E nós vamos continuar aqui a deixar ficar mais música. E volta a Luqui ao lado da voz de Cabo Delgado também, o Eze Quinera, para trazerem este sucesso.

0: Esta grande voz da Laura que traz-nos aqui Nunca Me Amou. Esta música que conta com cerca de 7 anos, neste preciso momento em todo o solo pátrio, 20 horas.
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0: A seguir, no seu receptor, a maior parada da música moçambicana, Angoma, Moçambique.

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0: Há cerca de 40 anos que o país musical acontece num Goma.
1: E a edição de 2026 é produzida por Ivano Dias numa sonorização de Moça Gigalibo.
0: Nós, Olga da Glória e Henrique Dias, já apresentamos com muito gosto e alegria esta parada.
1: Está no ar a maior celebração da música de Moçambique.

0: cruzamos o país musical de uma ponta à outra.
1: Ao longo dos cerca de 40 anos de Ngoma, colocamos Moçambique a dançar o tufo de Moivir, da Ilha e até da Mafalala.
0: O país dançou o Utsi do Dondo.
1: Moçambique cantou as suas conquistas e desafios ao som vibrante da Valimba.
0: Ao longo dos 40 anos, celebramos a timbila do mestre Venâncio Mbande.
1: Dançamos a marrabenta do King Dillon.
0: Levantamos a poeira e espantamos os males com o nhambarro.
1: E é por estas e outras que hoje ouvimos os nossos mais velhos dizer com propriedade: eu sou Ngoma.
0: Os mais novos também dizem com toda autoridade: eu sou Ngoma.
1: Moçambique diz:

0: caminho dos 40 anos, trazemos um goma com a maturidade que se exige de um concurso histórico.
1: Um goma que usa a força da música e do artista para fazer toda a diferença.
0: Um goma que se propõe acabar com círculos de violência baseada no género, com destaque para o feminicídio.
1: E unimos vozes para dizer basta à violência.
2: E se a sua música fosse a última coisa que uma mulher ouvisse e fosse para a salvar? Um goma lança o prémio temático contra a violência baseada no género, contra o feminicídio. Queremos canções que quebrem o silêncio, que falem por quem não pode falar, que façam Moçambique acordar. 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
1: A seguir, vamos recordar quais as canções concorrentes até o momento no Goma 2026, que já caminha a passos largos para a outra fase.
2: Canção concorrente número 1.
0: Canção concorrente número 1, Kamusunzie.
1: Que significa Ensine-lhe, uma grande composição do artista Amostra Sobrinho.

0: diretamente da província da Zambézia, a terra dos bons sinais, de onde ele continua com toda a sua mestria e ritmo a fazer Moçambique inteiro cantar e dançar. Canção concorrente número 2.
1: Pertence a Assa Matusso, que vem com toda a garra e atitude que lhe é característica.
0: A música é Tecan.

0: muita energia num Goma 2026.
1: Canção concorrente número 2.
0: Takanzingo, de Assa Matusse.
1: Esta não é apenas uma música, é uma lição de vida real que vai do caos à glória absoluta.
0: Uma narrativa poderosa que começa com a dor da traição e da perda, mas que não se deixa abater.
1: A dor transforma-se numa celebração linda, onde a vulnerabilidade dá lugar a uma força gigante e a uma dança cheia de alegria.
0: Depois do 2, vem o 3.
2: Canção concorrente número 3.
1: Mama's Baby, de Nelson Tivane.
0: Confesso que não queria estar no lugar do ouvinte. Não será fácil decidir em quem votar.
1: Com certeza, Olga. Sou pesos pesados. Ainda bem que podemos votar em vários.

0: Canção concorrente número 3.
1: Salva o número, vai precisar na hora de votar.
0: Mama's Baby,
1: Nelson Tivana.
2: Canção concorrente número 4.
1: Há vozes que entram pelos nossos ouvidos e abraçam o nosso coração.
0: Diretamente de Cabo Delgado, o eterno menino de Montepués.
1: Um artista com uma identidade única.
0: Deltino Guerreiro.
1: Ele entra para um Goma 2026 com uma proposta que é um autêntico bálsamo para os dias de hoje.
0: O tema chama-se Paciência e leva a

0: Atenção concorrente, número 4.
1: Um tema tão necessário num mundo que gira a mil por hora, onde parece que estamos sempre atrasados para alguma coisa. Paciência chega como um convite aberto.
2: Um apelo profundo para que possamos desacelerar.
1: É verdade, desacelerar para recuperar as forças, porque a busca por melhores condições de vida é incessante. É diária, mas precisa de ser feita com equilíbrio.
2: É verdade, Olga. É a música no seu papel mais nobre, o de nos dar alento.
0: Canção concorrente, número 5.
1: E agora, uma pergunta que não quer calar. Nos matam porquê?
2: Quem assim pergunta é a Yada Angel.
1: É a canção concorrente número 5.
2: E traz para o centro do debate um grito de alerta urgente, doloroso e extremamente necessário sobre uma problemática que nos toca a todos: o feminicídio.

0: Canção concorrente número 5.
1: Nos matam porquê? De Yada Angel.
0: Tão jovem, mas a levantar a voz com tanta maturidade.
1: É verdadeiramente interessante e inspirador ver alguém da nova geração revoltar-se de forma tão aberta e cantar com tanta garra sobre um tema tão importante e pesado.
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2: Canção concorrente número 6.
1: Certamente uma promessa de sucesso.
0: Dubidabi.
1: Canção concorrente número 6.

0: Leva a faixa número 6.
1: Pertence a Dixon Machanguana.
0: Duvidade, uma história de amor puro e verdadeiro.
2: Canção concorrente número 7.
0: Uma das maiores vozes do rap nacional e uma referência obrigatória, com uma influência gigante em todos os palopes.
1: Estamos a falar da canção concorrente número 7.
0: De Ivete, chama-se Hip Hop Chimbo.

0: Canção concorrente número 7.
1: Hip Hop Xingombela, de Ivete.
0: E com a mistria habitual na composição escrita e lírica. Canção concorrente número 8. E esta é a canção concorrente número 8.
1: Carrega a África como título.
0: E pertence a Kenny Guitar.

0: Canção concorrente número 8. Canção concorrente número 8.
1: África, de Kenny Guitar. Um artista que assume os papéis de cantor, produtor e compositor.
0: Uma versatilidade que dá gosto de acompanhar. Canção concorrente número 9. Para ela, eu sou fofo.
1: Esta é a canção concorrente número 9.
0: Ela

0: Que grande vibração! Acabamos de ouvir a canção concorrente número 9, intitulada Para Ela, Eu Sou Fofo.
1: Uma combinação explosiva, juntar Hélio Beats e El Puto numa única faixa é garantia de ritmo e qualidade.
0: Exatamente, eles que, além de cantores, são dois dos produtores influentes do nosso panorama artístico nacional, com uma ligação fantástica ao público mais jovem.
1: É verdade, a energia foi total.
0: E depois de 9 vem 10.
2: Canção concorrente número 10.
0: Filho do Sr. Alfredo e da Dona Laura.
1: Arnaldo Manhisse volta à maior parada de música moçambicana.
0: Agora com o tema Saudade.
1: E leva a faixa número 10.

0: Canção concorrente número 10.
1: Canção concorrente número 10.
0: Saudade de Arnaldo Manhice. Canção concorrente número 11.
1: Ele é baterista, compositor, produtor e ativista social.
0: Stélio Mongeani concorre no Goma 2026 com o tema This is Africa.

0: Canção Concorrente, número 11.
1: Canção Concorrente, número 11.
2: A música This is Africa é assinada pelo excepcional baterista Stélio Monjani.
0: Canção Concorrente, número 12.
2: Moçambique Real, o país que amamos, refletido no maior concurso de música do país.
1: Canção Concorrente, número 12.
2: É uma pergunta, Mulikupikani.
1: E pertence à Ruth.

0: Canção concorrente número 12.
1: Mulikupikani
0: Rutsi.
1: Canção concorrente número 12.
0: Canção concorrente número 13.
1: Uma voz tremenda.
0: Um nome sobejamente conhecido.
1: Humberto Luiz regressou a Ngoma.
0: Agora com a música Enquajo e Jacu.
1: É a canção concorrente número 13.

0: Empacho e Chaco.
1: Canção concorrente número 13. Canção concorrente número 14.
0: A música moçambicana é, por natureza, um organismo vivo. Ela respira, renova-se e, acima de tudo, tem a capacidade extraordinária de abraçar o mundo sem nunca perder a sua raiz.
1: E o que mais fascina nesta nova vaga de criadores é a coragem de ousar. Eles não têm medo de fazer pontes.
0: Não têm, não. Seguimos agora com a canção concorrente número 14. Chama-se Compa, de Mito Chocolatinho e Nornija.

0: Canção Concorrente, número 14.
1: Canção Concorrente, número 14.
0: Compa, de Mito Chocolatinho e Nur Ninja. Canção Concorrente, número 15.
1: Canção Concorrente, número 15.
0: Amarrasla, música assinada pela dupla Classic Nova.

0: I'm a Hustler leva a assinatura de Clássico Nova, aqui com a participação de Mr. Ball.
1: É a canção concorrente número 15. Moçambique, em Goma, em Goma. Todas vão buscando um lugar ao sol na finalíssima de Ngoma.
0: Uma finalíssima cujo brilho é também atribuído aos patrocinadores e parceiros.
1: Instituições que dão o suporte necessário para que esta festa aconteça ano após ano.
0: Por isso, com muito orgulho, queremos deixar o nosso profundo agradecimento e aplaudir à HCB, à EDM e os CFM.
1: O nosso muito obrigado também à Petromoc, à CMH e à UEM.
0: Caminhando lado a lado conosco nesta grande jornada, agradecemos igualmente à Imodraga, à LIM e aos aeroportos de Moçambique.
1: E a este prestigiado cartaz de apoiantes, junta-se a nossa imensa gratidão ao Montebello Girassol Maputo Hotel, a Grindrod e a Fundac.
0: A todas estas grandes marcas e instituições que investem na valorização dos nossos artistas e da nossa identidade, o nosso muito obrigado.
1: Canção concorrente, número 16.
0: E a nossa juventude marca território num Goma 2026.
1: Canção concorrente, número 16.
0: O título é Não Tem Hora.
1: E é assinada por Mauro Flo.
0: Com a participação...

0: concorrente número 16.
1: É a irreverência da nossa juventude.
0: Mauro Flo e Bander.
1: A faixa é número 16.
0: Não tem hora, é o título desta música. Canção concorrente número 17.
1: Banda Marrove, proveniente de Nampula.
0: Fazedora de estilo tradicional denominado por Afrotuf e Rumba.
1: Entra para um Goma 2026 com a música 4 Horas.
0: Leva a faixa número 17.

0: canção concorrente número 17.
1: O título é 4 horas.
0: Assinada pela banda Marrov.
1: Marrov quer dizer lama ou matope.
0: E o nome surge para dar ênfase à lama como objeto artístico.
1: Banda Marrov luta no Goma 2026 ao lado de muitas outras feras.
2: Canção concorrente número 18.
1: Bob Love começa a cantar desde pequeno, em casa e na igreja, sob influência de seu pai, que seguia e ensinava o evangelho cristão.
0: E nesta temporada, Bob Love entra para um Goma 2026 com a música Alendo.
1: Leva a faixa número 18.

0: Alendo.
1: Faixa número 18.
0: Uma interpretação do já conceituado artista da província de Sofala.
1: Estamos a falar do Bob Love.
2: Canção concorrente número 19. Número
0: 19. Numa produção profundamente ligada às raízes da cultura bitonga.
1: Canção concorrente número 19.
0: Higa Daga,
1: de Juliana de Souza.

0: vida amanhã. Canção concorrente número 19.
1: Higa Daga, de Juliana de Souza.
0: Um manifesto artístico sobre pertença, ancestralidade e liberdade.
1: Canção concorrente número 20.
0: Ele é natural de Moecate, na província de Nampula, no norte de Moçambique.
1: Raja Ali é cantor, compositor e intérprete cuja música nasce do encontro entre tradição e contemporaneidade.
0: Canção concorrente número 20.
1: Manaka.

0: é da autoria de Raja Ali. Canção concorrente número 21.
1: É da região centro de Moçambique.
0: Chama-se Eliseu Menezes.
1: Entra para um goma com Wega Wega. Leva a faixa número 21.

0: produtor musical
1: que também dá voz a grandes sucessos.
0: Eliseu Menezes
1: concorre no Goma 2026 com o tema Wega Wega.
0: É a faixa número 21.
2: Canção concorrente número 22. Número 22.
0: Mapinga volta um Goma.
1: Agora com a música Dinheiro de Molendo.

0: Mapping é produtor e compositor do hino para Jogos Desportivos Escolares 2019.
1: Vencedor do Prémio Revelação Nungoma Moçambique.

0: semanas, o público escolhe, através do voto popular, uma canção finalista.
1: Mas atenção a uma regra de ouro. Nesta fase, a votação não é cumulativa.
0: Exatamente, Olga. Isto significa que os votos registados numa semana não transitam para a semana seguinte.
1: Cada semana representa uma disputa totalmente nova e uma nova oportunidade para as canções em concurso.
0: Ao final das 12 semanas, fechamos a lista e temos os nossos 12 finalistas apurados.
1: E com os 12 finalistas definidos, entramos na reta final, na segunda fase. E aqui as regras mudam, porque a votação passa a ser cumulativa.
0: É a corrida final. Durante 4 semanas consecutivas, todos os votos recebidos por cada canção são somados e acumulados.
1: No final da 4ª semana, procede-se à contagem geral dos votos acumulados ao longo de todo o segundo período de votação.
0: O circuito está desenhado e o poder de decisão é do amigo ouvinte.
1: Por isso, quando chegar à altura, participe, vote e ajude a escolher os grandes vencedores da música moçambicana.
0: Continuamos a divulgar as canções concorrentes para Ngoma 2026.
2: Canção concorrente número 23. Número
0: 23. E seguimos com a canção concorrente número 23.
1: O Sasekile Wansat.
0: De autoria de Stella Chauke.

0: Canção concorrente número 23. Canção concorrente número 23.
1: O Sasekili Wansate.
0: De autoria de Stella Chauke. Canção concorrente número 24. Nungoma 2026, os gêmeos Parruque estão com a música Engarrafa-me.
1: E Engarrafa-me leva à faixa número 24.

0: Canção concorrente número 24.
1: Esta é a canção concorrente número 24.
2: Intitula-se Engarrafa-me. É de autoria dos irmãos Parruca.
0: Canção concorrente número 25.

0: A Orquestra Beira está num Goma 2026.
1: E com a música Nsambu Eneu, que leva a faixa número 25.

0: canção concorrente número 25.
1: É a canção concorrente número 25.
0: Nsambu Weneu, da Orquestra Beira.
1: Esta orquestra é a junção de quatro artistas da cidade da Beira, com uma vasta experiência na área musical.
0: Canção concorrente número 26.
2: Canção concorrente número 26.
1: Liranzo, de Helena Monjane.
2: Como vários artistas de renome, Helena Monjane iniciou o gosto pela música da igreja.

0: Canção concorrente número 26.
1: E esta é a canção
0: Liranzo.
1: É da autoria de Helena Monjane.
0: Canção concorrente número 27.
1: E ele é novo no cenário artístico, mas já teve a honra de compor uma música para o Mr. Bau. E entra então para um goma com esta canção, Ungachave Kata.

0: 27, Ojana, Ungachavi Nkata.
1: Canção concorrente número 28. Número 28.
0: Chama-se Vitor, está num Goma 2026 com o tema Sorria.
1: E leva a faixa número 29.

0: concorrente número 28.
1: É a canção concorrente número 29.
0: Sorria.
1: Numa interpretação de Vitor.

0: são 29 músicas.
1: E na próxima semana vamos trazer de uma única vez as restantes 31 canções.
0: Juntas vão somar 60 e será a altura para iniciarmos a festa dos votos.
1: Temos uma grande novidade. Agora já pode votar no seu artista favorito.
0: E o melhor de tudo, pode votar em quantos artistas quiser e com o valor que desejar.
1: Para isso, basta aceder a www.ngomamoçambique.co.mz, consultar a lista de canções, selecionar o seu artista preferido, inserir o seu número de telefone associado a uma carteira móvel, digitar o valor e confirmar.
0: Em seguida, receberá uma mensagem de confirmação. Simples, rápido e sem limites.
1: E a partir de agora, já pode votar no seu artista favorito. A corrida já iniciou. Hoje nós ficamos por aqui.
0: Já. Despedimos-nos com a firme promessa de voltarmos a estar juntos na próxima semana.
1: Olga da Glória e Henriques Dias na apresentação.
0: Musa Gigalibo na sonorização.
1: E Ivanob Dias na produção.
0: Um abraço de amizade.
1: Muito apertado e até para a semana.
0: Beijinhos e abraços.
1: Tá.

0: Depois de acompanhar um Goma Moçambique, é momento de atualizar a informação desportiva nacional e internacional em notícias. Boa noite.
1: Boa noite, Black Bull termina a primeira volta do Moçambola 2026 no topo da classificação com 26 pontos. Os touros têm o mesmo número de pontos que o Ferroviário da Beira, mas levam vantagem na diferença de golos marcados e sofridos. 13 positivos contra 11 dos locomotivas do Chivev. O Costa do Sol vira o campeonato na terceira posição com 22 pontos, menos 4 que o Duo da frente. Mais atrasada ficou a União Desportiva de Songo após empatar neste domingo um golo na recepção à Associação Desportiva de Vilanculo. O técnico Daúdo Razak parece ter atirado a toalha ao chão ao prostrar-se precocemente, diz Razak, a ver mais uma encomenda vinda da concorrência.
2: Isso não vai atrapalhar mais ninguém, já nos afastaram daquilo que eles queriam. A encomenda, as encomendas estão a ser muito bem feitas, por isso estão de parabéns para quem está a trabalhar, porque de facto não é fácil jogar contra 14, mais gajos lá fechados, uma pouca vergonha, um jogo de 95 já acabou há muito tempo, vai ter 97 na primeira parte. Tivemos um minuto e ele nem deu um minuto, nem acabou a pito logo. Aqui na segunda parte procurou e foi. Há pouca vergonha. O futebol assim não vai lá. Eu não gosto de me queixar pela arbitragem.
3: Do lado contrário, o treinador adjunto da Associação Desportiva de Vilanculos, Arthur Romão, disse que valeu pela conquista de um ponto.
4: Voltamos com bloco médio e baixo, também na mesma espreita, via contra-ataque. Mas também para dizer que os centrais da equipe da União de Futebol ficaram sempre atentos. Mas sendo assim, sofremos o gol. Penalti ou não penalti, não estou para justiçar isso, mas só valorizar e parabenizar a luta, a garra, a determinação dos miúdos, estiveram bem em todos os aspectos. Principalmente o aspecto defensivo que esteve lá presente. Merecemos.
3: Momentos de jogo, União Desportiva de Songo 1, Associação Desportiva de Vilanculo 1. Este domingo, referente à 15ª jornada da maior prova futebolística do país, na Vila do Songo. Com este desfecho, a União Desportiva de Songo passa a somar 20 pontos e continua na 5ª posição. E o do lado contrário, a Associação Desportiva de Vilanculos soma 14 pontos e passa a partilhar a 8ª posição com a Liga Desportiva de Sofala. E numa prova onde a Associação Black Bulls é líder com 26 pontos, os mesmos pontos do Clube Ferreira da Beira na segunda posição. A partir da Vila do Songo, Momad Rafiki.
1: E o campeonato não para. Para esta segunda-feira estão marcados 2 encontros na Beira, Liga Desportiva de Sofala, Ferroviário de Lixinga e Nacala Porto, Ferroviário de Nacala, Associação Black Bull. A ronda inclui ainda os desafios, Associação Desportiva de Pemba Machacane, na terça-feira no campo municipal de Pemba, o mesmo recinto que acolhe na quarta a partida entre o Beia de Pemba e o Costa do Sol. Com legítimas aspirações de subir ao Moçambola do próximo ano, andam em Kumate de Xinavane. Neste domingo, os açucareiros bataram o título de campeão provincial de futebol de Maputo, conquista a qual juntam a taça.
5: Saudações, o Incomate Xinavane é o campeão do Nacional da 2ª Divisão, fase provincial de Maputo, mercê da sua vitória diante da escola de Sargentos de Boane por 3 bolas sem resposta. O jogo teve lugar no campo do Canavial e estava inserido na 13ª e penúltima do Campeonato Nacional da 2ª Divisão, fase provincial de Maputo. Com este resultado, o Incomate Xinavane soma 35 pontos contra 30 da escola de Sargentos de Boane, quando falta uma jornada para o fim do Nacional da 2ª Divisão, fase provincial de Maputo. Com o título de campeão nacional da 2ª Divisão já nas mãos, o Incomate Xinavane faz a dobradinha depois de conquistar a Taça de Moçambique, vencendo a mesma ESFA na marcação de grandes penalidades depois de 1-1 no tempo regulamentar. A partir do campo do Incomate Xinavane ficam as despedidas de Rigoberto Chissano.
1: E o primeiro campeão nacional de Moçambique, desta África de Chimoio, viu-se travado pelos contribuintes do INSS, adiando a conquista antecipada do campeonato.
6: Num jogo marcado pelo equilíbrio, os Fabris do Planalto, mesmo a jogar em casa e diante do seu público, não conseguiram fazer valer o favoritismo. O Teste África criou várias oportunidades para chegar ao golo, mas pecou na finalização ao não conseguir ultrapassar a defesa do contribuinte INSS. Com este resultado, o Teste África mantém-se na liderança da prova com 37 pontos, enquanto a turma do contribuinte INSS ocupa a 7ª posição com 13 pontos. De Chimoio, Dinecas.
1: No Niassa, o Muxanga Futebol Clube acaba de despojar as águias especiais do segundo lugar. Faltam 3 jornadas para o fim do campeonato.
7: Vitória de 2-1 diante da Universidade Pedagógica de Niassa deixa acesa a expectativa e os planos do Muxanga Futebol Clube chegar ao comando da classificação do Nacional da 2ª Divisão de Niassa. O Muxanga, que derrotou na tarde deste domingo a Universidade Pedagógica de Niassa, agora tem 11 pontos e saltou do 5º para desalojar as águias especiais de Marrupa no 2º posto da competição provincial de futebol. Para a mesma jornada, o Real Futebol Clube de Coamba recebeu e derrotou este domingo por 1-0 as águias especiais de Lixinga, enquanto este sábado a JJR recebeu e perdeu por 2-1 diante das águias especiais de Marrupa. A atual classificação do Niassense manda dizer que o comando pertence às águias especiais de Lixinga com 16 pontos, seguidas pelo Real Futebol Clube de Coamba com 12 e o Muxanga Futebol Clube fecha o pódio com 11 pontos. Mércio João, a partir de Lixinga.
1: A César está igualmente à luta pelos lugares que dão acesso ao pool na Zambésia.
8: As equipas do Ferroviário, sua proteção e Sporting definem na última jornada, já no próximo fim de semana, a passagem à próxima fase do Campeonato Nacional de Futebol da 2ª Divisão a nível da Zambésia pela Série A. Este domingo, para a 9ª jornada, o Ferroviário assaltou o primeiro lugar ao vencer Guerra de Inhações por 4-1. A sua proteção desperdiçou a possibilidade de garantir este domingo a passagem à fase seguinte ao perder com o Sporting por 3-1. O Ferroviário soma agora 22 pontos, a sua proteção tem 21 e o Sporting 19. A próxima jornada é decisiva porque o Ferroviário e sua proteção jogam entre si e o Sporting bate-se com o 1º de maio. Na Série B, Matias de Mucuba e MM Legend, com 22 e 21 pontos respectivamente, asseguraram a passagem à próxima fase. Este domingo, o MM Legend venceu o Machete por 1-0. No outro jogo, a União Desportiva de Milães recebeu e venceu o Veteranos de Mucuba por 3-2. Abner Chernenko, Climane.
1: Notas finais: Arsenal, a antiga, domina o novo Manchester City para ganhar a Supertaça na Inglaterra. Campeão inglês conquistou a Community Shield ao bater o Manchester City por 3-0. Calafiore abriu o marcador ainda no primeiro minuto e lançou os Gunners para uma vitória justíssima. O 2-0 chegou aos 28 na cabeça de Kai Havertz. Martin Odegaard selou o marcador. Estreia para esquecer de Enzo Maresca no comando dos Citizens. Boa noite.

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1: Chegado este momento, amigo, despeço-me de si com esperança de voltar a cruzar a antena consigo na madrugada de terça-feira, a partir de 1 até às 5, uma não, a partir de 0 até às 5. 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E eu saio desta forma.
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4: 21 horas 12 minutos, seja bem-vindo ao Espaço 21, meia-noite, sob comando de Carlos Matucci, que agradece desde já pela sua preferência. Vamos juntos caminhar, continuar a ouvir as informações sobre os principais eventos esportivos de âmbito nacional e internacional, mas também música para animar os seus momentos da vida. Vamos avançar com a música de Canquinda do Celes, onde foi parar o coração nesta parte de emissão que vai até a meia-noite. Assim inicia então a vaga musical.
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2: 21 horas, 18 minutos e meio, onde foi parar o nosso coração? É a sugestão do Canquinda, do Celes, música que traz uma mensagem carregada de muita emoção, mas também de muito aprendizado. Vamos então aproveitar o lado positivo da mensagem trazida pelo Canquinda do Celes. Seguimos com mais música nas ondas da número 1 desportiva em Moçambique. Votos de uma feliz noite na companhia da Rádio dos Campeões.
1: Que nunca deveriam ter ficado sobre os seus ombros. Mas pare por um instante. Respire. A paz que você procura existe. Ela não está na ausência de problemas. Nem depende de tudo acontecer como você deseja. Existe uma paz que permanece quando a tempestade ainda está do lado de fora. E essa paz tem um nome: Jesus.

Escute isso com calma. Você não precisa esperar todos os problemas terminarem para experimentar a paz de Deus. Talvez a porta ainda esteja fechada. Talvez a resposta ainda não tenha chegado. Talvez existam lágrimas nos seus olhos. Mas a presença do Senhor pode sustentar você enquanto a resposta não vem. A paz verdadeira não significa que não existe batalha. Significa saber que você não está lutando sozinho.

tira de mim essa necessidade de querer controlar cada detalhe. Ensina-me a confiar quando não entendo.

Se você chegou até aqui cansado, lembre-se. A paz que você procura não depende de uma vida perfeita. Ela nasce quando o coração encontra descanso em Deus. Então respire. Entregue o que você não consegue resolver. E continue. Talvez a tempestade ainda não tenha terminado. Mas você não está sozinho dentro dela. O Senhor está com você. E quando Deus está presente, até o coração aflito pode encontrar.

Grandes músicas, músicas de muito sucesso aqui na rádio onde correm todos os campeões. Atenção, caro ouvinte, que às 22 horas vamos pontuar o essencial da informação desportiva aqui na rádio de todos, na número 1 desportiva em Moçambique. Seguimos com mais música para animar então esta parte do dia, que esperamos que seja a mais tranquila de todas. Votos renovados de uma ótima escuta.

0: 22 horas em toda a República de Moçambique. Avançamos para as notícias desta hora com o jornalista Adão Matimbe.
1: Boa noite. Black Bull termina a primeira volta do Moçambola 2026 no topo da classificação com 26 pontos. Os touros têm o mesmo número de pontos que o Ferroviário da Beira, mas levam vantagem na diferença de golos marcados e sofridos. 13 positivos contra 11 dos locomotivas do Chiveve. O Costa do Sol vira o campeonato na terceira posição com 22 pontos, menos 4 que o Duo da frente. Mais atrasada ficou a União Desportiva de Songo após empatar neste domingo a um golo na recepção à Associação Desportiva de Vilanculo. O técnico Daoud Razak parece ter atirado a toalha ao chão ao prostrar-se precocemente, diz Razak, a ver mais uma encomenda vinda da concorrência.
2: Isto não vai atrapalhar mais ninguém, já nos afastaram daquilo que eles queriam. A encomenda, as encomendas estão a ser muito bem feitas, por isso estão de parabéns para quem está a trabalhar, porque de facto não é fácil jogar contra 14, mais gajos lá fechados, uma pouca vergonha. Um jogo de 95 já acabou há muito tempo, vai ter 97 na primeira parte. Tivemos um minuto e ele nem deu um minuto, nem acabou a pita logo. Aqui na segunda parte procurou e foi. Há pouca vergonha. O futebol assim não vai lá. Eu não gosto de me queixar pela arbitragem.
3: Do lado contrário, o treinador adjunto da Associação Desportiva de Vilanculos, Arthur Romão, disse que valeu pela conquista de um ponto.
4: Voltamos com bloco médio e baixo, também na mesma espreita, via contra-ataque. Mas também para dizer que os centrais da equipe da União de Futebol ficaram sempre atentos. Mas sendo assim, sofremos o golo. Penalti ou não penalti, não estou para justiçar isso, mas só valorizar e parabenizar a luta, a garra, a determinação dos miúdos que estiveram bem em todos os aspectos. Principalmente o aspecto defensivo que esteve lá presente. Merecemos.
3: Momentos de jogo, União Desportiva de Songo 1, Associação Desportiva de Vilanculo 1. Este domingo, referente à 15ª jornada da maior prova futebolística do país na Vila do Songo. Com este desfecho, a União Desportiva de Songo passa a somar 20 pontos e continua na 5ª posição. E do lado contrário, a Associação Desportiva de Vilanculos soma 14 pontos e passa a partilhar a 8ª posição com a Liga Desportiva de Sofala. E numa prova onde a Associação Black Bulls é líder com 26 pontos. Os mesmos pontos do Clube Ferreira da Beira na segunda posição. A partir da Vila do Songo, Momad Rafiki.
1: E o campeonato não para. Para esta segunda-feira estão marcados 2 encontros na Beira, Liga Desportiva de Sofala, Ferroviário de Lixinga, e em Nacala Porto, Ferroviário de Nacala, Associação Black Bull. A ronda inclui ainda os desafios, Associação Desportiva de Pemba Machacane, na terça-feira no campo municipal de Pemba, o mesmo recinto que acolhe na quarta a partida entre o Beia de Pemba e o Costa do Sol. Com legítimas aspirações de subir ao Moçambola do próximo ano, anda o Incumate de Xinavane. Neste domingo, os açucareiros bataram o título de campeão provincial de futebol de Maputo, conquista a qual juntam a taça.
5: Saudações, o Incomate Xinavane é o campeão do Nacional da 2ª Divisão, fase provincial de Maputo, mercê da sua vitória diante da escola de Sargento de Boane por 3 bolas sem resposta. O jogo teve lugar no campo do Canavial e estava inserido na 13ª e penúltima do Campeonato Nacional da 2ª Divisão, fase provincial de Maputo. Com este resultado, o Incomate Xinavane soma 35 pontos contra 30 da escola de Sargento de Boane, quando falta uma jornada para o fim do Nacional da 2ª Divisão, fase provincial de Maputo. Com o título de campeão nacional da 2ª Divisão já nas mãos, o Incomate Xinavane faz a dobradinha depois de conquistar a Taça de Moçambique, vencendo a mesma ESFA na marcação de grandes penalidades depois de 1-1 no tempo regulamentar. A partir do campo do Incomate Xinavane ficam as despedidas de Rigoberto Chissano.
1: E o primeiro campeão nacional de Moçambique, desta África de Chimoio, viu-se travado pelos contribuintes do INSS, adiando a conquista antecipada do campeonato.
6: Num jogo marcado pelo equilíbrio, os Fabris do Planalto, mesmo a jogar em casa e diante do seu público, não conseguiram fazer valer o favoritismo. O Testa África criou várias oportunidades para chegar ao golo, mas pecou na finalização ao não conseguir ultrapassar a defesa do contribuinte INSS. Com este resultado, o Testa África mantém-se na liderança da prova com 37 pontos, enquanto a turma do contribuinte INSS ocupa a 7ª posição com 13 pontos. De Chimoio, Dinecas.
1: Niassa, o Muxanga Futebol Clube acaba de despojar as águias especiais do segundo lugar. Faltam 3 jornadas para o fim do campeonato.
7: Vitória de 2-1 diante da Universidade Pedagógica de Niassa deixa acesa a expectativa e os planos do Muxanga Futebol Clube chegar ao comando da classificação do Nacional da 2ª Divisão de Niassa. O Muxanga, que derrotou na tarde deste domingo a Universidade Pedagógica de Niassa, agora tem 11 pontos e saltou do 5º para desalojar as águias especiais de Marrupa no 2º posto da competição provincial de futebol. Para a mesma jornada, o Real Futebol Clube de Coamba recebeu e derrotou este domingo por 1-0 as águias especiais de Lixinga, enquanto este sábado a JJR recebeu e perdeu por 2-1 diante das águias especiais de Marrupa. A atual classificação do Niassense manda dizer que o comando pertence às águias especiais de Lixinga com 16 pontos, seguidas pelo Real Futebol Clube de Coamba com 12 e o Muxanga Futebol Clube fecha o pódio com 11 pontos. Mércio João, a partir de Lixinga.
1: A César está igualmente à luta pelos lugares que dão acesso ao pool na Zambésia.
8: As equipas do Ferroviário, sua proteção e Sporting definem na última jornada, já no próximo fim de semana, a passagem à próxima fase do Campeonato Nacional de Futebol da 2ª Divisão a nível da Zambésia pela Série A. Este domingo, para a 9ª jornada, o Ferroviário assaltou o primeiro lugar ao vencer Guerra de Inhações por 4-1. A sua proteção desperdiçou a possibilidade de garantir este domingo a passagem à fase seguinte ao perder com o Sporting por 3-1. O Ferroviário soma agora 22 pontos, a sua proteção tem 21 e o Sporting 19. A próxima jornada é decisiva porque o Ferroviário e sua proteção jogam entre si e o Sporting bate-se com o 1º de maio. Na Série B, Matias de Mucuba e MM Legend, com 22 e 21 pontos respectivamente, asseguraram a passagem à próxima fase este domingo. O MM Legend venceu o Machete por 1-0. No outro jogo, a União Desportiva de Milães recebeu e venceu o Veteranos de Mucuba por 3-2. Abner Chernenko, Kliman.
1: Notas finais: Arsenal, a antiga, domina o novo Manchester City para ganhar a Supertaça na Inglaterra. Campeão inglês conquistou a Community Shield ao bater o Manchester City por 3-0. Calafiore abriu o marcador ainda no primeiro minuto e lançou os Gunners para uma vitória justíssima. O 2-0 chegou aos 28 na cabeça de Kai Havertz. Martin Odegaard selou o marcador estreia para esquecer de Enzo Maresca no comando dos Citizens. Boa noite.

0: Saudações. Bem-vindo ao programa O Meu Direito à Segurança Social, um programa do Instituto Nacional de Segurança Social em parceria com a Rádio Moçambique. Eu sou a Rosa Freitas, a sonorização está a cargo de Estevão Mucavel e a produção de Idrissa Mujaide. Délcio de Almeida, bem-vindo à Rádio Moçambique. Sistema de Informação da Segurança Social de Moçambique. Já há 14 anos, a plataforma está em operação e hoje vamos conversar justamente sobre a plataforma SISMO. Como utilizá-la e suas vantagens para os utilizadores? Délcio, inicialmente, o que dizer?
1: Muito obrigado pelo convite. Hoje, o INSS está modernizado. Estamos num mundo digital. E o INSS não podia ficar alheio ao que está a ocorrer. E por conta disso, temos o Sistema de Informação de Segurança Social de Moçambique, que foi criado no âmbito do projeto de modernização e informatização do INSS em Moçambique. Para utilizarmos este sistema, o INSS disponibiliza aos utilizadores, nomeadamente, estamos a falar do contribuinte, trabalhador por conta própria e os que contribuem através da manutenção voluntária no sistema. Credenciais de acesso a este sistema, estamos a falar de o login e a palavra passe. Estes utilizadores podem alterar também a sua palavra passe na primeira entrada no sistema através do endereço www.inss.gov.mz. Salientar que esta palavra passe é intransmissível e deve ser guardada com segurança. Tivemos situações em que o prestador de serviço foi ao INSS, olha, perdi a minha passe, por exemplo, preciso da passe. Quando o INSS acede a este contribuinte, serve que não. O senhor é fulano de X, mas temos aqui como proprietário fulano este que é o tutelar desta palavra-passe. Então, é sempre bom a entidade empregadora estar ciente, estar patente de que deve passar sempre uma credencial a esta terceira pessoa.
0: Vezes já em que o utilizador perde ou a sua palavra-passe é extraviada?
1: No caso de extravio ou perda da palavra-passe, os utilizadores desse sistema devem solicitar ao INSS a nova palavra-passe. De forma presencial, devidamente identificados, devidamente credenciados, pode também ligar para a central de atendimento do INSS através do número 800-230-230. Desde que faça uma ligação, há de passar por um pequeno questionamento para saber se de fato trata-se desta entidade empregadora ou não.
0: O que muda para os utilizadores do SISMO? O que se pode fazer com o SISMO?
1: O sistema traz facilidade, rapidez e segurança. Os utilizadores, falamos de contribuintes, trabalhadores por conta própria e os que contribuem através da manutenção voluntária do sistema, não precisam mais de se deslocarem ao INSS, enfrentando filas, para entregar declarações de remunerações, apresentarem pagamentos, poupando assim o seu tempo e recursos. Com o sistema, as entidades empregadoras ou os contribuintes procedem à inscrição dos trabalhadores. Antes desta plataforma, os trabalhadores tinham que ir lá perfilar por si só. Hoje já não precisam. A própria entidade empregadora é responsável por esta inscrição daquele seu trabalhador. Caso esta entidade empregadora não consiga manusear este sistema ou aceder devidamente a esse sistema, pode se dirigir aos nossos serviços do INSS, em que o INSS já tem lá um setor em que disponibiliza técnicos com capacidades de monitorar, ajudar a utente a poder manusear este sistema.
0: Délcio, vamos às vantagens do SISMO e as principais características do sistema.
1: A simplificação dos procedimentos, a redução da circulação do papel e garante também a celeridade na tramitação das informações, bem como a redução de tempo de espera para a resposta daquilo que são as inquietações dos utentes para com o sistema de segurança social. É extremamente seguro o uso desta plataforma. É integrado e baseado em regras, né? Ou seja, condicionam a um terceiro que tenha uma má fé para com o contribuinte ou a própria instituição.
0: O ouvinte é convidado a aceder às plataformas digitais do Instituto Nacional de Segurança Social, INSS, tais como o portal, o Facebook, o Instagram, assim como o canal do WhatsApp para ter mais informações sobre o Sistema de Segurança Social.
2: INSS, o meu direito à segurança social.

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8: 22 horas, 17 minutos, 40 segundos, Jerem Desporto trouxe então o bloco noticioso das 22 horas, na voz do jornalista Adão Matimbe, e depois espreitamos a montra sonora, na qual os nossos parceiros comerciais sempre deixam ficar o que têm de melhor em termos de produtos e serviços. Vamos então dar continuidade aos nossos trabalhos, sendo que já a seguir vamos ter mais um espaço de música variada aqui nas ondas da Número 1 Desportiva em Moçambique. Um forte abraço para Luís Wamusi, que está a acompanhar a missão a partir da Vila da Marinha, na Catembe, em Cassane. Um abraço para si e para todos que estão neste momento ligados à Rádio dos Campeões nesse ponto do país. Rogério José Francisco Sembero está ligado a partir de Gorongosa. Estamos juntos nesta noite de domingo, 16 de agosto de 2026. Um abraço também para Crimilde José Watt na Manhissa, através dos 93.1 MHz em FM. Para Crimilda, Lúcia José Samuel, na Machava Sussmol, está ligada através dos 93.1 MHz em FM. Érica Machaé está ligada a partir do bairro São Damaso, também é ligada através dos 93.1 MHz em FM. Fátima Angulele ligadinha a partir do bairro Guava. Um forte abraço para si, André Rafael Pequenino, em Cariacó, na cidade de Pemba. Um forte abraço e muito obrigado por estar sempre ligado à rádio onde correm todos os campeões. Dalito Cambula está ligado a partir do bairro 25 de Junho. Nando João Malembe também é ligado à Rádio dos Campeões, a partir da cidade de Maputo, pelos 93.1 MHz em FM. Obrigado pelo carinho e também pela audiência. Pedro Macuacua está ligado a partir de Frankfurt, na Alemanha. Um abraço e boa escuta onde se encontra grande amigo Pedro Macuacua. Sírio Angelino, Sírio, está ligado a partir da cidade de Tete. Muito obrigado pela conexão, obrigado também pela amizade. António Daniel Macovo também está ligado a Rádio Campeões a partir de Maputo, 93.1 MHz em FM. José Lourenço Majoia, a partir do bairro do Zimpeto, obrigado pela conexão. Ivo Mocavel, no bairro Santa Isabel. Nelson Tomocene também está ligado à Rádio de Todos, já número 1 desportiva em Moçambique, a partir da cidade da Beira, através dos 99.2 MHz em FM. Obrigado então por estar desse lado e sempre ligadinho à Rádio dos Campeões. António Fole também está ligado à Rádio dos Campeões, a número 1 desportiva em Moçambique. Não consigo aqui localizar o António Fole, o certo é que está ligado à Rádio dos Campeões. Teixa da Maia, é isso mesmo, também está ligada à Rádio dos Campeões a partir da cidade de Maputo, 93.1 MHz em FM. Obrigado pela preferência para Nick Amad, Filipina Luiz, em Morumben, está ligadinha através dos pela internet, ou então pelos 98.1 MHz em FM. Xena Guides está ligada a partir da cidade de Xai-Xai. Obrigado pela preferência. James Agostinho está ligado à Rádio dos Campeões, a partir da cidade da Matola. Obrigado, campeão, por estar sempre ligado à Rádio dos Campeões, a número 1 desportiva em Moçambique. Tenho também a indicação de João Taimo, a partir da cidade de Matola. Celestino Nyakuonga também está ligado à Rádio dos Campeões. Cláudia Elias Primeiro está ligada à Rádio dos Campeões. O meu GPS a falhar, mas vamos a todo instante tentar fazer aqui um concerto para podermos localizar então estes nossos grandes amigos que a esta hora estão ligadinhos à rádio onde correm todos os campeões. Moisés Manique Daniel está ligado a partir de Maguanine C. Obrigado pela preferência. Arlindo Pelembe também ligado à Rádio dos Campeões. Rostino Armindo Matusse está ligado a partir da Praia do Bilene Nguane. Obrigado por estar então conectado através dos 89.4 MHz em FM. Isabel Chinosa, na cidade de Chimoio, no bairro Centro Hípico. Obrigado pelo fato de estar sempre ligadinha à rádio onde correm todos os campeões. Valvídio Pinto Almeida está ligado a partir do bairro de Mavalane, 93.1 MHz em FM. Obrigado pela preferência a mais ouvintes. Gomende, Rogério, um abraço. Madina Kizomba, na cidade de Matola. Obrigado, que nome. Madina Kizomba. É tudo a ver mesmo com o estilo de música tropical. Júlio Chilaule, um forte abraço para si. João Hildo também está ligado à Rádio dos Campeões. Lopes Laís, no bairro T3. Madime Leonardo Leo, no bairro de Chamanculo, na cidade de Maputo. Temos também a ligação da Milaid Geg, a partir da cidade de Maputo. Aida Lourenço Ubisse, em Bouquiço, no município da Matola. Muito obrigado pela conexão. Estamos também com Paulo Tembe, a partir da fronteira de Ponta do Ouro. Ligamos a Moçambique de lés a lés, não é? De um ponto extremo para o outro. Há bem pouco eu saudava aqui o senhor André Pequenino a partir de Cariacó, Pemba. E depois já estamos na Ponta do Ouro. É interessante. Um forte abraço também aí para Edma João, no, na cidade da Beira. Muito obrigado por estar ligadinho a esta hora. Afonso 15, obrigado, grande amigo. Mas este nome não tem a ver com a 15. Obrigado por estar ligado. Este nosso grande amigo diz que está ligado a partir de Rosenberg, na África do Sul. Será que ainda anda na África do Sul, grande amigo? Se for o caso, então um abraço para si. Continuação de uma ótima escuta. Ao Lito Miguel, no Chinonanquilo, um forte abraço. Cota Rafique, Cota Nhanchengo, ali no Chipamanini. Um abraço também para o meu grande amigo Jaime Macuacua, em Massanger, na cidade de Lixinga. Estamos juntos, ligados através das ondas da Número 1 Desportiva em Moçambique. Seguimos com música na Rádio de Todos. Votos de continuação de uma ótima escuta.

São 22 horas e 52 minutos e meio. Ouvimos a música do Eduardo Carimo com Opílica Gil. Antes, Isaú Menezes trouxe o tema Olhem para Aquilo.

0: novo trabalho do Isaú Menezes, trabalho 2026. Esta é a faixa número 10 do álbum. Antes ouvimos Capa 10 com Sumbi, quem se recorda então deste grande trabalho da rapaziada Capa 10. Mingas também passou por aqui com Ishini Chico Rupaca. Abrimos a vaga musical, melhor, com Yolanda Chicane, a sua banda Cacana, a trazer o trabalho Nkata do álbum Juntos. 22 horas 53 minutos e meio, espreitamos o movimento desportivo numa altura em que estamos praticamente na ponta final do jogo da final da Taça das Nações Africanas feminina. Neste momento, Camarões 4, Malawi 0. Atenção que Camarões foram ao intervalo a vencer por 3 bolas a 0 e agora chegam ao 4 a 0 sobre o minuto 90 mais 3, ou seja, 3 minutos para além dos 90. Atenção que o árbitro concedeu aqui, apenas a árbitra, neste caso, concedeu aqui mais 3 minutos e agora o jogo vai para o minuto 94. Vai terminar o encontro. Camarões vence a Taça das Nações Africanas feminina após vencer Malawi. Agora resta saber os números finais, uma vez que o jogo vai em 4 a 0, mas já na ponta final vai terminar dentro de alguns instantes. Enquanto não termina, espreitamos o velho continente, onde também está a rolar a bola, mas atenção que aqui é mesmo para os homens, neste caso, o futebol masculino. Vamos então ao encontro do principal campeonato português, onde roda então a segunda jornada e neste momento Famalicão empata com Marítimo a uma bola, 67 minutos. Para o dia de hoje ainda houveram jogos tais como a Arouca 4, Moreirense 0, já são resultados finais. Nacional 2, Estoril 0 e foi adiado o encontro entre Braga e Gil Vicente. Conforme já dissemos, Famalicão neste momento empata com Marítimo a uma bola. No principal campeonato espanhol, temos agora dois resultados finais: Racing Santander 2, Villarreal 2. Espanhol 3, Levante 0. São jogos da primeira jornada do principal campeonato espanhol. 22 horas e 56 minutos. Daqui a pouco vamos trazer-lhe o resumo informativo da Rádio dos Campeões. Vamos então recuperar as informações que foram marcando o dia de hoje, 16 de agosto de 2026. Atenção que o golo dos Camarões não valeu, por isso mesmo. Segue o jogo já na sua ponta final com 3 a 0. O quarto golo acabou sendo invalidado pela equipa da arbitragem. Para além dos 3 adicionais, já temos mais 4 minutos jogados e finalmente termina o encontro. Camarões vence a Taça das Nações Africanas feminina em futebol. 22 horas 57 minutos e meio, conforme já prometemos. Daqui a pouco vamos ter então o resumo informativo aqui na rádio, onde correm todos os campeões, a número 1 desportiva em Moçambique. que, lembrando que estamos a transmitir a partir da cidade de Maputo, na frequência dos 93.1 MHz em FM, 88.0 Ponta Douro, 89.4 Praia do Bilhene, 88.0 cidade de Xai-Xai, 98.1 Inhambane, 88.5 cidade de Chimoio, 99.2 cidade da Beira. 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Estamos também em Lixinga através dos 88.6. Mas as coisas não ficam por aí, pois é possível então acompanhar a emissão do canal desportivo da Rádio Moçambique através da internet. 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Dessa forma estará ligado à rádio de todos. 23 horas em toda a República de Moçambique. Seguimos com o resumo informativo.
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2: Boa noite. Black Bull termina a primeira volta do Moçambola 2026 no topo da classificação com 26 pontos. Os touros têm o mesmo número de pontos que o Ferroviário da Beira, mas levam vantagem na diferença de golos marcados e sofridos. 13 positivos contra 11 dos locomotivas do Chivev. O Costa do Sol vira o campeonato na terceira posição com 22 pontos, menos 4 que o Duo da frente. Mais atrasada ficou a União Desportiva de Songo após empatar neste domingo a um golo na recepção à Associação Desportiva de Vilanculo. O técnico Daoud Razak parece ter atirado a toalha ao chão ao prostrar-se precocemente, diz Razak, a ver mais uma encomenda vinda da concorrência.
3: A gente não vai atrapalhar mais ninguém, já nos afastaram daquilo que eles queriam. A encomenda, as encomendas foram ser muito bem feitas, por isso estão de parabéns para quem está a trabalhar, porque de facto não é fácil jogar contra 14, mais gajos lá fechados, há pouca vergonha. Um jogo de 95 já acabou há muito tempo, vai ter 97 na primeira parte. Tivemos um minuto e ele nem deu um minuto, nem acabou a pita logo. Aqui na segunda parte procurou e foi. Há pouca vergonha. O futebol assim não vai lá. Eu não gosto de me queixar pela arbitragem.
4: Do lado contrário, o treinador adjunto da Associação Desportiva de Vilanculo, Arthur Romão, disse que valeu pela conquista de um ponto.
5: Voltamos com um bloco médio e baixo, também na mesma espreita, via contra-ataque. Mas também para dizer que os centrais da equipe da União de Futebol ficaram sempre atentos. Mas sendo assim, sofremos o golo. Penalti ou não penalti, não estou para justiçar isso, mas só valorizar e parabenizar a luta, a garra, a determinação dos miúdos que estiveram bem em todos os aspectos. Principalmente o aspecto defensivo que esteve lá presente. Merecemos.
4: Momentos de jogo, União Desportiva de Songo, 1, Associação Desportiva Vilanculo 1. Este domingo, referente à 15ª jornada da maior prova futebolística do país, na Vila do Songo. Com este desfecho, a União Desportiva de Songo passa a somar 20 pontos e continua na 5ª posição. E o do lado contrário, a Associação Desportiva de Vilanculos soma 14 pontos e passa a partilhar a 8ª posição com a Liga Desportiva de Sofala. E numa prova onde a Associação Black Bulls é líder com 26 pontos, os mesmos pontos do Clube Ferreira da Beira na 2ª posição. A partir da Vila do Songo, Momad Rafiki.
2: E o campeonato não para. Para esta segunda-feira estão marcados 2 encontros na Beira, Liga Desportiva de Sofala, Ferro Verde Lixinga, e em Nacala Porto, Ferro Verde Nacala, Associação Black Bull. A ronda inclui ainda os desafios, a Associação Desportiva de Pemba Machacane, na terça-feira no campo municipal de Pemba, o mesmo recinto que acolhe na quarta a partida entre o Beia de Pemba e o Costa do Sol. Com legítimas aspirações de subir ao Moçambola do próximo ano, andam em Kumate de Xinavane. Neste domingo, os açucareiros bataram o título de campeão provincial de futebol de Maputo, conquista a qual juntam a taça.
6: Saudações, o Incomate de Navane é o campeão do Nacional da 2ª Divisão, fase provincial de Maputo, mercê da sua vitória diante da escola de Sargento de Boane por 3 bolas sem resposta. O jogo teve lugar no campo do Canavial e estava inserido na 13ª e penúltima do Campeonato Nacional da 2ª Divisão, fase provincial de Maputo. Com este resultado, o Incomate de Navane soma 35 pontos contra 30 da escola de Sargento de Boane, quando falta uma jornada para o fim do Nacional da 2ª Divisão, fase provincial de Maputo. A nossa reportagem esteve no campo do Canavial, presenciou o jogo e, no fim, ouviu os técnicos das duas coletividades, a começar com o técnico do Incomate de Navane, Edson Mavunga, mais conhecido por Pop, que diz que foco, determinação e eficácia da sua rapaziada foram determinantes para o resultado.
7: Não foi um jogo fácil, eu sabia que as fatias iam chegar aqui, primeiros 15 minutos, correram como se fosse o jogo da vida deles. E era o jogo da vida deles mesmo, porque eles precisavam ganhar, mas cá mandamos nós em Xinavane, chegaram aqui, correram, 15 minutos depois desapareceram quando fizemos o gol. No zero, voltamos à segunda parte, fomos dar, puxando a orelha de alguns jogadores, viu-se jogadas de belo efeito. Um em combate com a avalanche ofensiva em dia, e fizemos os 2 golos. Um jogador que já vinha não jogando dinheiro, hoje optei por ele, fez um belíssimo gol. Agora o que resta é só continuar a trabalhar para a gente ver o que vai nos dar lá na Pulo da Paramento, porque não vai ser fácil, mas é possível.
6: Do lado da escola de Sargento de Boane, ouvimos Zuma que a derrota não estava nas previsões, até porque ao longo desta época, 3 jogos, o Incomate nunca tinha vencido nos 90 minutos a turma da escola de Sargento de Boane e lamenta a derrota.
8: E nós só devemos nos queixar por nós mesmos, porque é bom que se diga, entramos um pouco apático, sobretudo nos primeiros minutos, tentamos mais ou menos assentar o jogo, mas em combate, diante do seu público, conseguiu galvanizar-se um pouco e nós acabamos por sucumbir o primeiro golo numa situação de bola parada, algo que já havíamos treinado durante quase toda a semana, mas quando os jogadores entram no campo a pensar de que já estamos na pole, e qualquer que seja, for a ganhar, é campeão, eles mentalizaram-se nisso e tiveram essa exibição muito pálida, mas muito pálida mesmo, porque não estava nas nossas perspectivas. É verdade que, pronto, poderíamos ter perdido o jogo, mas diante dessa exibição que nós fizemos aqui, é de lamentar. E dizer que vamos continuar a trabalhar, não é? Vamos continuar a trabalhar com vista a superar essas situações que aconteceram hoje aqui. E esse jogo serve de exemplo daquilo que vamos apanhar lá onde vamos na Pulo de Apuramento, porque o Incomate correram durante quase todo o campeonato. Hoje foi a nossa primeira derrota de campeonato e,
6: com o título de campeão nacional da 2ª Divisão já nas mãos, o Incomate de Navane faz a dobradinha depois de conquistar a Taça de Moçambique, vencendo a mesma ESFA na marcação de grandes penalidades depois de 1-1 no tempo regulamentar. A partir do campo do Incomate de Navane, ficam as despedidas de Rigoberto Chissano.
2: E o primeiro campeão nacional de Moçambique, desta África de Chimoio, viu-se travado pelos contribuintes do INSS, adiando a conquista antecipada do campeonato.
9: Num jogo marcado pelo equilíbrio, os Fabris do Planalto, mesmo a jogar em casa e diante do seu público, não conseguiram fazer valer o favoritismo. O Teste África criou várias oportunidades para chegar ao golo, mas pecou na finalização ao não conseguir ultrapassar a defesa do contribuinte INSS. No final da partida, o treinador dos contribuintes, Daniel Nicolau, considerou que a sua equipa fez uma boa exibição.
10: Parabéns à minha equipa, entraram muito bem ao jogo. entramos com as linhas baixas, nós contávamos que o Testa África saia de uma derrota, então eu contava com a equipa de Testa África entrava em cima de mim, mas mesmo assim a equipa conseguiu controlar os primeiros 20 minutos, depois dali comecei a contar, falhei muito até esse jogo, e eu ganhava esse jogo 2, mas no fim só faltou um pouco de sorte, falhei muito mal no jogo 2, mas parabéns a minha rapaziada. Próximo jogo trabalhar, mas trabalhar não para a finalização, pelo visto como vocês viram, só faltou muito da finalização, falhei muito, podia marcar 3 ou 4 golos, mas não foi desta vez, fica próximo, mas para mim, vou aproveitar essa ocasião.
9: Por seu turno, o técnico do Testa África, Dino Daniel, lamentou as oportunidades desperdiçadas pela sua equipa e disse mais.
11: A princípio foi um bom jogo, queremos tanto ganhar para ver se podemos ser campeão hoje mesmo. Falhamos muito mais no aspecto de finalização, há que dar o mesmo adversário, defender-se bem. Mas também me deixa lamentar, ainda volto algumas coisas que acontecem nesse clube. São coisas, mas não gostaria de mencionar, mas nós vamos trabalhar para sermos campeões, apesar de todas as diversidades, com todas as dificuldades que a gente tem aqui.
9: Com este resultado, o Testa África mantém-se na liderança da prova com 37 pontos, enquanto a turma do contribuinte INSS ocupa a 7ª posição com 13 pontos. De Chimoio, Dinecas.
2: O Niassa Muxanga Futebol Clube acaba de despojar as águias especiais do segundo lugar. Faltam 3 jornadas para o fim do campeonato.
12: Vitória de 2-1 diante da Universidade Pedagógica de Niassa deixa acesa a expectativa e os planos do Muxanga Futebol Clube chegar ao comando da classificação do Nacional da 2ª Divisão de Niassa. O Muxanga, que derrotou na tarde deste domingo a Universidade Pedagógica de Niassa, agora tem 11 pontos e saltou do 5º para desalojar as águias especiais de Marrupa no 2º posto da competição provincial de futebol. Jogo corrido, onde valeu mais a inteligência e paciência da sua equipa, viu a treinadora Cidália de Fátima, do Muxanga Futebol Clube.
13: Foi um bom jogo, o adversário esteve bem, marcamos, conseguiu nos marcar e nós não paramos e pressionamos a segunda parte, fizemos algumas mexidas, conseguimos marcar o golo. A luta está acesa, vamos continuar a luta, trabalhar.
12: Sabe que a sua equipa mandou na partida, mas a imaturidade foi a culpada, segundo as suas palavras, para primeiro desperdiçar lances de golo e abrir espaços mais do que o necessário para o adversário aproveitar, disse o treinador da Universidade Pedagógica de Niassa, Júlio Bartolomeu.
14: Foi um jogo em que dominamos contra a corrente na segunda parte, quando estávamos a mandar no jogo, pecando apenas no capítulo da finalização. Mais uma vez, em contra a corrente, acabamos sofrendo o golo, muito por conta da imaturidade dos meus jogadores naquele setor. E só posso parabenizar a equipa adversária. Vamos trabalhar para melhorar os erros que cometemos hoje.
12: Relatos do jogo Muxanga Futebol Clube 2-1 Universidade Pedagógica de Niassa, inserido na 2ª jornada do Nacional da 2ª Divisão, edição 2026 no Niassa. Para a mesma jornada, o Real Futebol Clube de Coamba recebeu e derrotou este domingo por 1-0 as águias especiais de Lixinga, enquanto este sábado a JJR recebeu e perdeu por 2-1 de das águias especiais de Marrupa. A atual classificação do Niassense manda dizer que o comando pertence às águias especiais de Lixinga com 16 pontos, seguidas pelo Real Futebol Clube de Coamba com 12 e o Muxanga Futebol Clube fecha o pódio com 11 pontos. Mércio João, a partir de Lixinga.
2: A César está igualmente à luta pelos lugares que dão acesso ao pool na Zambésia.
15: As equipas do Ferroviário, sua proteção e Sporting definem na última jornada, já no próximo fim de semana, a passagem à próxima fase do Campeonato Nacional de Futebol da 2ª Divisão a nível da Zambésia pela Série A. Este domingo, para a 9ª jornada, o Ferroviário assaltou o primeiro lugar ao vencer Guerra de Inhações por 4-1. A sua proteção desperdiçou a possibilidade de garantir este domingo a passagem à fase seguinte ao perder com o Sporting por 3-1. O Ferroviário soma agora 22 pontos, a sua proteção tem 21 e o Sporting 19. A próxima jornada é decisiva porque o Ferroviário e sua proteção jogam entre si e o Sporting bate-se com o 1º de maio. O técnico da sua proteção de Climane justifica a derrota este domingo por excesso de confiança. Começou o jogo a perder no 2º minuto de penalti, aos 11 sofre o 2º gol e é expulso o guarda-redes. A reação só chegou ao cair do pano na primeira parte com um golo de penalti e a segunda o Sporting consolidou a vitória com mais um golo.
16: Aquilo que nós trabalhamos durante a semana, os meninos cumpriram na íntegra, aquilo que era a estratégia de jogo, não sou todo. Procurou sempre, quando não tivesse a bola, trabalhar para poder ter a bola logo. Então faço uma avaliação positiva e que foi um bom jogo, bem conseguido. Está de parabéns à própria rapaziada pelo a dedicação e o empenho e a forma de como quisemos estar no jogo, estivemos da forma como nos criamos em pleno. Então foi um jogo bem conseguido e uma vitória também muito bem conseguida por 3-1 diante do líder nesse momento, e há que dar os parabéns à rapaziada pelo empenho.
15: Por seu turno, o técnico adjunto do Sporting de Quelimane, Pedro Salato, mais conhecido por Maquilo, disse que a vitória da sua equipa se assenta perfeitamente pela exibição da coletividade.
17: A equipa estava confiante que seria um jogo fácil em função do resultado do Sporting, em função da nossa classificação. Mas logo no início tivemos aquele penalti que sofremos e logo a seguir estava 1-0, também sofremos a expulsão do guarda-redes. Então daí as coisas tornaram-se um pouco mais difíceis, mas fomos à procura, marcamos um gol, procuramos o gol de empate, mas infelizmente não aconteceu. Marcou o Sporting e pronto, está de parabéns. Nós temos que partir para o jogo da próxima semana.
15: A jornada 9 iniciou este sábado com vitória do 1 de maio por 3 bolas a 1 a 3 de fevereiro. Na Série B, Machege de Mucuba e MM Legend, com 22 e 21 pontos respectivamente, asseguraram a passagem à próxima fase. Este domingo, o MM Legend venceu o Machege por 1-0. No outro jogo, a União Desportiva de Milães recebeu e venceu o Veteranos de Mucuba por 3 bolas a 2. Abner Chernenko, Quelimane.
2: Notas finais: Arsenal, a antiga, domina o novo Manchester City para ganhar a Supertaça na Inglaterra. Campeão inglês conquistou a Community Shield ao bater o Manchester City por 3-0. Calafiore abriu o marcador ainda no primeiro minuto e lançou os Gunners para uma vitória justíssima. O 2-0 chegou aos 28 na cabeça de Kai Havertz. Martin Odegaard selou o marcador estreia para esquecer de Enzo Maresca no comando dos Citizens. Este é o resumo das notícias deste domingo, 16 de agosto. Boa noite.
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6: 23:19, acompanhamos o resumo informativo com jornalista Adão Matimbe, depois espreitamos a nossa mantra sonora. Vamos daqui a pouco voltar à música, mas recordo-lhe que há bem pouco terminou o jogo da final da Taça das Nações Africanas Feminina. Camarões venceu Malawi por 3-0 e por via disso venceu a Taça das Nações Africanas em futebol feminino. No que diz respeito aos jogos do velho continente para alguns campeonatos, o campeonato português neste momento tem jogo a decorrer: Famalicão Marítimo, empate a uma bola, 90 mais um minuto do jogo. Lembrando que aqui foi o Famalicão o primeiro a marcar e depois Marítimo fez o 1-1, mas os dois golos aconteceram na primeira parte, o primeiro aos 8 minutos e o segundo aos 21. E neste momento o jogo entra para os 5 minutos de compensação. Vale até dizer que já foram jogados os primeiros 2 minutos dos 5 que foram concedidos pelo árbitro do encontro. E daqui a sensivelmente 3 minutos vai terminar este jogo da segunda jornada do principal campeonato português. Lembrando que pelos jogos já disputados, Arouca lidera a classificação, neste caso, enquanto disputa-se a segunda jornada. A Arouca já cumpriu e fez o pleno, duas vitórias, está com 6 pontos no topo, isso porque marcou 5 golos. Em relação ao Futebol Clube do Porto, é segundo, também 2 vitórias, mas marca 4, por isso mesmo está ali na segunda posição. Nacional não ganhou todo, ganhou 1, empatou 1, mas como tem 4 pontos, já está na terceira posição. Santa Clara de Diogo Kalila também ganha 1, empata outro, está com 4 pontos na quarta posição. Sporting fez o mesmo, 2 jogos, 1 vitória, 1 empate, 4 pontos, está na quinta posição. Enquanto Marítimo e Famalicão empatam, Marítimo 4 pontos, pois na primeira ronda venceu e nesta ronda está a empatar com Famalicão. 4 pontos, 6ª posição, enquanto que o Famalicão está na 9ª posição com apenas 2 pontos. Isso porque volta a empatar numa altura em que há indicação de qualquer coisa no jogo. Vamos ver se não é indicação do golo do Marítimo. Ainda vamos confirmar, mas há indicação de qualquer coisa no jogo. Daqui a pouco poderemos então trazer a informação sobre esse alarme que vem então do jogo entre Famalicão e Marítimo. É mesmo golo do Marítimo. E as contas agora mudam. Não são aquelas que apresentei. 90 mais 4 minutos. Marítimo chega ao 2-1. E atenção que são 2 vitórias para a turma da Madeira. E cá está Marítimo já na terceira posição com 6 pontos. E Famalicão vai descer para a 12ª posição com apenas 1 ponto. Não está sozinho, são muitas equipas com apenas 1 ponto. Uma delas é o Benfica. Aliás, são 2 que são consideradas grandes em Portugal. Benfica e Braga, na primeira jornada, empataram, por isso mesmo estão ali com 1 ponto cada. Vamos então acompanhar esta partida até ao finalzinho. Já estamos com 95 minutos. O árbitro poderá então conceder mais alguns pauzinhos, compensação da compensação, neste caso, uma vez que houve golo e perdeu-se algum tempo ali, ainda nas comemorações e também na revisão do lance. Vamos ver quanto tempo vai jogar-se para este encontro da segunda jornada do principal campeonato português. Vamos, dentro de instantes, a anunciar o términos do encontro. Nós acreditamos que irá até o minuto 97, é só uma questão de, caro ouvinte, ficar por aí atento então à informação final sobre este encontro. RM Desporto, que traz todas as informações sobre os principais eventos desportivos de âmbito nacional e internacional. Nós estamos bem atentos então a todas as realizações desportivas e neste momento estamos em Portugal, pois há jogo e já está em tempo de compensação, mas atenção que é uma compensação acima da outra, uma vez que o árbitro havia concedido 5 minutos mais aos 94 minutos mais alguns pauzinhos, houve golo para Marítimo, por isso mesmo o jogo vai para mais alguns minutos para poder então compensar as paragens para os festejos e também para a revisão do lance. O que acontece é que termina mesmo o encontro com 2-1 a favor do Marítimo. Marítimo cola-se ao Porto e Arouca com 6 pontos no arranque do principal campeonato português. Já dissemos que na La Liga também já joga-se e hoje tivemos aqui 2 resultados. Racing Santander 2, Villarreal 2, Espanhol 3, Levante 0. Já sabe que se uma equipa ganha no arranque, vai, de certa forma, ficar no topo. Mas essas são contas iniciais. Isto não é como começa, é como termina. Vamos ver então. Alavés está no topo, 3 pontos. O Espanhol, 3 pontos. Está bonito. Sevilha, 3 pontos. São os líderes da prova até ao momento. Mas aqui já sabemos que os maiores são Real Madrid, Barcelona, Atlético Madrid. Essas equipas ainda não entraram em cena para o principal campeonato espanhol. 23 horas e 27 minutos. Vamos prosseguir com música na Rádio de Todos, a número 1 desportiva em Moçambique, a rádio que traz todas as emoções sobre os principais eventos desportivos de âmbito nacional e internacional. Seguimos nós com música conforme prometemos.

São 23 horas e 56 minutos. É o ponto final ao espaço que iniciou às 21 horas. Receba um forte abraço de Carlos Matusse com a promessa de cá voltar amanhã a partir das 15 horas para mais uma convivência radiofónica através do canal desportivo da Rádio Moçambique. Até lá, continue ligado à Rádio dos Campeões.

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